0: O presidente Lula sancionou uma lei que elegeu 12 de março para lembrar os mais de 700 mil brasileiros que morreram então, aí, de Covid-19 no país, a exemplo do Diego, de 39 anos. A data registra a morte da diarista Rosana Aparecida Urbano, que foi a primeira vítima do coronavírus no Brasil. O ministro da Saúde, Alexandre Padilha, diz que relembrar as vítimas é também evitar que novos casos de negligência aconteçam.
1: Na saúde, a gente fala que a memória tem dois papéis fundamentais. Primeiro, acolher o sofrimento, apoiar o sofrimento, poder lidar com esse sofrimento. Mas, sobretudo, o papel da memória é para que a sociedade como um todo nunca mais permita que se repita o que aconteceu durante a condução da pandemia da Covid-19 no nosso país.
0: Para o presidente Lula, a data servirá também para trazer justiça às vítimas.
2: E nós precisamos ter consciência que isso aqui é mais morte do que muitas guerras que aconteceram no mundo. Um dia nós mudaremos esse mundo e a ignorância não vai prevalecer em lugar nenhum. E a justiça será feita.
0: Bom, a partir da próxima semana será realizada uma exposição itinerante que vai percorrer várias capitais brasileiras com obras de artistas que relembram aí a emergência sanitária enfrentada no período da pandemia. Uma réplica foi instalada aqui no Palácio do Planalto. Essa réplica retrata os nomes, idade, também estados das pessoas, a origem das pessoas mortas pela Covid-19. Eu volto com vocês, Mariana e Nazi.
3: Obrigado, Graziele, pelas informações.
4: E o ministro da Saúde, Alexandre Padilha, reforçou hoje que nenhum dos casos de hantavírus registrados no Brasil esse ano foi transmitido de um ser humano para o outro.
3: Ele disse que o hantavírus já é conhecido e que os casos do Brasil estão dentro do padrão dos últimos anos, não estando relacionados à cepa andina, que é passada entre humanos e foi encontrada em um cruzeiro.
5: Diferente da Covid-19, o vírus do hantavírus é um vírus conhecido por todos nós. Desde os anos 90 nós temos casos de hantavirose no continente americano. Começou os primeiros casos nos Estados Unidos, depois em vários países do continente. Aqui no Brasil nós temos uma série histórica que varia com dezenas de casos todos os anos, em torno de 30, 35, 40. Dos 7 casos que nós tivemos esse ano no Brasil, nenhum deles está relacionado com essa cepa andina, até porque ela nunca circulou no Brasil. Essa cepa andina é a única que tem registro até hoje de risco de transmissão interhumanos.
4: Segundo o Ministério da Saúde, o risco global de disseminação do hantavírus permanece baixo.
3: O surto é em um navio de cruzeiro que desembarcou na Espanha e está sendo investigado sem impacto direto para o Brasil até o momento.
4: A hantavirose é uma zoonose viral que pode comprometer pulmões e coração.
3: O vírus é transmitido principalmente pelo contato com urina, saliva e fezes de roedores silvestres infectados.
4: No 3.800 unidades básicas de saúde devem receber sinal de internet e equipamentos.
3: A conexão deve chegar também a municípios com menos de 30 mil habitantes.
4: Os editais para os serviços foram publicados pelos Ministérios das Comunicações e da Saúde.
6: O governo do Brasil lançou nesta segunda-feira 2 editais que ampliam o acesso à internet em regiões vulneráveis e conectam unidades de saúde à rede digital. A iniciativa integra os Ministérios das Comunicações e da Saúde com recursos do Fundo de Universalização dos Serviços de Telecomunicações, o FUSH. Um dos editais prevê investimento de R$ 140 milhões reais para a conexão de 3.800 unidades básicas de saúde. Na prática, o projeto leva internet de qualidade para postos em comunidades rurais, indígenas, ribeirinhas e áreas afastadas dos grandes centros, destaca o ministro das Comunicações, Frederico de Siqueira Filho.
7: Hoje, o governo do Brasil avança na conectividade em áreas essenciais para a população. De um lado, a saúde pública, que necessita de informações rápidas, prontuários integrados e atendimento digital. De outro lado, a inclusão em uma condição fundamental para o acesso a direitos, serviços públicos, oportunidades e cidadania.
6: Com a conexão, os profissionais de saúde passam a usar prontuários eletrônicos, exames digitais, trocas de informações em tempo real e teleconsultas com especialistas. Segundo o ministro da Saúde, Alexandre Padilha, a medida reforça o programa Agora Tem Especialistas, que busca acelerar diagnósticos e diminuir a espera por exames no SUS.
8: Para nós é um avanço muito importante. Nós estamos distribuindo mais 10 mil kits de telesaúde para as unidades básicas de saúde comprados pelo Ministério da Saúde. Equipamentos que permitem você fazer uma avaliação no fundo de olho da retina, equipamentos que fazem uma avaliação do pulmão, eletrocardiogramas, né, ultrassom portátil.
6: O segundo edital foca na expansão da infraestrutura em municípios menores e áreas remotas, por meio do programa Acessa Crédito Telecom, com 500 milhões de reais em recursos. Para o secretário de Telecomunicações do Ministério das Comunicações, Hermano Barros Tércios, os editais devem beneficiar cerca de 2 milhões e meio de brasileiros e fazem parte do FUSH 2.0.
9: O público-alvo impacto desse segundo edital, que é o do acesso a crédito, são as cidades abaixo de 30 mil habitantes, as prestadoras com menos de 200 mil acessos, para subir ainda mais esse número de provedores que consigam acessar o recurso do FUSH, provedores pequenos e médios.
6: As empresas interessadas em participar dos editais têm até 22 de maio para apresentar propostas. Reportagem Pablo Mundim.
3: Há 52 anos, uma cooperação entre Brasil e Paraguai transformou uma disputa territorial em um projeto compartilhado de desenvolvimento. Era a criação de Itaipu Binacional.
4: Mais de meio século depois, a empresa olha para o futuro, incentivando pesquisas para novas fontes de geração de energia e atuando como motor de desenvolvimento socioambiental em mais de 400 municípios do país.
3: Em outra frente, Itaipu ainda segue com um papel estratégico no equilíbrio da oferta de energia e do preço pago pelos brasileiros na conta de luz.
4: Sobre tudo isso, a gente conversa hoje com o diretor da companhia, Enio Verri. Boa noite, diretor.
10: Boa noite, ouvintes.
4: Diretor, vamos começar falando daquilo que interessa mais diretamente ao consumidor, que é a tarifa. Brasil e Paraguai estão aí em pleno processo de negociação para redefinição do preço que a gente paga pela energia excedente dos paraguaios, pela parte deles na energia gerada de Itaipu, né? Quais são as expectativas em torno dessa negociação?
10: O presidente Lula nos cobrou, em 2023, quando assumimos, que baixássemos o máximo possível a tarifa. Iniciamos uma negociação com o Paraguai e nós conseguimos baixar em 2023 30% do valor que era pago. Além de baixar, nós congelamos a tarifa. Portanto, os anos de 23, 24, 25 e 26, a tarifa está congelada após essa redução. E estamos, nesse momento, numa negociação muito profunda com os nossos sócios paraguaios para baixar novamente. Embora não dê para adiantar qual seria essa tarifa, o que nós podemos afirmar a toda a população brasileira é que a tarifa da energia produzida por Itaipu para 27 será ainda mais barata do que essa que está sendo cobrada hoje. Portanto, julgamos assim um momento histórico. Em 53 anos, conseguimos, depois de tanto tempo, baixar de tal maneira a tarifa e ainda garantir que continue baixando a partir de agora.
3: Pois é, diretor, existe esse papel importante de Itaipu, né? Uma empresa pública na estabilidade e previsibilidade do custo da energia no Brasil. O senhor pode explicar para a gente, para os nossos ouvintes, como é que ela faz essa contribuição?
10: Essa é a vantagem de ser uma empresa pública. Ela é 50% do Brasil, 50% do Paraguai, mas elas são absolutamente públicas. Ela não tem esse modelo das estatais brasileiras, porque Itaipu tem um tratado que a rege, mas ela consegue com isso atender os interesses dos dois países. E os dois países esperam exatamente isso. Primeiro, um preço justo, condições de garantir o investimento nas políticas socioambientais e, principalmente, previsibilidade. A população saber que pode contar com Itaipu, não só no preço, como na garantia. O termo que se usa muito é o termo de bateria. Eu acho que isso é importante dizer. Hoje, tem muita energia a partir do vento e a partir do sol, que é eólica e fotovoltaica. Essas energias são muito boas, são baratas, são limpas, mas elas são intermitentes. Se não tiver vento e não tiver sol, você não tem a energia. E aí, nesse momento, entra Itaipu, que ela tem uma energia firme e garante. Por exemplo, agora, estamos conversando com o Brasil todo já é à noite, e ele tem uma energia acesa na casa dele. Essa energia é Itaipu que garante. Então nós garantimos a estabilidade no preço e na certeza que todas as pessoas têm na sua casa a energia.
4: Pois é, eu ia até falar dessas novas fontes, desse momento de transição energética que a gente vive, porque Itaipu marcou um momento quando foi criada, né? Marcou ali essa coisa da cooperação, dessa integração sul-americana, e agora a gente vive um outro momento, que é o momento da transição energética. E a empresa também incentiva, né, pesquisas na área de geração de energia, de novas energias, como o senhor mencionou aí, a solar e a eólica.
10: Temos muitas pesquisas. A verdade é que a crise climática, ela é um fato concreto. E essa crise climática, ela exige a transição energética. A Itaipu já é um modelo no mundo de transição energética. Ela produz uma energia limpa, de qualidade e barata. Agora, além disso, nós pesquisamos e produzimos, por exemplo, a energia fotovoltaica no fio d'água. Como nós temos um reservatório gigante, as placas solares ficam no fio d'água produzindo energia solar. Nós temos também experiência com hidrogênio verde, que é uma pesquisa já de 20 anos na Itaipu. Temos também o biogás, que também produz a partir de restos de alimentos energia. E temos agora também a essência, a matéria-prima para fazer o SAF, que é o combustível de aviação. Então Itaipu ela garante a produção de energia firme, mas faz um grande investimento também em energias alternativas para garantir a transição energética que o mundo cobra e o Brasil já está fazendo.
3: Agora, diretor, Itaipu também contribui para o desenvolvimento social e econômico de mais de 400 municípios no país, né? Que tipos de projetos a empresa desenvolve nesses locais?
10: Nós atingimos hoje 434 municípios que compõem o nosso território. Esses municípios, eles emitem resíduos para o reservatório. Para conter a emissão de resíduos, nós investimos muito em políticas socioambientais, ou seja, geração de emprego, renda, com a construção de uma política ambiental. Nós estamos falando de estradas rurais sendo asfaltadas, de investimento em placas solares em prédios públicos. Estamos falando, investimos muito nisso, em associação de catadores e catadoras. Isso é um trabalho fantástico, porque os agentes ambientais são os catadores e catadoras no nosso país. E no nosso território, a Itaipu entra com caminhões, com elevadores, com tratores, fazendo não só que essas pessoas associadas, essas cooperativas, recolham o lixo das ruas, como melhorem em muito a sua renda. Além, lógico, da produção orgânica da agricultura familiar. Portanto, são investimentos que mudam a vida das pessoas, mas fazem uma política socioambiental.
4: Agora, diretor, para a gente concluir, que a gente só tem mais um minutinho, a gente mencionou aqui o passado, o presente. Queria que o senhor falasse um pouco do que esperar de Itaipu para o futuro, para as próximas décadas.
10: Olha, o futuro é Itaipu produzir ainda mais energia hidrelétrica. Nós estamos agora com muitos estudos, com consultoria, para aumentar a produtividade. Nós temos 20 unidades geradoras, 18 sempre funcionando e 2 ficam de backup, de reserva. A ideia é fazermos estudos para colocar mais 2 unidades geradoras e aumentar a capacidade de cada uma delas, que já estão instaladas ali há mais de 40 anos. É oferecer mais energia limpa, barata, para a população brasileira e paraguaia, garantindo a transição que tanto o mundo precisa.
3: Bom, conversamos com o Enio Verri, diretor-geral de Itaipu Binacional. Diretor, obrigado pela entrevista aqui à Voz do Brasil.
10: Um grande abraço.
4: Em uma semana, já foram renegociados R$1 bilhão em dívidas por meio do novo Desenrola Brasil.
3: O programa oferece condições facilitadas de pagamento para ajudar os brasileiros a quitarem seus compromissos financeiros e saírem do vermelho.
4: E essa semana, o programa começa a atender os estudantes que contrataram o FIES e estão com parcelas em atraso.
11: Para trazer alívio ao bolso dos brasileiros e diminuir os índices de inadimplência, foi lançado o novo Desenrola Brasil. São oferecidos descontos de até 90% sobre dívidas antigas, prazo de até 4 anos para pagar e juros reduzidos. Desde o lançamento, na semana passada, o programa acumula cerca de R$1 bilhão em dívidas renegociadas. E o volume de pedidos segue em expansão, segundo o ministro da Fazenda, Dario Durigan.
12: São 200 mil pedidos já em avaliação dos bancos, desses 200 mil, 100 mil praticamente fechados.
13: e em volume crescente. Cada dia a gente tem visto mais renegociações sendo feitas, o que é muito importante.
11: O foco do programa são consumidores que ganham até 5 salários mínimos, o equivalente a R$ 8.105. Aqueles que têm dívidas contratadas até 31 de janeiro de 2026, com atraso entre 90 dias e 2 anos, poderão renegociar diretamente com os bancos dívidas de cartão de crédito, cheque especial ou crédito pessoal sem garantia. O programa também oferece condições especiais para micro e pequenas empresas e produtores rurais quitarem seus débitos. E a renegociação para estudantes com empréstimos no FIES deve começar a valer essa semana, afirmou o ministro.
13: O FIES para os inadimplentes deve estar totalmente operativo. A medida provisória semana passada deu as condições, os bancos têm tirado dúvidas junto com o MEC e a Fazenda. Essa semana vai estar operativo.
11: O novo desenrola tem previsão de duração de 90 dias. De acordo com o ministro Dario Durigan, em breve o programa vai entrar em uma nova fase voltada para estimular os adimplentes. Reportagem Natália Kosli.
4: Você tem dificuldade de guardar dinheiro ou medo de perder o que investiu? Pois olha só, começa a valer hoje o Tesouro Reserva.
3: O novo título é focado em quem quer montar uma reserva de emergência com segurança, uma vez que não sofre com as oscilações do mercado e rende a taxa Selic.
4: O Tesouro Reserva tem rendimento a partir do primeiro dia útil após a aplicação e o valor mínimo para começar a investir é de R$1.
3: A novidade já está disponível para correntistas do Banco do Brasil.
14: O Tesouro Nacional, o AB3 e o Banco do Brasil lançaram oficialmente o Tesouro Reserva, novo título do Tesouro Direto voltado para quem deseja começar a investir e formar reserva de emergência. O produto começa a funcionar nesta segunda-feira 11, com operações disponíveis 24 horas por dia nos 7 dias da semana. O novo título vai ter rendimento indexado à taxa Selic e vai poder ser adquirido com aplicação mínima de R$1. Diferente do Tesouro Selic, o Tesouro Reserva não vai ter marcação a mercado, o que evita oscilações no valor do investimento em períodos de instabilidade financeira. Inicialmente, o produto vai ficar disponível para clientes do Banco do Brasil. Segundo o Tesouro Nacional, a proposta é ampliar o acesso da população aos investimentos públicos e incentivar a educação financeira. O título permite aplicações de até R$500 mil por mês, sem limite para resgates. As operações vão ser feitas pelo aplicativo Investimentos BB, com transferências via Pix. O Tesouro Reserva seguirá as mesmas regras tributárias dos demais títulos do Tesouro Direto. O imposto de renda vai ser cobrado apenas sobre os rendimentos no momento do resgate. Também poderá haver cobrança de IOF em retiradas realizadas em até 30 dias. Claudimário Carvalho, para a Voz do Brasil.
4: A partir de hoje, brasileiros que viajarem para a China por até 30 dias não vão precisar de visto.
3: E o mesmo acontece com os chineses que vêm visitar o Brasil. Também não vão precisar de visto por um período de até 30 dias.
4: Os dois países fizeram um acordo de isenção recíproca de visto que tem validade até o dia 31 de dezembro desse ano.
3: A medida vale para visitas de turismo, negócios, eventos, atividades artísticas, culturais e desportivas.
4: O Brasil apresentou o painel de monitoramento de agrotóxicos na vida aquática, ferramenta que integra dados coletados em diferentes bacias hidrográficas do país, identificando contaminação de águas por defensivos agrícolas.
3: De acordo com os dados, foram realizadas mais de 10 mil análises que apontaram riscos em 1,3% das amostras.
4: Segundo o ministro do Meio Ambiente e Mudança do Clima, João Paulo Capobianco, o Brasil, como grande produtor de alimentos, deve se alinhar com a sustentabilidade, protegendo o solo, as nascentes e as pessoas que utilizam esses produtos.
15: Sabemos que no século XXI, competitividade e sustentabilidade não podem mais caminhar separadas. Produzir alimentos exige também proteger a água, a biodiversidade, os territórios e a saúde humana. Esse é o desafio que está diante de nós.
3: A ministra do Desenvolvimento Agrário e Agricultura Familiar, Fernanda Machiavelli, afirmou que os dados permitem realizar um trabalho de conscientização com produtores para que usem produtos mais modernos e eficazes.
16: A gente não pode seguir botando em risco a vida e a saúde dos trabalhadores rurais, nem a vida das comunidades que estão em volta, usando substâncias lá da década de 70, que seguem aqui em uso, quando nós já temos alternativas muito mais seguras, com a mesma capacidade de garantir a nossa excelência na produção.
4: deixar os espaços urbanos mais verdes e assim fortalecer o enfrentamento à mudança do clima.
3: E uma das medidas é incentivar os planos municipais de plantio de árvores nas cidades brasileiras.
17: O governo do Brasil anunciou o edital Arboriza Cidades, que destinará 19 milhões de reais para que os municípios elaborem ou revisem seus planos e realizem ações de arborização urbana. Outra iniciativa apresentada foi o GeoCal, ferramenta que mapeia as ilhas de calor nas cidades e permite identificar e planejar ações para ampliar e qualificar as áreas verdes. Lançado em 2024, o programa Cidades Verdes Resilientes demonstra avanços expressivos na promoção da qualidade ambiental e no fortalecimento da resiliência urbana frente à mudança do clima, alcançando cerca de 1.300 municípios brasileiros, o equivalente a 23% do total. A iniciativa segue as diretrizes previstas no Plano Nacional sobre Mudança do Clima, o Plano Clima. Para acessar o edital Arboriza Cidades, acesse gov.br/MMA. Thaisa Vitória para a Voz do Brasil.
4: A partir de agora, a atividade circense passa a ser reconhecida como uma manifestação da cultura e da arte popular em todo o território nacional.
3: Com a nova legislação, o circo passa a contar com um respaldo institucional reforçado como patrimônio cultural brasileiro.
4: E isso amplia as possibilidades de políticas públicas voltadas à valorização, preservação e fortalecimento do setor.
3: Dados da Funarte indicam que o Brasil possui cerca de 800 circos de lona em atividade, responsáveis pelo sustento direto de aproximadamente 20 mil profissionais.
4: E essas foram as notícias do governo do Brasil.
3: Uma realização da Secretaria de Comunicação Social da Presidência da República.
4: Com produção da empresa Brasil de Comunicação.
3: Fique agora com as notícias do Poder Judiciário e do Congresso Nacional. Uma boa noite.
4: Boa noite para você e até amanhã.
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20: STF valida lei da Paraíba que permite ao usuário usar cartão físico para identificação em planos de saúde.
21: TSE vai realizar a confirmação do teste público da urna de 13 a 15 de maio.
20: STJ publica novo edital de chamamento de juízes para auxílio temporário em sessões de direito público, privado e penal.
21: Boa noite, eu sou Carlos Eduardo Cunha.
20: E eu sou Walter Lima.
21: O Supremo Tribunal Federal valida a lei do Estado da Paraíba que obriga planos de saúde a oferecer alternativa de identificação física aos usuários nos casos em que haja necessidade de aplicativo ou token.
20: A decisão foi tomada pelo plenário do STF em sessão virtual. Marcelo Della Libera.
22: A lei questionada garante aos beneficiários do plano de saúde a possibilidade de apresentar uma carteira física como forma válida de identificação diante de falhas técnicas ou impossibilidade de acesso à plataforma digital. Em sessão virtual, o plenário do Supremo Tribunal Federal acompanhou o relator da ação, ministro Nunes Marques, e concluiu que a norma estadual não altera o núcleo dos contratos de planos de saúde, mas atua de forma complementar na proteção do consumidor.
21: TSE vai realizar a confirmação do teste público da urna de 13 a 15 de maio.
20: Os participantes retornam ao tribunal para validar correções e aprimoramentos nos sistemas eleitorais. Fábio Ruas.
23: As investigadoras e os investigadores que participaram da 8ª edição do teste da urna no ano passado agora voltam ao TSE para verificar se as contribuições para o aprimoramento dos sistemas eleitorais foram implementadas. As sugestões de melhoria foram apresentadas pelos participantes do teste. A verificação vai ser de 13 a 15 de maio, sempre de 10 horas da manhã às 6 da tarde, na sede do TSE em Brasília.
21: O STJ publicou novo edital de chamamento público de juízes para preenchimento de 30 vagas para auxílio temporário.
20: Os colegiados são das primeira, segunda e terceira sessões, especializadas em direito público, privado e penal, respectivamente. Fátima Uchoa.
0: Estão previstas 10 vagas em cada sessão. O prazo de auxílio ao STJ é de 6 meses, com possibilidade de prorrogação. Os magistrados convocados atuarão de forma remota e sem prejuízo das atividades na jurisdição originária. Podem se candidatar juízes vitalícios de primeira instância, mesmo que atuem como substitutos no segundo grau ou nas turmas recursais do sistema dos juizados especiais. As informações completas sobre requisitos para participação estão no site do STJ. As inscrições estão abertas de hoje até 17 de maio.
1: A Justiça do Trabalho deu um passo histórico no aumento do acesso de trabalhadores amazônicos a direitos.
2: Em Manaus, tribunais trabalhistas assinaram acordos de cooperação voltados ao atendimento de populações de difícil acesso. William Nascimento.
5: A Justiça do Trabalho quer ampliar o atendimento a trabalhadores que vivem em regiões

0: Segundo as investigações, a montadora embutiu um software que burlava os testes de emissão de poluentes em mais de 17 mil unidades da picape Amarok, fabricadas entre 2011 e 2012. A prática viola não só as resoluções do Conselho Nacional do Meio Ambiente, como a própria Constituição Federal, e causa prejuízos ambientais até hoje, já que muitos dos veículos continuam em circulação. O Ministério Público Federal recorreu da decisão para que o valor da indenização seja de 30 milhões de reais, quantia que corresponde à gravidade dos atos da Volkswagen.
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1: Boa noite.
2: E até amanhã.
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1: Eu sou Paula Groba.
2: Eu sou Ricardo Nakaoka.
1: E estes são os destaques de hoje do Jornal do Senado, que começa agora.
2: O plenário vota renovação automática da CNH nesta semana.
1: Governo veta projeto que equipara estágio à experiência profissional.
2: Comissão aprova punições a crimes cibernéticos.
1: Boa noite.
2: Boa noite.
1: Golpes virtuais, invasões de sistemas e roubo de dados têm feito cada vez mais vítimas no Brasil. Para tentar frear o avanço dos crimes cibernéticos, a Comissão de Ciência e Tecnologia aprovou um projeto que moderniza o Código Penal e endurece as punições para criminosos digitais.
2: A proposta detalha novas condutas criminosas e estabelece penas proporcionais à gravidade das invasões. As informações com o repórter Bruno Lourenço.
3: O projeto aprovado na Comissão de Ciência, Tecnologia, Inovação e Informática atualiza a legislação brasileira em um cenário de crescimento das ameaças digitais. Segundo o relator, senador astronauta Marcos Pontes, do PL de São Paulo, o Brasil só está atrás do México, na América Latina, em número de tentativas de ataques cibernéticos. A proposta cria tipos penais mais específicos e aumenta as punições aplicáveis. Marcos Pontes alertou também que o uso de ferramentas de inteligência artificial pode facilitar o desenvolvimento de mecanismos de invasão ainda mais sofisticados e acessíveis a um número maior de criminosos.
4: Diante desse contexto, é necessário dotar os órgãos públicos responsáveis pela fiscalização e investigação e pela persecução penal com os instrumentos jurídicos adequados para lidar com esse tipo de crime.
3: O texto seguiu para a Comissão de Constituição e Justiça.
1: E após denúncias de crise humanitária, avanço do garimpo ilegal e aumento da violência na terra indígena Yanomami, o Senado instalou uma subcomissão para acompanhar as políticas públicas direcionadas ao grupo indígena.
2: O colegiado vai fiscalizar ações do governo e discutir medidas para fortalecer a proteção aos Yanomamis. A reportagem é de Patrícia Oliveira.
5: A subcomissão permanente vai acompanhar, fiscalizar e aprimorar as políticas públicas voltadas aos povos Yanomami. A senadora Damaris Alves, do Republicanos do Distrito Federal, foi eleita presidente da subcomissão. Ela afirma que persistem problemas graves nas comunidades indígenas, como desnutrição infantil, dificuldades de acesso à saúde, além da atuação de redes criminosas ligadas ao garimpo ilegal, dificultando o trabalho de assistência. Segundo a senadora, a infraestrutura de saúde disponível é insuficiente para atender às necessidades das comunidades, especialmente em casos que exigem tratamento prolongado.
6: Informo que nós teremos diligência na área Yanomami e nós teremos, além de diligência de senadores, visita técnicas dos técnicos da comissão.
5: A subcomissão já tem um plano de trabalho pronto para acompanhar de forma permanente as ações governamentais e propor soluções legislativas e administrativas para a proteção desses povos indígenas.
1: Muitos jovens que deixam abrigos e famílias acolhedoras ao completar 18 anos precisam enfrentar sozinhos os desafios da vida adulta sem apoio financeiro, qualificação profissional ou oportunidades de trabalho.
2: Para mudar essa realidade,

0: Um projeto em análise no Congresso prevê ações de capacitação, acesso à educação e incentivo à inserção desses adolescentes no mercado de trabalho. Os detalhes na reportagem de Alexandre Campos.
1: Segundo o autor do projeto, o senador astronauta Marcos Pontes, do PL de São Paulo, além de as entidades de acolhimento serem obrigadas a acompanhar os jovens desligados, com foco em sua inclusão socioeconômica, a proposta também obriga as empresas a ofertarem vagas de aprendizes para adolescentes em situação de acolhimento institucional e aos que já tiverem sido desligados desse serviço após completarem 18 anos. Na opinião do senador, essas medidas criam condições para que esses jovens entrem no mercado de trabalho em pé de igualdade com as demais pessoas de sua faixa etária.
2: Imagina o que passa na cabeça de um jovem desse. Como é que eu vou me virar? O que eu vou fazer? Quando você tem a possibilidade de ofertar oportunidades para que eles possam estudar, para que eles possam fazer um curso técnico, aquela preocupação, tudo que eu vou fazer, começa a ter um sentido, começa a ver um caminho para frente positivo.
1: Segundo dados do Sistema Nacional de Adoção e Acolhimento do Conselho Nacional de Justiça, o Brasil conta atualmente com mais de 35 mil crianças e adolescentes em serviços de acolhimento institucional ou familiar.
3: E o governo vetou o projeto que permitia contar o estágio como experiência profissional e critério em concursos públicos.
0: O governo argumentou que a proposta descaracteriza o papel pedagógico do estágio e fere a autonomia de estados e municípios. Repórter Márcio Maturana.
4: Foi vetado o projeto aprovado pelo Congresso em que o estágio valeria como tempo de experiência profissional e como prova em concurso público. O Poder Executivo argumentou que isso ia tirar o caráter pedagógico e seria inconstitucional ao ferir a autonomia de estados e municípios. No Senado, o texto foi relatado pela senadora Damares Alves, dos Republicanos do Distrito Federal.
5: Estudos sobre juventude e mercado de trabalho indicam que esse grupo enfrenta um ciclo perverso, não consegue o primeiro emprego por falta de experiência e sem oportunidade de atuação formal. Permanece fora do mercado. Ao reconhecer o estágio como experiência profissional, o PL contribui para mitigar essa desigualdade.
4: Agora, o veto precisa ser analisado pelo Congresso Nacional.
3: A medida provisória que trata da renovação automática da CNH para motoristas sem multa está na pauta do plenário desta semana.
0: Também pode ser votada a criação da Política Nacional para Estudantes com Altas Habilidades ou Superdotação. Repórter Pedro Pincer.
6: O plenário deve analisar nesta terça-feira a medida provisória que prevê a renovação automática da Carteira Nacional de Habilitação para motoristas cadastrados no Registro Nacional Positivo de Condutores. O benefício vale para quem não cometeu infrações com pontuação nos últimos 12 meses. O texto ainda autoriza o condutor a escolher a emissão da carteira apenas em formato digital. Para o relator, senador Renan Filho, do MDB de Alagoas, o fim da exigência da CNH física pode reduzir os custos para o cidadão.
7: A manutenção da opção pelo documento físico assegura a liberdade de escolha. Queria dizer aos parlamentares, protagonismo ao cidadão. A medida barateia, simplifica e digitaliza, desburocratiza e dá protagonismo ao cidadão, sem prejuízo àqueles que preferem, obviamente, a versão impressa.
6: Já na quarta-feira, pode ser votado o projeto que estabelece a Política Nacional para Estudantes com Altas Habilidades ou Superdotação. Também estão na pauta da semana o projeto que dispensa novas provas para a fixação de indenização por dano moral contra condenado por crimes do Código Penal e o texto que define os deveres funcionais e responsabilidades dos membros dos Conselhos dos Direitos da Criança e do Adolescente Nacional, estaduais, distrital e municipais.
3: Há 30 anos, a urna eletrônica mudou a forma de votar no Brasil, acelerou a apuração dos resultados e se tornou referência mundial em tecnologia eleitoral.
0: Mas apesar do reconhecimento internacional, o sistema ainda enfrenta desconfiança de parte da população brasileira. A reportagem é de Raíssa Abreu.
8: A urna eletrônica foi usada pela primeira vez nas eleições municipais de 1996. No ano 2000, 100% das eleições brasileiras foram informatizadas. O país é hoje uma referência mundial no assunto, como lembra o senador Randolph Rodrigues, do PT do Amapá.
9: A democracia brasileira é uma das democracias mais admiradas do planeta, exatamente pelas urnas eletrônicas.
8: Mas apesar do pioneirismo, a urna eletrônica está entre os assuntos que mais dividem opiniões no país. No Senado, está em análise na Comissão de Direitos Humanos um projeto para que o voto seja impresso. Para a senadora Damares Alves, do Republicanos do Distrito Federal, a insegurança tem a ver com a falta de letramento digital da população e com recentes escândalos de corrupção.
10: E esse ano, a dúvida vai ser maior por causa da fraude do INSS, que era tudo eletrônico. E eles disseram, lá no eletrônico eles roubam nós. Então a gente vai ter questionamento, especialmente do povo que não entende de tecnologia.
8: No passado, quando os votos eram feitos em papel, eram comuns os casos de desaparecimento de cédulas e até de urnas. Como lembrou a professora aposentada da Universidade de Brasília, Jodete Amorim, que chegou a trabalhar como mesária e fiscal.
0: Com edição de Paula Groba e trabalhos técnicos de João Lira, o Jornal do Senado fica por aqui. Acompanhe agora as notícias da Câmara dos Deputados. Boa noite.
3: Boa noite e até amanhã.
11: Jornal Câmara dos Deputados. Deputados reconhecem profissão de trabalhador em refeições coletivas.
12: Câmara cria homenagens para destaques na ciência e no meio ambiente.
11: Bancada ligada à segurança pública pede a redução da maioridade penal.
12: Boa noite. Alberto Fraga, do PL do Distrito Federal, cobra do Senado a votação de propostas de segurança pública aprovadas pela Câmara. O deputado cita caso recente de violência sexual contra crianças para defender a redução da maioridade penal em crimes graves.
11: Alberto Fraga também pede avanço de proposta que obriga o Estado a avisar mulheres sobre a saída da prisão de ex-companheiros que representem ameaça. Ele afirma que o Congresso precisa dar prioridade a medidas capazes de enfrentar a violência e proteger possíveis vítimas.
12: Maurício Marcon, do PL do Rio Grande do Sul, critica o veto do Executivo a artigo de projeto que aumentava a pena para roubo seguido de lesão grave para 16 a 24 anos. Ele afirma que a punição mais severa é necessária para crimes que deixam vítimas com sequelas permanentes.
11: Maurício Marcon também defende a redução da maioridade penal em casos de crimes graves cometidos por adolescentes. Ele sustenta que o Congresso deve priorizar medidas de segurança pública, especialmente diante de casos recentes de violência contra crianças.
12: Para Zé Trovão, do PL de Santa Catarina, é preciso reduzir a maioridade, com o argumento de que a legislação atual favorece a impunidade. Na visão do deputado, crimes graves cometidos por menores exigem resposta mais dura do Congresso Nacional.
11: O parlamentar também critica o governo e outros setores políticos por, segundo ele, não darem a devida atenção ao caso. Zé Trovão acredita que a falta de posicionamento reforça a sensação de insegurança e evidencia a necessidade de mudanças na legislação penal.
12: Coronel Crisóstomo, do PL de Rondônia, defende a redução da maioridade penal como medida urgente para combater crimes graves. Ele argumenta que casos de violência envolvendo menores exigem resposta mais rigorosa do Congresso.
11: O deputado afirma que a proposta é necessária para proteger a população e evitar novos crimes, cobrando ação imediata dos parlamentares. Coronel Crisóstomo afirma que a mudança na legislação é essencial diante do aumento da criminalidade e da sensação de impunidade.
12: Sargento Gonçalves, do PL do Rio Grande do Norte, é favorável à redução da maioridade penal, argumentando que a medida é necessária para combater a impunidade. Segundo ele, crimes cometidos por menores têm gerado insegurança e exigem uma resposta mais rigorosa do Estado.
11: O deputado também critica a falta de posicionamento de setores políticos sobre casos de violência e afirma que há pressão popular pela mudança na legislação. Para Sargento Gonçalves, o Congresso deve avançar no tema e dar uma resposta à sociedade.
12: A redução da maioridade penal é uma das pautas defendidas por Dr. Zacarias Calil, do MDB de Goiás. Parlamentar cita dados sobre estupros coletivos contra crianças e adolescentes e afirma que o aumento desses crimes exige resposta mais rigorosa do Estado brasileiro.
11: Dr. Zacarias Calil também cobra o endurecimento das penas para crimes sexuais contra menores e para a divulgação de imagens criminosas nas redes sociais. Ele pede ainda o fortalecimento da rede de proteção à infância, com apoio psicológico às vítimas e assistência às famílias.
12: Juliana Cardoso, do PT de São Paulo, apoia o avanço de propostas de combate à violência contra a mulher e pede a criminalização da misoginia. Segundo a parlamentar, mulheres seguem enfrentando diariamente agressões, discursos de ódio e feminicídio.
11: Juliana Cardoso menciona projetos de autodefesa, afirmando que iniciativas desse tipo ajudam mulheres em situações de vulnerabilidade. Para a deputada, porém, a proteção efetiva depende de políticas públicas e de leis mais rígidas contra a violência e a discriminação.
13: Justiça.
12: Jandira Fegali, do PCdoB do Rio de Janeiro, contesta procedimento adotado pelo Congresso em sessão que derrubou o veto presidencial ao chamado PL da dosimetria. A deputada considera irregular o fatiamento de um veto integral.
11: Jandira Fegali anuncia que parlamentares vão recorrer ao STF para tentar anular a sessão. Ela argumenta que a redução de penas para condenados por crimes contra o Estado Democrático de Direito funciona como uma forma indireta de anistia aos envolvidos nos atos de 8 de janeiro.
12: Bia Kicis, do PL do Distrito Federal, critica parlamentares que recorreram ao STF contra a derrubada do veto à lei da dosimetria. A deputada afirma que a votação do Congresso deve ser respeitada por representar decisão legítima do Poder Legislativo.
11: Bia Kicis também contesta a classificação de manifestantes condenados pelos atos de 8 de janeiro como golpistas. Ela argumenta que a revisão das penas busca corrigir possíveis excessos da justiça.
12: Érica Cocai, do PT do Distrito Federal, critica a condução da votação sobre a dosimetria, afirmando que houve violação da Constituição e defende o direito de recorrer ao Supremo Tribunal Federal. Ela alega que a medida favorece criminosos e compromete a segurança jurídica.
11: Érica Cocai também associa o debate a episódios ligados a ataques às instituições, acusando adversários de incoerência ao defenderem mudanças legais. Para ela, a polarização atual reflete a disputa entre a preservação da democracia e ações que, segundo avalia, colocam o sistema em risco.
13: Saúde.
12: Comissão de Saúde aprova prioridade no atendimento para pessoas com doenças graves. A repórter Sofia Peçanha tem os detalhes.
14: A Comissão de Saúde da Câmara dos Deputados aprovou o projeto que garante atendimento prioritário para pessoas com doenças graves em locais públicos e privados, como bancos, repartições públicas e concessionárias de serviços. Atualmente, a lei já dá prioridade para idosos, pessoas com deficiência, gestantes, lactantes, pessoas com criança de colo e obesos. Com a alteração da lei de atendimento prioritário, os pacientes com doenças graves também passam a ter esse direito. Durante a votação da comissão, o relator, o deputado Célio Silveira, do MDB de Goiás, destacou o objetivo central do projeto.
15: A gente priorizar as pessoas que têm doenças graves no rol das prioridades, porque normalmente essas pessoas não têm a atenção necessária. E com esse projeto de lei aí sendo aprovado, elas vão ter prioridades aí para que tenham um atendimento especializado, mais rápido, e para que tenham mais atenção do poder público.
14: O texto aprovado inclui pacientes com doenças graves como esclerose múltipla, doença de Parkinson, cardiopatia grave e hanseníase, além de outras enfermidades consideradas graves por avaliação médica. O texto final reuniu outros 22 projetos que estavam sendo analisados em conjunto e que citavam várias doenças consideradas graves. Por isso, o relator fez uma mudança. Em vez de manter uma lista fixa de doenças na lei, ele propõe que a legislação trate de forma mais geral as pessoas com doenças graves e dores crônicas. A definição detalhada de quais doenças entram nessa classificação ficaria a cargo de uma regulamentação. O deputado Célio Silveira destacou que a medida busca garantir mais dignidade e um atendimento mais humanizado para esses pacientes.
15: E nós queremos dar apoio para essas pessoas, para que elas tenham prioridade no atendimento, para que elas tenham prioridade na medicação, no tratamento medicamentoso, porque isso com certeza vai ajudar milhões e milhões de brasileiros que hoje não têm esse atendimento prioritário.
14: O autor do projeto, o deputado Felipe Carreiras, do PSB de Pernambuco, argumenta que o atendimento prioritário consiste em serviços individualizados que assegurem tratamento diferenciado e atendimento imediato. Agora, a proposta que dá prioridade de atendimento a pessoas com doenças graves aguarda análise da Comissão de Constituição e Justiça. Da Rádio Câmara de Brasília, Sofia Peçanha.
13: Direitos Humanos.
11: Tiago Dimas, do Podemos, parabeniza o trabalho da Associação de Pais, Profissionais e Amigos de Pessoas Atípicas de Araguatins, no norte de Tocantins. Ele conta que a iniciativa reúne profissionais e voluntários em ações de acompanhamento terapêutico.
12: Tiago Dimas também defende políticas públicas permanentes e o envio de recursos federais para apoiar instituições voltadas à inclusão. Ele afirma que o fortalecimento dessas iniciativas é essencial para ampliar o acesso a terapias e melhorar a qualidade de vida das famílias atendidas.
11: Maria Reis, do PSB de Pernambuco, comemora o avanço de projeto de sua autoria que estabelece a sobrecarga de quem tem a guarda de filho menor de idade e a comprovação do abandono afetivo por parte do genitor ausente como critérios para fixar o valor da pensão alimentícia.
13: A gente sabe da sobrecarga das mulheres e até de alguns homens quando são abandonados pelos seus companheiros e companheiras, pais ou mães dos seus filhos, que ficam assim com a carga maior, com a educação, com a saúde, com o lazer dos seus filhos. Então, a partir do momento que o genitor abandonar o seu filho, terá que garantir uma pensão maior para que ele possa sobreviver de forma mais condizente com a sua realidade.
12: A medida, segundo Maria Reis, busca tornar mais justa a divisão de responsabilidades. O texto, no entanto, mantém o critério de observar as necessidades do filho e as possibilidades financeiras do genitor alimentante. O projeto agora segue para análise do Senado.
16: Ciência e tecnologia.
11: Câmara cria prêmios para homenagear pesquisadores ou instituições de destaque na ciência e no meio ambiente. O repórter Marcelo Larcher nos conta mais sobre as premiações.
17: A Câmara dos Deputados aprovou a criação de dois prêmios, um para homenagear pessoas e empresas de destaque na área de ciência e tecnologia e outro para reconhecer boas práticas de desenvolvimento sustentável. O prêmio dedicado à ciência e inovação recebeu o nome de César Lattes, físico e matemático brasileiro de renome mundial, conhecido por ter participado da descoberta de uma partícula subatômica chamada meson pi, importante para o conhecimento nuclear. O prêmio César Lattes será destinado a empresas e pesquisadores com atuação de destaque em ciência, tecnologia e inovação. Serão até 5 homenageados por ano, escolhidos pela Comissão de Ciência, Tecnologia e Inovação da Câmara. O prêmio é concedido desde 2021 pela comissão. Com a aprovação do projeto apresentado pelos deputados Márcio Gerri, do PCdoB do Maranhão, e Geraldo Rezende, do União do Mato Grosso do Sul, passa a ser um reconhecimento oficial da Câmara a pessoas e entidades que contribuem para o desenvolvimento da ciência, da tecnologia e da inovação no Brasil. O relator da proposta foi o deputado Inácio Arruda, do PCdoB do Ceará.
18: Ao homenagear a figura de Lattes, o projeto torna perene uma premiação que representa um marco simbólico e institucional na valorização da ciência brasileira, por meio da associação do prêmio ao nome de um dos mais brilhantes pesquisadores da história do país. É oportuno lembrar que Lattes é uma das figuras mais emblemáticas da história da ciência do Brasil, tendo desempenhado um papel central na inserção do país no cenário científico internacional e na consolidação das nossas instituições de pesquisa.
17: Também foi aprovado o Prêmio Câmara Ambiental de Desenvolvimento Sustentável, que vai reconhecer até 15 pessoas ou organizações por ano por projetos na área de meio ambiente. Da Rádio Câmara de Brasília, com informações de Antônio Vital, Marcelo Larcher.
16: Desenvolvimento Regional.
12: Após 13 anos, o STF volta a analisar mudanças na lei dos royalties de petróleo. Rosângela Gomes, do Republicanos, defende a manutenção da atual partilha para o Rio de Janeiro, alegando que a Constituição garante o recurso para compensar os danos ambientais decorrentes da extração.
11: A legisladora lembra que o Estado já enfrenta dívidas altas e não pode perder mais receitas. Rosângela Gomes reforça que, apesar de entender a importância da partilha com o restante do país, a verba advinda dos royalties é vital para a saúde, educação e segurança do povo fluminense.
12: Paulo Lemos, do PT, parabeniza 5 municípios do Amapá que fizeram aniversário em 1º de maio. Ao citar a vocação econômica de cada um deles, o deputado destaca a importância da parceria entre o governo estadual e a bancada federal na transformação da realidade da população.
11: Paulo Lemos fala da produção agrícola e das belezas naturais de Porto Grande, que completou 34 anos, da mineração em Pedra Branca do Amapari, da criação de búfalos em Cutias do Araguari, da produção de pescados em Pacuúba e da localização estratégica de Itaubal, todas com 32 anos.
12: Agostinho Ribeiro, do PP, cita investimentos em obras de abastecimento de água no interior de Sergipe, com a inauguração de estações de tratamento e adutoras em municípios do Alto Sertão. Ele conta que as ações ampliam o acesso à água para milhares de famílias da região.
11: Agostinho Ribeiro lembra que os investimentos em infraestrutura hídrica fortalecem a produção agrícola, geram empregos e promovem desenvolvimento no sertão sergipano. Ele defende obras estruturantes como alternativa para melhorar a qualidade de vida da população nordestina.
16: Trabalho.
12: Alfredinho, do PT de São Paulo, comemora a definição de uma data final para a votação do relatório da Comissão Especial sobre o fim da escala 6x1. Ele sustenta que a redução da jornada vai gerar oportunidades de trabalho e que os empresários vão se adaptar bem às mudanças.
11: Sobre o risco de demissões, Alfredinho pondera que o desemprego resulta mais da automação e da robotização da produção do que de direitos trabalhistas e cita exemplos de países que mantiveram o crescimento econômico depois da redução da carga horária de trabalho.
16: Votação.
12: Câmara aprova projeto que regulamenta a profissão de trabalhador em refeições coletivas. O repórter Antônio Vital tem as informações.
19: A Câmara dos Deputados aprovou o projeto que regulamenta a profissão de trabalhadores em refeições coletivas. Esse profissional atua na produção, manipulação e distribuição de refeições em grande escala para empresas em ambiente não comercial, ou seja, não são aqueles que trabalham em restaurantes, mas sim no preparo de alimentos em escolas, hospitais e até em fábricas, ou seja, todos os lugares com refeitórios com capacidade para atender grande número de pessoas. Segundo a Associação Brasileira de Empresas de Refeições Coletivas, o setor emprega quase 300 mil pessoas e em 2025 forneceu mais de 40 milhões de refeições por dia. O texto aprovado trata de piso salarial, jornada de trabalho, adicionais de insalubridade e periculosidade, bem como de aposentadoria especial. O projeto remete essas definições para livre negociação entre patrões e empregados por meio de convenção ou acordo coletivo e para o que determina a legislação trabalhista. Deixa claro, por exemplo, que a jornada seguirá regras da Consolidação das Leis do Trabalho, a CLT, com possibilidade de jornadas diferenciadas e escalas de revezamento por negociação coletiva. E adicional de insalubridade ou periculosidade só em casos comprovados de más condições de trabalho, como explicou o relator da proposta em plenário, deputado João Carlos, do Republicanos do Amazonas.
20: Preserva-se nesse sentido a conformação constitucional da livre iniciativa e da autonomia privada coletiva, com especial destaque para o papel da negociação coletiva. No que se refere à aposentadoria especial, o substitutivo mantém alinhamento com a legislação previdenciária, deixando expresso que eventual reconhecimento do direito depende da efetiva exposição a agentes nocivos e do cumprimento dos requisitos legais e técnicos pertinentes.
19: O texto aprovado também prevê aposentadoria especial para segurados do regime geral de previdência social, desde que haja exposição habitual e permanente a agentes nocivos. Os profissionais de refeições coletivas também são aqueles que trabalham em cozinhas industriais, comunitárias, beneficentes e até em lugares como navios. O projeto que regulamenta essa profissão seguiu para análise do Senado. Da Rádio Câmara de Brasília, Antônio Vital.
16: Economia.
11: Luiz Carlos Auli, do Podemos do Paraná, é favorável ao programa Desenrola 2 do governo federal, mas acredita ser insuficiente se não houver o enfrentamento da cobrança de juros abusivos. Ele orienta as famílias a só aceitarem renegociações com descontos acima de 90%.
12: Segundo o deputado, a dívida de milhões de brasileiros é formada quase totalmente por juros, já que muitas vezes o valor principal é quitado nas primeiras parcelas. Para Luiz Carlos Auli, o governo também é vítima dos juros, o que o impede de formar caixa para quitar a dívida com rentistas.
11: Sanderson, do PL do Rio Grande do Sul, apresentou um projeto para criar o Programa Nacional de Renegociação de Dívida das Famílias, com uso de 100% do FGTS para quitação de débitos. Para ele, o Desenrola 2 é insuficiente para enfrentar o endividamento da população.
12: Segundo Sanderson, além de facilitar pagamentos, a proposta foca em educação financeira para evitar novas dívidas. Ele acentua ainda que o projeto desburocratiza a limpeza do nome do consumidor, facilitando sua volta ao sistema de crédito sem constrangimentos.
11: Vermelho, do PL do Paraná, destaca a importância do projeto que amplia de R$ 81 mil para R$ 130 mil o teto de faturamento do microempreendedor individual. Segundo ele, a proposta corrige a defasagem do limite atual e beneficia milhões de trabalhadores informais que atuam como pequenos prestadores de serviço.
21: Nós estamos em 2026 e é claro que já estamos atrasados na atualização do valor de faturamento para o microempreendedor individual. Muitas pessoas usam o MEI. é o mecânico, é o corretor, é a manicure, é a cabeleireira, é o prestador de serviço esporádico, o pintor, o encanador, aquele cara que vem te atender na residência. Ele não é um cara fichado.
12: Vermelho também informa que a comissão especial foi instalada para analisar a proposta, defendendo a tramitação rápida do texto. A ideia, segundo o deputado, é atender a demanda dos empreendedores e permitir que a matéria siga o quanto antes para a sanção.
1: Termina agora o Jornal Câmara dos Deputados, com trabalhos técnicos de Everson Urani e apresentação de Márcio Aquiles Sardi e José Carlos Andrade. Uma ótima noite para você.
12: Você fica com as notícias do Tribunal de Contas da União. Boa noite.
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2: 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O trabalho analisou a transferência de mais de 40 bilhões de reais entre 2021 e 2023 para o Sistema Único de Assistência Social. 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

palmas. Vamos lá, segura pra gente, vai. Herbert.

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1: 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Ei! Ai.

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1: Essa moda apaixonada demais. Eu não queria viver uma história dessa não, viu?

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1: 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Você

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0: seu. 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
0: Maninho. Fala, maninho. Aí. Bora.
1: Pessoal, moleque.

0: salve pra geral, mulher!
1: Essa é nóis.
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a caminhoneirada de todo o Brasil! Excelente dia de A a Z, de 0 a 100, que é pra de ninguém esquecer! É o Fernando Riquetti, turma, chegando por cá com toda a sua comitiva para mais um Brasil Caminhoneiro aqui na capital. Alvorada da terça-feira, dia 12 de maio de 2026. Já estamos quase chegando na metade do mês de maio, hein? Cê tá dando, gente! É mais um dia desse outono brasileiro. Termômetro na casa dos 13 graus aqui pelos lados da Avenida Paulista. Tá friozinho, tá gostoso. E vamos chegar à máxima de 21 graus, segundo o pessoal aqui da Clima Tempo. O sol? Ha! Pinta já pelas bandas do leste às 6 horas e 32 minutos. Acorda, Brasil! Vamos acordar, gente! E se esconde atrás da Serra da Cantareira, pelos lados do oeste, às 17 horas e mais 34 minutos. Comigo, fazendo essa edição do Brasil Caminhoneiro, lá do outro lado do vidro, meu querido parceiro Luiz Jesus. Bom dia, Luizinho. Você tá bom, filho? Tudo tranquilo? Suave na nave? Preparado pra feijuquinha de amanhã? É? Boa, boa. Ó, já vou cantando a bola pra vocês, viu, gente? Pro programa aí desse próximo fim de semana do Brasil Caminhoneiro, viu? A gente foi fazer rastros lá pelos lados do Paraná e a gente vai mostrar ali toda a parte de produção, de transporte ali do feijão, viu? Ó, Jesus, você sabia que amanhã a gente vai comemorar, né, o dia da feijuca? É, mas eu até tô conversando com o pessoal lá que essa região de Palmeira, lá na região dos Campos Gerais do Paraná, diz que é uma das maiores produtoras de feijão preto, né? Aí um dos produtores pegou e falou assim: Riquete, imagina 10 pratos de feijoada. Falei, é, pra comer tudo? Vou não. E olha, de cada 10 pratos de feijoada, 7 são produzidos lá naquela região. Só pra gente ver a importância, viu, gente, do feijão preto pra economia, né, dessa região aí do Paraná. Então não perde não, viu, gente. Então é uma matéria bem legal aí que nós estamos finalizando, né, o Jadson, nosso editor, tá terminando ali pra poder mostrar o dia a dia do pessoal que produz, do pessoal que faz o beneficiamento e, claro, a turma que transporta o feijão nosso de cada dia. Legal? É isso daí. E hoje, dia 12 de maio, gente, celebramos o Dia Mundial da Fibromialgia. Fibromialgia, gente, é uma doença invisível, né? E quando a gente fala que é invisível, é, não dá pra ver, não é? É que ela não é, o pessoal não consegue identificar ela em exames de laboratório, né? Só que a fibromialgia, né, gente, causa dores, muitas dores, e pode prejudicar muito a rotina das pessoas, né? E o principal tratamento indicado é a prática de exercícios físicos regulares. Você sofre de fibromialgia aí, ô comadre? É dolorido? E você, compadre? Também? Eita, nós, tá doido. Vamos fazer exercício físico aí, que é bom pra combater, pra tratar e pra prevenir também. Hoje também celebramos o dia do islamismo. Lembramos também hoje o dia da enfermagem. Aê, todo o pessoal da enfermagem é ligado com a gente, viu? Tem muita turma aí que tá aí terminando o plantão na madrugada, que acompanha a gente aí. Um abraço aí para todos vocês, viu, gente? Que Deus os abençoe e proteja sempre. Eu quero aproveitar para mandar um grande abraço ao Rogério, que faz parte da equipe do SAMU lá em Duque de Caxias, no Rio de Janeiro. E claro, né, a todos... todo o pessoal do SAMU do Brasil todo, né? Todos os enfermeiros, enfermeiras, um abraço para todos vocês. A gente sabe que é um trabalho exaustivo, é um trabalho que exige muita dedicação, muito carinho, muito estudo também, e poucas pessoas reconhecem. Rapaz, às vezes eu fico vendo, rapaz, na televisão, aqueles casos de pessoal que vai arrumar encrenca com médico, com enfermeiro, e às vezes sai até uns tapas, né? Uns tapas, como o pessoal fala, né? Chegar às vias de fato. Ó, oh, gente, é questão de a gente ter primeiro respeito pelas pessoas, que não tem que sair dando tapa, esbofeteando a fuça de ninguém. Não, mas a gente tem que falar com o pessoal que tá aí também no serviço de saúde, né, gente? A gente sabe que tem os tranqueira, coisa e tal, ninguém precisa ficar me falando isso. Mas, gente, faz uma reclamação se de repente não tiver legal. Agora, chegar aí lá, agredir, bater na turma, aí é sacanagem, aí não vira não, gente, não vira não, tá louco? Vamos ter respeito, gente, vamos ter respeito. Vamos aí pros aniversários das cidades aí, ô Jesuszinho, vamos lá, isso. Vamos começar pela parte de cima lá do mapa. Hoje, feriado no município de Urucará. É isso aqui mesmo, Marquinho? Urucará. Fica lá no estado do Amazonas. Eita, nós. No estado do Pará, o município de Medicilândia, que é uma homenagem, né, ao presidente Garrastazu Médici, que fez parte aí da época do governo dos militares ali, né? O Médici, se eu não me engano, deixa eu puxar aqui pela memória, foi o Castelo Branco e depois já foi o Médici, não foi?
Ah, não, foi o Costa e Silva. Ih, peraí. É, agora eu confundi, se era o Costa e Silva ou era o Médici, mas acho que foi o Médici. É, foi o Castelo Branco e o Médici. Depois foi o Costa e Silva. Depois do Costa e Silva foi o Geisel. E aí foi o Figueiredo, né? É isso, né? É, checa. Se não for, o pessoal corrija a gente também. Município de Estreito, no estado do Maranhão, hoje é feriado por lá também. Município de Miraíma, no Ceará. Lagoa de Pedras, no Rio Grande do, Rio Grande do Norte. E o Nápoles, na Bahia. O Nápoles já estive por lá também, viu? Olha, Cambuquira, nas Minas Gerais também, hoje é feriado. Indiaporã, no interior paulista. Cantagalo e Turvo, no estado do Paraná. Os municípios de Maracajá e Otacílio Costa, na Santa e Bela Catarina. O Rio Grande do Sul tem bastante hoje aqui também, ó. Amaral Ferrador, André da Rocha, Barão, Bom Princípio, Camargo, Cerro Branco, Cerro Grande do Sul, Cotiporá, Faxinalzinho, Joia, Morro Redondo, Palmares do Sul, Paraíso do Sul, Poço das Antas, Salto do Jacuí, Santa Maria do Herval, Tavares, Três Coroas, Três Palmeiras e Vila Flores. Ô, oh, gauchada, tudo em festa hoje. E no estado de Mato Grosso do Sul, os municípios de Costa Rica, Douradina, São Gabriel do Oeste, Selvilha e Taquarussu. Um abraço aí a todos vocês, viu? Parabéns a todos que nasceram, moram nessas cidades. E parabéns aí também a todos os aniversariantes desse dia 12 de maio. Eu queria mandar um abraço especial pro meu querido parceiro QRA Baixinho. O Baixinho, ele faz um programa lá pra TV Bandeirantes, lá no estado de Mato Grosso do Sul. Eu acho que são esses dois estados, Mato Grosso e Mato Grosso do Sul, ali pela TV Bandeirantes local. E chama o Domingão do... como é que é? Domingão do Baixinho. É Baixinho do Caminhão. Domingão do Caminhão com Baixinho. Eita, confundi tudo. Domingão do Caminhão. E ele faz muitas reportagens bacanas ali, viu, gente? Mostrando o dia a dia da turma que faz raças ali pela região. Vem sempre com dica de economia, dica de manutenção. Mais ou menos seguindo a linha, né, do nosso programa na TV. O Baixinho tá sempre ali, ó, firme e forte ali fazendo raças por toda essa região. E hoje ele tá comemorando mais um ano de vida. Ô, Baixinho, aquele abraço pra você, viu, meu irmão? Veja a hora da gente ter um evento aí pra gente poder se trombar mais uma vez e te dar um abraço, legal? Valeu, Baixinho, aquele abraço pra você. É isso aí, gente. Além do meu querido Luiz Jesus, que tá aqui fazendo o programa junto comigo, na mesa de som, Reinaldinho Alves tá lá na Central Técnica, o Jeová e o Batatinha passando frio lá pelos lados dos transmissores em Diadema. Abraço pra todos vocês, turma. Tamo junto no Balaio do Gato. É isso aí, gente. Apresentações feitas, barriga vazia, mão lavada, sim. Bora nós acelerando o carrão no FM 77.5, 1040 kHz na M. Pra você que nos acompanha pelas redes sociais, pelo aplicativo, pra você que tá sempre conosco pelo YouTube, youtube.com/capital com você. Obrigado pelo carinho, obrigado pela beira. Tamo junto no Balaio do Gato. Tá vendo? Quantas opções pra você tá sempre ligadinho aqui com a gente? Rádio Capital é isso, parceiro. 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E abrimos a seleção musical de hoje com eles, Jorge e Matheus. Goiânia me espera! Oh, saudade de Goiânia! Vamos pra lá!

o Jorge Matheus com Goiânia me espera. E você participa aqui com a gente pelo DDD 11 983345777. Anotou? DDD 11 983345777. Pra você que tá aí, ó, rumo a Goiânia, pra você que tá fazendo rastros aí pelo estado de Goiás, atenção, viu, gente? Olha aí, a BR-040 em trecho goiano tá com obras aí, viu, gente? Obras importantes de duplicação, principalmente ali no quilômetro 2, viu? Tem homens e máquinas trabalhando ali no complexo viário de Valparaíso. A informação de estradeiro aí, viu, gente? Mandando esse recado aqui pra nós, legal? Eu tava dando uma olhada aqui no portal do DENIT. As equipes aí, ó, estão agora fazendo aquele trabalho dos aterros, né? Pra depois eles virem com a colocação ali daquela laje de transição, né? Da subida do viaduto. Ah, já estão fazendo aquele trabalho de construção das alças de retorno. E daqui a pouquinho, né, logo logo o pessoal vai estar também fazendo a aplicação ali do asfalto. Então, gente, aquele retorno que existe ali na região, ali na 040, para quem vem sentido Luziânia para Valparaíso de Goiás, portanto, a gente lembra que esse retorno está fechado, viu, gente? E até a conclusão das obras, o motorista vai ter que usar aquele viaduto que liga a 040 até a DF-290. Ali a gente já está na divisa, né, entre o Distrito Federal e Goiás, para poder fazer esse retorno, para depois conseguir completar o percurso e seguir viagem. Tá legal? Lembrando, turma, que a 040 é um dos principais eixos rodoviários do Brasil, que cortam todo o estado de Goiás, corta o Distrito Federal. Aliás, a 040 ela liga, né, Brasília até o Rio de Janeiro e faz a integração a regiões importantes, né, polos econômicos aí do Sudeste, além de facilitar a conexão entre as cidades do entorno ali do Distrito Federal. E cerca de 35 mil veículos, boa parte deles caminhões, trafegam pela rodovia no trecho que liga o Distrito Federal até o estado de Goiás, tá bom? Então, se você estiver fazendo rastros aí pela 040, vá com cuidado, vá com atenção, porque os transtornos são passageiros, mas os benefícios depois que vai ficar depois desse complexo viário do Valparaíso, gente, opa, vai ficar bom por demais. E a gente vai acompanhar de perto tudo isso daí, legal? Vá com calma, vá com tranquilidade. E você que tá rodando pelas estradas do país, se tiver alguma informação para compartilhar com a gente, por favor, DDD 11 983345777. Vamos de moda aí, ô Jesus! João Mineiro e Marciano, essa noite como lembrança. Ô, modão chonado, cê tá doido? É pedido da Rosinha, que tá sempre ligada com a gente lá em São Bernardo do Campo. Ô, Rosinha, beijo grande pra você, vamos ouvir!

0: Tá aí João Mineiro e Marciano, essa noite como lembrança, atendendo o pedido da Rosinha lá de São Bernardo do Campo, sempre ligado com a gente. Ela tá pedindo pra gente colocar o nome dela aqui nas nossas orações, porque ela sofreu um acidente doméstico, gente. Tá com os braços lá tudo enfaixado, né, sem conseguir trabalhar direito. Ela pedindo, ô Riquete, põe meu nome na reza aí, Riquete, que Nossa Senhora me ajude a me recuperar logo. Logo, logo, Rosinha, só tem um pouquinho de paciência, logo, logo você vai estar nativa novamente, tá bom? Beijo grande pra você, Kumar, tamo junto!
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0: É isso aí, gente, hora do Minuto Agrojornal, e essa informação vai interessar muito a você que tá aí, ó, na pecuária leiteira, principalmente o nosso ouvinte, né, o Zé Salomão lá em Mirandópolis, que sempre acompanha a gente ali pertinho de Araçatuba, tirando o leite das tetudas, e tá passando por um sufoco, acontecendo há algum tempo, principalmente aí do leite que vem do Uruguai e também de parte da Argentina também, tá? Bom, gente, falando dessa nota aí da CNA, essa nota ela faz parte do processo de investigação da prática dessa picaretagem, e ele resume todos os argumentos apresentados pela Confederação, as origens investigadas e também as partes interessadas. Além disso, gente, tem comentários ali nesse documento do Departamento de Defesa Comercial do Ministério do Desenvolvimento, da Indústria e do Comércio a respeito sobre os resultados aí dessa investigação, tá? Então, por ali, a gente tem relatos como retomada do entendimento anterior sobre a questão ali de similaridade entre leite em pó e leite in natura. Era isso que o pessoal tava pegando. Não, mas a questão ali é a questão da importação do leite em pó, não é negócio do leite in natura. Só que para eles ali, acaba tudo entrando no meio balaio do gato. Seja em pó, leite integral, ali acaba entrando tudo no mesmo balaio do gato. E o mais importante, né, que é o reconhecimento da prática do dumping, né, nas duas origens, né, tanto na questão da Argentina quanto do Uruguai, e a indicação de que essas importações causaram prejuízos e causam até hoje prejuízo à produção de leite aqui no Brasil. E depois das respostas aos questionamentos, né, realizados por 4 exportadores argentinos e 3 uruguaios, foram encontrados margens de dumping que chegam a mais de 60%. É praticamente tão pagando para poder botar leite por aqui também, né? Bom, gente, apesar de ser aí um documento preliminar, a própria CNA afirmou, né, que essa técnica traduz aquilo que o setor produtivo vem argumentando, ó, há muito tempo, aliás, desde 2022, né, que essas importações a preço de dumping têm prejudicado as propriedades rurais brasileiras. Rava, só agora viram isso. Bom, a investigação agora entra nessa fase final e o próximo passo é um envio, né, do parecer ao Comitê de Defesa Comercial da Câmara de Comércio Exterior, que vai fazer a avaliação técnica dessa investigação aí, né? Esse tema, aliás, gente, importante a gente destacar, ele vai ser debatido, né, na próxima reunião do Grupo Gestor da Camex, que é formado pelo Ministério da Defesa Comercial e também com os secretários executivos de 10 ministérios que integram esse colegiado aí, né? Essa reunião, como eu disse, está prevista para acontecer no final do mês, e a expectativa é que a Câmara do Comércio Exterior reconheça, né, esses prejuízos trazidos pelas importações de leite a preços de dumping e que sejam aprovadas medidas, né, para poder corrigir o quanto antes essa prática desleal de comércio. E a gente vai acompanhar direitinho aí pra você, tá legal? E você que é produtor aí, que você que tá na pecuária leiteira, e você, Zé Salomão, gostou da notícia? É? Vamos acompanhar de pertinho pra que logo, logo a gente veja, né, esse problema aí resolvido. E o produtor aí, pra quem tá na pecuária leiteira, quem tá aí tirando o leite das tetudas, consiga ter o seu verdadeiro valor, né, o seu reconhecimento devido pelo trabalho que realiza dia após dia, sol debaixo de sol e encarando esse frio da madrugada. Eita, nós! É o Minuto Agrojornal, pegando sempre o babeiro, uma carona na bolé do Brasil Caminhoneiro, FM 77.5, 1040 kHz na M, pelas redes sociais. Bom, animada? É sessão Viola Bruta, e tinha um Carreiro e Pardinho chegando por cá com o Mundo Velho. Vamos, amigo!

0: Daí tinha um Carreiro e Pardinho na sessão Viola Bruta com o Mundo Velho. E a gente vai até a Copa tomar uma água, um cafezinho, cavalo. Faz o mesmo você aí também. É, vamos tomar um cafezinho junto. Mas não vai longe não, viu? Porque o intervalo é rápido. Na volta tem a nossa reza, tem a nossa oração aqui no programa. Já, já, tamo de volta.
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6: Nossa Senhora. Gente, é incrível, né, quando a gente fala a respeito da Mãe de Jesus, né? E quanto mais a gente fala nela, mais coisas a gente acaba aprendendo sobre a vida de Maria, né? Esses dias eu estava dando uma olhada aqui numa enciclopédia, gente, e descobri que Nossa Senhora tem mais de 1.100 títulos. É muita coisa, gente. Então são títulos que vão desde Mãe Santíssima, Virgem Maria, Rainha do Céu, Santa Maria. Denominações específicas, né, dos lugares onde ela teria aparecido, né, assim como amanhã, né, a gente vai lembrar de Nossa Senhora de Fátima, né, tem Nossa Senhora de La Salette, Nossa Senhora de Guadalupe, né, Nossa Senhora Aparecida também, tem muitas Nossa Senhoras aí também, né, nossa, é muito bacana a gente ver isso daí, né, tem também a Nossa Senhora que saiu lá no México, lá, Nossa Senhora de Guadalupe, boa, bem lembrado, Jesus. Bem, eu falei aqui, Nossa Senhora de Guadalupe, eu tenho uma devoção muito grande por ela ali também, né? E segundo a tradição e registros feitos pelos escritores, desde os primeiros séculos, o povo cristão, gente, ele honra Maria de Nazaré, uma das primeiras denominações que ela recebeu, né? Como Maria Santíssima, né? Como Mãe Santíssima. Isso porque, porque na cidade de Éfeso, onde ela foi morar com João Evangelista, Maria atendia aos doentes de todo tipo, de toda sorte. E foi ali que surgiu a expressão da boca de um atendido em forma de gratidão, né? Ele disse assim para ela: "És nossa Mãe Santíssima." Olha só que recompensa legal, que reconhecimento bonito. E a gente imagina, gente, como tantos daqueles que tinham saudade de Jesus, né? E que buscavam ouvir de Maria, né? Contar sobre o seu nascimento, sobre a infância de Jesus, sobre sua missão. E que mulher teve missão maior do que Maria, hein, gente? De ser a mãe do único ser perfeito que a Terra já recebeu, né? O nosso Mestre Senhor Jesus. E como Maria foi exemplo de mãe, né? E aquela mãe devotada, né? Que ofereceu o seu filho ao mundo. Tudo para que Jesus, gente, cumprisse a missão para o qual ele viera para cá. E Maria não era ingênua, não, viu, gente? Maria sabia de tudo que ia acontecer. Porque Maria conhecia as escrituras. E eu fico imaginando, né? Como que terá se sobressaltado o seu coração tantas vezes, né? Com as notícias que lhe chegavam, né? Das pessoas que queriam prender Jesus, daqueles que diziam que Jesus não era mais do que um louco, e quantas dores Maria não teria suportado, né? Que aquele coração materno não teve que aguentar. Sem falar naquela dor terrível, né, gente, de assistir durante 9 horas a agonia do seu filho amado, sendo chicoteado, sendo blasfemado, carregando

0: E que doce mãe de Jesus, né, gente, é Maria, que olha com carinho, não só para nós aqui, né, mas para todas as mães sofredoras, as mães que perderam seus filhos para os vícios, para as mães que perderam seus filhos para a criminalidade, para as mães que perderam os seus filhos vítimas do trânsito. Então que Maria, gente, abençoe todas as mães que padecem e também as mães que a louvam, sejam em canções, em poesias, seja pelo seu dia a dia, pelo seu trabalho. Que Maria ouça as preces de todos nós, as nossas preces de gratidão, as nossas preces de reconhecimento. Senhora da Luz, Senhora da Luz é um dos títulos de Nossa Senhora, né? Então que a tenra Mãe de Jesus sempre, sempre nos abençoe, nos proteja através do seu manto sagrado. E vamos colocar nesse momento todas as intenções particulares aqui dos ouvintes que nos mandam recados pelo WhatsApp, pelo nosso canal do YouTube. E a gente vai rezar também por todos os filhos, por todas as mães que nos acompanham nesse momento. Para os estradeiros que estão aí cortando esse Brasilzão afora. E muitas vezes a mãe fica tão agoniada quando o filho sai de casa. Para as mamães caminhoneiras também, né? Bem lembrado, Jesus. Pelas mamães caminhoneiras também que deixam aí as suas famílias, deixam os seus filhos aos cuidados aí de alguém. E que sai, né, com o coração apertado, angustiado. E a gente pede por essas mães também, que Maria Santíssima esteja sempre protegendo todas essas mamães estradeiras e também a todas as mamães dos estradeiros espalhados por esse país afora. Vamos rezar então? Ave Maria, cheia de graça, o Senhor é convosco. Bendita sois vós entre as mulheres. Bendito é o fruto do vosso ventre, Jesus. Santa Maria, Mãe de Deus, rogai por nós, pecadores, agora e na hora da nossa morte. Amém. Pai nosso que estais no céu, santificado seja o vosso nome. Venha a nós o vosso reino. Seja feita a vossa vontade, assim na terra como no céu. O pão nosso de cada dia nos dai hoje. Perdoai-nos as nossas ofensas, assim como nós perdoamos a quem nos tem ofendido. E não nos deixeis cair em tentação, mas livrai-nos do mal. Amém. Que Nossa Senhora, Mãe de todas as glórias e graças, São José Operário, seu esposo, São Cristóvão, padroeiro dos viajantes e dos motoristas, nos abençoe e nos protejam por todos os dias de nossas vidas. Que assim seja. Amém.
1: Que seja uma surpresa para vocês a presença desse menino aqui. É um menino que vai vir aqui. É um garoto. Abençoado. Inclusive, segundo ele, está sendo abençoado na noite de hoje. O fato de poder estar aqui pela primeira vez com seu pai, com sua família. Família é tudo na nossa vida, né? Feliz daquele que tem a sua família.

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1: É, gente, antes da gente encerrar aqui o nosso programa, queria dar uma dica de manutenção aí para vocês, viu? E dica de manutenção começa com a escolha de um bom combustível, viu? Porque combustível de má qualidade, gente, isso aí, ó, só causa dor de cabeça. É baixo rendimento do seu veículo, aumenta a velocidade daquele processo natural de deteriorização ali do seu caminhão. Por isso, turma, na hora de você abastecer, sempre escolha aí um posto de confiança, tá bom? Fuja daqueles que tentam enganar o consumidor usando na testeira cores de redes de postos conhecidas. E outra dica, gente, é sempre desconfiar de combustível barato, viu? Ah lá lá, ainda mais nesses tempos de agora, é que combustível, né, tá lá nas alturas. Fica difícil, né, Jesus, a gente resistir à tentação de um combustível com preço abaixo da média, né? Mas, gente, tem aí sempre aquela relação custo-benefício em mente, tá legal? Porque geralmente preço excessivamente baixo é sinônimo de baixa qualidade. É aquele famoso barato que sai caro. Então, ó, procure saber a origem do combustível de onde você está abastecendo. Faz uma pesquisa aí se o posto que você normalmente ancora aí, ó, faz teste de controle de qualidade do diesel, né? Aquele chamado teste de proveta, e peça para poder fazer ali na hora também, viu, gente? Porque nesse teste aí você consegue verificar primeiro a densidade do combustível, além da presença de poeira, de ferrugem ou então de água. E lembrando, viu, gente, que qualquer estabelecimento é obrigado por lei a fazer esse teste, tá bom? Então você pediu, a turma tem que te atender. E ó, outra coisa importante, caso aconteça qualquer dano ao caminhão por conta do uso de combustível adulterado, você pode sim recorrer ao Procon, viu, gente? Para isso, ó, basta que você arrume um laudo mecânico que comprove isso, e é sempre importante que você guarde também as notas fiscais do abastecimento. Isso aí é fundamental, legal? E é o seguinte, essa questão do laudo mecânico, ó, seja concessionárias, oficinas credenciadas, retíficas, todas elas fornecem isso a você sem problemas, legal? E se for comprovado que o combustível em seu caminhão é de má qualidade, faz o seguinte, ó, primeira coisa, esvazie o tanque, reabasteça em outro local e depois, ó, leve no mecânico ou você mesmo aí, ó, limpa os bicos de injetores, troque também as mangueiras, o filtro de combustível para evitar danos aí para o motor do carga pesada, tá bom? Por isso é muito importante, gente, muito importante ficar de olho aí no combustível que você tá botando no tanque do teu pesado, da tua caminhonete. Caminhonete sofre por demais, gente, com esses trem. Agora com a chegada do frio, então, meu, cê tá doido. Vamos de mais uma moda aí? Diego e Arnaldo chegando com Sofrio em Dobro. Oh, meu Deus, vamos ver.

Diego e Arnaldo com Sofrendo, bro. E com essa moda botamos um ponto final nessa edição do Brasil Caminhoneiro, agradecendo por demais essa audiência qualificada que rodou com a gente nessa hora cheia, tá bom? Mas não fica triste não, porque amanhã eu e meu querido Luiz Jesus e toda a nossa comitiva estaremos por cá a partir das 5 horas da manhã para mais um Brasil Caminhoneiro inédito para você aqui na capital, tá legal? Para você que tá na estrada, uma boa tocada, vá com calma, vá com tranquilidade, uma boa terça-feira aí pra todo mundo. Fiquem todos com Deus e até amanhã! Ah, e antes de ir embora, vou deixar vocês aqui com o João Paulo e Daniel com o mini saia. Isso é legal, vamos ouvir. Tchau, gente!

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0: chance disso. Muito obrigado, mano.
1: Manda o Brau no ar, revolucionário.
0: Brau, e aquela mensagem pra rapaziada da Zona Sul?
1: Voz na favela aí, Jardim Piradiçara na área.
0: Ih, olha o Parque Fê aí, Brau, olha o Parque Fê.
1: Conheço muito bem aí, Jardim Evana, tô de olho em você, mano.
0: Não preciso nem falar de cara que foi, meu recruto, né?
1: Mas aí, Guarda Adventista, Capão Redondo, pá.
0: É, Guaianazes, né, Brau?
1: É, tô aí, Cidade Tiradentes.
0: Mogi, pagode tá pegando lá, viu, Brau?
1: Raiz e Vasconcelos, eu tô ligado que tem muito raiz.
0: É, rapaziada, tá curtindo de montão. A todos vocês, um grande beijo.
1: Aí, Sapopemba, grande abraço. Malandragem de verdade é viver, maluco. Esse velho.
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2: Ótimo dia, os ouvintes da capital. Destaque para o trânsito nesta manhã gelada de terça-feira. Para falar de rodovias que cortam o estado de São Paulo, a chegada a São Paulo pela rodovia Presidente Dutra tem ocorrência na passagem pela Fernão Dias. O trânsito vai ruim até o quilômetro 230. Volta a ficar intenso no acesso à marginal Tietê. Ayrton Senna é opção, mas já tem trânsito intenso também na passagem pela L. Smith até a altura do quilômetro 20 ali, Parque Ecológico Tietê, e volta a ficar intenso no acesso à marginal. Para o Rio de Janeiro, essas duas rodovias funcionam bem. Quem precisa acessar o aeroporto de Cumbica não vai enfrentar problemas pela L. Smith, e a chegada a São Paulo pela Fernão Dias, por enquanto, é tranquila. 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
2: Zona Leste de São Paulo, Radial Leste, já com trânsito intenso no sentido centro, a partir do metrô Guilhermina Esperança, e vai assim até a passagem pelo metrô Vila Matilde. Dá uma melhorada e volta a ficar intenso no viaduto Antônio Abre, ainda assim até o metrô Carrão. A passagem pela Salinha, o motorista reduz a velocidade também e segue assim até o metrô Belém. Depois o caminho melhora. Para o bairro, quem está na Radial não vai enfrentar dificuldades até o momento. Salim Farah Maluf funciona bem nos dois sentidos. A Luiz Inácio de Anhanga Melo já tem trechos de intensidade no sentido centro, desde a Avenida Sapopemba até a passagem pelo metrô Vila Tolstói. Esse trânsito volta a ficar intenso no metrô Oratório e segue assim até o viaduto Grande São Paulo. 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
3: 7 horas tem rodízio válido para veículos com placas finais 3 e 4. Esses não podem circular no centro expandido de São Paulo até as 10 da manhã e depois entre as 5 horas da tarde até as 8 horas da noite. Falar agora da Marginal Tietê, tem ocorrências no sentido rodovia Castelo Branco, logo depois da ponte Aricanduva e outra na passagem pela ponte da Vila Guilherme. O trânsito vai ruim desde o trecho final da rodovia Ayrton Senna até o Sambódromo devido ao excesso de veículos. Volta a ficar intenso no acesso à rodovia dos Bandeirantes e segue assim até o Cebolão. No sentido contrário, sentido Ayrton Senna, intensidade entre a rodovia Anhanguera e a ponte Piqueri. Depois, o caminho dá uma melhorada e volta a ficar intenso ali nas proximidades da ponte das Bandeiras, indo assim até a ponte da Vila Guilherme. Corredor da Emmanuel Marquete, Marquês de São Vicente, Nora Pieretini e Janotti é uma boa opção para o motorista. 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

0: 7-3, deixa acontecer, bora, bora. Apitou a última, soneca. Levanta, já dá uns 3 pulos. Sinal da cruz, bora tomar um banho, né? Já dá aquela acordada. Eu acho que o banho de manhã ajuda. Mesmo que esteja caindo neve aí, minha filha. Bota aí no mínimo, sabe? Aquela água pra despelar a galinha. Toma assim mesmo, não tem problema não. Depois passa um hidratante. Mas é sério, tá muito frio, amiga. Bom dia!
1: Bom dia!
0: Já ouvimos aqui o mantra oficial do dia, agora reza, né? Em nome do Pai, do Filho, do Espírito Santo. Amém! Peça proteção para mais um dia de vida. Quebra tudo! Quebra essa bagaça! 12 Capital. De maio, é terça-feira. Acordei com... Gente do céu! Eu uma vez, quando criança, eu ganhei um livro que era de uma princesa. Que a cama dela era tão fofinha, assim, era muito fofinha. Hoje eu entendo que esses hotéis de rico, né? A cama cheia de, né, de cobertas, vários edredons. E que bom que a gente tem um cantinho quentinho. Eu tô falando isso, que minha cama tava tão gostosa. Ontem eu botei umas 3 camadas de edredom. Então, assim, tava tão fofinha. Aí tá eu, o João e o Martinho, né? Aí, da vila lá, o gatinho. A cama é muito grande, gente. Então, tipo, eu nem sinto o Martinho. Eu só pego mesmo o João pra ficar bem coladinha nele. Mas que bom, né? Que a gente tem uma caminha quentinha, né? Um cafezinho. Como é que você se esquenta, se vira nesse frio? Tem a turma que não é do café, é do chá. Tem a turma que é do chimarrão. Tem a turma que é da água mesmo, né? Já é da Coca-Cola logo cedo. Então tem a turma agora do detergente. 7-5, gente! Bom dia! Bom dia, bom dia! Bora lá! Mais um dia de vida, tem muita coisa. Já já Vandeco trazendo aí, né? A movimentação dos trilhos, trânsito. E claro que a notícia mais importante do dia, e a gente vai falar bastante sobre a tragédia que aconteceu na Zona Norte de São Paulo, né? Infelizmente, uma pessoa perdeu a vida, eu tô falando do Alexandro, 45 anos. É uma tragédia que aconteceu no Jaguaré, ali na rua Piraúba. Eu anotei até aqui, rua Piraúba, tá aquele metro, aquele quadrilátero, aquela região toda ali, né? Tá interditada, mais de 150 pessoas desalojadas, afetadas, cenas de destruição, uma coisa assim horrorosa. E a gente já abre o programa entregando o nosso sentimento aqui, né, de lamento. A gente sente muito pela morte desse trabalhador. O Alexandre, eu tava vendo a história dele, um cara que trabalha à noite, né, ele é do corre da noite, e aí, tipo, de dia ele descansa. Ele dorme. Então, no momento da tragédia ali, por volta de 4h10, quando ouviram ali a explosão, o Alexandre estava em casa dormindo, descansando, coitado. A mulher dele soube dessa tragédia, talvez até pela televisão, à noite, quando ela chegou do trabalho. Então, a gente lamenta profundamente. 3 pessoas estão hospitalizadas, né? É madrugada muito difícil para essas pessoas, que, de repente, você tem tudo... Piscou, você não tem mais nada. Você sai pra trabalhar, deixa tudo, né, arrumadinho na sua casa. Você volta, uma fatalidade dessa. 7h07. Ele já tá aqui também. Todo quentinho, agasalhado. É o corta-vento, né, Rei? Bom dia.
2: Oi, Ângela,
0: é um investimento esse tipo de agasalho, que é caro,
2: esse
0: né?
2: Esse aqui é a japona mesmo. Corta-vento é aquela mais fininha.
0: Ah, a corta-venta mais fininha,
2: é mais
0: mas
2: fininha.
0: Ela esquenta essa daí?
2: Essa aqui assa, gente.
0: Ai, que bom, Rei.
2: Essa é daquela que a gente sai agora e depois lá pro meio-dia, 1h da tarde, estamos tudo assado, tudo tirando
0: já
2: a
0: tá
2: roupa
0: suado,
2: feita de cebola,
0: né?
2: Sabe? Uhum. Suado não, porque essa aqui é a mesma que eu tava ontem.
0: Não, suado que eu digo assim, porque ela esquenta, ah, dependendo.
2: Esquenta. É, dependendo
0: você,
2: dependendo do que o caboclo faz, fica suado mesmo.
0: Você acaba. Sabe o que eu falo? Isso que meu filho usa dessas.
2: Dessas aqui?
0: E aí, quando eu quando eu tiro, a de baixo do João tá assim, que o João transpira demais. Ele tá sempre molhadinho.
2: Oh,
0: o
2: meu
0: peito,
2: Deus.
0: As costas.
2: É praticamente um ursinho,
0: seu. É um ursinho, ele Entendi. É um ursinho. Você tá quentinho?
2: Eu tô quentinho,
0: O que você faz pra enfrentar o frio, Rei?
2: Ah, eu tomo banho de manhã. Igual você falou, não importa a cor do céu, se joga no chuveiro, toma um banho
0: porque
2: quentinho.
0: Porque tem gente que não toma, né?
2: Ah,
0: fica dois, três dias.
2: E?
0: É, ué,
2: nessa época aqui,
0: Não é?
2: Meu Deus do céu.
0: Não é?
2: Eu acho. Tomar um banho gostoso.
0: Ah, eu acho.
2: Banho gostoso, pra sair de casa. Tem duas coisas que eu não consigo fazer. Sair de casa sem tomar banho e voltar pra casa e dormir sem tomar banho. Então eu tenho que tomar dois banhos por dia. Eu sei que vocês vão me apedrejar agora, mas é o que eu tomo. E quando tá muito calor...
0: é importante.
2: Se eu estiver em casa, são três... Já chegou o dia de eu tomar quatro banhos por dia.
0: Uau, rei!
2: É, eu gasto água, mas é rapidinho, tá, gente? Brincadeira. Agora, você estava falando da explosão. É, pra você ver como é que são as coisas, né? Às vezes a gente sai de casa e não tem dimensão do que tá acontecendo. Eu pego um ônibus que chama Sesc Pompeia. Ele é um circular, né? Ele passa pela Lapa e tal. E o cobrador desse ônibus, ele falou assim, saí de casa com um barulho tão grande, uma explosão, eu não sei o que é. Logo, logo vai estar pipocando na televisão alguma coisa.
0: E foi, era isso,
2: era a região. Aí ninguém sabia no ônibus. E aí todo mundo comentando, mas ninguém tinha noção. À tarde. Aí ninguém tinha noção do que era, imagino que era a explosão. E depois quando chegou a noite, aí eu fiquei sabendo. Minha solidariedade a todos aí.
0: A todos, porque acho que todo mundo, né, tá acompanhando aí um pouquinho, pelo menos, o noticiário. Uhum. Parece uma guerra mesmo, né? Aquele cenário de guerra, tudo destruído. É, aquele condomínio da frente também, né? Varandas, vidros. Sim, sim. Aquela destruição total. Eu separei alguns áudios, uhum, que eu acho importante a gente ouvir, né? Das pessoas que vivem lá, que contaram alguns em detalhes o que viu, o que ouviu, como é que tá. É, a situação de momento, eu tô tentando falar com o Tenente Maxwell, que é um parceiro nosso, né? É um parceiro da imprensa, para ele dar uma atualizada. Eu sei que o corpo do Alexandro tá no IML, né? Ele não era de São Paulo, e aí dizem que provavelmente o corpo vai ser levado para Minas. A reportagem de um morador dizendo que pela manhã já estava sentindo um cheiro de gás.
2: Tinha até uma filmagem
0: que mostrava esse vídeo. O vazamento. Exatamente. Eu vi esse vídeo. Eu sei que estava todo mundo lá com a noite naquela coletiva. Sabesp, com gás, povo da Secretaria do Meio Ambiente, Tarcísio mandou nota, prefeitura. É, eu sei que eles receberam já uma indenização de R$2.000, mas aquela coisa, né? É uma coisa assim de urgência, porque não cobre o prejuízo que aquele povo
2: não,
0: ali teve.
2: Com certeza, né? Não.
0: Eu não tô nem falando das vidas, eu tô falando do prejuízo mesmo. Uhum. Foram encaminhados para hotéis, né? As famílias não, ninguém passou ali ao relento. Eu queria entender quando é que elas vão poder voltar para de repente tentar encontrar algum documento, alguma coisa.
2: Depois do laudo da Defesa Civil falando.
0: Será que demora dias?
2: Demora dias. Que... uma explosão desse tamanho.
0: Então, a gente vai ouvir, pode ser aí na tua ordem,
2: tem aqui,
0: rei.
2: Tem aqui, bora o lá. Áudio do menino.
0: Tá bom.
3: Na hora da explosão, eu fiquei totalmente sem reação, porque quando olhei para a janela explodiu na minha cara, e aí eu desci correndo na escada de emergência. Na hora que explodiu, eu olhei para a janela, tudo caindo. Eu achei que a minha primeira sensação ali foi o prédio desabando, e... fiquei muito assustado, muito nervoso, quando eu olhei para minha mão cheia de sangue, meu rosto cheio de sangue. Eu moro de frente com onde aconteceu a explosão. Quando eu olhei pela janela, a comunidade pegando fogo. Eu moro no quarto andar do bloco B. Fiquei muito assustado mesmo, só liguei para minha mãe. Na hora que eu desci, eu tive ali o atendimento da ambulância, da UBS, que é na rua do onde aconteceu. Mas graças a Deus eu tô bem, não tinha ninguém em casa, só tinha eu em casa. Mas muito pânico, fiquei muito apavorado com o som, com a altura que foi, tudo despencando, fiquei muito nervoso, eu só pensei em correr lá para baixo, porque para mim o prédio estava caindo. É, muito vidro, todas as janelas do meu apartamento estouraram, os boxes do banheiro estouraram, muito vidro, então o que deixou a cicatriz no meu rosto foi o vidro que explodiu, acabei levando 2 pontos, mas graças a Deus eu tô com vida.
2: É isso,
0: detalhe,
2: graças,
0: né,
2: a Deus, eu tô com vida. E parabéns ao menino novo, falando bem esclarecido.
0: Né, trouxe detalhes, e aí a gente tá falando de 46 imóveis que foram atingidos por essa explosão. É, ao menos 160 moradores afetados, eles estão alojados em hotéis. Teve gente que falou que não caiu ainda esses R$2.000.
2: Uhum.
0: Teve gente que falou que ainda não caiu. Eu vi uma...

0: pessoa, né, um morador ali já pegando ontem mesmo nome e telefone
1: das famílias
0: já para organizar.
1: Eles estão lá agora, inclusive.
0: Para já organizar ali, de repente entregar para os órgãos, as autoridades aí competentes. 46 casas atingidas, enfim. Hoje vai ser um dia de muito trabalho ali naquela região, né?
1: Muito trabalho e parabéns aí à Igreja Universal, que tem uma tenda lá na frente. E parabéns também ao cinegrafista da TV Globo, que nessa hora de dor soube e teve a sensibilidade de mostrar a tenda e falar das doações.
0: Ai, que importante.
1: Que a igreja está arrecadando, obviamente, não falou da igreja, mas deu um close na tenda, não fez questão nenhuma de esconder a marca. Parabéns à sensibilidade do cinegrafista nessa hora tão difícil que o povo precisa, né?
0: Com certeza. 7h14.
1: Se você quiser, eu tenho aqui o negócio da Sabesp também.
0: A gente vai ouvir, então, esse morador, tá? Aqui é um trecho de uma entrevista ali, acho que pro Brasil Urgente, um morador falando que avisou a Sabesp sobre uma tubulação de gás antes dessa tragédia, antes dessa explosão.
2: Lucas, estou aqui com o Francisco, ele estava me explicando exatamente que ele viu o pessoal da Sabesp trabalhando aqui e você já tinha até alertado sobre a tubulação de gás, que é muito rasa aqui, não é isso?
3: Rasíssima. A água passa do lado que nós estamos sentindo do lado direito, o gás do lado esquerdo. E foi justamente no sentido que eles estão passando aí, deve ter furado o cano de gás, deve ter acumulado muito gás. E aí talvez no movimento deles com esse ferro, alguma faísca que bate alguma pedra, deve ter ocasionado essa explosão. No mínimo, né? Com certeza, né?
2: Essa obra faz tempo que começou aqui, Francisco?
3: Essa obra deve ter uns dias que já está por aqui. Aí hoje eles começaram a perfurar essa rua nesse sentido. Já perfuraram essas aqui. Se vocês andaram aqui do lado aqui, vão ver que tem vários cortes na rua dessa obra. Só que assim, deixa de qualquer jeito. E eu perguntei para onde o cara da com gás, quando chegou um dos técnicos, perguntei se eles tinham conhecimento dessa obra da Sabesp, se eles tinham recebido reconhecimento para essa obra. Ele falou para mim que não sabia, se eles sabiam dessa obra que estava acontecendo na rua.
2: Cabe agora uma investigação, uma perícia muito bem feita isso por aqui, né, Lucas?
0: Então, ao longo do dia, ao longo da programação, a gente vai atualizar, né? E se a gente conseguir 7h16, a gente traz aqui um ao vivo do Tenente Maxwell, que é o porta-voz, né, dos bombeiros, atualizando aí essa explosão que deixou uma pessoa morta. A gente tá falando do Alexandro, tá? É 7h16, minha gente. Olha, você é nosso repórter amador capital. Se tiver alguma coisa diferente aí no meio, né, do teu caminho, compartilha com a gente, mandando uma mensagem de texto, de áudio. Eu já estou aqui na live, estamos aqui no Capital com você, minha gente. E aí eu já abro e dou de cara com a Solange Correia, elogiando e falando da Igreja Universal. Podem falar o que quiser da Igreja Universal, mas ela é muito solidária. Sol, um beijo pra você, bom dia, bom dia, bom dia. Mas mesmo assim ela argumenta, eu quero ver quem é que vai ser o responsável por tudo isso. Um beijo pra Percy Maria aqui com a gente. Que bom, Percy, te ver logo cedo aqui com a gente nesse agito, hein? Bom dia, bom beijo para as minhas empreguetes maravilhosas que já dando aí, né? Já tá dando um grau aí, um trato na casa da dona Vânia. Beijoquinha para vocês. Rei, hoje, 12 de maio, é um dia de um profissional que, olha, realmente, eu estendo um tapete vermelho.
1: É mesmo?
0: Porque só quando a gente precisa, e é sempre assim, né, que a gente entende o valor desse profissional.
1: A importância.
0: E às vezes esse profissional é até muito mais aqui, ó, ativo, desenvolto, sabe? Ele tem, de repente, tem um trato que é diferenciado.
1: É mesmo?
0: E eu tô falando, sabe de quem?
1: De quem?
0: Do enfermeiro e da enfermeira.
1: Eu
0: quero dar um abraço, um beijo, tá, flores, um tapete vermelho. Porque, assim, né, vocês acompanham minha vida e eu tenho contato, assim, muito diário, quase, né? Muito diário mesmo, com enfermeiros e enfermeiras. E olha, é uma turma dedicada. Às vezes o médico passa assim no quarto uma vez E olhe lá, mas é a enfermeira que é cuidadosa, é paciente, sabe explicar. Então, olha, parabéns pra você que é enfermeira e é enfermeiro, viu? Palmas.
1: Palmas, e você falou tudo, né? Um enfermeiro bem treinado, essa é a minha fala, tá? Um enfermeiro bem treinado e dedicado é melhor que muito médico aí.
0: Eu acho.
1: Esse aí realmente tá ali na linha de frente, tá na batalha.
0: Exatamente.
1: É o auxiliar de enfermagem, é o enfermeiro, essa classe maravilhosa. É quem limpa, não, o enfermeiro não limpa, mas o auxiliar limpa. Mas é quem prepara os remédios, pega o medicamento, põe a mão na massa literalmente, né?
0: Literalmente. Monique Venturelli também aqui, dando aqui um aplauso para os enfermeiros.
1: Isso não é dinheiro, é vocação, viu? É vocação. Se não tiver vocação, não sabe brincar, não dá isso pro play.
0: Exatamente. Olha, essa semana, segunda-feira.
1: O que aconteceu?
0: Nós trouxemos aqui muitas informações sobre essa, eu não sei se é pandemia, epidemia, não sei nem que palavra usar em relação a hantavírus.
1: Uhum.
0: E aí eu lembro que muitas dúvidas chegaram, eu um pouco alterada, Robério, ouvinte, mandando aqui mensagens,
1: questionamentos,
0: que eu tava doida, que não era pra tudo isso. Imediatamente já entramos em contato com o melhor, gente, infectologista do mundo, doutor Jean Gorinchitai, é nosso, estará aqui no programa para esclarecer todas as dúvidas.
1: Será que é tudo isso mesmo? Será que você não exagerou?
0: Será que a Ângela tá exagerando, tá querendo causar um pânico aqui na audiência? Vamos trazer os detalhes com quem sabe, né? Com quem entende, com quem é formado. 7h20, tem a nossa banca bombando, rei.
1: Ô, Ângela.
0: Tem muito entretenimento. Gente, eu quero compartilhar com vocês já um trecho de uma entrevista da Viviane Araújo, que eu acho que assim, ó, ela sela esse capítulo da vida dela profissional.
1: Quem?
0: Com uma Viviane Araújo.
1: A Vivi?
0: Com uma chave, nem é de ouro. O que é maior que o ouro?
1: Diamante?
0: Com diamante. Eu quero sair desse clichê. Ela não fecha com chave de ouro, ela fecha com uma chave de diamante, tá? Muito legal que ela concedeu ao Léo Dias. Tem vagas de emprego, não se joga na oportunidade, tá bom? Tá todo mundo aqui pronto, já a turma da Moto Assessoria ajudando os aposentados e pensionistas. Patrícia Vidente começa a atender daqui meia horinha. Tem a Dani, tem a Tatá, tem o Everton, enfim, 7h21, a turma toda, rei. Já tem gente mandando áudio?
1: Ah, tem. Aliás, vocês podem mandar áudio, vocês vão acordando, aí tá frio.
0: Vocês estão dormindo, gente?
1: Então, gente, o povo tá preguiçoso. Eu reparei que esses dois dias de frio, as pessoas estão acordando mais tarde, aí começam a mandar um monte de áudio, tudo na sequência, não dá tempo de eu tocar depois. Pois não adianta fazer igual a Verônica, vocês não ouvem meu
0: chorando.
1: Áudio.
0: Não, chorando. Não, Verônica.
1: A hora é agora, 983345777. Faça como a querida Rita Cristina.
4: Bom dia, Ângela Matos. Bom dia a todos da Rádio Capital. Ângela, você tá sabendo, Ângela, dessa criança que o pai mantinha acorrentado e nessa madrugada, Angela, a criança amanheceu morta. Vê se pode um negócio desse. O próprio pai e a avó, a madrasta, tudo sabia. Isso é um demônio, Ângela. Ô, minha amiga, fala aí um pouquinho que eu tô indignada. Beijo, Cristina André Cavalho.
1: Cris, tá sabendo
0: eu não tô
1: desse caso?
0: Nem sabendo.
1: A gente vai procurar informações.
0: Gente, que horror. Não, tem que ser preso.
1: É jaula, e né?
0: Todo mundo que foi conivente, que sabia, é jaula, sem perdão, tá? É jaula, acho que não tem nem o que falar. É jaula, jaula, jaula, jaula. E que Deus tenha piedade. Ângela, minha esposa é enfermeira, não a minha. Ah, a do Fernando Jobs.
1: Parabéns, Jobs, a todas as enfermeiras. E a esposa do Jobs.
0: Exatamente. Ó, lembrando que a gente tá vivendo aí madrugadas congelantes. Cadê a nossa previsão do agora, tempo? Previsão do tempo. Imagina, é bloco que vocês querem?
1: É
0: bloco
1: isso.
0: De gelo?
1: Blocos de gelo? Toma, porque tá frio, gente.
0: Olha, gente, eu peguei aqui umas mínimas, hein?
1: É, e aí eu vi, ó. Como diz Everaldo, preocupantes.
0: Preocupantes, madrugadas geladas, preocupantes. Campo Jordão, a Suíça brasileira, 2 graus.
1: 2 graus agora? Não vou nem de graça. Vamos lá. Já fui, não volto mais.
0: Onde fica a rancharia? É interior de São Paulo. Quem é da região?
1: São Paulo.
0: 4 graus.
1: 4 em
0: Rancharia? Ontem, ó, ontem, 4 graus. Essa madrugada já caiu 1 grau, 3 graus.
1: Meu Deus do céu, região de Rancharia, que fica aqui, mais ou menos umas 6 horas aqui de São Paulo. Meu,
0: olha, ontem, congelou. Teve gente que mora em Parelheiros que disse que lá bateu 2 graus.
1: É isso mesmo, Parelheiros geralmente é sempre muito
0: chega
1: frio.
0: Chega, me dá um arrepio.
1: Lá os índios estão tudo de roupa hoje.
0: Misericórdia, Interlagos! Cadê a vovó Cidinha? 7 graus.
1: É isso aí, a média é mínima.
0: Mirante de Santana. Quem é do Mirante?
1: O Mirante de Santana?
0: 9 graus.
1: O quê? Lá é igual, é às vezes até mais frio que aqui no centro.
0: Filha. Gente.
1: Puxa de lá.
0: Olha, que nem aqui, ó. Nosso querido amigo que vende morango, salada de frutas, hoje abriu a banca de gorros.
1: E pode isso, Arnaldo?
0: Aí é prefeitura, amor. Então, aí é termo Jefferson.
1: Termo
0: de permissão. Porque tem a TPU, como é que chama?
1: Termo de permissão de
0: Universal.
1: Uso. De permissão de uso. Porque geralmente fala...
0: Deixa o cara trabalhar, não, meu. Deixa
1: mas de é ser visionário, zica. Cara.
0: Não, super.
1: Ele bota a mulher lá bonita.
0: Não, e ela já tá parecendo um pinguim. Você viu? Ela vem a caráter. Quando é do morango, ela bota um batom vermelho. Isso. Na boca dela parece um morango. Dá vontade de morder.
1: Não, aqui não.
0: Entendeu? Quando é... Cada pano de prata, ela vem toda,
1: toda colorida. De dona toda de casa.
0: Dona de casa. E hoje ela tá parecendo um boneco de
1: neve. Luva e tudo. Ela veio a caráter.
0: Muito a caráter.
1: Mas então, e a máxima pra hoje, meu
0: filho? Olha, meu filho, hoje tá frio.
1: Tá frio.
0: Não importa, a mínima.
1: É 24,
0: o importante, meu. É sair bem agasalhado. Eu tô com uma roupa aqui que provavelmente é de algum brechó que minha mãe foi.
1: Eu ia falar.
0: Muito antigo, mas super atemporal. Tô super na moda e tô quente.
1: Tá quentinho.
0: Acho que é isso que é importante.
1: É isso aí.
0: Ontem o João trouxe essa coisa do brechó. A gente lavou, tá novo. E a tua energia é aquela do momento. É
1: isso aí.
0: Deixa de ser besta.
1: Mas eu não uso,
0: isso aqui
1: não.
0: É uma coisa importada. É, não pode, né? Mas parece chique. Assim que foi de uma Dolly vermelha, que é bem quentinha. Ela é bem.
1: Ai, você me fez lembrar do Sérgio Berranteiro falando que mata onça. Ah, não pode, agora não pode mais.
0: E aí, cara, é assim, tô quente, então, ai, amiga, Jesus, sai quentinha, Cristo. Que tá muito frio. Tá, e ontem eu fui enganada pelo sol, que não era de geladeira. Meio-dia.
1: Você
0: esquentou.
1: Falou. Você falou pra mim.
0: Eu falei não.
1: Foi, você
0: saiu
1: falou.
0: Saiu da minha boca.
1: Sozinho de geladeira.
0: Mas não era, não. Esquentou. Só que aí eu falei, ah, verão, né? Voltou.
1: Aonde?
0: Eu fui pra escola do meu filho só com uma blusinha bem mais fininha. Eu quase morri dura lá. E as crianças não estavam entendendo. Eu bati no queixo. Mas,
1: tava
0: mãe,
1: frio, né?
0: Agasalha bem o seu filho. Por mais que ele corra, né, fica suadinho, ele vai tirar o agasalho, bota na mochila, mas no final do dia tá sempre com uma ventarola.
1: É, o importante é estar agasalhado, nem que você ande com a blusa o dia inteiro, que é o meu caso, né? Põe na mochila, parece um astronauta,
0: é,
1: né? Pelo amor de Deus.
0: Mas não tem jeito, é tem melhor. Jeito.
1: É a vida.
0: É melhor.
1: É bonita e é bonita.
0: Você ficar bem agasalhadinho. E lembrando que... Todas as unidades do Poupa Tempo aqui já é caridade, tá? Todas as unidades do Poupa Tempo estão com aquelas caixas que você pode deixar um agasalho, tá? Aí, olha só, por exemplo, nós temos agora 240 pessoas na live. Se cada pessoa colocar um agasalho numa caixa, são 240 agasalhos. Mais dois nossos, 240 mais dois, dá quanto?
1: 242.
0: Mais um da Vitória...
1: 43.
0: Então, 243 agasalhos em bom estado, tá? E na CPTM, eu sei que a Estação Mauá já tem caixas, mas ao longo aí da semana, várias tendas, caixas da prefeitura pra receber, né, esses agasalhos pra distribuir aí pra nossa Irmandade da Rua.
1: E hoje o rodízio, placas, hoje é terça-feira, né, Ângela?
0: Hoje 3 é terça.
1: 3 e 4, e sabe quem tá chegando com informação do trânsito?
0: Quem?
1: Ele.
0: Ô, Vandeco, é o Vandeco, tá de gorro, Vandeco?
1: Nas ruas da capital.
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6: Bom dia, Ângela Matos. Bom dia,
0: bom
6: Reinaldo.
0: Dia, todos
6: os ouvintes da capital. Tudo bem com
1: dia.
6: Vocês? Eu chego para destacar o trânsito nesta manhã de terça-feira, gelada ainda, Ângela Matos, para falar do transporte público que está funcionando normalmente, ônibus, trens, a CPTM, metrôs, Via Mobilidade. O usuário não vai enfrentar dificuldades até o momento. Só o frio mesmo, né? Sai agasalhado. Até as 10 horas tem rodízio válido para veículos com placas, sinais 3 e 4. Esses não podem circular no centro expandido depois das 5 da tarde até as 8 da noite. Destaque para a Radial Leste. Motorista que está na Radial Leste e vai no sentido centro de São Paulo já reduz a velocidade desde o metrô aqui da Minas Esperança, tem ocorrência por ali, até o metrô Vila Matilde. Volta a ficar intenso ali na passagem pelo viaduto Engenheiro Alberto Badra, vai assim até o Antônio Ábido. E depois, a partir do metrô Belém até o acesso à ligação, o motorista também vai tirar o pé do acelerador devido ao excesso de veículos. Para o bairro, quem está na Radial não enfrenta dificuldades. 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
0: 7h28. Você
1: tem coragem?
0: Tenho.
1: Você tem coragem?
0: Eu nem
1: você
0: sei
1: foi
0: que
1: desafiada.
0: Que é.
1: Você foi desafiada.
0: Fui, então vai. Agora eu quero ver. Desafiar é você.
8: Olha, não fala que quem não usa roupa de brechó é besta, não. Do jeito que você quer respeito, quem não gosta de roupa de brechó também quer Deus, respeito, pessoal, tá bom? Agora... Cada um tem o seu gosto e a sua definidade. Nossa, ardeu, então, cara. Portanto, besta é você.
1: Oi, Anjo.
8: Bom dia.
0: Ei, por que você fez isso
8: e
0: comigo?
8: Se tiver coragem, coloca meu áudio pra todo mundo ouvir, que cada um tem o seu gosto.
0: E quem é que falou eu que besta é tu?
1: Você é besta agora?
0: Eu não tenho nem... Como é
1: deixa
0: que eu vou?
1: Pegar o nome da pessoa. É a Eliane Bernardo Dias.
0: Hã? Eliane Dias, ok. Entendi que você não gosta de roupa de brechó. Mas vem aqui agora. Vem aqui agora que eu quero te levar no brechó e vou fazer a senhora mudar de opinião. Mas, porque a senhora vai encontrar tanta coisa linda no brechó que a senhora vai falar, Ângela do
1: céu. Você tinha razão.
0: Por que eu não vim antes num brechó? Tá bom? Beijo. É isso aí, gente. É ok, isso. É isso.
1: Ângela, eu também não gosto de roupa de brechó.
0: Eu adoro.
1: Mas não senti incomodado assim a ponto de falar.
0: Mas deixa, pode mandar áudio. Eu quero é a participação do povo, gente.
1: Pode, né?
0: Eu quero é a participação do povo, entendeu? Beijo pra você, bom dia. Eu sei que a senhora vai continuar me ouvindo e a nossa amizade continua.
1: Até porque não todos é os áudios são respeitados.
0: Não é um áudio, não é um brechó que vai nos desestabilizar.
1: É isso aí.
0: Fechou?
1: Até porque todos os áudios são ouvidos. Porque aqui, o que eu recebo...
0: Não, não é isso não, gente.
9: Porque vocês são bolsonaristas, não fala não sei do quê. Porque vocês são petistas, não fala do...
1: Aqui a gente fala sim, viu, gente?
0: Gente, a gente fala tudo. 7h30, mais um áudio aí.
1: Mais um aqui.
0: Não precisa me xingar.
8: Oi, Ângela. Hey.
1: Ela falou, vou continuar assim, adoro
8: que
1: vocês.
8: Bom dia, aqui é Gisileide da cidade Tiradentes. Aqui na Tiradentes também é um gelo, meninas. E eu hoje tô de folga, tô debaixo da coberta ouvindo vocês. E Ângela, tá muito linda essa roupa, tá?
0: Não, tá, eu também
1: cafona.
0: Achei.
8: E até sábado, domingo, se Deus quiser, lá no baile. E muito triste com essa situação da explosão muito. Lá na zona... É zona oeste?
1: Oeste.
8: Ou é zona norte? Não sei
0: é direito. Zona oeste,
1: oeste já.
8: Mas que Deus abençoe todos, né?
0: Sim.
8: E beijo... Até.
0: Um beijo, um beijo. Tem uma amiga aqui que tá rindo. É a Denise Cristina Verpa.
1: Verpa.
0: Denise Cristiane. Ela é que nem eu, Cristiane.
1: Ela é Cris também.
0: Eu também sou Cristiane. Ângela, e ela ri. Eu cheia de serviço e seu programa mega divertido me tira do foco. Amo.
1: Amém. A Eliane falou aqui que vai continuar te ouvindo, tá? Que ela adora você, viu?
0: Eu vim aqui, mandei um coração pra ela. Beijinho. 7h31, gente. Bora do que agora? Você quer uma banca ou quer um entretenimento?
1: Eu acho que por bom tom...
0: Um bom tom, bora abrir a banca?
1: Você
0: um
1: quer?
0: Bom tom, porque senão vem aí o... Besta tu, besta tu. Gente, bora
7: joga
0: lá.
7: Joga News.
0: É...
1: Banca aberta.
0: Ai, banca aberta. Deixa eu perguntar, será que ela joga na Mega Sena? A Eliane Dias joga na Mega Sena? Porque os jogos, né, os sorteios serão suspensos. Você tá sabendo disso? Volta
1: não,
0: aqui.
1: Não, por quê?
0: Porque é, vai rolar aí, né, a festa de 30 anos da Mega Sena. Então farão uma edição especial. Deixa eu dar a nota completa.
1: Por favor.
0: A Caixa Econômica Federal anunciou ontem, segunda-feira, alterações no calendário da Mega Sena para a próxima semana. Então, em virtude do concurso especial de 30 anos, que vai ser o 3010, tá? O sorteio de número 3010, os sorteios regulares serão suspensos a partir do domingo, dia 17 de maio, retornando apenas no domingo seguinte, 24 de maio. Então, assim, é uma edição comemorativa. Comemorativa, onde o prêmio não vai acumular. Olha que legal, vai ser uma bolada de 150 milhões, tá? 150 milhões de reais. E aí, se ninguém acertar as 6 dezenas, ganha quem fez 5. E assim por diante. É então, mais chance.
1: O tio Amauri ganharia esses dias.
0: Caraca! Aí. Tio Amauri, bilionário, não pode falar podre de rico. Milionário.

0: Gente, é de Mota. Vai ser investigado, aliás, já passou a ser investigado, né, por injúria, xenofobia, por conta dessa confusão toda, e ele vai ter que responder. E aí eu sei que hoje tem uma audiência, estão aguardando o senhor Ed Mota hoje para explicar o que aconteceu no restaurante Grado, que é um lugar que ele, eu tava dando uma estudada no Ed Mota, tava com tempo, que ele sempre frequentou com a esposa. E naquele dia, né, que ele ficou enlouquecido, ele tava ali com amigos e tudo mais, só que deu aquele BO, o Fantástico mostrou, né, o conteúdo, mostrou a vítima, e essa fala dele também pesada aí, cambada de Paraíba, vai ter que se explicar. E hoje a justiça tá aguardando ele para uma audiência, né?
1: É, isso aí não pode, né?
0: Não, claro que não pode. Olha, tá tudo bem agora. A gente tem mais informações sobre o Diogo Nogueira, que cancelou uma agenda por conta de uma infecção bacteriana. Foi uma coisa na laringe, tá? Uma questão aqui na laringe. E foi por isso que ele teve que cancelar a agenda. Ele continua internado, não foi uma tô rouco, deixa eu chupar uma pastilha. Não, foi uma coisa mais pesada, gente. Uma infecção bacteriana. Eu vi que a equipe dele mandou mensagens lá pro Tapete Vermelho. Eu vi que o filho dele também tava lá chorando, mas dizendo, pai, ninguém larga a mão de ninguém. E nessa coisa de prontuários médicos, aquele sertanejo Raí, da dupla Raí e Renan, inclusive quem me trouxe, que eu nem assim, eu desconheço, não sei, que é tanta gente, né? Quem me trouxe foi dupla. O Everaldo, mas eu vi que uma turma aí gosta da sertanejada, e o Raí passou mal na chácara dele, num fim aí de semana, e aí foi entubado, e ele é um cara super querido, eu também vi, né, nas redes sociais, mas saiu da UTI, tá no quarto, então assim, tá melhorando, segue internado, mas tá no quarto, tá? Sobre o Faxinildo, eles não estão atualizando nada. Eu entrei ontem nas redes sociais do próprio Faxinildo, tá? Vi algumas pessoas próximas, tipo Santos, e não estão atualizando mais nada do Faxinildo. Porque alguém perguntou também aí na live e eu não soube dar esse F5, essa atualizada.
1: Então não tem informações novas a respeito da recuperação dele, né?
0: Não. Next. Okay. Achei bem interessante essa notícia. E aí eu quero saber como vai o teu VR. Como vai o teu VA?
1: Tá bem.
0: Porque ontem começou uma fase de transição para que todas as maquinetas, todas, e qualquer máquina, aceite o VA, aceite o Vale Alimentação. E isso aí vai permitir que mais de 20 milhões de brasileiros
1: use
0: o seu VA e VR em qualquer maquininha. Eu acho isso maravilhoso. Exatamente.
1: Sabe por quê?
0: Liberdade para o VA e VR.
1: Sabe por quê? Tem gente que usa, por exemplo, o Vale Refeição, que é aquele que você come por dia. Tem gente que usa no mercado para fazer compra. Levantei o dedo também. E não é todo o mercado que aceita. Por isso que a gente sempre está conversando sobre mercados aqui, porque eu, você, Everaldo, a gente que usa esse recurso, a gente já vai nos supermercados que aceitam esse tipo de vale para fazer compra, porque acaba ajudando, né? Você sabe muito bem que quanto mais, vírgula, melhor. Né? Então a gente acaba indo atrás dos estabelecimentos que aceitam o Vale Refeição ou Ticket Refeição, que não é o Alimentação, que é diferente.
0: Eu achei legal.
1: Só que às vezes se incomoda um pouquinho, porque não é o mercado do lado de casa que aceita. Tem que, às vezes, só pra vocês terem uma noção, eu tinha que me deslocar pra Guarulhos pra poder fazer uma
0: outra cidade. Quer dizer, você ia pra outra cidade.
1: Porque aqui em São Paulo, poucos estabelecimentos aceitavam. Se eu não tô enganado, o Master aceita. O Mini Extra aceita, só que tudo é o olho da cara. O Carrefour, Mini Carrefour, o Express aceita. Só que os mercados grandes, por exemplo, você vai querer fazer... Ah, eu vou economizar, fazer uma compra lá no Atacadão. Não aceita?
0: O meu, assim, os que a gente usa ali perto, que é o Master, né? Principalmente.
1: Não aceita.
0: E às vezes eu vou no Vovó Zuzu, Aceita, aceita. Mas aí eu acho que vale até uma... vamos ampliar essa conversa.
1: Exatamente.
0: O seu VR, você que recebe, dura o mês todo? Porque, gente, não dura, né?
1: Não, assim, tem como.
0: Não tem como você comer fora usando o seu VR.
1: Tá tudo muito caro, Angela.
0: Porque tá tudo muito caro e, tipo, você...

0: você vai, você pega ali, sei lá, dá R$35, aí você quer tomar um refrigerante ou um suco. Imagina, não dá, não compete o valor do VR e o que estão cobrando nos restaurantes. E aí, Rei, eu vi uma coisa muito interessante, que é uma realidade que eu percebi lá na minha, no meu bairro, na minha rua. Tem um estabelecimento que está locando para as pessoas esquentarem a sua marmita no micro-ondas.
1: Válido.
0: Eu achei super válido. Eu não utilizo, tá? Mas eu sei quem usa ali perto. Mas eu achei super válido, porque aí a pessoa vai usar o VR para fazer compra.
1: Exatamente.
0: Porque o VR não tá dando, não tá...
1: Não fecha a
0: conta. Não tá fechando.
1: E quando você vai comer em turma, que sempre teve um que esquece o VR...
0: É, então, não dá.
1: Que acaba pagando pro coleguinha.
0: É muito importante, eu acho um benefício, assim, muito importante. E aí, então, conta pra gente, você tem VR, como é que você tá utilizando seu VR? Na compra do mês, no mercado, né? A gente vai pro intervalo rapidão, né? Tudo dando certo. Vou mandar já aqui uma mensagem pro Dr. Jean Gorishitai pra gente falar de hantavírus. Vamos falar de novela, de entretenimento, como eu dei risada do Ferete ontem. Mas é rapidinho. Acorda, São Paulo! 7h40, olha o gorro.
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4: Bom dia, Ângela, querida.
5: Bom dia, minha querida.
4: Bom dia, Reinaldo. Sou a Vera da Vila Matilde, aquela do churrasco que te falou que dormia todo dia até as 10 da manhã e que passou a acordar todo dia às 7 só para ouvir o seu programa.
5: Eu sei quem é.
4: Que é super divertido e animado. Você anima minhas manhãs. Eu não costumo mandar nenhuma mensagem agora para vocês, porque meu celular fica, amanhece desligado e fica preso do outro lado do aparelho. Aí me dá mó preguicinha de levantar só para pegar o celular. Mas não perco seus programas. Ouço todos os dias, viu?
5: Obrigada.
4: A cada dia mais divertido e muito gostoso. Beijos.
5: Um beijo, obrigada, viu? Uma beijoca pra você, beijão.
0: Ela acorda que hora? Acordava?
5: Ela acordava às 10.
0: Acordava às 10, tem preguiça de levantar, pegar o celular.
5: Arrasou, vida amiga, boa. Beijão pra
0: beijo
5: você.
0: Beijo pra você, viu?
6: Bom dia, Anja. Tô aqui com medo da risada com seus comentários do brechó.
0: Aí, seus pobres.
6: Pobre de marredeci. Tô aqui todo encolhidinha na máquina trabalhando. Mas eu também não gosto de roupa de brechó, não. Aê. Só se eu não brechó bem chique, igual o teu, né?
0: Aê.
6: Mas também eu acho legal os seus comentários. Também não tenho nada contra quem compra, com quem gosta.
5: Gente,
6: e eu acho legal.
5: Tem uma...
6: Bom dia para vocês todos aí da rádio.
5: Brechó bom, né?
6: Aqui do Parque Bancário.
5: Ó, tem o Peça Rara da Débora Seco, existe curadorias. Tem o da Vó Benedita, na Vila Madalena tem uns top. Mas eu tô falando de gente bilionária,
0: da
5: tá?
0: Dona Nenê ninguém quer.
5: Exatamente, da Dona Nenê é um bazar. Que
0: Nenê.
5: É uma roupinha já manchada, rasgada. Exatamente, agora brechó não vai. Roupa com bolinha, tá? Eles escolhem as marcas, entendeu? É esse tipo de gente rica, Laurinha Figueroa, você entendeu? Tipo Dona Vânia, comprou uma bolsa carererérrima, usou
0: barato.
5: Duas vezes, enjoou.
0: E levou lá.
5: E aí, ela não conta, mas ela vende no brechó.
0: Ela vende?
5: Porque
0: vende.
5: É vendido, não é dado,
0: você
5: gente.
0: Que doação.
5: Não é doação. Eu mesma já vendi várias peças.
0: No brechó?
5: No brechó, e é Pix na hora.
0: É, na
5: E quando
0: na
5: não
0: conta.
5: É na... O Pix é o dinheiro, você escolhe. Como é que você quer receber? Tá? Então, é isso, minha gente. A conversa tá muito boa, mas eu quero trazer vocês para um papo que eu achei maravilhoso. Uma entrevista que a Viviane Araújo deu pro Léo Dias. E aí, né, agora a novela já acabou, o que tinha para acontecer já aconteceu. E aí ela fala, Viviane do céu, você recebeu uma bolada, né, para passar aqueles momentos ali com o Misael, você esqueceu tudo, né, você viveu com o Belo da vida real. Aí ela conta... Que não foi simples dar um beijo no Belo, né? Que vieram Imagina. Várias camadas de emoções, que houve um desconforto. E ela fez um pedido para o Agnaldo Silva. Vamos ouvir esse trechinho?
0: Bora lá, tá tô curioso.
5: É aquele Viviane Valiese?
7: Não teve, assim, nenhuma cena, ai, muito difícil e tal, não sei o quê. Claro, a cena que a gente teve o reencontro dos dois, que teve tal beijo... É, não é que foi difícil, mas pra mim era uma coisa, sabe, meio que...
8: Meio que?
7: Ai, meio que, olha. Sei lá, não... Como é que você... Não é desagradável, mas um...
8: Pode sabe? Falar, pode é falar isso. No coração.
7: Não é isso, é, mas cara...
8: Incômoda?
7: É.
8: Ok.
7: É, foi, teve esse incômodo porque, cara, vou ter que beijar um cara que... Porra, já foi meu ex e... É, e aí... Beijo técnico, obviamente.
8: Claro, muito... sem língua.
7: Total. Total. Ai, gente, é uma palhaçada isso aqui.
0: Não, palhaçada não é.
7: Só coloquei que eu não faria cena de sexo.
8: Ah, você falou? Não faço cena de sexo. Você falou, Viviane? Que maravilhoso isso.
7: É, acho que eu não ficaria confortável, realmente, acho que não teria nada a ver. E eu falei, isso foi, conversei com o Agnaldo, falei, Agnaldo, eu acho que se você quer, né, retratar, colocar Viviane e Belo juntos novamente, que seja uma coisa bonita, uma coisa bacana, não que seja uma coisa, né, apelativa.
5: Eu não achei apelativa.
7: Sabe? Então eu acho que isso ficou bem resolvido.
5: Aí eu achei assim, a entrevista maravilhosa. Bom dia, Vinícius de la Carte.
9: Que beleza, hein, amiga?
5: Achei linda essa entrevista. E assim, né, eu sou noveleira, acompanhei a novela do começo ao fim e não achei absolutamente nada apelativo.
9: Você não achou?
5: O personagem ali do Misael com a Consuelo, nada apelativo. Eu acho que criou-se realmente uma história. Não foi nada assim forçado que você falar, nossa, não. Eu achei que tudo conversava ali muito bem. Aquela sacada do texto, engraçado, trazendo referências do passado. Eu achei que foi uma costura muito bem. Não foi uma coisa jogada. Eu acho que criou-se mesmo a história ali dos personagens.
9: Foi bacaninha, eu gostei das indiretas de um pro outro, baseado
5: esse
9: na
5: texto,
9: vida real, né?
5: Exatamente.
9: Foi muito bem desenhado, muito bem bonito.
5: Eu acho.
9: Agora, da Viviane, acho que as cenas foram bem respeitosas de ambas as partes. Eu não tava lá no dia da gravação, mas profissionalmente passou aquela impressão de
5: não
9: que
5: passou.
9: Foi muito bom.
5: Ah,
9: muito
5: eu
9: bom.
5: Acho.
9: Estão acima da média. Eu até vou sentir faltas do Belo na novela.
5: Agora a Viviane pediu uma coisa, que o Belo também foi sacana.
9: O quê?
5: Porque o Belo, né, além de ator, mas ele é cantor. Primeiramente,
9: sim,
5: a primeira profissão, cantor.
9: Cantor.
5: E aí ele tava usando em alguns shows...
9: Eu vi.
5: Você viu imagens da Consuelo e do Misael se beijando? E aí a Viviane falou, não tem nada a ver isso. Aquilo ali é da novela,
9: sim,
5: né? E aí ela já acionou a equipe dela e
9: tira
5: falou, Belo, ou tira... Ou é processo, meu filho.
9: Angela Marques.
5: Ou tira ou é processo.
9: Tu vai sentir saudades do casal?
5: Demais, demais.
9: E da
5: casal que não vai ficar. Ferete. Casal que não vai ficar juntos. Gente, ontem eu dei muita gargalhada com o Ferete.
9: Ele tem umas tocinhas de mimado, né?
5: Vocês viram na chamada que ele vai pedir arrego lá na Chacrinha, né?
9: Não tem opção.
5: Na nossa Barra Brasilândia.
9: Não tem opção.
5: Não tem opção. E ontem o Ferete passando mal, porque foi outra sequência que eu gostei, né? O casamento lá da Juquinha, da Viviane com o Léo também, aquele casamento, que né, várias camadas também, que na vida real acho que não... Eu acho que na vida real é muito raro uma coisa daquela acontecer,
9: sim,
5: né? E principalmente o casamento da Viviane, que é uma mulher trans. E aí aquela coisa linda, aí botava lá pro Ferete, passando mal.
9: Mas você sabe que do
5: passando caso... Passando mal.
9: Botando os bofes pra fora.
5: Botando os bofes pra fora, porque não engolia esse casamento.
9: Tu sabe que do casamento, uma cena me roubou a cena. Que não momento. Foi nem do casamento e nem da menina trans lá. Foi do encontro do... Eu não lembro o nome dos personagens.
5: O
9: do
5: Casper.
9: Falabella. Nossa,
5: Casper,
9: eu achei de uma delicadeza, de uma coisa
5: mesmo,
9: tão bonita, tão
5: foi
9: pura, que eu acho que é disso que a televisão... É isso que falta na televisão, entendeu? Não é nada assim forçado, uma coisa...
5: Foi bonita, né?
9: De família.
5: Foi.
9: Esse é o tipo de família que a gente quer ver. É essa família aí. Não é aquela família da pegação, aquela família que você tá vendo lá, língua com língua, língua na língua, língua naquilo, aquilo na língua. É esse tipo de família. Quando eu falo em família, em união homoafetiva, pra mim é isso aí. É aquilo ali.
5: Eu gostei.
9: Você não precisa provar nada pra ninguém. Nada pra ninguém.
5: Foi bem bonito mesmo, bem elogiada. Agora, quem não viu, tem a fala ali do Luiz Fernando Guimarães, que foi o cara que celebrou o casamento, né?
9: Foi ele.
5: E foi também muito bonito ali a fala, né? Falando da questão do preconceito, o amor não precisa de permissão. A gente vai ouvir aí um trechinho aí, a
9: de
5: tosse
9: quem?
5: Do Luiz Fernando Guimarães do casamento. Deixa eu ver se eu
9: okay, mandei. Ok, mandou.
5: Mandei.
9: Deixa eu só me organizar. Pronto.
5: E aí pode a gente tem as quebra do Ferete passando mal.
9: Bora lá.
10: Eu jamais poderia imaginar que um dia eu estaria aqui agora, celebrando a união delas e desse belíssimo casal, Leonardo e Viviane. Primeiro, porque eu nunca celebrei um casamento em toda a minha vida. E segundo, porque naquela altura da vida eu estava muito desacreditado no amor. Mas basta olhar para vocês para a gente ver que o amor está mais firme do que nunca. Mas eu não posso negar que me emociona demais ter sido escolhido para celebrar essa cerimônia em especial. Pois houve um tempo que esse tipo de união era proibida, porque era vista como uma ameaça aos valores mais tradicionais Mas eu gostaria de viver num mundo onde os valores mais sólidos e básicos de todos fossem justamente o amor, o afeto, o carinho e o respeito. E vocês fazem essa representação desse mundo novo para mim. Um mundo que eu sempre sonhei, sempre desejei. Sem regras, sem barreiras e sem nada que impeça um amor mais puro, bonito, né? De florescer. Por isso, eu resolvi reformular aquela tradicional pergunta. Se alguém aqui tem alguma coisa contra esse casamento... Não, porque não tem mais sentido, não tem mais espaço para esse tipo de coisa. Ninguém que tem um pingo de humanidade pode ser contra a união de pessoas que se amam tanto, né? Se alguém tem alguma coisa contra esse casamento, que resolva seus preconceitos dentro de si, esse cale para sempre.
5: Que, eu achei do caramba isso. Que resolva o seu preconceito, seus preconceitos dentro de si e se cale para sempre.
9: É isso aí.
5: Palmas, palmas. Saudades. Saudades mil da novela das nove. Tô lutando pra tentar fazer, pra participar lá do final do show, da turnê que vai ser agora sexta-feira.
9: O que, que é? Tô lutando pra participar.
5: Tentando aí angariar, né?
9: Com seus...
5: Cara crachá.
9: Ah, entendi. Né?
5: Os contatos servem pra quê?
9: Nunca se esqueça, ninguém larga a mão de ninguém nessa vida, hein?
5: Comentem.
9: Lembra dessa frase, ninguém sempre larga a mão de ninguém.
5: 7h53, comentem sobre, né, os assuntos que a gente já trouxe aqui para o programa, da novela, do VR, tem um comentário da Patrícia, manda, do Jardim Miriam, falando, gente do céu, a realidade do brasileiro é complicada, ó. Ela tá falando, ela mandou aqui um print, é, R$276
9: de VR?
5: De VR para este mês, VR de telemarketing.
9: Meu Deus,
5: e aí ela fala, céu, é uma média de R$12
9: por refeição?
5: Ao dia. Descom- aí esse 276 é descontado feriado e dois dias de atestado.
9: É isso aí.
5: 276, 276.
9: Você come com 12 reais por dia, mas nem coxinha. Em um Guaraná você come com 12 reais por dia.
5: Gente,
9: misericórdia.
5: Gente.
9: Quer áudio? Tem áudio aqui?
5: Tem.
11: Bom dia, Ângela, rei, a todos da capital. Aqui é a Isabel Duenas. Ai, Ângela, eu adoro roupa de brechó.
9: Aí, o brechó,
11: nossa,
9: rendeu,
11: hein? Eu uso roupas, compro roupas lindas, leva meus filhos, você, ninguém se importa. Essa senhora que falou aí com você, será que é a mesma que falou ontem com o João na pesquisa?
9: Não, mas ela é boazinha.
11: Ai, não uso, não gosto quem usa. Mas eu vendo as minhas roupas pro brechó.
9: Aí, ué, ó.
11: Ela vende roupas não, sim, no brechó, entendi, mas ela não usa roupa, não usa do brechó. É estranho, né? É muita, muita,
5: ah, tudo bem,
11: coisa.
5: Tá tudo certo.
11: Ah, quem não sabe brincar, não, como
5: não
11: diz o
5: Lê, desce,
11: não desce lá pro
5: play. Não desce, desce pro play, eu aguentei.
11: Quenta não, mãe. Quenta não, é assim mesmo.
9: Você aguentou, né, Ângela?
5: Um beijo. Ó, a Tatá de Mauá tá mandando beijo, ela também não curte brechó.
9: Não.
5: Mas ela fala, ó, dizem que brechó de marca tem muita coisa maravilhosa, linda.
9: Nunca consegui
5: e
9: comprar
5: e você
9: nada.
5: É demais, cada um com sua opinião, kkkk. Gente, eu já adquiri uma bolsa, eu já adquiri uma bolsa, tá? Que custou mais que o VR da Patrícia.
9: Michael Kors?
5: E é um brechó que fica em frente à Rede Vida de televisão, tá?
9: É
5: ali
9: mesmo?
5: Do Padre Juarez. É, eu até fico pensando, meu Deus, eu não gosto de ir lá no Bendita Hora, que me dá a tentação, eu quero entrar nessa loja.
9: É mesmo?
5: E tem cada peça linda. É peça rara, né? 7h56.
9: Tem áudio aqui.
12: Oi, Ângela. Bom dia. Bom dia, Reinaldo.
9: Bom dia.
12: Ângela, por favor, fala sobre as novelas.
9: De novo?
12: E a Fran.
5: Eu não posso repetir, Fran.
9: Não, de repente ela quer a novela da
5: sete. Eu não aguento, Fran. Aquela, quando começa aquela cantoria sertaneja, o povo do sertanejo vai me macetar. É que eu não gosto.
9: Você não gosta de sertanejo?
5: Eu não, eu gosto do sertanejo, depende e tal. Mas eu acho muito chata. Tudo naquela novela, você olha pra uma cena, é alguém cantando.
9: Ué, mas
5: você olha pra outra cena, é uma novela cantante.
9: Mas é do que
5: a novela? Acelerado.
9: Mas é, então, menina, você quer o quê?
5: Aí, um musical. Eu não curto, gente.
9: Não, então...
5: Eu não curto.
9: Então, mas, pô, mas a ponto de não falar um capítulo?
5: Eu só... Não, que eu não tenho tempo. A gente fala das novelas principais, que é a das nove.
9: Então...
5: Que é a pedido do povo.
9: Em sua homenagem, a gente vai pro intervalo ouvindo Ana Castela, só pra não ser besta.
5: Eu tô gostando dessa coisa do Alorzinho... ter descoberto lá que a Leandra Leal não vale uma pipoca.
9: É mesmo?
5: É. E aquele sotaque deles me incomoda um pouco, mas você, o povo do Goiás... Nada, o povo do Goiás fala daquele jeito.
9: Você tava falando que queria comer arroz com piqui esses
5: dias,
9: né?
5: Eu adoro piqui. É que nem a mulher do brechó, ela vende, mas não usa.
9: Entendi.
5: A gente vai no intervalo rapidão, Capital. Na volta, doutor G.

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2: Atenção para quem recebe benefícios sociais ou está inscrito no CadÚnico. Agora o CRAS poderá realizar visitas domiciliares para fazer entrevistas de cadastramento e atualização das informações das famílias. Isso significa que o cadastro poderá ser feito diretamente na residência da família, principalmente em situações em que existam dificuldades de comparecimento ao CRAS ou quando houver necessidade de confirmação das informações prestadas. Ou seja, se o sistema identificar informações divergentes, suspeita de omissão de renda, inconsistências na composição familiar ou outros sinais de possível irregularidade, a equipe do CRAS poderá comparecer ao endereço informado para verificar a situação. A norma também determina que a entrevista deve acontecer de preferência na área externa da residência, ou seja, ninguém é obrigado a permitir a entrada dos agentes dentro da casa sem autorização. Por outro lado, a população também precisa ficar atenta para evitar golpes. Antes de fornecer qualquer informação, é importante confirmar se a visita realmente está sendo realizada por servidores ou profissionais autorizados pelo CRAS do município. 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Cada caso deve ser analisado individualmente. E em caso de dúvidas, procure sempre orientação especializada para proteger os seus direitos e evitar problemas com benefícios sociais. E se você tem dúvidas sobre esse ou qualquer outro assunto da Previdência, entre em contato com a nossa produção pelo WhatsApp 011-96501-1000.
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6: Meu nome é Iris Pá, moro em Mauá. Meu testemunho é sobre minha filha. Está com um problema muito sério, espiritual. Era de um jeito que ela não estava mais vivendo, estava vegetando. E através do seu programa, você falando sobre a Patrícia Vidente, eu entrei em contato com ela. Terminou nem o tratamento ainda e minha filha já está outra pessoa. Já está dando atenção para todos nós, para ela mesma. E eu só tenho que agradecer mesmo.
7: Muito feliz, viu, amiga? Muito feliz com o seu depoimento. 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
12: Destaque para Marginal Pinheiros, Angela Matos. Trânsito intenso já no sentido Interlagos, desde a saída do Cebolão até a passagem pela Ponte Cidade Universitária. Segue com trechos de intensidade ali entre a Ponte Eusébio Matoso até o acesso à Ponte Engenheiro de Torres e depois também no acesso à Ponte do Morumbi. O motorista vai tirar o pé do acelerador. No sentido contrário, quem está na Marginal Pinheiros reduz a velocidade desde a Ponte Transamérica até Alexandre Dumas. O trânsito volta a ficar intenso nas proximidades da Avenida dos Bandeirantes e segue assim até a Ponte Cidade Jardim. A Chucri Zaidan e os Carlos Berrini é a opção para o motorista. Tudo ok com o transporte público nesta manhã de terça-feira. 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
7: Gente, se joga, 8 horas, 5 minutinhos. E eu já trago aqui, ó, já vamos, né, direto ao ponto. Ele que é um renomado médico infectologista, é professor, é referência. E quando ontem nós trouxemos a pauta aqui do hantavírus, não tem outro nome, né, gente? É doutor Jean Gorishitai com a gente, ao vivo e a cores. E eu já quero pedir aqui, ó, um perdão em público. Porque ontem eu combinei com ele à noitinha, um horário, e aí eu não cumpri com o horário. Doutor Jean, sorry, desculpa, viu? Aqui no calor aqui do ao vivo, acabou que deu uma atrasada. Obrigada por o senhor estar aqui com a gente, viu? Bom dia!
13: Bom dia! Imagina, não tem que se perdoar por nada. É uma honra, um prazer poder participar do programa aí na Rádio Capital com todos os amigos e com você. Claro que o seu convite é uma intimação.
7: Ai, que luxo, obrigada. Doutor, então já vamos direto ao ponto aqui. Ontem, quando a gente falava, a gente recebeu várias perguntas. Eu tava meio assim, apavorada, e uns ouvintes, Ângela, você tá calma, não precisa criar esse pânico e tal. É para ter medo? Dá para se comparar com pandemia, com Covid? Qual que é a real dessa doença aí, desse hantavírus, doutor?
13: É totalmente diferente aí da Covid. Nós não temos riscos de ter nem epidemias, nem pandemias que acometem todo mundo, nada. O que existe, e sempre existiu, o hantavírus não é um vírus novo. Existem algumas variantes. No Brasil, nós temos casos todos os anos. E, assim como em outros países, e também os países vizinhos, como Argentina e como Chile. Como o nome já diz, é um vírus. O hantavírus é um vírus que tem como reservatório, onde ele fica alojadinho, são nos roedores. Mas não são esses roedores que a gente vê, os ratinhos que a gente vê aqui aí, na cidade. São ratinhos silvestres que ficam nas florestas, que ficam nas grutas que estão dentro dessas florestas, que ficam em zonas rurais. E aí o que acontece? Eles vivem a vida inteira com esses vírus, não adoecem, porém, eles liberam esses vírus através da sua secreção, seja do suor, seja da saliva, seja da urina, seja das fezes. Só que é o seguinte, são vírus muito pequenininhos e eles acabam sendo mais leves para serem mantidos no ar, no ambiente em que eles eliminam esses materiais. Então, para que eu possa entrar em contato com eles, eu teria que ter realmente contato nessas florestas, nas cavernas, ou, por exemplo, naquele celeiro de um sítio que foi abandonado e que esses ratos estão lá. Aonde eu vou ter o risco de me contaminar? Tocando em objetos que essas secreções foram liberadas, por exemplo, fezes e urina. Seja no móvel, seja num balde que ali estava, e obviamente eu posso me contaminar. O segundo aspecto é a inalação, é outra via de contaminação. Portanto, nós estamos falando que só aquelas pessoas que entraram nesses locais têm risco de contágio. Porém, uma das variantes, que é essa que a gente viu nesse navio que veio da Argentina, lá de Ushuaia, tanto na Argentina quanto no Chile, é a variante que nós chamamos Andes. Essa tem uma condição de que aquela pessoa que foi infectada poder transmitir para as pessoas que estiverem próximas a ela. Então essa é uma diferença da Covid. A Covid era o seguinte, o indivíduo tossia, espirrava, mesmo as pessoas que tivessem a 1 metro, 2 metros, acabavam sendo infectadas. Aqui não, o contato precisa ser muito próximo. E aí sim existiria um risco. Então é por isso que todos esses cuidados têm sido tomados para a proteção das pessoas. Observe o seguinte, naquele navio, 146 pessoas estavam a bordo, incluindo os tripulantes. Só 6 pessoas se infectaram. Quer dizer, muito menos do que 10%, que eram as pessoas que deviam estar perto, sentavam juntos na mesa do jantar, estavam em cabines junto, por exemplo, talvez um casal, era o casal que estava ali, foram inclusive 2 daqueles que evoluíram para a morte. Mas vocês observem que o contato tem que ser muito próximo.
7: E aquele pessoal, eles vão entrar em quarentena, que nem a gente ficava aqui na época de Covid?
13: Então, qual é a diferença? Vamos lá. O que é quarentena e o que é isolamento? A gente vai isolar todo mundo que eu acho que possa ser e que tem sintoma. Puxa, o cara estava no navio, teve dor no corpo, febre e esses quadros respiratórios. Eu acho que esse cara tem. Então, eu não só vou investigar para identificar a presença desse vírus, mas eu vou deixar esse cara isolado, porque ele muito possivelmente tenha. Muito bem, quem são as pessoas que ficam de quarentena? São aquelas pessoas que estavam no redor dele, que entraram em contato com ele e não tem sintoma nenhum. Como a gente sabe que eu tenho um período em que eu entro em contato com o vírus, até começar os sintomas pode demorar 1 semana, 2, 1 mês. Então, com isso, a gente faz o seguinte, vamos deixar em quarentena. Olha, o nome já diz, 40 dias, opa, afasta esse cara, porque a gente sabe que nesse período ele pode apresentar os sintomas. E eu não vou deixar ele ficar circulando por aí. Então, ele fica em quarentena, sendo observado, sendo monitorado.
7: Doutor, estão perguntando aqui se os sintomas do hantavírus, eles podem ser confundidos tipo com dengue, gripe, de repente outras viroses, o que mais chama a atenção?
13: Essa pergunta é muito boa, porque o que acontece? As primeiras manifestações dele é o seguinte, eu tenho dor no corpo, febre, indisposição, dor de cabeça. Aí qualquer um vai virar e falar, isso é uma virose, é ou não é? E a dengue é um vírus também, então isso é uma virose. Aí começam as manifestações respiratórias. Ora, dengue não dá manifestações respiratórias. Então, isso pode sugerir um quadro de influenza, que é da gripe? Pode sugerir. Então, é importante que a gente tenha uma coisa que nós chamamos epidemiologia. O que, que é isso? A gente fala assim, vamos, Ângela, você entrou em contato, você viajou? Ela, não, não viajei. Você só ficou em São Paulo? Não, eu só fiquei em São Paulo. Você não foi para um sítio, área rural, não entrou na floresta, não entrou em gruta? Você diz não. Bom, então você não tem como ter hantavírus, você concorda?
7: Ah, então também é importante que o profissional tenha essa, não sei qual, né, essa
13: percepção.
7: Essa percepção
13: porque,
7: de porque né, fazer
13: pra
7: essas
13: eu fazer, a gente chama isso de diagnóstico diferencial. Como que eu diferencio uma coisa com a outra? É a mesma coisa, eu falo assim, olha, eu acho que você tem leptospirose. Daí você fala, cara, como que eu posso ter leptospirose se eu fiquei na minha casa, há 15 dias que eu tô em casa, trabalhando, home office, eu não peguei chuva, água de transbordo, como que eu posso ter tido leptospirose? Você entendeu?
7: Uhum.
13: Então tá fora. Então a gente afasta baseado exatamente nessa condição, entendeu?
7: A gente teve um caso de óbito, acho que foi em Minas Gerais, é o único
13: aqui
7: no Brasil? Assim, nesse
13: período. Nós já tivemos em Santa Catarina esse ano, já tivemos 7 casos.
7: De óbito? De morte?
13: Não de óbito, foi o primeiro óbito este ano, mas já tivemos nos outros. Mas o número é um número muito pequeno,
7: tá.
13: Porque veja bem, nós temos zona de mata, nós temos zonas rurais, as pessoas vivem no campo, os roedores estão ali presentes, então é isso que a gente tem claramente que observar.
7: Doutor, e o tratamento, o que, que é? Uma boa, uma bela hidratação, é muita água, remédios, como é que cuida?
13: Na verdade, a medicação é uma medicação que nós chamamos sintomática. Hoje em dia, para casos graves, existem alguns estudos de medicações que a gente chama antivirais, específicas, que estão sendo estudadas, não estão disponíveis para uso corriqueiro e cotidiano. Então é sempre importante a gente ter essa, mas é importante que esses indivíduos sejam efetivamente monitorados e seguidos para garantir que não haja progressão para formas mais graves.
7: Tá, só para finalizar, 8h15, minha gente, se joga com o melhor aqui, ó, Dr. Jean Gorishitai falando tudo sobre hantavírus. Rolou uma dúvida, que o senhor já falou no começo da nossa conversa, que os roedores são esses ratos, então, de floresta, de gruta, esse rato aqui da 23 de maio, nada.
13: Nada,
7: mas
13: os urbanos não.
7: Eles
13: não estão contaminados.
7: Ontem, o
13: Aliás,
7: Reinaldo,
13: eles
7: sim.
13: estão contaminados com uma bactéria, que é a leptospira, que é responsável pela leptospirose.
7: Eu tenho pavor. O Reinaldo Alves fez uma pergunta aqui na nossa conversa sobre quais outros roedores, não foi, Rei? Você falava de outros bichos?
14: Eu falei de paca, falei
7: tá dentro.
14: Roedores.
7: Paca tá
13: Tem
7: dentro?
13: Alguns roedores, mas, por exemplo, mais basicamente os roedores que a gente acaba vendo são principalmente os ratinhos, a paca é um deles. Existe, por exemplo, na região da Argentina, o que eles chamam de rato viado, que é um rato muito maior, mais robusto, é um roedor mesmo, né? Então, eles estão basicamente voltados a isso. Mas, por exemplo, a gente não viu isso em capivaras, que também são roedores. Isso nós, felizmente, não temos. As capivaras têm outra coisa, que são os carrapatos, especialmente o carrapato estrela, que pode levar a uma outra doença, que é a febre maculosa.
14: Eu falei do porquinho da Índia, Ângela.
7: Porquinho da Índia?
14: Porquinho da Índia, se entra nisso aí, eu também.
7: Porquinho da Índia?
13: Olha, vou ser muito franco, eu desconheço que o porquinho da Índia seja um reservatório,
14: que bom.
13: Sinceramente. Nunca li a respeito.
7: Doutor, te agradeço de coração, muito obrigado, o senhor é incrível. Qual mensagem final o senhor gostaria de deixar aqui para a nossa audiência?
13: Olha, pessoal, a única preocupação que eu quero que vocês tenham hoje é com a gripe. Então, vocês que são dos grupos prioritários, são mulheres grávidas, têm problemas na sua saúde, são 60 a mais, precisamos tomar a vacina da gripe. Olha, a gente está vivendo temperaturas mais baixas. A gente tende a se confinar, seja no ônibus, seja no metrô, no transporte público e não tem um ambiente arejado. e a circulação do vírus está acontecendo. Então a gente tem que vacinar. Vacina da gripe é boa, ela é segura, mas vai depender de mais uns dias para que a gente... Eu tomo a vacina hoje, daqui a 14 dias eu vou estar protegido. Então quanto antes você tomar a vacina, antes você vai estar imunizado e protegido.
7: Doutor, obrigada, viu? Bom dia, tchau, tchau. Obrigada.
13: Tchau, beijo para vocês. Tchau, beijo. Tchau.

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4: 8h20, acorda, São Paulo. 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
5: Bom dia.
6: Frio? Tem. Em Bugaçu, 9 graus. Frio é pros fracos. Eu já fui treinar, já estou trabalhando na escuta. Mônica, beijinho pra nós.
7: Beijinho, Mônica. Beijinho, beijinho, gente. Ambiente cheiroso. Quem chegou, quem chegou? Ele tá todo trabalhado numa uva aqui. Ele tá todo. Ele mudou, né, o estilo aqui. A gente percebe os lookinhos dos colegas também. Vini, bom dia!
8: Bom dia, Angela Matos.
7: Você sente frio? Você sente frio?
8: Você sabia que... Você tá falando que eu tô morrendo de frio. Você sabia que antes da bariátrica, nunca senti frio. Então vamos lá. Até os 39 anos da minha vida, nunca tive frio na vida. E depois da bariátrica, hoje eu sou a pessoa
7: mais
8: friorenta.
7: Carne, né? Não tem mais, sabe? Assim, carne.
8: Eu sinto muito frio.
7: É, né?
8: Muito frio. Pra eu levantar hoje de manhã... Eu comprei um aquecedor, eu nunca achei na vida, Ângela, que eu ia comprar um aquecedor.
7: Você tá vendo? A vida depois da bariátrica.
9: É, minha filha.
7: É.
9: No frio é assim, geralmente demora pra levantar.
8: Nossa, menina do céu, eu sinto frio.
7: Mas olha, gente, já tá todo mundo se aquecendo, porque domingo pode cair neve.
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7: O bicho vai pegar naquele Piratininga, hein?
8: É verdade,
7: Ai,
8: Ângela.
7: Conta pra gente.
8: E é por isso que eu vim aqui hoje, eu vou entrar em todos os programas pra falar o seguinte.
7: Eu tô nervosa.
8: É preocupante o caso da assim, a gente teve uma quantidade de venda muito alta, e eu já quero aproveitar pra agradecer a todos os ouvintes da Capital pela adesão ao baile.
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8: E esse flashback experiência que vai ser incrível. Ontem eu tive reunião com o Tio Peck. Hoje eu vou ter uma reunião com uma pessoa surpresa.
7: Tio Peck.
8: Que eu não posso revelar, só vai ser revelado no baile. Você vai saber depois.
7: Ai, gente.
8: É. Porque a Ângela Matos
7: que eu vou saber depois?
8: É, vai ser a apresentadora oficial do baile.
7: Gente!
8: Flashback experiência. Então aí depois nós vamos bater a pauta e você vai descobrir,
7: gente.
8: Né?
7: Eu gosto do Vini assim, o Vini, olha, não vê horário, já te
8: dia.
7: Dá essa missão aqui, ó, umas 8h28. Sério, então eu vou apresentar o baile.
8: Vai.
7: Gente, que responsa.
8: Do início ao fim.
7: Que responsa.
9: Queria mais cedo pra casa, né, Angela? Não vai dar, não.
7: Gente, vai ser bom que eu vou saber de tudo antes, tá?
8: É verdade.
7: Eu vou saber de tudo antes, meu filho, ó a vantagem.
8: E aí, o que aconteceu? Antes tive uma reunião com o Piratininga porque esgotaram os lugares.
7: E se eu perguntar, tem mais?
8: Isso.
7: Convite?
8: Aí, o que nós fizemos? Nós liberamos uma parte do Piratininga ali, que ia ter um camarote, que aí eu dei uma juntada mais nesses camarotes ali da capital e liberamos uma outra parte. Então é assim, por quê? A gente tá com muito pedido de querer, das pessoas quererem comprar o ingresso e não estava mais, bloqueou ontem à noite.
7: Tá.
8: Então nós abrimos esse puxadinho, nós liberamos lá para que as pessoas que não compraram até ontem comprassem a partir de hoje até sexta-feira, porque não vai ter venda no local.
7: Ih, olha aí, vocês estão prestando atenção, né? Não vai chegar lá e ficar chorando lá na bilheteria, não vai ter venda no local.
8: É, e a gente já está avisando agora, os desavisados de plantão, porque sempre tem, vai descobrir na porta que não vai poder entrar.
7: Então pronto, gente. Então, mais ou menos, quanto dá esse puxadinho, sabe, aí, de número de ingressos? Gente, corre, né?
8: É.
7: Corre e vamos comprar. Né? Você que não conseguiu ainda, o momento é agora. Ou é agora ou é nunca.
8: Mas vamos dizer que cabe delícia, nas filho. Mãos minha, sua, do Reinaldo, da Vitória e do Tio Maurício. Só
9: Vixe,
8: tem
9: é
8: isso.
9: Pouco, gente. Corre.
7: É pouco, gente.
8: É, exatamente.
7: É pouco.
8: É bem
7: Gine
8: pouco.
7: Do céu. E o que você pode contar?
8: O Pedro me fez a mesma pergunta,
7: gente,
8: ontem. Olha, eu acho que o que eu posso contar, que não vai sair da experiência, ela que todo mundo já viu uma vez isso, e eu vou fazer, porque além de eu ter gostado, eu acho que animei bem o povo, foi que eu vou fazer ali uma set list de DJ, né? Vai ter um momento que eu vou... Assumir a discotequeira, assim que fala, Reinaldo?
7: As picapes.
8: Nossa, mais entendida que eu, hein? As picapes.
7: Ai, meu Deus.
8: Vai, eu vou assumir as picapes ali, vou trazer um repertório que não é o do Tupac.
9: É diferenciado.
8: Tá. Diferenciado, isso. Obrigado, Rei. E isso eu posso contar. Agora tem outras coisas que não contam.
7: Ai, meu Deus. Olha a ansiedade. Poxa, como Vini, fica.
9: Vai matar todo mundo assim de curiosidade?
8: Sim.
7: Então, gente, corra, entre no site da Rádio Capital, clica ali, ó, no banner Bailão Capital, Flashback Experiência. Vini explicou, conseguiu conversando lá, né, com a diretoria lá do clube Piratininga. Então, esse espaço que seria ali um camarote, um VIP, ele fez ali um puxadinho para que você, amiga, amigo que não conseguiu, consiga agora.
8: Exatamente.
7: São poucos os ingressos, tá? E lá no dia, no domingo, não vai ter venda na bilheteria, tá bom?
8: Perfeito, Angela.
7: Vini, arrasou. Agora eu tô aqui, né? Reinaldo do céu.
8: Te e aguardo lá, hein?
9: Se liga, menino. Agora beijo. Eu quero ver, hein?
7: Que responsa, hein, gente?
9: Menina, do começo ao fim.
7: Menino!
9: Grava esse microfone e se vira, nega.
7: É nós se apresentando a empresa e se joga.
9: Tá, é nóis. Eu confio, gente, no seu talento,
7: eu não,
9: viu?
7: Gente, eu não pensei nem na minha roupa ainda.
9: Põe brilho, põe brilho. Não sabe o que pôr, põe brilho.
7: Ui, 8h32, minha gente. Ó, põe brilho. Next, que delícia, né? Quando o Vini aparece é sempre uma coisa, né, gostosa, leve. Eu tenho um assunto muito importante pra compartilhar. Hoje a gente trouxe muita coisa séria, né, Rei?
9: É verdade.
7: E essa daqui foi uma notícia que saiu no UOL, tá? É do jornalista Zé Roberto de Toledo, do UOL. É um caso revoltante que fala sobre abusos financeiros contra idosos aqui no Brasil. É, a manchete fala assim, ó, justiça impede banco de cobrar dívida de aposentada por 27 anos. E a história, eu vou dar uma resumida. Uma aposentada teria sido colocada numa situação gravíssima que a dívida dela levaria cerca de 27 anos pra ser quitada. Nenhum imóvel lá, Minha Casa Minha Vida, tá? É isso mesmo, gente. Quase 3 décadas pagando empréstimos e cobranças consideradas abusivas. A idosa acabou entrando numa verdadeira bola de neve financeira, com descontos e juros que comprometiam praticamente toda a renda dela, coitada. O caso foi julgado pelo Tribunal de Justiça do Paraná, que reconheceu o abuso, felizmente. Lá em 2015 e 2016, a dona Francisca recebia uma pensão, uma aposentadoria de 880 por mês, que era um salário mínimo na época. E o BMG, o banco BMG, ofereceu para ela um cartão de crédito consignado. E aí veio a história. Triste. Sem explicar direito para ela o que isso implicava, porque quando você fala de cartão de crédito consignado, como tem a palavra consignado junto, todo mundo acha que é os juros do consignado, que é muito mais baixo, mas não é não, viu? É um juro de cartão de crédito rotativo. E essa senhora aqui acabou caindo nesse golpe, nessa armadilha, e a justiça determinou que o banco devolvesse, então, valores cobrados a mais e aplicou uma multa de 5

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0: Se joga nas ratas viadas.
11: A 20 de abril.
12: Você gostou do rato viado?
0: Gente,
12: né?
0: É muito feio o rato viado. Parece meu um pai. Viadinho. Ai, que horror, que

0: medo.
1: É um viadinho.
0: Ariano, semana... Ó, a semana... A mensagem do guru, eu achei ela assim muito direta, né? Para você parar de esperar o momento perfeito, que ele não vai chegar, tá? O momento perfeito é agora. Você tem energia de sobra, bora gastar essa força. Pare de adiar decisões. A cor é o vermelho, número 9.
2: Touro! 21 de abril a 20
0: Taurino,
2: de maio.
0: Você não pode controlar tudo. Tem coisa que precisa ser solta pro universo, sabe? Pra vida fluir mesmo. Saia da rotina, se arrisque mais. Cor da sorte, verde, dezena 06.
2: Gêmeos. 21 de maio a 20 de
0: Diquinha,
2: junho.
0: Diquinha, geminiano, não prometa o que você não consegue cumprir. Tá? E olha, menos distração e mais foco. Sua cabeça tá bem acelerada. A cor é o amarelo, número 11.
2: Câncer. 21 de junho a 22 de julho.
0: Aprenda, canceriano, a dizer não, não, N-A-O-T-I-O. E não se sentir mal, não se sentir culpado, tá? E outra coisa, você não precisa carregar todo mundo nas costas. Você... É a prioridade na sua vida. Teria que ser, né?
3: Não
0: a cor
3: sei.
0: Pois então você tá ferrado. Cor é branco, número 2.
2: Lascado. 21 de junho a 22 de julho.
1: É câncer mesmo ou já é leão?
0: Leão, leão, leão. Câncer eu falei. Leão.
1: Me perdi.
2: 23 de julho a 22 de agosto.
0: Leonino, a humildade, ela também abre portas. Ou se abre, tá? Seu brilho tá aumentando. Muito, sempre aumenta. É, agora você tem que fazer mais por você, não pelos aplausos, sabe? Pare também de buscar aprovação. Cor dourado, número 11.
2: Virgem. 23 de agosto a 22
0: Virginiano, o guru tá dizendo que você tá exigindo demais de si mesmo, né? E aí quando você exige demais de si mesmo, você tira uma força, uma energia, e quando chega o fim do dia, você tá morto, né? A perfeição não existe, confie mais no processo. A cor da sorte é o azul, número, a dezena é o 14. Já já eu falo pra Libra, Escorpião, Sagitário, Caprica, Aquário, Peixe e pros ratos viados. 8h42.
1: Sendo horóscopo chinês, tá?
0: 8h42, gente! 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
5: 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Por isso que eu sempre falo: não espere a corda arrebentar, já vai cuidando antes. Não precisa você esperar estar com colesterol gritando, diabetes, o médico brigar com você no bom sentido, na preocupação. Não precisa esperar o marido ficar falando, a esposa o tempo inteiro ficar brigando para você se cuidar, demonstrando esse amor, essa preocupação. E às vezes a pessoa que tá recebendo a bronca nem gosta. Mas isso é sinal de amor, alguém tá zelando por você, porque às vezes quem tá sofrendo não percebe. E eu sempre falo, você não sofre sozinho, sozinha. Sempre que você não está bem, outros também sofrem. O filho sofre quando vê o pai e a mãe que não está legal da saúde. Os pais sofrem vendo o filho ir por um caminho da saúde que não está legal. A gente quer colocar na cabeça da pessoa como ela precisa se cuidar. A gente quer enfiar lá dentro, ó, se cuida. Você é responsável. 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Você tá falando assim, ó, eu não quero dar trabalho, ó, eu quero ser independente, ó, eu quero estar aqui pra ajudar, eu não quero estar sendo um peso. Então bora se cuidar, gente. A gente não perde em nos cuidar. A gente nunca vai se arrepender de termos nos cuidado com semente de uva, Ângela.
0: Exatamente, nunca, minha gente. 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
2: 23 de setembro a 22 de outubro.
0: Precisa se escolher mais, Libriano, sabe? Para de agradar todo mundo. Isso vai te dar uma paz tão absurda que você não tem ideia, né? Tem gente que tá acostumada com você, né? Fazendo tudo. Então vamos mudar essa postura. Rosa é a cor número 7.
2: Escorpião! 23 de outubro a 21 de novembro.
0: É hora de encerrar ciclo sem medo, escorpiano. Não fica alimentando mágoas antigas, porque isso se transforma em problemas de saúde, né? A cor da sorte é o preto, número 13.
2: Sagitário! 22 de novembro a 21
0: Sagita,
2: de dezembro.
0: Sagita, não dá pra viver só de planos. Não adianta ficar maratonando um monte de vídeo aí de alta ajuda e não botar em prática. Tem que agir. Bora agir. Sonhar é ótimo, mas a disciplina é o que muda a vida. Laranja, a cor da sorte, número 3.
2: Capricórnio! 22 de dezembro.
0: Trabalha, não descansa, né? Não compra uma coisa, não se presenteia, não se leva para os lugares. Isso não é sucesso, né? Isso é desgaste. Você precisa descansar. Trabalhar, mas usar o teu dinheiro pro teu prazer também, não só para ficar comprando se baleia na remédio. Cor da sorte é cinza, número 8.
2: Aquário! 20 de janeiro
0: é outra.
2: A 19 de fevereiro.
0: Menos teoria, aquariano, mais ação. Tem que agir também. Você tem ideias incríveis, mas precisa colocar em prática, né? Precisa agir, minha filha. Não tenha medo de ser diferente. Isso nunca. Roxo é a cor dezena 22.
2: Peixes! 20 de fevereiro a 20 de março.
0: Pare de insistir com gente que não presta. Pare de insistir com gente que não te valoriza. Você tem intuição forte, mas não sabe usar. E é aí que estraga tudo, tá bom? Prata é a cor da sorte, número 5. Beijo, guru! Alô, Guraila!
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9: Nível, tudo bem?
0: Ô,
9: não, eu não uso roupa de brechó.
0: Gente,
9: eu não gosto de roupa de brechó.
1: Você lançou, não sai disso.
9: Eu acho que tem uma energia tão ruim, tão carregada. É um negócio assim, tão... Não gosto,
0: Quer vomitar,
9: não gosto de verdade. Vocês já viram a quantidade de roupa que se é jogada também em São Paulo? Depois que eu vi aquilo, eu falei, não vou doar mais roupa, eu uso até o fim. É, rasgou, eu vira pano de chão, mas vender e dar ou ir pra brechó, não. Isso não gosto. Beijo pra vocês, tchau.
0: Tchau, Nive, beijoca.
3: Tem um ponto delicado, que é a tal da energia, mas quando a gente tem uma energia boa, por exemplo, uma doação da campanha do Agasalho, acho que a energia que vai é essa boa, né?
0: Agora, amanhã a gente vai falar sobre energia, Rei. Anotem energia... na tua agenda. Amanhã a pauta vai ser energia.
3: É, eu não gosto muito dessas pessoas que ficam...
0: Então guarda essa encenação pra você fazer amanhã.
3: Eu vou falar, hein? Tá? Doa com doer.
0: Deixa eu mandar uma beijoca pra Nalva Marangoni, falando da novela das nove. A única coisa que ela não gostou foi do agarra-garra da Juquinha com a namorada. Ela achou que era muita cama, ela achou desnecessário, mas o resto foi bom. E ela também não curte brechó, não. 8h50. Agora, sabe o que a gente curte? E aí é unânime.
3: O quê?
0: Viver sem dor. Viver sem dor. 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
0: No TMJ.
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0: Se joga no rádio. Ai, amo vocês, ó. A nossa prima aqui do Chitão e Chororó estará no Bailão Capital. Já mandou até aqui a senha, que é uma foto minha, eu e ela, aqui juntinhas, coladinhas. Live, amo vocês, amo ler aqueles comentários incríveis, né? Inteligentes. Vocês são sarcásticos Sueiros. Também, ó. Monique, o povo está doido pra uma nova pandemia, mas não vai ter mais não. Falando do hantavírus.
3: Não, aliás, Ângela, antes de você ir embora, eu tava ouvindo aqui um áudio de uma tia que falou que teve um conhecido que morreu disso aí, ó.
12: Bom dia, Ângela, tá Reinaldo e a todos aqui da Rádio Capital. Ângela, no ano retrasado, aqui num bairro próximo do meu, morreu um colega da gente, conhecido. Ele trabalhava na agricultura e sempre ia ligar os motores, né, para fazer a irrigação e pisava assim nesses rios molhados, assim, nas águas, Lina, né, para poder irrigar planta. E ele pegou essa doença do rato e começou com muita dor nas pernas, mal-estar. Aí até descobri, minha filha, ele já tinha partido. Depois que saiu o laudo, foram ver que era do rato. Infelizmente, acho que teve uns dois casos aqui, aí, Biúna. Tá bom? Beijo,
0: senhora de Biúna. Obrigada por compartilhar.
3: E pra você ver como você é cultura, que graças ao Dr. Jean, nós descobrimos a existência de um novo roedor, que é o rato viado.
0: Eu nunca ouvi falar.
3: Eu fui ver as fotos,
0: ele é um horroroso. Ele é horrível. A Nivanda tá preocupada com isso. A Elia não tá escutando nada. A Covid começou assim, foi comentário da Nivanda. Começa devagar depois a Lastra, a Jocelina. É só lavar com detergente P. A Monique trazendo aqui uma piada. Isso é bullying. Isso é bullying com os ratos viados. Olha lá, quem tá na live, corre pra ver o rato viado. É, gente, bonitinho. Eu tenho um ai, que nojo, que horror.
3: Do rato ou do viado?
0: De tudo, o bicho bonito. É feio demais, ele é horrível. Nojento, ai, gente.
3: Para.
0: Depois a gente conversa. Gente, o programa foi incrível. Muito obrigada, Vicky. Obrigada a você aí do outro lado. Rei, quais são as palavras finais?
3: Ah, só esperando aqui o João Ferreira para dar continuidade a esse show que começa às 7 horas. Né? Você é completa, né?
0: Somos completos, nós somos assim.
3: Como que você, Ângela, vai estar lá comandando.
0: Gente, meu Deus, eu não sabia. Não sabia. O Vini me deu esse presente agora, sabe? Numa manhã gelada de terça-feira. Agora preciso me preparar, que eu quero fazer bonito pra vocês.
3: Mas você vai conseguir.
0: Não sei se eu faço um número, não sei nem como é que. Respeitável! Como é que eu abro?
3: Pega umas dicas com o Everaldo ou com o Laércio Maciel.
0: Respeitável público!
3: Caramba.
0: Hã?
3: Isso é circo.
0: Não, mas a gente vai trazer um entretenimento. Não posso falar respeitável público? Pega mal?
3: Público, né? Meio distante, né? Hoje em dia, tá, o negócio vai mais disruptivo, mais descolado, sabe? Mais
0: desconectado.
3: É, e aí, galera? Estamos
0: chegando. Alô, galera! Se eu chegar assim, boa tarde a todas, a todos.
3: Ei.
0: E a todos.
3: Pode ser assim também.
0: O povo não vai curtir.
3: Não vai assim?
0: Não, eu vou treinar.
3: Vai começar o grande baile.
0: Eu mudo minha voz?
3: Não, você tem
0: que... Tá no ar mais uma edição do Clube Piratininga, aqui pra vocês. Um baile, baile capital.
3: O Everaldo sabe, olha o barulho.
0: Tem a gente... Ah, uma coisa caravana.
3: Funciona bastante. É, da onde é a caravana?
0: Caravana funciona.
3: E aí, vocês estão da... Você, tem gente na Zona Norte aí!
0: E aquela funciona? Tem São Paulino aí!
3: Nossa, essa é clássica!
0: Tem corintiano!
3: Isso aí me lembra o Pedro Casagrande no baile. Tem corintiano aí!
0: Gente, vocês são demais! Todos os assuntos foram falados aqui. Perdoa, ele tá chegando. Velho. Eu abro e ele fecha. Vamos fazer assim?
3: Você tá mal intencionado.
0: O baile.
3: Você tá mal intencionado.
0: João, você sabia desse roedor, o rato viado?
3: Rato viado não.
0: Não, você que é um homem de
3: conheço quantos, castor,
0: quantos, né, anos? Olha lá o rato viado
3: gambá,
0: ali.
3: Né? Capivara.
0: É estranho, né? Ai, que medo. Parece uma...
3: Você ficou horrorizado.
0: Né? Não, eu tô
3: enojado. Não, mas peraí.
0: Eu tenho nojo.
3: É do animal, do veado.
0: É um rato viado.
3: Não, mas com I ou com E?
0: Veado.
3: Veado.
0: É um então animal. O animal chama-se rato viado.
3: E como é que chama o outro animal? Veado.
13: Como é que é o personagem famoso lá da história infantil que era um veado?
0: Virou
13: veado.
0: O Bambi. Bambi. Bambi. Virou véio homofóbico.
13: É, tem que ó, não faz, você já arrumou confusão hoje com o vídeo e cortou relações com você.
0: Não contou nada. Brechó, não ela, mas ela voltou.
3: Ela voltou, a sorte.
0: Ela voltou.
13: Ah, voltou.
0: Ela voltou e falou o quê, rei?
3: Ela vai continuar te
0: ouvindo. Que não vai ser um brechó, que não vai ser um bazar, que vai trazer a desunião.
13: É. E hoje, EV foi fazer uma reportagem especial.
3: Aonde?
13: No brechó da Santa Generosa aqui ao lado. Tem todas as informações.
3: Então,
0: não, lá é bazar.
13: Lá é bazar.
0: Eles não entenderam a diferença lá na igreja, é bazar.
3: Você tá dizendo que só você é chique aqui, foi isso que eu entendi?
0: Não, não é isso.
3: Só você tem dinheiro pra comprar coisa no brechó.
0: Esse casaco lindo é de um brechó. Provavelmente minha mãe comprou no brechó.
13: Lindo, muito elegante.
0: E nem é super elegante, quentinho. Deixa eu ver. E não, olha, pelos barulhos, não é nem brasileiro.
3: É Dolly, né? É da Dolly isso aí, né?
13: Caramba!
0: Mas ele é uma delícia, o material, olha.
3: É ovelha?
0: Maravilhoso, gostoso e quentinho, João.
13: Não, é lindo. Eu não conheço. É a primeira vez que você usa?
0: É a primeira vez.
13: Eu não conhecia essa.
0: Porque eu não tenho lindo roupa, né? Quem tem é minha mãe, aí eu pego dela.
3: Tá linda?
13: Ó, me deu uma boa. Sexta-feira é o último capítulo da novela?
0: Graças a Deus, João, vamos chorar muito.
13: Aquela novela Mala do Luciano Huck, então já acabou ou ainda vai acabar domingo? É uma das coisas mais chatas da história da televisão brasileira.
0: Porque precisa continua ter humor na Globo, né, João? Não tem nenhum programa de humor. Mas que humor?
13: Escolhendo o professor Raimundo.
0: Não, tô falando coisa atual, né, João?
13: Mas não presta. Aquele de sábado à noite lá, Zorra Total.
0: Não presta. Não, tô falando de coisas atuais.
13: Como é que chamava aquele programa lá do Leandro Hassum com o Márcio Smelly?
0: Márcio Smelly, botaram na fogueira.
13: Não, mas como é que chamava aquele programa que eu
0: queria? Cara de pau. Os caras de pau?
13: Não.
0: Não eram os caras de pau?
3: É, acho que eram os caras de pau.
0: Os caras de pau, que era o Márcio Melli e o Márcio...
13: Não era alguma coisa de preto, não? Homens de preto?
0: Hoje ele tá...
3: Homens de preto.
0: Racista! Virou agora o velho racista! Gente, vamos dar uma pausa aqui pro
13: João. Mudando de assunto. Até segunda, se Deus quiser. Mudando, tchau, pessoal.
0: De assunto. Beijo, gente.
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16: 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Atualizando o trânsito para os ouvintes da capital, a chegada a São Paulo pela rodovia Anchieta. Motorista reduz a velocidade ali em São Bernardo do Campo, na altura do quilômetro 22. Tem uma ocorrência no 16 e outra ocorrência no 10. Então o motorista tira o pé do acelerador novamente no 13 até o 10. Rodovia dos Imigrantes é a melhor opção na chegada a São Paulo. Para o litoral, essas duas rodovias funcionam bem. Corredor ABD tem trânsito intenso também no acesso à Anchieta devido a obras. E no sentido marginal, motorista já reduz a velocidade na região central de Diadema. O trânsito piora depois da Washington Luiz e vai assim até a Marginal Pinheiros. 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
13: Alô, Brasil. Alô, alô, Brasil! Alô, minha família brasileira! Bom dia! Manhã gostosa! Manhã de terça-feira, dia 17, não, dia 12, né? 12 de maio, 17 é o nosso baile domingo, 12 de maio de 2026, Angela Lala e Reinaldo Alves, o taxista, estão indo para o brechó e volta amanhã às 7:30 da manhã, se Deus quiser. Alô, EV, bom dia, boa terça, EV.
3: Ô, João Ferreira, bom dia para você, bom dia, Vicky, bom dia para toda a equipe aqui da Rádio Capital.
19: Bom dia pra você que tá ligado aqui no Tamo Junto. Vamos até às 11 da manhã, até a chegada de Nani Venâncio. Rodízio Municipal de Veículos, valendo até às 10 da manhã, placa final 3 e 4. E retorna das 5 da tarde às 8 da noite, João Ferreira.
13: É ver 5 dias para o Bailão Capital, hein? Pois pelo é. Amor de Deus. Quem não tiver lá, e ver quem não tiver lá, vai bater um arrependimento quando acompanhar a programação de segunda-feira, quando descobrir tudo que aconteceu, tudo que o Vini está preparando. Vai ser um domingo inesquecível. Então, se você tá na dúvida, adquira o ingresso agora, né, Vê?
19: Com certeza. Ainda tem ingresso, João Ferreira, falar nisso?
13: Aquela gordurinha tá quase esgotada.
19: Daqui a pouco o Vini vai passar aqui no programa. Hoje ele vai passar em todos os programas aqui na Rádio Capital. Já passou aqui no Se Joga com Ângela Matos e o Reinaldo Alves. E tem novidades, né? Não sei se ele vai falar hoje ou vai falar no dia do baile. Então, portanto, você corra lá no Simpla e adquira o seu ingresso. Últimos ingressos agora, é sério, gente. Últimos ingressos.
13: Vai lá no Simpla e pode parcelar em até 10 vezes.
19: Por favor, ó, se fosse você, eu iria no baile, hein? O pessoal da Rádio Capital vai estar toda a equipe por lá.
13: Pelo amor de Deus, não vai perder. Não vai perder essa festa de jeito nenhum. Vai ser inesquecível. Frase que abre o nosso programa de hoje. Dessa vida nada se leva, só se deixa. Então deixe o seu melhor sorriso, seu maior abraço, sua melhor história, a melhor intenção, toda a compreensão e do amor, a maior porção. Tamo junto!
19: Todo mundo cantando, hein? Pra poder esquentar.

0: E você faz parte dessa família. Daqui a pouco, olha, quem acompanha o Tamo Junto há muitos anos, sabe que eu sempre fui contra a privatização da Sabesp. Lembra em maio, uma barbeiragem matou uma idosa em Mauá com 79 anos de idade? E agora tudo indica que outra barbeiragem, daqui a pouco a gente vai comentar. Bom dia ao papai e à mamãe. Bom dia ao vovô e à vovó. Bom dia, garotada.
1: Bom dia, Joãozinho.
2: Bom dia, João Ferreira.
3: Oi, pessoal, beijo.
0: Beijo a todas as crianças. Beijo ao Quinteto Fantástico. Eu não vi hoje o Chicote de Ouro, tá aí, não?
4: Tava tomando um café.
0: Ali no Bumbum de Fora? Tava lá? Alô, tio Amauri, Chicote mais famoso do rádio brasileiro. 60 anos a serviço da comunicação. 60 anos, tem gente que tá longe de completar 60 anos de vida. São 60 anos de carreira. Padre Juarez do meu coração, bom dia.
5: Me aguarde aí, hein, João Ferreira. Bom dia pra você. Tô chegando aí pra gente estar junto nessa manhã gostosa e com muita conversa.
6: Aquilo que parecia
0: impossível, pra Deus nada é impossível. Nada, nada, nada. Vou falar com a Tatá. 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
0: São 9:12, 9:12. Evê, Marcelo Ramos. Marcelo Ramos, ele é pré-candidato a vereador no Rio de Janeiro pelo Novo. Marcelo Ramos, pré-candidato lá na minha terra, deputado estadual pelo Novo. Esse ano é deputado estadual, deputado federal, senador, presidente e governador. E ele é pré-candidato a deputado estadual. E ele tem uma bandeira para todo o estado do Rio, se ele for eleito, que eu queria muito ouvir a opinião do nosso pessoal. O título é: dormir não é conforto, dormir é necessário. Tem ideia do que seja, GV?
9: Não tenho ideia.
0: Dormir não é conforto, dormir é necessário. Ele quer criar um projeto de lei, se ele for eleito, proibindo obras com britadeira durante a madrugada dentro das cidades.
9: Olha, de antemão já vou falando aqui. Eu concordo com ele.
0: Mas aí tem um problema da logística durante o dia. Você vai interromper o trânsito? Vai atrapalhar o ir e vir?
9: Dependendo do porte da obra...
0: Olha, domingo, 9:00 da manhã, a Sabesp estava fazendo uma obra na rua do lado da minha casa, 9:00 da manhã de um domingo, parecia que a britadeira estava dentro do quarto da gente. Né? O pessoal do meu prédio ficou desesperado, domingo, 9:00 da manhã, dia de você descansar, trabalhou a semana inteira,
9: muito barulho.
0: Na rua Aimberê, esquina com a ministro Gastão Mesquita, domingo de manhã. E aí, quando eu vi, eu falei, gente, domingo de manhã ninguém merece. 9:00 da manhã, único dia de descanso. E aí eu vi, me lembrei desse pré-candidato a deputado estadual, Marcelo Ramos, que uma das promessas dele é criar uma lei proibindo obra com britadeira durante a madrugada. Muito recapeamento é feito de madrugada.
9: Isso, por conta do trânsito.
0: Buracos,
9: né?
0: Tapar buraco.
9: Operação tapa buraco.
0: Concessionárias.
9: Também. Agora, apesar que lá em Guarulhos, a operação tapa buraco é feita durante o dia. Dependendo da região, é feito durante o dia. Lá perto de casa mesmo, para lá o caminhão da prefeitura, lá terceirizado da prefeitura. Aí passa um trator lá, aquela maquininha que é um rolo assim, já joga lá no buraco, já passa a maquininha, já recolhe o tratorzinho e vai embora.
0: Eu queria pedir ao nosso quarto apresentador. Passei por isso no domingo. Passei por esse inferno no domingo. Já aconteceu com você durante a madrugada uma britadeira que parecia que estava trabalhando dentro do seu quarto? O que você acha da ideia desse pré-candidato a deputado, né, proibindo utilização de britadeiras, né, nas cidades durante a madrugada, só durante o dia? Pega, não pega, durante o dia não tem como atrapalhar o trânsito, ir e vir. Quero ouvir o pessoal, né?
9: É bem polêmico, mas assim, João, eu sou assim, cara, tem gente que pega no sono e acorda por qualquer barulho, cara. Qualquer barulhinho na porta, alguma coisa, uma buzinada que dá na rua, dependendo da janela da pessoa perto da rua, a pessoa acorda. Agora imagina, britadeira, a pessoa nem dormiu direito, precisa acordar pra ir trabalhar.
0: Então, e o título é: dormir não é conforto, dormir é necessário. Mande sua mensagem pra cá, porque ouvindo a sua opinião e depois a Vicky vai dar um passeio pela live, 11:00 da manhã, eu saio daqui com um pensamento já definido. Se eu concordo ou discordo dessa promessa de campanha de acabar com obra, com britadeira nas ruas, nas cidades do Rio de Janeiro. 9:16. A Viquinha, vem aí com a previsão do tempo.
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0: Viquinha, já teve essa sensação durante a madrugada de uma britadeira fazendo barulho no seu quarto, Viquinha?
10: Bom dia, João. Bom dia, Vê. E a todos que acompanham agora que o Tamo Junto ao Vivo na Rádio Capital. João, Eu acho que não. Eu sempre morei em bairros muito tranquilos. Agora que eu mudei, né, que eu tô numa área mais ali de avenida, que faz mais barulho à noite, barulho de ônibus, moto, enfim.
0: Não, mas barulho de obra, aquelas
10: mas
0: obras
10: de durante obra, barulho... Não, eu acho que eu nunca passei por isso, não. Mas,
0: que sorte, hein?
10: Mas entendo que é muito incômodo, ainda mais pra quem tem um sono leve, né? Ao mesmo
0: onde
10: tempo...
0: tem idoso, tem criança,
10: exato,
0: tem enfermo, né?
10: Ao mesmo tempo, a gente pensa também na logística, né? Porque se eles não podem fazer esse tipo de obra à noite, vai fazer durante o dia como, né? Sem atrapalhar o trânsito, enfim, a locomoção aí da população. Então é complicado, viu? São dois pesos, duas medidas. Vai ter
0: aí
10: que ver o que pesa mais.
0: Será que uma qualidade de sono bem dormida não é melhor do que, né, deixar o trânsito fluindo normalmente?
10: Ai,
0: é polêmico,
10: não,
0: né?
10: Eu não gosto que atrapalhe o meu sono. Eu também tenho sono leve, João. Então, graças a Deus, sempre morei em bairros tranquilos, porque eu acordo com qualquer coisa.
0: Eu também. Mais um dia de calor, né, Viquinha?
10: Calor, João?
0: Eu tô com calor. Eu pedi até o tio pra aumentar aqui o ar-condicionado.
10: Calor, João. A gente começou essa terça-feira com os termômetros marcando 8,5 graus aqui na capital paulista, nas regiões mais extremas da cidade, chegou a 3 graus, né, como ali no extremo sul da capital, então de calor não tem nada, só pro João mesmo, que o João é calorento.
0: Mas tá um sol tão bonito lá fora, né?
10: Exato, tá sol mesmo, João, e por conta aí da ocorrência desse sol, ele vai fazer com que as temperaturas subam gradativamente ao longo do dia, mas não sobe muito, né, a máxima hoje é somente de 22 graus, mas tá gostoso, eu particularmente gosto desse climinha, sou mais fã do calor, porém, né, faz falta aí quando a gente passa por tantos dias de calor, um friozinho faz falta.
0: Olha, eu particularmente achei aquele casaco da Ângela muito lindo, muito elegante.
10: Achei lindo também.
0: Mas hoje ela não vai colocar mais, se ela sair com aquele casaco ela derrete.
10: Pior que no metrô eu vim derretendo também, João.
0: Tô falando?
10: Aqui na técnica também, quando eu cheguei tava um calor, então realmente esse casaco mais pesado é mais pro início do dia e pro final do dia também. Hoje, por exemplo, durante a noite os termômetros devem voltar a marcar 10 graus em algumas regiões aqui da capital paulista, regiões mais isoladas. Então, máxima de 22 graus nos momentos mais quentes do dia e à noite deve marcar 10 graus. A gente não tem previsão de chuva, deve haver um aumento ali ligeiro da nebulosidade no final do dia, mas sem previsão de chuva. E aí, João, a semana segue com esse tempo seco e ensolarado, porém com as temperaturas baixas, especialmente durante as madrugadas. Amanhã, quarta-feira, mínima de 11 graus, máxima de 25, então já sobe um pouquinho mais. E na quinta-feira, mínima de 13 e máxima de 26 graus. Então, manhãs geladas, noites também geladas. Durante o dia faz calor aí por conta da presença do sol e o tempo permanece seco, sem previsão de chuva.
0: Daqui a pouco você volta.
10: Daqui a pouco tô de volta.
0: E sim, queria saber depois do pessoal da live se eles são a favor dessa ideia, né, que vai ter na campanha do Rio de Janeiro, de proibir obra com britadeira durante a madrugada. 9:19, tamo junto, TV.
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13: Bom dia, pessoal. Eu vi João, Vicky, equipe. Ô, João, eu acho que essa lei não pega, não. Porque se eles não conseguiram terminar, acabar com o barulho dos pancadões, você acha que eles vão conseguir acabar com o barulho de quem tá trabalhando? Os pancadões não é nem nada assim essencial e necessário. E isso aí que estão querendo fazer, que eles fazem durante a noite, esses trabalhos todos, é uma coisa essencial. O que adianta você ter uma bela noite de sono, no outro dia você chegar no trânsito e você pegar aquele trânsito infernal que você não consegue chegar em lugar nenhum, você vai ficar estressado do mesmo jeito. Então não adianta muita coisa, não. Eu acho que é melhor deixar como está. É isso, Maria, beijos.
0: Maria, vocês são demais. Eu tinha esquecido completamente da história do pancadão, só que tem um detalhe. Nesse caso de obra, ele como deputado, se ele for eleito deputado, ele pode, né, apresentar um projeto de lei para que não se tenha obra com barulho durante a madrugada. Ele pode. Agora, com relação a pancadão, aí é uma omissão da segurança, né? Cadê a polícia militar que não consegue ir lá e acabar com isso, né? Então, já teve policial que apanhou na Brasilândia, você
9: não,
0: lembra?
9: Não, exatamente. A gente esqueceu desse detalhe, né? Acabou passando batido, mas ela tem razão, ouvinte. Não é só lá no Rio de Janeiro, em São Paulo, e não é só mais em São Paulo.
0: Não, no Rio vocês têm, deve ter pancadão, mas acho que nas favelas.
9: É, mas já é uma questão já do interior de São Paulo também. Muita gente no interior de São Paulo sofre com o pessoal com alto volume de música, pancadão aí durante a madrugada, né? Só São Paulo, mas não.
0: Agora, na obra, ele poderia interferir o deputado. No pancadão, tem que ser a polícia militar, tem que ser a segurança pública.
9: Apesar que tem obra, João, que tem que ser... É, o trabalho tem que ser feito só na madrugada, né? Pra alguma... É, pra algum tipo de lei, alguma coisa. E se for emergencial, como que vai fazer? Falta d'água, o pessoal vai ficar sem água? Não tem jeito, às vezes precisa quebrar o chão. Tem isso também, né?
0: Aí é polêmico, é polêmico.
9: O pessoal vai reclamar do barulho, só que quando chegar de manhã não tem água, o pessoal vai reclamar também.
0: Gente, ainda bem que é ano de campanha, dá pra discutir todas as ideias. E aqui, ouvindo vocês, a gente vai ver se essa ideia é boa ou ruim. 9h22. Alô, Ju, bom dia, boa terça, Ju.
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0: É, agora, diz a Vicky que tá 11 graus, né, e se vier o frio que a Gela lá tá esperando, vai ter pinguim na campanha do agasalho.
14: Ei, Jesus, aí todo mundo fica com frio, sabe o que acontece? Todo mundo com frio fica aí com mais dor, mais desânimo, mais tudo, né, João?
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8: Bom dia, João Ferreira. Bom dia, Iberaldo. Bom dia,
9: Gil. Bom dia.
8: É o Delis Bor de Barueri.
9: Ô, Delis.
8: Passando aqui pra comentar o assunto aí, que o deputado, o
9: pré-candidato, Marcelo Ramos.
8: Deputado aí está certíssimo. Tem que proibir mesmo, porque o sono é essencial à nossa saúde.
9: Dormir não é conforto.
8: Se tiver que fazer alguma obra, que faça durante o dia, mesmo que cause transtorno, faça durante o dia e pronto, acabou. Agora à noite, ninguém merece. A noite foi feita para dormir. E quem só trabalha à noite é morcego.
9: Até que tem muita gente.
8: Mais nada.
9: É, a cidade não dorme. É ver polêmico mesmo, né? Você vê que a nossa primeira amiga, ela disse que não adianta, não consegue acabar com pancadão, como é que vai acabar com obra? Precisa da obra.
10: É, de um lado ela tem razão
9: e o Dery já é contra.
10: É, exatamente. Porque eu vou te falar, gente, você trabalha às vezes você não tá muito bem de saúde, quer dormir, alguma coisa, precisa trabalhar no outro dia, e aquele barulho. Pá, pá, pá, pá,
9: pode ser que até 11 horas da manhã eu mude de ideia, pode ser. Mas nesse momento eu dou apoio a promessa de campanha do Marcelo Ramos. Eu acho que sem barulho, né? Se coloca no lugar de um idoso, de uma criança recém-nascida, né? De alguém que está se recuperando de uma cirurgia, de um problema de saúde. Aquela britadeira na sua cabeça, 3 horas da manhã, ninguém merece,
10: né? Eu vou te falar, gente, de dia, se for muito perto da sua casa, já incomoda, mas é de dia, tá dentro da lei. Agora imagina de madrugada, pelo amor de Deus.
9: Olha, são 9h32... Eu queria rapidamente fazer um comentário. Quando veio a notícia da privatização da Sabesp em São Paulo, eu questionei muito aqui no programa. Por que né? Eu sempre tive uma relação muito próxima com a assessoria de imprensa da Sabesp, quando era uma empresa estatal, e consegui ajudar dezenas e dezenas de ouvintes nossos que tiveram problema com a Sabesp através da assessoria de imprensa, né? Eu consegui ajudar muita gente. E aí eu questionei, falei, olha, é uma empresa que funciona, é uma empresa que dá lucro aos cofres do estado de São Paulo, dá lucro. Pra que privatizar? Por que privatizar? Aí fui apurar, fui me aprofundar, estava por trás o mesmo grupo de privatização do Rio de Janeiro. A privatização do Rio de Janeiro da SEDAI em Águas do Rio veio antes da privatização da Sabesp aqui em São Paulo, antes. E eu, sinceramente, até hoje eu não me conformo. Gente, depois que a Sabesp foi privatizada, virou um caos. E, pasmem, aumentou em 70% o número de reclamações em relação a antes da privatização. Hoje em dia, tem 70% a mais de reclamações. E chama a atenção o lucro de quem venceu o leilão de privatização. Chama a atenção o lucro que esse grupo vem adquirindo mês a mês aqui em São Paulo. Então tivemos, né, em Mauá no ano passado, aquela barbeiragem, aquela idosa, morreu dentro de casa, 79 anos de idade lá em Mauá, coitada. E a gente achava, será que vai ficar por aí? E agora o que aconteceu ontem é inadmissível. Né? Você sabe que há palavras para a família que perdeu o rapaz de 45 anos, a palavra é dor. Para a família dos dois internados, sendo que um entubado, a palavra é oração. E para quem perdeu suas casas, a palavra é incerteza. Então eu espero que no mínimo, a Sabesp assuma todas as despesas, ajude essas famílias a reconstruir suas casas, a recuperar seus móveis, tudo aquilo que foi perdido ontem, né? Hoje eu vi o Tenente Maxwell falando que parece que todo

0: depois que foi privatizada, a Ângela já recebeu duas contas no valor de R$ 1.300 e não consegue reclamar, só pode reclamar depois que pagar. E se ela não puder pagar? Então, anote aí, é ano de eleição, coloque na conta o que aconteceu em Mauá em setembro do ano passado, o que aconteceu ontem no Jaguaré. Fico aqui as duas perguntas. Por que privatizou? Para que privatizou? Se era uma empresa que dava tanto lucro, e nossa solidariedade a todas as famílias. Por mais que essa BESP devolva tudo que foi destruído ontem naquela explosão, por mais que devolva tudo, o trauma não sai da cabeça nunca mais.
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0: João Ferreira. 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Everton, meu irmão, bom dia, Everton.
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0: Aliás, ontem saiu a lista aí de 55 jogadores e o Neymar tá na lista. Esse já pode mandar, Everton.
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3: Oi, João Ferreira, bom dia, aqui é o Edvaldo Pereira. A tragédia de ontem já estava anunciada, parece que ia para acontecer, o rapaz tinha avisado e eles não tomaram providência, essa besta, essa coisa. E aqui eu tenho um vazamento na rua Maria Rochel Chão, 859, há mais de quase 2 meses. Liga para a Sabesp vem aí, tira a foto e não arruma. Tem um vazamento muito forte de madrugada, a água é muito forte. E 30 metros depois, na Mar de Ponto, que é encostado na Maria Rochel Chunk, 825 também tem vazamento. Então, a Sabesp privatizada pifou o São Paulo.
1: Foi verdade.
3: Bagunçou com São Paulo, infelizmente. Bom dia, João Ferreira. É o Edivaldo aqui que falei. Bom dia.
1: Oi, Edivaldo. Obrigado pelo seu áudio. Edivaldo, foi o que eu disse. Se fosse antes da privatização, né, eu tinha um relacionamento muito legal com a assessoria de imprensa. Esses 2 vazamentos já estariam resolvidos. Hoje a gente não consegue falar com a Sabesp. Né? Coloca aí no Google, tá no noticiário manchete de jornais. Manchete. Cresce em 70% o número de reclamações e chama atenção o lucro de quem venceu o leilão da privatização. As contas estão absurdo, o serviço não funciona e já são 2 óbitos, EV.
4: Pois é, João Ferreira. O pessoal mandando aqui o WhatsApp na Rádio Capital. Deixa eu ver qual que é aqui o que tem. Deixa eu ver, Vicky, qual que é aqui. Deixa eu ver. É muito áudio. Agora
1: nosso
4: tá
1: bom... quarto é pode colocar no ar.
4: Agora que aqui tá o quarto bombando de áudio o pessoal falando da privatização.
5: Oi, João Ferreira. Bom dia, Rádio Capital.
1: Bom dia, amor.
5: Bom dia, amigos ouvintes. O João, você tá falando em privatizar. Privatizaram a linha Diamante aqui, a linha 8. Meu Deus do céu, que coisa horrível, João. Que coisa horrível. Já fui até mandada embora de tanto que essa linha para os intervalos, depois para totalmente, João. Você é a voz do povo. Grita aí, dá uma chicotada nesse povo aí para nós.
1: Desce o chicote, linha Diamante. Olha, estão dizendo agora, há uma empresa, EV, há uma empresa, uma vez foi feita uma pesquisa. Né, o meio de comunicação que as pessoas mais tinham confiança. Sabe quem ficou em primeiro lugar?
4: O rádio.
1: Os Correios.
4: Os Correios. Ah, sim.
1: Aí quebraram os Correios. Esse governo federal A farra dos Correios quebrou e agora diz que a única solução é privatização. A gente tinha orgulho dos Correios, orgulho. Hoje tem um rombo de bilhões por farra, por incompetência, né, por torneira aberta. Então, privatização, a gente tem sempre que avaliar. Tem sempre que avaliar. No caso da Sabesp, foi um gol contra, dava muito lucro e agora a amiga já pediu um chicote também na linha Diamante. E será que se privatizar os Correios, vão salvar os Correios?
4: E como é que fica os bilhões que foi feito de empréstimo aí entre os bancos, né? Foi feito empréstimo aí
1: pra poder roubado, salvar. Foi roubado, né? Quebraram os Correios.
4: Pra poder salvar os Correios, né? Uma pena, né? O pessoal tinha tanta confiança mesmo nos Correios, né? Ontem mesmo eu comprei numa loja dessas daí, que concorrente dos Correios aí, que vende um monte de coisa. Eu comprei uma tomada, um negócio aí lá pra energia elétrica em casa. Comprei ontem durante o dia e chegou à noite aqui na rádio. Peguei agora cedo. Olha a agilidade que tem. Então, os Correios, o pessoal acho que perdeu a confiança, né?
1: Não é confiança, maltrataram. Né? Judiaram, você vai, né? judiando. É. Chega uma hora que você desfalece.
4: É uma pena.
1: Né? São 9h46. Continue participando. A Vic está recebendo ali os áudios, né? Quer falar sobre privatização? Quer falar sobre barulho da madrugada? Evê, vou falar com Patrícia, evidente. Mas eu queria depois, você tem ideia, Vê, de quanto custa para transmitir uma Copa do Mundo pelo rádio? Você tem ideia do valor?
4: Não tenho ideia, mas é caro.
1: Eu queria saber, sabe por quê? Me chamou atenção pela primeira vez na história, e eu acho que essa deve ser a 20ª Copa do Mundo, talvez, desde 1930 tem Copa do Mundo, pela primeira vez na história a Rádio Tupi do Rio não teve grana para comprar os direitos.
4: Rapaz, preocupante, né?
1: A maior emissora de futebol do Rio de Janeiro não vai, provavelmente vai transmitir em cadeia com uma rádio de Belo Horizonte que comprou os direitos. Rádio Itatiaia. 9h47, Patrícia Evidente.
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8: Bom dia, João Ferreira. Bom dia, Everaldo e todos os ouvintes da capital. Tudo bem com vocês? Eu chego para destacar o trânsito nesta manhã gelada, ainda de terça-feira, para falar do transporte público, que está funcionando normalmente, tudo ok com ônibus, trens, a CPTM, metrôs e Via Mobilidade. Destaque agora para a Avenida dos Bandeirantes, João, que tem trânsito ruim ainda no sentido Marginal Pinheiros, desde ali do viaduto Leomar Baleiro, pior depois do viaduto Jabaquara, e segue assim um trecho só até o acesso à Marginal devido ao excesso de veículos. A Avenida Indianópolis, aí cortar pela Vila Olímpia, pode ser uma opção, o motorista tem que ter paciência, né? E o corredor da Pedro Bueno, jornalista Roberto Marinho, também tem trechos, intensidade ali, principalmente depois da Santa Mara até o acesso à Marginal, mas funciona bem melhor que a Avenida dos Bandeirantes. 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
13: Bom dia, João. Sou Mercedes aqui do Parque Bancário.
5: Oi, Mercedes.
13: Ô, João, qualquer dia, qualquer hora, uma britadeira vai incomodar. Mas a obra tem que continuar, fazer o quê? Né? São Paulo é uma eterna obra. Por isso, eu sou contra essa decisão desse deputado, sei lá o quê.
5: É promessa de
13: sou
5: campanha.
13: Contra isso aí, porque não tem o que fazer, João. Tem que fazer. Tem gente que dorme de dia, tem gente que dorme à noite. Aí, qualquer hora, isso vai incomodar. Mas... fazer o quê?
5: Olha, ficou dividido aqui, hein, Vê? Uma parte apoia o pré-candidato Marcelo Ramos, outra parte diz que não tem nada que possa ser feito, paciência, tem que aguentar a britadeira.
14: Agora, a britadeira é mais ou menos assim, ó, imagina, no seu ouvido a noite toda.
5: Fecha os olhos.
14: Ah, não, não dá, né? Não dá.
5: Olha, quem tá passando por isso nesse momento é o Serginho, Vê?
14: Pois é, vixe, rapaz, acho que é Zona Norte que ele mora lá.
5: Não, Serginho é do lado do metrô Jabaquara.
14: Ah, ele mora aqui no Jabaquara?
5: Metrô Jabaquara, é. Ele tá com uma obra na mudou, porta então. Da casa dele, né? Passou isso na semana passada, de meia-noite e meia até 5 da manhã, a britadeira dentro do quarto dele, coitado. Chegou aqui com uma cara que dava pena.
14: Pega 2 travesseiros, põe um do lado de cada ouvido assim, mesmo assim não consegue dormir, daí tem que estar cedinho aqui na capital.
5: Você acabou de falar uma coisa interessante. Qual o barulho que é pior? Do pernilongo ou da britadeira?
14: Eu acho que é pior, na minha opinião, do pernilongo, porque além dele fazer barulho, ele te pica, né?
5: Não, mas aquele barulho do pernilongo, pelo amor de Deus, parece que ele sabe onde é o ouvido. Né? É
14: horrível, horrível.
5: Faltam 5 minutos para as 10 da manhã, 5 para as 10. Olha, ontem Ancelotti divulgou a lista, são 55 jogadores e na semana que vem, os 26 que vão à Copa do Mundo. Por enquanto, Neymar está na lista dos 55. Quem está fora é o Estevão. Estevão está fora da Copa do Mundo. 9h55. Doutor Neviton. Ô, Evê, capricha no parabéns, aniversariante de ontem. Fizemos homenagem para ele aqui no programa, mas agora eu tenho a chance de dar um abraço ao vivo e a cores para todo o planeta. Meu anjo da saúde, que Deus te abençoe muito, parabéns, hein?
15: Amém, meu amigo, amém, amém. Deus é conosco.
5: Foi um dia
15: feliz.
5: Ó, dizem que segunda-feira foi. É um dia sem graça para aniversário, mas é o nosso dia. Foi um dia feliz ontem?
15: Maravilhoso. E eu te mandei o jingle lá que meus filhos fizeram pra mim.
5: Eu vi.
15: Aquele piseiro, né? Nossa, mas coisa mais linda, emocionante. Eu gostei, mandei pra você aí.
5: Não, parabéns.
15: Eu achei como lindo. Eles são criativos, né? Eu achei lindo também.
5: E o mais importante, a gente pede, né? Eu peço particularmente a Deus que dê muita saúde ao Dr. Neviton para que ele possa continuar permitindo que as pessoas tenham saúde. 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
5: Fica com Deus.
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7: Olha, a Ângela tá dizendo assim: João, prefiro a britadeira do que o Rafinha, o cachorro da minha vizinha que late a cada segundo. Se passa uma mosca, o Rafinha tá latindo. Gente, eu tenho uma obra grande ao lado de casa. Obras do metrô São Joaquim, Brasilândia. Acha que é fácil? Mas não tem o que fazer. No caso dela, não é uma noite só. É britadeira dentro do quarto todas as noites. De lá lá, mas vai valer a pena. Depois do seu imóvel, com a obra pronta, vai valorizar 10 vezes mais. Meu anjo do sorriso, Centro de Pós-Graduação em Implante Dentário da Vila Mariana. A cada dia, mais gente chegando, graças a Deus. Como eu fico feliz da vida quando eu vejo uma pessoa próxima a mim, conhecida, alguém que eu indiquei para que fosse lá, vim me agradecer. João, muito obrigado. Se não fosse você, eu não tinha resolvido meu problema dentário. Se não fosse mim, não. Se não fosse essa família, né, com o doutor Danilo e seus voluntários. Meu querido anjo do sorriso, bom dia, boa terça.
8: Bom dia, pessoal. E aí, como é que vocês estão? Tudo bem, João?
7: Graças a Deus, eu fico tão feliz, mas tão feliz quando alguém vem me agradecer. Obrigado pela indicação. Falou, não vem me agradecer, não. Agradeça ao doutor Danilo.
8: Não, agradeço ao doutor Danilo, agradeço à doutora Rafaela, agradeço à doutora Luana, ao doutor Marcos, e é uma turma enorme, tá? É uma turma, assim, muito querida, que doa, ao pé da letra, doa o seu tempo realmente para atender as pessoas que precisam, que sempre quiseram fazer implante e nunca conseguiram, né? E por quê? Financeiro, né? Então, para que a faculdade possa oferecer implantes a preço de custo, bem parcelado para a população, tem que ter os voluntários que não cobram nada no seu serviço, entendeu? E isso é uma coisa realmente de doação. A pessoa ou
7: está doar seu tempo e doar seu trabalho
8: social, né? Ou a pessoa está consciente da função social e oferece e trabalha, ou não está. Graças a Deus, a nossa equipe é muito boa. E olha, vou falar, você tem uma parte muito importante nisso tudo, viu?
7: Quem me der. Ajudar a divulgar. O mérito é todo de vocês, desse voluntariado. São pessoas, olha, o doutor Danilo, por exemplo, claro que ele tem os boletos dele, tem uma família para cuidar, só que ele tem o consultório dele particular e ele é professor. Então, esse trabalho que ele faz aqui é um trabalho social com a doutora Luana, a doutora Rafaela, o doutor Marcos. É muito legal. Então, você que precisa tratar dos dentes, tenha todos os dentes fixos. É possível. A sua única despesa lá será com o material utilizado, porque não seria justo eles tirarem do bolso, né, o material. Já estão dando, né, o raio-x, já estão dando a mão de obra, doando o tempo. Então, só a única despesa é com o material que será utilizado e ainda parcelado da melhor maneira possível, né, doutor Danilo?
8: É isso, vai ser uma coisa acessível a todos. A doutora Luana está aqui, vai dar um oi para você e falar dessa história, pode ser?
7: Opa, pode chamar a doutora Luana.
8: 10 segundos, ela vai falar de como que é o pagamento, dos implantes, da troca de dentadura por dente fixo, 10 segundos.
9: Bom dia, João, tudo bom?
7: Ô, doutora Luana, bom dia, seja bem-vinda.
2: Obrigada. 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
7: Aê! Ó, já gostei mais, né? Aquele primeira vez estava um pouco inibida, estava tímida, mas já vi que é do recado. Um beijo carinhoso, hein?
2: Beijo.
7: Ó,
8: É isso, João. É
7: né?
8: isso aí, cara. Obrigado pela oportunidade aí, viu, cara?
7: Olha, fica com Deus. 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Meu anjo do sorriso, aquele abraço, hein?
8: Para vocês também, querido. Bom dia a todos. Até amanhã.
7: Até amanhã, se Deus quiser.
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12: João, bom dia e bem a todos. João, concordo. Eu vou explicar o porquê. E quem trabalha de noite vai descansar de dia, não tem esses barulhos todos e é pior ainda. Eu não concordo por isso,
7: Entendi.
12: né? Mas respeito quem concorda, mas não concordo porque quem trabalha de noite tem que descansar de dia e de dia é bem pior os barulhos. Eu tenho meu cunhado e meu sobrinho que trabalha de noite e ele fala, é difícil dormir de dia, muito difícil. Mas vamos ver,
7: Vamos
12: bem.
7: aguardar. Sabe o que eu achei legal e interessante? É assim, ele é candidato a deputado estadual. Ele é pré-candidato porque ainda tem a convenção. Mas ele já disse que isso aqui é uma promessa de campanha. Porque provavelmente quem é que nunca fez uma reclamação de um barulho durante a madrugada de uma obra, né?
13: O João
7: Ele
13: Ferreira.
7: teve essa ideia que de repente, olha, já estamos aqui falando dele.
13: É, ele tá trabalhando, né? Pelo menos ele tá trabalhando, fazendo projetos aí. Ô, João, eu moro num condomínio e do lado tem um atacado, né? Um mercado, assim, uma rede, que é parceira aqui do mercado que tem na Cubatão aqui. E o que que acontece? Ele fecha 9 da noite. O mercado fecha 9 da noite. Porém, os funcionários ficam até meia-noite, mais ou menos ali, trabalhando dentro do mercado, né? O mercado fecha para o público. Rapaz, mas é uma reclamação entre 10 e 11, meia-noite, direto pro gerente. O gerente
7: O
13: mora lá
7: mercado fica onde?
13: do lado de casa, ali em Guarulhos.
7: É colado
13: É
7: com o seu
13: colado, é
7: condomínio.
13: colado com o meu condomínio. A minha sorte é que eu moro num andar um pouco mais alto, mas o pessoal que mora no segundo, terceiro, o térreo ali, fica
7: É
13: desesperado.
7: todo dia.
13: Todo dia. E um dos gerentes mora no condomínio. Direto o pessoal para: meu, não dá mais, a gente vai chamar a polícia. O que que acontece? O mercado fecha, eles ficam puxando o carrinho, aquele barulho, fica caindo prateleira lá
7: Aí
13: dentro do
7: ninguém
13: mercado.
7: merece, né?
13: Ninguém
7: Pelo amor.
13: merece. Precisa trabalhar lá? Precisa, o pessoal precisa trabalhar. Mas do lado de um condomínio, um barulho ou de residências, gente, tem que ter um pouco de prudência, né?
7: Olha, daqui a pouco eu queria conversar com você, né, sobre o que a gente tem visto no noticiário. Vou te perguntar sobre essa guerra de motoristas, falsos motoristas e taxistas no aeroporto de Guarulhos.
13: Lá em Cumbica, né? Daqui a
7: Né?
13: pouquinho a gente fala.
7: São 10 e 11, 10 e 11. Gente, hoje a Vicky estava aqui reclamando, falou: João, né, como esse. 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
17: Bom dia, João Ferreira, e todos os ouvintes da multiplataforma Rádio Capital. É, João, essas privatizações tem que vir com cautela, com análise, relatório. Haja visto que o Banespa, a extinta CMTC, Companhia Municipal de Transportes Urbanos, tinha as pessoas, os companheiros, os amigos dos políticos, colocavam no cargo de diretoria. Eu me lembro que na época foi um escândalo. Na década de 80 aí, 89, CMTC comprou 10 mil parafusos sem necessidade.
7: Aí é escândalo.
17: Faliu a CMTC, a extinta. Banco Banespa, colocava os companheiros. Tem que colocar gente técnica, gente da área, gente que tem competência, né, para colocar empresa estatal em excelência. Olha o Correio onde chegou, nos patamares da corrupção. Porque coloca lá o quê?
7: Acabaram com os Correios.
17: Coloca as pessoas lá que delapida, faz farra. Tá certo, João? E quem fala é o Marcos de Araçariguama.
7: Valeu, Marcos. Olha, eu amo essa enquete do João para ouvir vocês. Né? Eu vou até pesquisar depois, Marcos. Vou até pesquisar mais sobre... Eu não morava em São Paulo nessa época da CMTC. Não morava, mas eu vou pesquisar mais, me aprofundar. Agora, no caso da Sabesp, dava um lucro estrondoso. Não havia o porquê da privatização. E hoje o que se vê é só reclamação. E a gente viu a tragédia de ontem. Vinão amado do meu coração, bom dia!
18: Bom dia, João. Que prazer estar aqui com você,
7: tão bonito. Vinão, eu quero te dar parabéns. Que programa lindo que você, o Pedro e a Mari fizeram na sexta-feira.
18: Você gostou, João?
7: As histórias,
18: João?
7: Muito, né, as histórias que vocês contaram, as pessoas que foram contempladas. Né, vai ter uma surpresa, a Mari vai fazer uma surpresa que eu não sei se pode falar na sexta-feira.
18: Pode falar.
7: A Mari adquiriu 10 convites que serão sorteados no Chega Pra Cá de sexta-feira.
18: 5 pares, exatamente.
7: Mas olha, eu fiquei assim, sabe daquela coisa de você não conseguir deixar de ouvir cada história que era contada e a emoção. E eu vi depois no final, você fez uma homenagem tão linda pra sua mãe, mas você falou de um jeito, eu que não tenho mais a minha mãe, né? Nem vou falar, fico emocionado. Mas parabéns, de
18: obrigado
7: coração.
18: Obrigado por ter ouvido, João, sempre um ótimo ouvinte aqui da rádio.
7: Eu ouço, eu amo ouvir a Rádio Capital. Ontem estava ouvindo o Rocheirinho conversando com a moça do marketing da ACD.
18: É verdade.
7: Né? Então, assim, eu acho que a nossa programação, sinceramente, a programação que você dirige hoje para mim, para o meu gosto, é o que eu mais gosto de ouvir, que é o rádio popular, o rádio conversado, o rádio que toca as pessoas, né?
18: É verdade, João. E falando nisso, é por isso que eu vim aqui falar desse baile, que inclusive eu estou em reunião de porta fechada, cortina fechada, com uma das maiores atrações do baile.
7: Tá lá na sua sala agora?
18: Está na minha sala agora.
7: A cortina tá fechada?
18: Tudo fechado.
7: Não adianta ir lá que não vai ver?
18: Não vai ver, que é a experiência, literalmente, que os nossos ouvintes vão poder vivenciar...
7: Desfrutar
18: neste domingo. Então, gente, é o seguinte. Pela manhã, eu passei aqui na Ângela para dizer que os ingressos tinham esgotado nesta madrugada. E aí, a gente tinha um plano B. Qual é o plano B? A gente tinha uma parte que seria um camarote da capital... que a gente desfez esse camarote, vai deixar só um camarote pro pessoal ali, né, os artistas da capital, os artistas convidados. E este outro camarote, a gente liberou uma quantidade de ingressos.
7: Ó, que legal!
18: Porque a gente tá tendo muita procura e não tinha mais para vender. Para as pessoas adquirirem, né, de hoje até sexta-feira.
7: Nenhuma coisa importante, Vinão. Muita gente vai falar assim, eu vou tentar arriscar minha sorte na sexta-feira, não chega pra cá. Olha, eu acredito que mais de 300 pessoas vão se inscrever pra esse sorteio, mais de 300. São 10 convites, 10 pessoas serão sorteadas.
18: 5 pessoas só, não, 5.
7: Ah, porque é um par?
18: É um par, só 5 pessoas vão ser.
7: Então, gente, pelo amor de Deus, só 5 pessoas, né? Então já garanta agora, porque é muito barato e você pode parcelar em até 10 vezes.
18: Pois é, e João... Eu vou dizer, Ângela hoje foi nomeada como apresentadora oficial do baile.
7: Uau!
18: E eu vou lhe dizer que, olha, depois eu te conto hoje o que vai acontecer.
7: Tá bom.
18: Eu vou te
7: depois
18: contar.
7: Depois de terminar, eu passo pra te ver.
18: Passa pra me ver que eu vou te contar, até porque você vai estar envolvido em uma das atrações.
7: Meu Deus, você não fala assim que me dá medo.
18: E você vai adorar.
7: Sério?
18: Sério.
7: Porque depois da cirurgia de vesícula, você sabe que eu fico borrado à toa. Né? Já não fala assim que você me assusta. Eu vou passar lá daqui a pouco.
18: Então, gente, adquirem o ingresso, tá? Vocês não vão se arrepender. Vai estar incrível. Vai ser a experiência do ano. João, muito obrigado.
7: Viu? Beijo, Vinão. Você volta no Chega Pra Cá ainda hoje, né?
18: Volto no Chega Pra Cá, no Altos Papos, no Toda Tarde. Vou passar por aqui.
7: Vai passar o dia com a gente aqui
18: vou
7: hoje?
18: Vou passar.
7: Beijo, Vinão. Beijão. Parabéns. Lindo. 10h21, que notícia maravilhosa! Em função da procura, né? A Tatá vai estar lá com a gente, hein? Tatazinha! Tá chegando a hora, Tatá!
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7: 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Beijo, Tatá.
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21: Oi, João.
7: Oi, amor.
21: Ih, aqui tem uma obra do meu ladinho. Vão construir 3 sobrados do meu lado. Barulhão do caramba. João, eu vou no baile, você vai lá, né?
7: Vou.
21: A gente vai se ver lá, tá bom? A Lena, prima do Chitão.
7: Ô, amor.
21: Beijo.
7: A gente vai se encontrar lá. Você fez aniversário recentemente, não foi? Eu vi, escutei a Ângela mandando beijo pra você aqui. Acho que no dia do seu aniversário é alguém aí da sua família. Um beijo, meu amor. Domingo tamo junto. Que atração é essa? Que será que tá lá na sala do Vini? sala fechada, trancada, sete chaves, né? A cortina pra ninguém ver quem tá lá dentro, nem a gente que trabalha aqui pode ver.
13: Não, nem tem ideia, ó, vou falar mais uma vez, isso porque vieram falar aqui pra mim. Gente, tá acabando de verdade os ingressos. Olha lá, se a gente não anunciar hoje... Não,
7: era
13: hoje,
7: um camarote que foi desmontado pra poder receber mais algumas pessoas.
13: Se a gente não anunciar hoje ou amanhã o encerramento dos ingressos, e lá não vai vender, tá? E também não adianta vir aqui na rádio que não tem como vender ingresso aqui, tá bom?
7: Olha, eu quero chamar meu irmão Carlos Malho e fazer um agradecimento. Eu tava conversando com o Malho por telefone, né? E aqui fica a minha gratidão a todas as pessoas que acompanham o nosso programa, que chegam lá, o Mário está sempre na loja para gravar a programação da TV, né, para gravar os testemunhais lá para a Sony e tudo. E aí o Mário fala: João, o ouvinte da capital vem aqui, me procura e fala, eu ouço você lá na capital. Então, muito legal saber que a loja está lotada todos os dias e muita gente ouvindo a gente, né, Malhão?
0: É verdade, Ultra João Ferreira.
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0: Você sabe que a gente que vem do rádio, né? A gente que é do rádio, né? Quem nasce no rádio sempre continua no rádio. A gente fica muito feliz com isso, porque as pessoas não só falam do seu programa, que ouvem, inclusive, as ofertas no seu programa, mas lembram muito do tempo que a gente trabalhou junto em outras emissoras.
7: Na Rádio Globo então, foram 300 anos, né?
0: Sim, sim. Foram 24 anos e você também foi.
7: Né? Sou humano do Rio de Janeiro e São Paulo também, né?
0: Mas não, sem dúvida.
7: Não, mas é engraçado que cada vez que você participa do programa, é sempre a sensação de um TBT, né? De coisas maravilhosas que nós fizemos juntos e fazemos até hoje. 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
0: Ultra João Ferreira.
7: 10h31, tamo junto.
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23: João Ferreira, Avenida Rebouças, com trânsito ruim nos dois sentidos. O que vai para o centro de São Paulo já reduz a velocidade a partir da Marginal Pinheiros. Esse trânsito vai assim num trecho só até a passagem pela Paulista. Né? Corredor da cidade de Jardim Europa e Augusto é uma boa opção para o motorista fugir desse trânsito aí. Tem trechinhos de intensidade só. Já a 9 de julho não funciona não. Trânsito carregado nos dois sentidos entre a cidade de Jardim até a Paulista. Quem está na Rebouças e vai no sentido marginal, trânsito ruim desde o Hospital das Clínicas até a Cardeal Arco Verde. 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
7: Mandar um abraço ao Jorge Guerra, que ligou pra cá pra defender o Rafinha. Vizinho da Angela Lala. Já... já, já. Padre Juarez maravilhoso. O Ever...

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1: Olha, amanhã eu e o EV vamos falar mais sobre a situação de Cumbica, porque o EV tá sempre por lá.

0: né? Às vezes ele vai até o aeroporto, lá ele pega uma condução. Então o EV vai contar pra gente o que a gente tá acompanhando no noticiário. Essa guerra violenta entre falsos motoristas, né, e motoristas de táxi em São Paulo.
1: Combinado, amanhã.
0: Combinado, EV. Dani, bom dia, Dani.
2: Oi, João, bom dia.
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1: 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João
2: Pereira. A gente está só aguardando aqui o contato com o nosso amado Padre Juarez. É o momento mais sagrado do nosso programa. E na sequência, Altos Papos com Nani Venâncio. Mais uma vez agradecer em meu nome, em nome do EV, da Vic. Você sabe que enche a gente de orgulho a quantidade de mensagem que chega durante o programa. Né? Quando eu falo que a sua voz é a mais importante, eu adorei todos os comentários aqui hoje. A respeito, né? Marcelo Ramos é pré-candidato a deputado estadual no Rio de Janeiro. Ele é do Partido Novo. E tem a ideia de apresentar um projeto de lei proibindo obra barulhenta com britadeira durante a madrugada. E ficou bem dividido aqui, muito dividido e muita coisa inteligente. E a cobrança, antes de acabar com a britadeira, acabar com um pancadão, EV.
3: É, e qual é a rádio que te dá o espaço para você falar, mandar sua mensagem, né? Você manda... Quantas mensagens a gente já soltou aqui, né, João Ferreira?
2: E a gente aprende muito, muito com vocês. Padre Juarez está chegando!

0: Em 10 minutinhos, Nani Venâncio estará aqui no estúdio com altos papos. Padre Juarez, meu irmão do coração, bom dia!
1: Bom dia, João Ferreira, bom dia para você, bom dia para todos. Deus nos abençoe nessa manhã mais uma vez. Bom dia.
0: Bom dia, amém. Padre, a Mary quer saber o seguinte, antes da missa, padre estuda a homilia, porque ela diz que observou na semana passada que durante a homilia o padre da paróquia dela foi por um caminho e depois ela foi ver o senhor na televisão, o senhor foi por outro caminho.
1: Vamos lá. Na verdade, o padre, a gente é formado na filosofia, na teologia, na exegese bíblica, na dogmática. Então, toda essa formação faz com que você possa estar sempre preparado, né? Sempre preparado. Mas é muito importante, né? Muito importante que o padre, ele se prepare para a homilia naquele dia. E é importante que naquele dia ele vai preparar uma homilia que ele acha que deve ser dada para o seu povo, para que o povo seja conduzido a partir daquele caminho. Por que que às vezes acontece isso, né? Que de repente o mesmo evangelho, ele possa ter outras interpretações a partir da homilia do padre. Por quê? Porque a Bíblia é um livro inspirativo. Inspirativo significa que é um livro totalmente atual, embora tenha sido escrita 2.000, 5.000 anos atrás. Porque esse livro, ele não foi escrito por pessoas, ele foi inspirado por Deus. Como ele é inspirado por Deus, ele é sempre atualizado a partir daquilo que a pessoa precisa ouvir, daquilo que a pessoa precisa viver. Então, por isso que às vezes, né, você vai escutar a mesma leitura, a mesma homilia, mas Deus vai vai falar para você de modo diferente. Você escuta a mesma leitura que você escutou o ano passado. Talvez você escute a mesma pregação do ano passado, mas esse ano Deus falou de um jeito diferente para você. Por quê? Porque como a palavra de Deus é viva, e isso é importante a gente lembrar, quando a gente fala que a palavra de Deus é viva, é por isso. Ela não é cristalizada, ela não é um romance. Por exemplo, se você pegar o romance do Machado de Assis, né, e ler, ele vai falar o que o Machado de Assis escreveu lá atrás, é o que ele vai falar hoje do mesmo jeito. Não tem mudança, não tem inspiração ali, né? Se você pegar um livro do Júlio Verne, e 20 mil léguas submarinas, quando ele escreveu era 20 mil léguas submarinas e vai ser 20 mil léguas submarinas hoje do mesmo jeito. A Bíblia não. A Bíblia não. O que foi escrito ali naquele momento, quando eu li em determinada situação, Deus me falou de um jeito. Quando eu li em outro momento, Deus me falou outra coisa. Porque a palavra de Deus é viva. Isso é um mistério muito lindo, muito bonito na palavra de Deus. Por isso, né, Deus vai inspirar os pregadores para dizer o que deve ser dito naquele momento, naquela hora. E quando um padre se coloca no altar para pregar o evangelho, ele está se colocando como instrumento do Espírito Santo de Deus. Lembrando, mais uma vez, a gente tem que lembrar que o padre, ao celebrar uma missa, ele celebra na pessoa de Cristo. Então, é o padre que está celebrando, é o padre que está ali, mas é Cristo que está celebrando. Então, em determinado momento, eu posso ter falado alguma coisa que Deus queria que eu falasse para a minha comunidade, para as pessoas que estavam me escutando. Mas Deus pode ter querido falar para ela, através do padre dela, através do pregador que estava falando para ela. Isso é que dá para a gente a certeza e a noção de que a palavra de Deus é viva. Ela é viva e eficaz, porque ela realmente ela é eficiente na vida da gente.
0: E o legal é que ela é privilegiada, porque ela assistiu duas missas no mesmo dia e recebeu duas mensagens diferentes, né, padre?
1: Diferentes. Isso é muito bonito, né? Isso é muito interessante, né? Muito interessante mesmo.
0: Marilyn, um beijo para você, obrigado aí pela sua pergunta. Olha, a gente vai rezar agora. João, hoje é aniversário da minha filha. Por favor, coloque o nome para que o padre possa abençoá-la. Maria Alice Pontes, está fazendo 5 anos. A família deseja um feliz aniversário. Ontem foi aniversário do nosso querido Paulo Eugênio. Parabéns para ele, né, padre?
1: Parabéns, Deus abençoe. Grande Paulo Eugênio, que Deus possa abençoá-lo sempre. grande comunicador, né?
0: Grande comunicador. E nós vamos rezar agora, padre, por todas as vítimas, né? A vítima fatal, os feridos e quem perdeu tudo na tragédia de ontem lá no Jaguaré, né, padre?
1: Olha, aquilo foi algo muito, muito grave. Muito grave, porque normalmente você, eu volto a dizer, você paga imposto, você paga conta, você paga IPTU e de repente você não tem a segurança que você precisa. Um erro, uma barbeiragem da Sabesp, porque é um absurdo, barbeiragem mesmo, um absurdo, né? Uma pessoa
0: e desde cedo denúncia de vazamento de cheiro de gás, né, padre?
1: Então, isso é um absurdo, porque e a maneira com que você faz uma manutenção com equipamento pesado sem, de repente, fechar ou isolar a área que você vai estar tem trabalhando, razão, né? Ou seja, e sabe o que me entristece, João? Porque agora vão ter todas as análises, quem foi o culpado, quem vai indenizar, quem não vai indenizar. Está na cara de que o culpado, quem foi que fez tudo isso, e está na cara que precisa ser indenizado. Mas isso vai demorar tanto tempo, ainda mais se tratando de pessoas simples e pessoas mais pobres. Ah, meu Deus, como esse dinheiro vai ser difícil chegar.
0: Já vimos esse filme lá em Minas, né?
1: Já vimos esse filme horroroso na tragédia de Mariana, em que as pessoas estão até hoje, sem receber nada. Eu tenho gente da família, né, que perdeu tudo, e até hoje, nada foi feito.
0: Vamos rezar, então?
1: Vamos rezar, João, nesse momento de esperança e de fé, né, todas as pessoas que estão unidas a nós agora, e todas as pessoas que estão rezando conosco nesse momento. Nós rezamos como todos os dias e pedimos a Nossa Senhora, Maria passa na frente e vai abrindo estradas, portas e portões. Maria passa na frente e leva todos os filhos sob a sua proteção. Maria passa na frente e resolve aquilo que somos incapazes de resolver. Maria passa na frente e cuida de tudo aquilo que não está ao nosso alcance. Maria passa na frente e vai acalmando, serenando e amansando os corações. Maria passa na frente, acaba com ódio, com rancor e com as mágoas. Maria passa na frente, termina com as dificuldades e as tristezas. Maria passa na frente, tira teus filhos da perdição. Maria passa na frente, cuida, ajuda e protege a todos os teus filhos. Maria passa na frente, conduza, leva, ajuda e cura os filhos que tanto precisam de ti. Ninguém pode dizer que foi decepcionado depois de ter te chamado, depois de ter te invocado, pois só tu, com o poder do teu filho, podes resolver as coisas difíceis e impossíveis. Amém, ó Deus Todo-Poderoso, nós te pedimos agora, santifica-nos, Senhor, pelo teu amor e pela tua graça, conceda-nos, Senhor, a tua graça para que possamos vencer os obstáculos, as dificuldades, as dores, os sofrimentos, e conceda-nos, ó Pai de misericórdia, que possamos nos reerguer depois de cada queda. Abençoa em nome do Pai, do Filho e do Espírito Santo. Amém. Pai nosso que estais no céu, santificado seja o vosso nome. Venha a nós o vosso reino, seja feita a vossa vontade, assim na terra como no céu.
0: O pão nosso de cada dia nos dai hoje. Perdoai-nos as nossas ofensas, assim como nós perdoamos a quem nos tem ofendido. E não nos deixeis cair em tentação, mas livrai-nos do mal. Amém.
1: Ave Maria, cheia de graça, o Senhor é convosco, bendita sois vós entre as mulheres, e bendito é o fruto de vosso ventre, Jesus.
0: Santa Maria, Mãe de Deus, rogai por nós, pecadores, agora e na hora da nossa morte. Amém.
2: Essa força me ajuda a viver.
0: Que momento lindo, o mais sagrado do nosso dia. Padre, tem um pré-candidato a deputado estadual no Rio de Janeiro? Sabe qual é a plataforma da campanha dele?
1: Qual?
0: Se ele for eleito, ele vai criar uma lei proibindo obra com britadeira durante a madrugada.
1: Vai ser muito bom, manda ele para São Paulo, então.
0: Falei, vou contar pro padre para ver o que, que ele acha.
1: Manda para São Paulo, que a gente precisa. Principalmente o pessoal que recolhe caçamba de noite também, né?
0: Ah, bem lembrado. Olha, sensacional. É um barulho danado. Parece que a caçamba tá do lado, tá no seu travesseiro, né, padre?
1: É, parece que tá jogando a caçamba na cabeça da gente, né?
0: Ó, uma ótima terça, até amanhã, se Deus quiser, tá?
1: Se Deus quiser, Deus abençoe a todos, gente. Deus abençoe.
0: PV, até amanhã, se Deus quiser, irmão. Tchau, Viquinha. Um beijo, obrigado por tudo. E a você na volta, Nani Venâncio, Altos Papos. Sem britadeira, mas com a alegria de todas as manhãs. Amanhã tamo junto. E a sua voz é a mais importante. Como a gente aprende com você. Por isso que eu falo, sem você, eu nem saio de casa. Beijo no coração, fica com Deus. Até amanhã. Tchau, pessoal.
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15: Bom dia!
14: Bom dia, bom dia pra você. você que tá ligadinho aqui na nossa capital, né? A nossa amada capital. Gente, tá chegando o dia do bailão, hein? Tá chegando o dia do bailão. E eu vou falar pra vocês que esse gato chegou, tá aqui do ladinho, pra falar um pouco sobre o baile. Mas, na verdade, eu vou perguntar a curiosidade sobre o bailão, né? Mas, olha, seja bem-vindo. Telefone 983345777. Fica liberado, tá, gente? Do início até o final do programa, na verdade em todos os programas, tá? No programa do Eli Correia, do Vini Della Carte, da Ângela, do João, todos os programas, esse é o mesmo telefone, então essa é a sua linha direta com qualquer um, apresentador, tá? Então assim, toda vez que começa qualquer programa, esse telefone fica liberado, do início até o fim. Então mande sua mensagem, participe, que hoje tem Roda de Mulheres, infelizmente a gente falando de violência contra a mulher, infelizmente falando mais de feminicídio, é uma violência, gente, que não tem fim. Não tem fim. Fiquei sabendo agora há pouco, estava no camarim, fiquei sabendo agora há pouco de um caso lá em Campinas, que depois a mulher estava vestida de noiva, gente. Vestida de noiva. E o marido matou perto da filha. Que isso? Vini Della Carte, eu tô cada dia mais em choque com a violência, amigo.
10: Bom dia, Nani. Bom dia telespectadores, ouvintes do Altos Papos. Pois é, eu também fiquei sabendo deste caso,
14: agora.
10: E fiquei horrorizado.
14: Ela
10: né?
14: De
10: acho
14: noiva,
10: foi ontem,
14: Vini.
10: Esse final de semana, ontem, né? É. E ela de noiva, preste para realizar um dos maiores sonhos de uma mulher, né? Que é se casar.
14: Mas foi na festa, né? Eu acho que ela tinha casado, não foi? Eu acho que foi isso.
10: Gente, está difícil, né? Está difícil, mas vamos deixar um pouco a tristeza
14: isso aí
10: de
14: daqui
10: lado.
14: A pouco. É porque eu só falei porque daqui a pouco na roda de mulheres.
10: Porque você falou muito bem sobre o bailão capital.
14: Hoje eu aumenta o som, DJ!
10: Estava em reunião com uma pessoa que inclusive você viu, mas é segredo. Uma das maiores atrações do baile, a experiência que vai acontecer no baile. E a gente estava definindo o cronograma da participação desta experiência que vai acontecer. E assim, eu estou muito entusiasmado. E o que aconteceu? Nesta madrugada, nós tivemos, esgotamos todos os ingressos.
14: Sim, porque ontem estava faltando 50 isso. Só.
10: E aí o que aconteceu? Muitos pedidos aqui no Instagram da rádio, no WhatsApp da rádio, no meu Instagram. Só que é o seguinte, Nani, a gente tá falando quanto tempo sobre o bailão?
14: Nossa, meses, né? Quando você começa, você já anuncia, gente. Pois coloca preço promocional, convida todo mundo.
10: E aí, o que aconteceu?
14: Mas o brasileiro deixa pra última hora.
10: Pra última hora e aí perde, né? Tem aquele ditado, né? Você quer muito uma coisa, ela passa na tua frente, você deixa ela passar. O que eu fiz? A gente desmanchou um dos camarotes, que ontem iam ter dois. A gente desmanchou um. Vamos ter só um para os artistas da capital e artistas convidados. E o outro, a gente abriu esse espaço
14: para o público.
10: Pro público. E a gente voltou com os ingressos, só que são poucos. Quantos? Porque o camarote é pequeno, entendeu? Quantos? É entre 50 e 60, 50 e 50. Que já não tem mais, porque já desde de manhã que eu anunciei aqui no Se Joga com a Ângela Matos, já, o pessoal já, os desesperados já entraram na fila. Então já não tem mais essa quantidade. Possa ser que as pessoas
14: possa
10: vão...
14: ser que os apresentadores percam o nosso camarote, né,
10: bebê? Já perdeu um.
14: Já perdemos um, já deixa um cantinho só pra gente, tá ótimo.
10: Então assim, possa ser que você não vá até sexta, né?
14: Não, não vai não.
10: Eu também acho que não. Então,
14: 60? Muito
10: mas
14: pouco.
10: Assim, esta é a última chamada, a última oportunidade, não alteramos o valor. Corre lá, minha gente, porque olha, a experiência que vem, vocês não têm.
14: Vocês não têm ideia como vai vir ele, Vini Della Carte. Eu sei.
10: Sabe. Sabe que a roupa vai chegar hoje aqui. Depois
14: gente,
10: eu quero que você veja.
14: Ele é um show, man. Ele é um show à parte. Vocês não têm ideia. Isso vai dançar. Vai dançar.
10: E eu vou fazer três trocas de roupas.
14: Gente, ele é muito exagerado. Vini. A gente com a nossa roupinha básica.
10: Ah, tá. Ah, tá.
14: Eu não tenho roupa, não, cara. Eu vou básica.
10: Imagina que não.
14: Ele três roupas.
15: Dança, Vini, dança.
14: É, gatinho, vai ter que dançar com todo mundo.
10: Vou. Então, gente, muito obrigado.
14: Vamos dançar uma música lenta com você.
10: Vamos arrasar dançando.
14: A Ângela lá. A Ângela já tem mola na cintura, que eu soube.
10: É, a Ângela vai apresentar o baile.
14: Ah, é? Ai, que delícia, que novidade. Não tô sabendo, não.
10: Nem ela também tava. Então é isso.
14: Então,
10: eu volto no
14: acessar a nossa página principal da rádio, Capital com você.
10: Exato.
14: Tem o link que vai direto pro Simpla. Lembrando que já deve ter uns 10 só, porque se de manhã já anunciou, tinha 60, pois o momento é esse.
10: O momento é
14: e
10: esse.
14: Depois só se tirar a gente do nosso espaço.
10: Não.
14: Pra
10: não.
14: Criar mais 60 lugares. Aí fica os apresentadores tudo lá sentado na mesa do.
10: E eu quero aproveitar e mandar um beijo pro nosso patrocinador do camarim, do camarote, que é a Leão 13, e o Grupo Hungry, que vai prestigiar os camarotes dos artistas. Então, aquele beijo pra vocês.
14: Beijo muito especial. Podia pedir a Aline da Loris Cake pra mandar aqueles docinhos pra gente,
10: eu
14: hein?
10: Eu queria, hein?
14: Depois do programa, vamos falar? Vamos ligar?
10: Vamos falar. Nani, muito obrigado. Um ótimo programa.
14: Obrigada, amor.
10: Beijo.
14: Te amo.
10: Também.
14: Fica aí, só um segundinho. Caixa misteriosa. Nós temos a caixa misteriosa. Vamos lá, gente. Vamos ganhar presente. Eu adoro dar presentes, né? Tô precisando ganhar uns presentes novos pra gente colocar aqui. Na caixa misteriosa. Ai, gente, isso é tão antigo, tão antigo. Todo mundo usa.
10: Vou dar meu palpite.
14: Em casa, toda casa tem.
10: Nossa, toda casa
14: tem. Toda casa tem, toda casa tem. É usado como instrumento de trabalho.
10: Toda casa tem.
14: Você
10: é
14: tem.
10: Usado como instrumento
14: inclusive,
10: de trabalho.
14: Inclusive... Você não vai poder participar porque eu peguei na sua sala.
10: Mas eu nem vi. Eu vi que você tava por lá, mas eu nem vi.
14: Eu peguei na sua sala.
10: Toda casa tem e é instrumento de trabalho. Régua?
14: Você não pode falar, sabia? Inclusive, você fica quietinho, porque é seu.
10: Acertei,
14: né? Não, você não acertou.
10: Não acredito.
14: Eu falo só não, mas não pode. Agora eu não falo mais. Eu só falo, será?
10: Ah, entendi.
14: Agora, pois é, será? Será? Mas o que tá aqui dentro é seu. Peguei ele na sua sala.
10: Jesus. Agora eu vou subir e vou ver o que tá faltando.
14: Vai ficar curioso. Você vai mexer tudo lá e não vai saber o que é, Vini. Porque agora, presta atenção, Brasil. A caixa tá liberada e o Dr. Diego Tavares, um dos melhores médicos, gente, né? Não, olha, não é porque é amigo meu, não. Ele é extremamente competente, ele fala uma linguagem. Eu gosto muito disso, né? A gente que trabalha com comunicação, quando um médico, né, um especialista, fala numa linguagem mais simples, é muito bom. Porque o ouvinte, o telespectador, qualquer pessoa, a gente entende, assim, quando eles falam. Porque quando, por exemplo, igual letra de médico, contar aquelas receitas, a gente não entende quase nada. Então, assim, quando um médico vem e fala numa linguagem simples, né, não científica, pra gente é muito gratificante. Tô com ele. Ele, Dr. Diego Tavares, a partir desse momento, saúde mental, né? O nosso tema sempre. Vamos hoje entender as mentes, mas principalmente liberado perguntas para vocês. Tudo que fala da saúde mental, pode mandar sua pergunta, porque a gente não dá para ficar bitolada aí um tema, uma pauta. Com ele, a gente abre o leque para todo mundo fazer as perguntas. Bom dia, doutor.
16: Bom dia, Nani, de novo aqui. Obrigado.
14: Que bom, graças a Deus.
16: Com frio.
14: Gelado, né? São Paulo tá gelado.
16: Tá gelado, mas eu achei legal falar de temas abertos, deixar eles fazerem as perguntas abertamente. Eu gosto sempre de bater no tema da bipolaridade e vou continuar fazendo isso, porque é a doença que mais mata por suicídio no mundo todo, né? No mundo, a cada 40 segundos, uma pessoa morre por suicídio.
14: Nossa, doutor, uma pessoa, depois eu te mostro, uma pessoa que você conhecia, que era lá da televisão, se matou.
16: Nossa.
14: Anteontem, lá na Bahia, se matou.
16: Nossa.
14: É impressionante. Mas depois eu te mostro porque era da nossa época lá.
16: E no doutor, Brasil, a cada 30 minutos. Aí, então, assim, é muito sério, né?
14: Eu vou te perguntar, dentro, pra entender a mente, eu vou entender a mente masculina, tá? Mas, claro, gente, que é pra todo mundo. Eu só vou perguntar por causa da roda de mulheres depois.
16: Sim.
14: São várias mulheres e tem uma convidada hoje que foi vítima de tentativa de feminicídio. Ela levou 20 facadas. 20, sobreviveu, hoje ela palestra, né? Leva a voz dela para outras mulheres. Tenho mais uma também que foi vítima de tentativa de feminicídio, né? Graças a Deus estão aqui para poder falar. E vamos falar um pouquinho, eu quero falar aí é curiosidade minha, viu, Evê? Evê, bom dia para Vicky.
17: Bom dia, Nani, bom dia ao doutor e aos ouvintes da capital. A Vicky também tá por aqui. Tá correria, né, Vicky? Vamos lá.
14: Só na correria, né? Eu queria entender, eu quero falar um pouco da mente... dessas pessoas, dos homens, porque hoje a gente, a mulherada, tá muito insegura, tá tudo com medo, tá o tempo todo. Toda hora que a gente vê, é um feminicídio. A cada 2 horas, uma mulher é atacada. A cada 2 horas, uma mulher morre. Então, assim, no Brasil tá sendo um dos países que mais está matando mulheres. Eu quero tentar entender o que tá acontecendo. Porque todo mundo, até o EV que é homem, falou assim, Nani, meu Deus, o que tá acontecendo? Porque, assim... A gente faz campanha, faz campanha, faz campanha, e a gente pensa, vai parar um pouco. Não, tá aumentando.
16: Eu acho que tem muitos fatores, mas na psiquiatria a gente sempre separa 2 coisas principais. Um é personalidade de transtorno. Então, a personalidade, ela tem um componente que é ensinado. que aquilo é. Então, assim, as coisas que a gente manifesta ao longo da vida, ela vem de um padrão ensinado ao longo da infância e da adolescência. Então, esse é o componente da personalidade. Ele é mais complexo? É porque é igual uma árvore que cresceu em torta, vamos dizer assim. Então, é possível que alguém faça um trabalho de corrigir? É possível, mas vai ser bem mais complexo. Mas eu gosto de chamar atenção também para as questões que são transtornos, porque um comportamento agressivo, muitas vezes as pessoas já julgam de cara ou que a pessoa estava drogada ou que a pessoa é mau caráter, que seria a personalidade. Mas, às vezes, a pessoa houve uma mudança de padrão de comportamento. A pessoa não era daquele jeito e um botãozinho lá dentro foi virado e ela se tornou um monstro. Isso é muito, é muito possível de ser um transtorno.
14: Doutor, mas tem essa coisa, por exemplo, do homem, essa coisa de se sentir o poderoso, já é o dono, não aceito não, não aceito que a mulher termine. Tem essa coisa do poder em cima da vítima?
16: Então, algumas pessoas são criadas com essa noção, né? Tem que ver como é que foi, qual figura paterna que teve, né? Como é que valores foram colocados. E hoje em dia ainda tem a questão das redes sendo formadoras dessa personalidade, né? Então, a gente viu aí muitas séries de televisão, até falando sobre adolescentes que seguem perfis onde valores são embutidos, do tipo, a mulher, ela quer as suas coisas, a mulher é interesseira, você tem que se proteger, você tem que ficar de olho, esperto. Então, dependendo do que você é exposto, um adolescente principalmente, isso pode ser um valor horrível.
14: Só uma curiosidade também. Este mesmo adolescente, essa mesma pessoa que é um criminoso, né? Quem comete um crime é um criminoso, né? Essa pessoa não tem sentimento para a mãe? Para o lado da materno, o lado mulher? Assim, porque todo homem, toda pessoa é filho de uma mulher. Eu tento entender se ele é desprovido de sentimento, por exemplo. A gente vai cair também no psicopatia, né? Mas assim, eu estou falando normal. Nem todo assassino é psicopata.
16: Não,
14: né? Nem todo é psicopata. Mas assim, esses homens que estão matando mulheres o tempo todo, eles não têm sentimento por mulher, por exemplo, assim, um amor para uma mulher que é a mãe, para uma irmã, para uma filha?
16: Então,
14: o que acontece?
16: Tudo é um espectro entre pouco, médio e muito. Aquele psicopata completo, ele não tem...
14: Zerado de sentimento.
16: É igual eu falar para você, você sente se é doce ou se é salgado e você fala, eu não sinto. Meu cérebro não sente. Então, eu que estou de fora, eu não consigo entender o que, que é isso. Porque eu não consigo falar, mas é um absurdo, né? Não é possível. Ela está mentindo. Ela põe um chocolate na boca, ela não sente que é doce. Então, o cérebro completo da psicopatia, ele não tem realmente esse sentimento de forma difusa. Mas, às vezes, isso é um espectro entre ter um pouco de sentimento, mas não todo no total. E aí acaba sendo o comportamento em algumas esferas, né? Com algumas pessoas e com outras, não.
14: Mas o psicopata, então, vamos falar desses assassinos em séries, de pessoas que têm essa mente, né, doentia mesmo. Que a gente sempre fala perverso, uma mente má, uma mente doentia. Ele nasce assim, é da formação, desencadeia isso em algum momento, tem algum estalo, alguma coisa, algum gatilho. O que acontece na mente, doutor?
16: Tem um componente biológico que já nasce com essas áreas cerebrais menos funcionantes e, às vezes, o componente ambiental muito importante também. Então... nesses filmes de psicopatas, você vê a história da infância, você consegue entender muita coisa também, né? Às vezes, assim, a criança sofre abuso da parte da mãe. É uma coisa que é absurda. Como assim? A mãe abusou do próprio filho? Isso pode acontecer. Então, é sempre uma mistura. A gente é uma mistura. Toda é igual a planta. A planta não é só... O que ela é, depende, sim, regou, pôs no sol, a terra é boa, o lugar onde colocou é o adequado. Então a gente é uma mistura daquilo que a gente tem de semente e aquilo que a gente tem de ambiente. mas eu gosto de chamar atenção para mudanças de comportamento abruptas. Então, por exemplo, porque no comportamento humano, não existe uma coisa que é 100% determinante, ah, isso é isso, é isso, é aquilo. Então, por exemplo, às vezes a pessoa está casada e a pessoa, o companheiro, ele é dócil, ele é carinhoso, é tudo, e ele vai se tornando violento.
14: Por quê?
16: Pode ser um transtorno de humor.
14: Mas aí, só que eu vejo esses valentões aí também, juro que me dá uma interrogação. Eu vejo esses homens muito valentes em cima de mulher.
16: Então, mas isso é por conta que o cérebro, ele sempre lê o ambiente. E ele vê onde há mais facilidade e menos facilidade.
14: Então, aí também tem um pouco de covardia,
16: mas,
14: né?
16: Mas é igual o ladrão, ele também vê situação onde é mais fácil, onde eu roubo, onde eu não roubo. Não, aqui tem câmera, eu não posso fazer nada aqui. Então, assim, o cérebro humano, ele não é bobo.
14: Não.
16: Ele sabe então, não é, nem sempre é uma coisa assim.
14: Então, ele tem um controle.
16: Sim.
14: Então, ele tem o controle da atitude. Ele sabe o que está fazendo. Uma ele sabe parte, que é errado.
16: Uma parte do controle. Mas uma parte pode ser um impulso também. Tá? E o fato, gente, de eu dizer, é um transtorno, não é? Não estou dizendo que se a pessoa cometer um crime, ela vai pagar pelo crime. Existem manicômios judiciários que a pessoa tem um distúrbio e está lá presa, mas uma coisa não tem a ver com a outra.
14: Tá.
16: Mas o que eu quero dizer é que, às vezes, a gente julga já de cara. Então, assim, a gente vê cena assim, o cara tá lá, e aí tem uma cena que o cara pegou, bateu na mulher no elevador e não sei o quê, a gente já fala, é um psicopata, o cara bateu, tentou matar ela e tal. A história ao longo da vida, ela é muito importante pra gente definir o que é uma coisa e o que é outra. Às vezes a pessoa alterou a mente e virou um transtorno de humor. E a pessoa ficou violenta e agressiva. Geralmente acontece em outros ambientes? Geralmente. Geralmente é no trânsito também. Geralmente é com homens também.
14: Mas a gente vê muito pouco, né? É mais em cima de mulheres, né? Dá 100 socos, 80 socos. Vai batendo. É. Não tem a noção que tá machucando? Não tem a noção que pode matar essa mulher?
16: Então, se for uma questão de personalidade, às vezes o objetivo é esse mesmo, né?
14: Então a maldade está enraizada, doutor.
16: Aí seria personalidade.
14: Né?
16: Aí,
14: então a personalidade é ruim mesmo.
16: A gente pode chamar de maldade, assim, entre aspas. Agora, às vezes não, às vezes a pessoa... Eu falo isso porque às vezes a gente que está dentro de manicômio, de hospital psiquiátrico, você vê a mesma coisa, só que é surto. Então assim, o recorte, você não consegue separar uma coisa da outra, você tem que ver, peraí, quem que ele era? Aí conversa com a esposa, não era assim. O filho fala, não era assim.
14: Mas se assemelha muito isso, doutor? Por exemplo, teve abuso, você falou de abuso da mãe. A imagem feminina. Tô falando que a gente vê muito isso em filme, né?
16: Ou de homem também.
14: Ou de homem, né? Então, de repente, ele começa a atacar só aquela pessoa que representava aquele mal que foi feito pra ele.
16: Pode ser também.
14: Tem muito isso também, né?
16: Sim.
14: Doutor, tem perguntas aqui? Deixa eu só perguntar se o povo depois briga comigo aqui. Vamos lá, gente. Mandem as perguntas para vocês. 98334-5777. A Judite Vieira tá falando, doutor, eu acredito que as bebidas alcoólicas e as drogas potencializam esse lado ruim do homem e da mulher também.
16: Certamente. O nosso cérebro é químico. É que nós não ficamos pensando nisso o dia inteiro. Ah, hoje eu acordei de bom humor, então minha química tá de um determinado jeito. Ah, hoje eu acordei irritada, então minha química tá de outro. A gente não fica pensando sobre isso. Mas quando uma pessoa coloca uma substância, coloca um bolo de chocolate dentro da boca, essa substância química tem um impacto no cérebro da pessoa. Se não tivesse, eu ia morder pra aparecer papel. Eu ia falar, não senti nada.
14: Então isso estimula.
16: Então tudo, essas coisas químicas têm um impacto. Então eu falo assim, quando a pessoa bebeu e vai dirigir, é um comportamento totalmente diferente se não vai dirigir. Bebeu e vai ter uma discussão...
14: Esquece.
16: As pessoas bebem pra fechar negócio. Por quê? Porque elas sabem que existe um efeito químico, o outro vai estar...
14: Isso é uma fuga? São pessoas que buscam uma fuga?
16: Modifica o cérebro. Modifica o cérebro.
14: Doutor, não me liguem agora, por favor, que eu estou trabalhando. Muito obrigada. Pronto, desliguei. Vou ficar ligando pra gente, não, que a gente tá trabalhando e vê aí, não dá, né? Eu acredito que os homens também nos veem como adversária e não como mulher, a Judite falou. Aí a Luciana Menezes falou, bom dia, Nani. Doutor, por favor, me responda. Meu irmão está com mania de perseguição. está se isolando, como ele está. Ela fala que está bem, como ajudar. Se ele acha, peraí, deixa eu ler aqui, porque está bem confuso.
16: Não, mas eu entendi, são três grupos
14: fala de... Fala que está como ajudar, se ele acha que está bem, e aí?
16: São três grupos de alteração básicas no cérebro, né? Um é o humor, tô para baixo, tô alegre, tô agressivo. O outro grupo tem a ver com medo, tô preocupado, tô achando que vai acontecer algo de ruim comigo a qualquer momento. E o outro grupo tem a ver com a persecutoriedade. É que para as pessoas é difícil entender isso, mas porque a gente, por exemplo, eu entro aqui, eu não sinto nenhum tipo de desconforto, que alguém vai me prejudicar. Mas se meu cérebro tivesse alterado, eu já ia achar que essa câmera, ela não tem a finalidade de me filmar, ela tem a finalidade de pegar alguma coisa que eu vou falar para mandar para alguém para ser usado contra mim. Então imagina como é difícil uma pessoa que tem surto psicótico, porque ela...
14: O que leva ao surto, doutor? O que leva ao surto?
16: Internamente, questões cerebrais, predisposição, claro, mas problemas no funcionamento neural.
14: Doutor, eu queria entender, se, como a gente falou de psicopatia também, se esse psicopata em série, assassino em série, se essa mente tem como algum dia, por exemplo, se coloca na prisão, é condenado a 300, 400 anos, mas só pode no Brasil pegar 30. Aí, dali, porque estão falando, né, que vai sair o maníaco do parque daqui a pouco, falando que vão soltar. Essas pessoas têm como voltar para a sociedade ou não?
16: A depender da intensidade, pode existir um treino e um ensinar o controle das tendências internas. Casos muito graves, pouquíssimos, não existe um tratamento que modifica completamente.
14: Então não tem que soltar, gente.
16: É, como se fosse uma alteração natural.
14: Porque realmente é mental, não tem como. Pessoa que matou 30 mulheres, 20 mulheres, não tem como. Doutor, tem uma pessoa na linha pra falar contigo. Alô?
18: Bom dia, Nani.
14: Bom dia.
18: Ao doutor e a todos da Rádio Capital. Nani, deixa eu contar rapidamente um fato que aconteceu essa semana no nosso bairro aqui. Eu moro na zona rural aqui da cidade de Ibiúna. Meu avô criou um sobrinho dele. E hoje o sobrinho já está com 70 anos. Eu conheço esse senhor desde criança. E aí esse senhor morava com uma mulher e ela faleceu. E ele teve uma filha com essa mulher e também praticamente que terminou de criar o restante dos filhos dessa senhora. E uma das filhas dessa senhora tem uma menina que é doente. E essa semana ele abusou dessa menina, que praticamente era quase neta dele, né? Mas um senhor de 70 anos, o que que leva a fazer isso? Ele acabou sendo preso ontem. Eu fiquei indignada, né? Aparentemente parecia uma pessoa boa, que não proporcionava mal para ninguém. E a menina tem 16 anos, mas a menina tem problemas mentais. E simplesmente ele abusou dela, foi preso. Isso daí já vem, essa índole já vem desde infância com ele. Ele tem um senhor de 70 anos de idade e foi preso ontem. Beijo, Sandra de Ibiúna.
14: Beijo, Sandra, obrigada.
16: Transtorno pedofílico, né? Pedofilia. Geralmente nasce com a pessoa.
14: Nasce com a pessoa.
16: É desejo. É igual você falar, eu gosto de bolo, não gosto. A pessoa pode ter atração por crianças, mas ela pode não fazer isso a vida toda, porque ela freia os seus desejos. Culturalmente, ela sabe que não é aceitável, que existe um prejuízo para a criança, que não tem entendimento das questões sexuais. Mas quando a pessoa tem isso de forma muito grave, ela às vezes não controla o seu próprio comportamento e emite o comportamento, né? Abusa, por exemplo. Como é considerado crime, a pessoa vai ser presa por isso, mas esse fenômeno, esse comportamento é chamado de pedofilia, de transtorno pedofílico. E aí existem terapias para isso, enfim, né?
14: Também resolve?
16: Um pedófilo? Dependendo da intensidade. Você sabe que eu tenho muitos não, mas alguns pacientes que sabem disso, mas que nunca tiveram esse comportamento e provavelmente nunca vão ter, porque conseguem ter uma compreensão e um freio moral sobre aqueles impulsos.
14: Nossa, não. Então o pedófilo nasce pedófilo?
16: Vai se desenvolvendo,
14: mas já nasce,
16: que
14: tem alguma coisa que
16: Sim.
14: Como se fosse uma predisposição. Isso é genético?
16: É, tem uma predisposição e em algum momento ele percebe. Igual a orientação também sexual. A pessoa percebe em algum momento aquela predisposição interna, né? E detecta aquilo, né? Aquele desejo. Gosto, não gosto disso, daquilo e tal.
14: Isso com o tempo você sabe. Então você já nasce também com essa dentro de você.
16: É, é. Claro que, por exemplo, orientação sexual, isso não é doença, enfim, isso eu coloquei junto para exemplificar, mas no caso das doenças pedofílicas, até tem gente que defende que ter atração por crianças é da natureza normal e não sei o quê, mas a gente sabe que tanto culturalmente quanto que biologicamente não é adequado para o próprio desenvolvimento psicossexual da criança, né? Causa estragos gigantescos na evolução psíquica, psicológica da criança, né?
14: Então, falando aqui, a Palmira falou que as mulheres estão tendo voz. Com isso, elas podem denunciar, buscar auxílio. Violência sempre existiu. Ela diz que é estrutural.
16: É.
14: Perseguição. Doutor, e essas pessoas, então, por exemplo, o que fazer se a gente está falando a depressão? A depressão, quando entra na depressão, ela tem vários graus, né? 3, né? É graus que fala, né?
16: Uhum.
14: E a mesma pessoa que tem depressão pode desencadear outros tipos também de transtornos? Porque a mente é tão complicada, né? A gente, para entender a mente humana, é muito complicada, é muito difícil. Você fala, tem o transtorno, tem a depressão, tem a bipolaridade. Então você vai fazer assim, nós vamos pro intervalo e você vai me dar uma viajada na mente humana pra gente saber o que é transtorno, o que é bipolaridade, o que é depressão. Aí você também manda sua pergunta, aproveita no 983345777. Momento de saúde mental. A gente volta já.
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21: Atualizando o trânsito para os ouvintes da capital, destaque para a Avenida dos Bandeirantes. Tem ocorrência no sentido marginal Pinheiros, na passagem pelo viaduto Jabaquara. Trânsito vai ruim ali, passando pelo aeroporto de Congonhas até o viaduto Santo Amaro. Volta a ficar intenso na rua Alvorada, seguindo assim até o acesso à marginal. A Avenida Indianópolis é a opção. No sentido contrário, quem está na Avenida dos Bandeirantes não vai enfrentar dificuldades. Corredor da Pedro Bueno e jornalista Roberto Marinho funciona como opção também para o motorista. 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
14: De volta, Brasil.
4: Brasil.
14: Gente, o telefone fica liberado para vocês, 198-334-5777. Tô com o Dr. Diego Tavares, psiquiatra, e a gente está falando da saúde mental num todo, né? Então a gente está abordando e dando uma viajada na mente humana. Eu queria muito que você explicasse um pouquinho assim, que as pessoas têm muita dúvida, né? A gente fica na dúvida, né? A pessoa é igual, teve uma amiga de uma amiga minha que se matou semana passada, e ela é uma psicóloga, uma terapeuta, e assim, preocupa a gente, né? Porque é um surto mental, é alguma coisa, né, doutor, quando a pessoa tira a vida. O que que acontece?
16: É, os transtornos de humor são os mais comuns. Então é igual falar assim, das doenças de um postinho, gripe, virose é a mais comum. Então acho que vale a pena falar sobre isso. Pelo fato de ser mais comum, muita gente que tem leve. Então a depressão leve, a pessoa consegue trabalhar. Ela consegue fazer as coisas dela, só que ela não sente que ela está no normal. É como se as lâmpadas de uma árvore de Natal não estivessem brilhando do mesmo jeito. Você liga e fala, tá estranho, não está brilhando como era. Só que mudança de estilo de vida, atividade física, melhorar a dieta, tirar álcool, dormir bem, isso tudo às vezes melhora já, esses quadros. Então, não necessariamente uma depressão sempre precisa ser tratada com medicamento, né? Psicoterapia, esqueci de falar. Então, às vezes, isso já dá conta. Mas a gente não pode negar que uma parcela das pessoas tem quadros moderados e graves. E essas pessoas, muitas vezes, elas já tentaram de tudo. Tentou religião, tentou mudar estilo de vida, tentou pílula de não sei o quê, planta de não sei o quê, passe de não sei o quê, e não melhoram. Por quê? Porque o corpo delas está mais adoecido do que os outros.
14: E assim, só colocar um adendo, os vídeos que pegaram do local onde ela se matou, diz que ela estava simplesmente irreconhecível, transtornada, antes de se matar.
16: É.
14: Então pode ser isso, né? Pode ter dado um surto, né?
16: E aí sim. Então quando a gente fala de depressão, a gente tem dois grupos. Tem um grupo que é a própria depressão e outro grupo é a bipolaridade. Então quais os indícios de que a gente pode estar tratando de uma pessoa que tem bipolaridade que não sabe? Ter muitas depressões ao longo da vida, mais de 3. Então, assim, eu tive depressão com 15, depois com 18 de novo, com 20 eu tive de novo, com 25 eu tive.
14: O que é considerada depressão dentro do estudo?
16: É ter essa sensação de que você tem queda de energia, de motivação, de prazer, de humor, né, tristeza, que só seu cérebro não funciona como antes. Né? É muito comum a pessoa chegar pra gente e falar assim, eu tinha uma agilidade mental, eu pensava e já conseguia raciocinar, já conseguia unir as coisas e ter ideias e criatividade. Minha mente travou e eu não funciono. É como se jogassem uma areia no cérebro e ele não funciona como funcionava antes. Claro que se for uma depressão grave, é aquele quadro óbvio de filme, né? Que a pessoa tá de cama, sem tomar banho e tudo, mas isso é raro.

0: Ele não consegue abrir, demora para conseguir abrir as coisas. Então é isso. Só que é interno, Nani. Como é interno, é igual dor. Se eu te perguntar agora, qual o nível de dor que eu tô hoje? Você pode olhar para mim e falar zero. Não tô achando que você tá com cara de dor. E às vezes eu tô com dor 6, porque eu acho que aqui é um ambiente onde não convém, as pessoas não têm nada a ver com os nossos problemas internos, e a gente põe uma máscara, né, para realmente performar na vida. Até porque quem tem depressão, quando vai contar para as pessoas, em geral, elas não são bem recebidas, porque ou as pessoas vão dizer: ah, imagina, isso não é depressão que você está tendo, invalidam,
1: Isso passa.
0: ou vão dar dicas que são completamente estapafúrdias e que não servem. Ah, mas você devia fazer isso, fazer aquilo, vai visitar um lar de idosos, que isso vai melhorar. São dicas, às vezes, que ou vai buscar religião, e a pessoa é mais religiosa que qualquer uma de nós e não está melhorando, porque é um problema físico. Então a pessoa esconde muitas vezes essas coisas. Ela esconde realmente. E aí, porque é vergonhoso também.
1: Ai,
0: Porque
1: que
0: na
1: triste.
0: sociedade não é
1: Ainda.
0: legal, fica parecendo que você é inferior. Todo mundo está dando conta, é porque que você não está dando conta, né?
1: Doutor, tem duas pessoas aqui, ó. Maria Cristina falou: Nani, pergunta pro doutor se a falta de vitaminas no corpo pode causar tristeza e ansiedade.
0: Até pode, né? Até pode. Embora hoje em dia na internet as pessoas transformam isso no, na cura, e a gente tem que tomar muito cuidado com a internet, porque às vezes há interesses por trás. Eu quero vender para você a pílula e aí eu falo que aquilo vai resolver. Mas sim, quem tem deficiência de ferro, quem está com deficiência de B12, de vitamina D, pode ter, ou de tireoide, pode ter sintomas agravados por isso, ou até causados por isso. Não é a maior parte das vezes, infelizmente, porque se o problema fosse tão simples
1: Era só a
0: assim,
1: vitamina, né?
0: era só dar vitaminas e estava tudo resolvido.
1: A Marilene Matias disse: depressão é hereditário. Meu avô paterno faleceu com depressão. Meu pai tinha muito. No momento, minha irmã está com depressão, doutor.
0: Isso, então quando tem muita recorrência de depressão, vários episódios ao longo da vida, tentativa de suicídio, uma ou mais de uma, história familiar de muita gente com quadro, tem que se investigar a bipolaridade. Porque às vezes a pessoa fala: imagina, eu não fico hiper alegre e hiperdepressiva depois. Só que esse polo de cima não é necessariamente tão óbvio como nos filmes. O filme, ele retrata tanto depressão quanto bipolaridade, ele
1: A diferença
0: retrata.
1: das duas e a gente que convive com uma pessoa consegue perceber.
0: Então, o filme, ele retrata essa coisa extrema. A pessoa tá super alegre, falando um monte, e depois deprimida. Mas às vezes a pessoa com bipolaridade não é. Esse polo de cima, ele é bem leve, a pessoa tem um gás. E aí tem 2 semanas em que, nossa, eu voltei ao normal. Nossa, agora estou fazendo minhas coisas, agora foi embora. Ufa, graças a Deus a depressão foi embora. É que o cérebro deu uma ligadinha, depois ele não aguenta, ele esquenta, depois ele cai de novo. Então, esses mais e menos, esse sobe e desce, não é tão óbvio quanto as pessoas pensam. Então, a gente tem que avaliar um conjunto de coisas para separar, porque a depressão clássica é tratada de um jeito e a depressão da bipolaridade é tratada com outros remédios.
1: Pode ter as duas coisas, doutor?
0: Não, ou
1: Não.
0: é de um jeito ou é de um outro. E aí, às vezes, a pessoa acha que tem uma depressão que não resolve, porque está só tratando daquele jeito da depressão, quando na realidade ela pode ter uma bipolaridade não diagnosticada, que abre um outro leque de possibilidades de coisas. E abre um leque de preconceito, que às vezes, quando você conta para a pessoa isso, ela fala: você está dando uma solução, uma luz no fim do túnel, de algo que pode trazer uma melhora. Ao invés dela pegar isso de forma positiva, ela enxerga isso como uma ofensa muitas vezes. Imagina, eu não sou instável e desequilibrada, porque na realidade bipolaridade não é isso. Bipolaridade é só uma característica da depressão ali do cérebro.
1: Doutor, a Silvana Lopes falou: por favor, minha filha fala que o marido não trabalha porque está com depressão. Pode ser isso. Só que não, sempre está com o celular na mão. Eu não acredito que quem tenha depressão fica aí pendurado no celular.
0: Não, olha, mas com muito cuidado, porque assim, às vezes as pessoas acham assim: ah, a pessoa tá com depressão, ela vai ficar no quarto escuro, sem tomar banho.

0: sem fazer nada. Não é bem assim. Às vezes a pessoa, ela fica buscando fuga, como você disse antes, uma fuga em coisas, seja na internet, seja na televisão. Então isso não necessariamente coloca em xeque e faz a gente questionar. E tem que tomar muito cuidado, porque como são questões subjetivas, o que as pessoas mais fazem é julgar. Assim, funcionário quando é afastado do emprego por depressão, todo mundo já julga, ah, tá querendo tirar férias e tudo.
1: Complicado. Tem uma pessoa na linha. Alô?
2: Oi, Nani,
1: Bom
2: bom dia,
1: dia.
2: doutor. É Marcinha de Mogi. Nossa, Nani, eu vi esse áudio aí da colega de Ibiúna. Aqui nós temos um caso parecido. Um amigo da família, um amigo a vida toda, 50 anos que a gente se conhece, todo mundo aqui conhece ele. Ele já tem quase 60 anos. E uma pessoa acima de qualquer suspeita foi acusado e se provou que ele abusou da filha da enteada, pegou 27 anos de prisão. Alguns familiares dizem que isso é mentira, que é calúnia, mas para a pessoa pegar 27 anos de prisão, eu acredito que existiu provas para isso, né? Mas todo mundo ficou assim de bobeira, porque jamais imaginaria isso dele. Então, será um transtorno de personalidade que apareceu do nada? É muito triste, né?
0: Esse tipo de coisa a gente não vai ver nos olhos das pessoas. A gente tem que ficar. Por isso que a gente fala aqui com criança, tem que ficar muito
1: Muito atento,
0: esperto,
1: muito
0: porque,
1: cuidado.
0: em geral, quem causa o abuso são pessoas próximas, tá? Não só o avô ou o tio, que algumas pessoas pensam, mas às vezes o pai. Olha que absurdo.
1: Acontece
0: Que o
1: violência o
0: quê?
1: tempo
0: Assim,
1: todo.
0: como assim o pai abusou da filha? Porque isso pode acontecer. E é como ela disse, sou acima de qualquer suspeita. Não existe isso de acima de qualquer suspeita. Porque desejos internos, impulsos, isso não é algo que fica estampado no rosto, que as pessoas
1: Tá no oculto,
0: ia
1: né,
0: estar
1: da
0: com
1: mente.
0: 60 anos, mas provavelmente isso já vem de anos.
1: Doutor, a Maria Cruz falou que, pelo amor de Deus. Não, peraí, não. Tá fazendo uma reclamação aqui. Peraí, Maria. Nani, pergunta pro doutor se a nova geração tem mais tendência à depressão e ansiedade. Gabriel Vieiras.
0: Olha, é assim, não houve. Os lugares do mundo, eles têm uma taxa mais ou menos estável de frequência de transtornos. E isso é claro que, a depender da cultura, tem culturas que escondem mais. E tem culturas que isso fica mais visível. Mas é igual quando aconteceu na pandemia, que as pessoas disseram, ah, aumentou a taxa de transtornos e tudo. Depois os estudos mostraram que não foi bem assim. Que o cérebro humano, ele dá conta, ele arruma um jeito de dar conta de lidar com as situações e reagir, né? Ter resiliência para não sucumbir a alterações. Algumas cidades, como São Paulo, têm uma taxa um pouquinho ligeiramente maior. E talvez isso tenha a ver com fatores daí da urbanicidade, do estresse das cidades. Mas isso, em geral, não é assim, não mudou tanto ao longo dos últimos anos.
1: Estão perguntando aqui. Bom, estão falando da nova geração, mas se dá para perceber quando a pessoa tem a predisposição, né, que pode desencadear, sei lá, suicida, ser um suicida, o que que se dá sinais?
0: Ter história familiar de suicídio ou tentativa de suicídio é algo que é muito importante que a família já fique de olho, tá? Então, um avô, um bisavô que se suicidou, isso assim, existe uma genética muito forte envolvida nisso. Então, isso é um ponto muito importante para ficar de olho. E outro ponto é ficar de olho nas alterações de comportamento. Então, isolamento social, a criança que tinha determinados hábitos e muda, isso deve ser visto e os pais não podem negligenciar. porque pode ser uma alteração de humor naquele momento.
1: Doutor, é uma alegria te receber aqui, como sempre, a gente falar. O tempo voa, né? Olha isso, já são 11 horas e 46 minutos. Eu quero, por favor, suas redes sociais para as pessoas acompanharem, seguirem. Sigam, gente, ele tem muito conteúdo de suma importância para todos nós.
0: É no Instagram e todos eles é Dr. Diego Tavares Psiquiatra, né? Então,
1: Dr.
0: tudo junto.
1: Diego Tavares, psiquiatra.
0: Doutor, só que não Dr., só inicial Dr. Diego Tavares Psiquiatra.
1: Tá ali, ó. É só seguir e ficar sempre acompanhando, porque sempre tem. Olha só, doutorado pela USP. Pensa. Muito obrigada, viu?
0: Agradeço, até
1: Uma honra
0: mais.
1: ter você aqui sempre. Nós vamos para o intervalo comercial, mas eu só vou falando da Padaria Viana, gente. 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A gente volta já.
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1: De volta, Brasil. 11 horas e 50 minutos. Daqui a pouco, Roda de Mulheres, viu, gente? Roda de Mulheres. Nossa, forte, né? Porque eu tava conversando assim. A gente sempre recebe as convidadas no camarim, né? Bate um papo. Histórias tristes, sabe? Muito triste, viu, Evê? 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
1: De volta ao Brasil, 11 horas e 56 minutos. E agora aquele momento que eu amo, amo, amo. Roda de Mulheres.
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1: Para todas as mulheres, gente. Esse espaço aqui é só para as mulheres. É um espaço nosso, é um momento nosso. Agora, até o final do programa, essas mulheres maravilhosas. Vou falar de todas aqui. Para você, meu ouvinte, né? Amado, pode mandar perguntas também no 983345777. Mande a sua opinião. É muito importante. Porque aqui são mulheres guerreiras, mulheres fortes, mulheres poderosas. A doutora Carla, que eu conheço há muitos anos, um trabalho fantástico, fantástico, a Josi. Mas vou apresentar falando para todo mundo que está ouvindo, né? Você que está ligadinho aí, tanto no AM, no FM, como no YouTube também. Fique muito à vontade e participe. Josi, a nossa psicóloga Josi, Psicologia da Relação, Josi Nani, Souza.
14: Bom dia a todos.
1: Saudades de você.
14: Também estava, morrendo de saudade.
1: Aqui está te esperando, toda semana.
14: Eu sei.
1: Eu sei, né? Você sabe, né? Psicóloga, atende online em vários países e bomba nas redes sociais com dicas diretas e práticas da psicologia da relação. Convidada a doutora Carla Góes, médica, cirurgiã, especializada em dermatologia, empresária e escritora. Há mais de 30 anos, une medicina, estética e impacto social. Além da carreira consolidada na área da saúde, ela também é fundadora do Instituto Um Novo Olhar. Gente, eu acho que a doutora Carla, além de ser uma médica fantástica que eu conheço, falo mesmo, ela sempre teve um olhar muito humano. Ela tem muita bondade no coração, muito amor no coração para as pessoas, que eu conheço a história dela. E ela fez exatamente esse Instituto Um Novo Olhar, que é um projeto que ajuda mulheres vítimas de violência doméstica com a reconstrução facial. Gente, é um trabalho totalmente social. Com apoio psicológico e orientação jurídica. Em parceria com o Hospital das Clínicas de São Paulo, a doutora Carla também participou da criação do primeiro ambulatório da América do Sul, voltado exclusivamente ao atendimento de mulheres vítimas de violência. Bem-vinda, sua maravilhosa, e parabéns sempre.
15: Obrigada, minha amiga. Parabéns pelo programa, tá incrível. Uma honra estar aqui com você novamente.
1: A honra é minha, né? Viu? E parabéns pelo trabalho lindo que você vem feito nesses 30 anos, até mais, né?
15: É mais.
1: Mais. Michele Vanzella, empresária, coautora do livro Virando Páginas. Uma mulher que transformou sua história em força e propósito, levando conscientização e voz à luta contra feminicídio e violência contra a mulher.
16: Obrigada, Nani.
1: Bem-vinda.
16: Um prazer estar com você. Sou uma admiradora também do teu trabalho. E falar sobre esses temas é algo que machuca, mas é extremamente necessário, porque os números estão alarmantes.
1: Parece que a sensação que eu tenho é que cada dia é pior. Eu estava com um psiquiatra aqui, eu fiz até perguntas dentro da psiquiatria para entender essas mentes, mas nós vamos falar isso. Só vou apresentar a Caroline Galhardo, vítima. Olha isso, ai. Chega a minha alma fica inquieta quando eu vejo isso, gente. Mais uma vítima de uma tentativa de feminicídio. Sobreviveu a 20 facadas do namorado. Caroline, bem-vinda.
17: Obrigada, Nani. Prazer estar com você, com essas mulheres maravilhosas. E contar de novo a história para que mais mulheres sejam salvas e que a gente consiga mudar pelo menos um pouquinho aí do que está acontecendo, né? Com as nossas amigas, familiares e todas as mulheres do Brasil que têm passado por isso.
1: Nesse um minuto, gente, eu peço só licença a vocês, que é um minuto que o padre Alessandro Campos, ele manda sempre uma palavra de fé, de amor, para todos nós ouvintes, meio dia em ponto.
18: Você confia em quem? Nós vivemos dias de prova, né? De muita crise. Crise moral, crise econômica, crise política, crise afetiva, Eu falava sobre isso, né? A pior crise é a crise afetiva. Tem muitas pessoas que estão exatamente mergulhadas nela. Nós estamos vivendo crises de recursos naturais, de epidemias. Eu escuto pessoas dizendo que não dá para confiar mais em ninguém. Por isso, nesse nosso encontro de hoje, eu quero que você dê uma paradinha e pense em quem você confia. Faça uma lista mental. Começa a pensar assim, em quem são as pessoas que você confia? Pois é, fez essa lista? Na lista que você acabou de pensar tem muita gente, né? Quem que está nela? Seu pai, sua mãe, seu melhor amigo, seu irmão e Deus. Lembrou de colocar Deus em sua lista? Eu vou contar aqui uma história muito linda sobre Paulo. Ele foi preso por pregar sobre a ressurreição. Mas Paulo tinha uma confiança tão grande em Jesus Cristo, em Deus, que ele era pura coragem. Ele não se deixou abater pela perseguição, não. Pelo contrário, por ter confiança, por crer no Senhor, Paulo jamais negou Jesus. Mesmo preso, ele continuou a afirmar e a declarar a sua fé. É, existem vários textos da carta de São Paulo que você vai se impressionar com a coragem e com a confiança que este homem tinha em Jesus Cristo. Um dos textos está em Atos dos Apóstolos, capítulo 22. É, o Senhor aproxima-se de Paulo e lhe disse: tem confiança. É, confiança. A palavra de Deus para mim e para você neste dia de hoje é esta: confiança. Confia no Senhor todas as suas preocupações, que Ele cuidará de vós.
1: Amém. Obrigada, Padre Alessandro, para as palavras tão importantes para nós todo dia, meio-dia, aqui na rádio. Vamos, Evê, um minutinho para o intervalo comercial e a gente volta já?
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1: De volta, Brasil.
23: Brasil.
1: É, gente, tá liberado o telefone 983345777, são 12:03. E agora vamos começar, de fato, né, a gente tem assuntos aqui que aconteceram, fatos que aconteceram essa semana, que a gente vai vir à tona também, mas eu queria antes falar um pouco com vocês, mulheres maravilhosas, graças a Deus, né, vocês estão conseguindo sobreviver à tentativa de feminicídio. Eu queria que vocês contassem a história, contassem do seu trabalho, Carla, que é um trabalho lindo, lindo, lindo, muito, muito necessário.
15: Olha, Nani, que bom ter a oportunidade de falar em uma rádio, porque eu sou apaixonada por rádio, porque chega nos pontos onde a gente menos imagina e a informação vai muito mais longe. E falar sobre o Instituto Novo Olhar é falar sobre uma história de vida, que eu estava conversando com as meninas lá na recepção, no conforto de vocês, explicando para ela que é um assunto que foi passado de geração em geração. A minha avó, desde muito criança, ela me levava depois da escola para ver as pessoas que estavam precisando de alguma necessidade, porque a violência contra a mulher sempre existiu, né? Uhum. É só que era uma coisa muito velada, era uma coisa mais...
1: Ficava dentro de casa.
15: Ficava dentro de casa, ou às vezes a polícia nem ligava, né? Era tratado como briga de casal.
1: Certa normalidade, né?
15: Uma certa normalidade. E aí minha avó me levava, vamos ali, porque cidade pequena, né? Interior da Bahia, Itabuna. Então, sabia de quem estava precisando, quem precisa de um banho, um remédio, uma coisa. Então, duas vezes na semana, eu ia com minha avó fazer esse trabalho. Uhum. E até era comentado, meu pai falava, mas ela é muito pequena, ela não vai poder te ajudar, mas ela vai ver. Então, eu ajudava com o mínimo, né? Segurava uma toalha, dava um copo de água, mas isso fica, né, na nossa mente. Uhum. O exemplo vale mais do que mil palavras, realmente. Né? Solidariedade. Aí eu vim crescendo, sempre soube que queria fazer medicina. Eu já estou aqui em São Paulo há 33 anos, vou fazer 34 agora em dezembro, vim fazer residência médica na cirurgia. Na época, né, a pessoa que me inspirou foi o professor Henrique Walter Pinotti, que na época operava o Tancredo e tal, e eu vi através do Jornal Nacional, imagino. Eu disse, vou fazer residência com ele. E nós não tínhamos muitos exemplos femininos, né, de inspiração. Aí, dentro da USP, eu tive contato com uma pessoa muito querida, a professora Maria de Lourdes, foi a maior especialista na parte de hepatologia. E aí eu comecei a ver, entender todo o preconceito que a mulher tem, desde que ela nasce, né, até questões regionais, e aí vai, né, vai evoluindo. E na própria medicina, porque ela era tão grandiosa, e quando eu falo hoje, eu tenho certeza que só meus colegas da época lembram dela. Mas eu escrevi no meu quinto livro, ou poderia ser um capítulo
1: dedicado
15: a ela. Ela ainda estava viva e ela mesmo escreveu. Eu tenho muita felicidade por isso. Então, o Instituto Novo Olhar nasceu da vontade de devolver dignidade para essas mulheres. E também de atrair essas mulheres para falar de uma dor que elas não querem mais falar. Então, como eu posso atrair essa mulher? Através do espelho, né? Então, ela se olha no espelho, ela vê aquela marca. E aí, ela sabe que é difícil, é um custo absurdo qualquer tipo de tratamento. Verdade, muitos anos. Então, eu disse, através da reconstrução, ela vai vir até o Instituto.
1: Autoestima. Traz, né? Traz de volta a autoestima, né?
15: Até para trabalhar, gente, para sair de casa.
16: Porque, na verdade, ela trata cicatrizes físicas que têm cicatrizes emocionais gigantes por trás.
15: Exatamente.
16: Então, ela, né, reconstrui, faz a reconstituição do rosto.
15: E da alma também.
1: Da alma, né?
16: Muda tudo.
1: Porque tem todo um apoio, né? Tem um apoio psicológico.
15: Então, aí
1: né?
15: Isso aí.
1: Porque não é só o rosto, né? Exato. Tem que trabalhar a alma, a essência dessa mulher. O emocional dessa mulher. É. E você foi vítima, né?
17: Fui vítima.
1: A tentativa, infelizmente, né? A gente tem que falar, mas é bom quando, graças a Deus, você tá aqui para poder falar. Eu queria que você contasse um pouquinho pra gente.
17: Claro. Faz 2 anos e 1 mês.
1: Nossa, muito pouco.
17: Que o meu ex-namorado, Aleph de Souza Braga, tentou me matar. Ele invadiu a minha casa, me esperou e me deu cerca de 21 facadas. 2 primeiras foram no pescoço, que ele perfurou a minha glote, minha hipofaringe, e eu tive que fazer a reconstrução. 1 no meu pulmão, que ele perfurou também meu pulmão, e eu perdi 60% da capacidade pulmonar esquerda.
1: Nossa.
17: Fora mãos, braços, que eu tentei ali me desvencilhar, né? E eu fui salva por uma vizinha, que ouviu, né, a discussão. Então, o meu apelo principal é: briga de marido e mulher, se mete sim a colher. Eu tô viva por conta da Júlia, que realmente interfonou na hora que ouviu, né, a gritaria. Ele já estava me perseguindo, então ela já sabia que ele estava rondando, né? Eu tinha terminado com ele depois de traição, de stalker. Ele colocou stalker nas minhas redes sociais, no meu computador, no carro, em tudo.
1: Quanto tempo de relacionamento?
17: Apenas 1 ano.
1: 1 ano?
17: 1 ano. O pior ano da minha vida foi com esse rapaz.
0: Ele traiu?
17: Traiu.
0: Você quis colocar um...
17: Exatamente. Descobri todo o stalker, depois descobri várias traições. Na rede social, depois até a vizinha falou que ele mexia com mulheres na rua. Então, esse ciúme abusivo dele é porque ele fazia.
0: Sim,
17: né?
0: Sim, e não eu. É muito comum isso, né?
17: Fora a violência patrimonial, né? Que ele dizia que não tinha dinheiro, então eu bancava a vida dele, os luxos dele. Inclusive, ele me deixou com rombo financeiro, né? Usando cartão de crédito. E aí, me tirou da academia que eu conheci, que treinava. Então,
1: você não percebeu esses sinais no início?
17: Percebi, só que a violência psicológica, ela vai minando você.
0: Sim.
17: E assim, como a minha família fica sem força, como a minha família é muito estruturada, né? Eu tinha vergonha de falar para os meus amigos, para os meus familiares o que estava acontecendo. Tanto que quando ele me perseguiu, que eu fui para o meu irmão no interior, meu irmão falou: Carol, por que que você nunca pediu ajuda? Por que que você nunca falou? E eu falava, porque eu não queria trazer um problema pra você, já tem seus filhos, sua esposa, né? Seria uma coisa chata e eu tinha vergonha.
0: Tem um pensamento muito comum que é achar que um dia ou outro vai mudar. Você pensava isso?
17: Totalmente.
0: Isso é a coisa que eu mais escuto atendendo, de se prender.
17: Eu acreditava que eu fazia bem pra ele, porque ele dizia isso, inclusive. Não me deixa, você me faz uma pessoa melhor. Eu tenho os meus demônios, mas você me ajuda. Se você me abandonar, eu vou viver na rua, eu vou me matar.
0: Então, mas é toda uma chantagem.
17: Toda uma chantagem. E toda vez que a gente brigava, ele fingia que estava passando mal. Então ele falava, eu preciso ir para o hospital, estou passando muito mal. E nessa, eu ajudava sempre e ele voltava para minha casa. Só que na última vez, quando ele percebeu que eu não iria voltar, ele decidiu me matar.
0: Não.
17: Então ele foi uma decisão do Aleph, ele planejou a minha morte. Não foi no intuito, não foi uma briga de rua.
0: Premeditado.
17: Ele planejou, ele premeditou. Né? Pra mim, ele é um assassino,
0: sim,
17: realmente. Então, quando ele viu que eu não ia voltar, que eu já tinha todas as informações do stalker dele, das traições dele, ele decidiu realmente invadir a minha casa, pegou uma faca da minha casa, me esperou chegar. E quando eu cheguei, ele só esperou a oportunidade. A faca já estava no bolso.
0: Ele já estava dentro da sua casa?
17: Já estava dentro da minha casa. Então, ele marcou comigo antes, num bar. A minha psicóloga, na época, falou, olha, essa pessoa é perigosa. Sim. Se você quiser se encontrar, é melhor num lugar público.
0: Sem dúvida.
17: Então, eu fui, porque ele falou, é a última vez, por favor, eu preciso falar com você. Eu fui. Chegando lá, ele começou a me ofender muito.
1: E a gente cede, né?
17: É. E falando que eu tinha acabado com a vida dele, que eu não tinha esse direito. E aí eu levantei e falei, olha, eu não vou ficar aqui discutindo com você.
0: Mais nesse discurso também.
17: Acabou. Ele olhou bem no meu olho e falou, acabou mesmo? Eu falei, acabou mesmo? Eu não quero mais você na minha vida. E se você voltar a me importunar, eu vou na polícia. Eu já tinha aberto uma medida protetiva. E aí eu fui caminhando, porque era perto da minha casa. Ele foi atrás, pegou no meu braço na rua. E aí algumas pessoas viram. Ele, muito alterado, falou, moça, você precisa de ajuda? Quando as pessoas se aproximaram, ele se afastou e falou, você vai ver do que eu sou capaz.
0: E ameaçou ali.
17: Já ali. E aí, um rapaz que estava com os filhos falou, moça, onde você mora? Você não quer ir na delegacia? Falei, não, ele está alterado, porque ele não está aceitando o término. Ele falou, olha, esse moço estava muito alterado. Se eu fosse você, eu iria numa delegacia da mulher da queixa. Eu falei, não, ele não vai fazer nada.
0: Mas nesse momento, pode falar.
15: Mas você acreditou mesmo que ele não ia
17: era
15: fazer?
17: Capaz? Acreditei. Era tão distante da minha realidade.
1: Porque a gente não tem...
0: Não quer acreditar também não, que a pessoa é capaz de...
1: A gente não tem... Engraçado que eu tenho uma história... A gente estava conversando no bastidor. Nós vivemos esse relacionamento tóxico. Após um divórcio de um casamento longo. Exato. Ela 12 anos e eu 12 anos.
17: Sim.
1: Então nós nos divorciamos e ela no relacionamento seguinte teve essa tentativa de feminicídio e eu da mesma forma, depois de um casamento de 12 anos, você sai, você está um pouco mais vulnerável, você ainda não sabe como se relacionar direito e essas pessoas, elas...
0: Mas é interessante a repetição de um padrão também, exato. Né? Saiu de um relacionamento tóxico e entrou em outro.
1: Não, exato. Na verdade, não.
17: Não,
1: o casamento...
0: Sim, mas depois se tornou, né? Porque as chantagens, a violência patrimonial...
17: Sim, mas assim, o meu casamento...
15: Quer falar que o primeiro casamento era bom.
1: Não, o primeiro casamento era bom.
0: O primeiro não, né?
1: Entendi. Exato.
0: Não,
1: na vulnerabilidade do divórcio...
0: Ah.
1: E eu, por exemplo, que não tenho família em São Paulo...
17: Eu também.
1: Tenho minha família no Rio Grande do Sul... você fica um pouco assim, sem...
17: Vulnerável.
1: Você fica vulnerável.
0: E a carência.
17: E carente.
1: Então, exato. É. Então, quando ela fala que ela dava chance pra ele, porque ela não acreditava que ele pudesse chegar nesse nível de psicopatia, é porque a gente tem uma ingenuidade e a gente, a mulher, por exemplo, ela tem aquela coisa do perdão, né? A gente é treinada pra perdoar.
17: Uhum.
1: Perdoar até quando?
0: Ser boazinha.
2: Mas o que aconteceu com você? O que ele fez?
1: Eu tive todas as violências possíveis. Eu tinha me divorciado, vim para São Paulo, estava trabalhando e tal. E aí conheci esse empresário espanhol, que faleceu um ano depois do meu atentado. E aí foi quando eu vi, ele estava morando comigo. Depois disso, a minha vida, assim... É outra pessoa que eu tento procurar o personagem do filme para ver quem era aquela Michelle, porque eu não sei como é que ela chegou naquele buraco, naquele lugar. Você não se reconhece. E aí afasta amigo, afasta trabalho, afasta um monte de coisa.
0: Né?
1: Todos os sinais. E começou as ameaças. Se você abrir a boca, eu vou matar tua família. Então você diz, prefiro eu morrer.
17: Uhum.
1: Não faça nada com ela. Então você não pode falar... Porque se algo acontece, então assim, você fica realmente...
17: Refém.
1: Eu sempre falo que você acorda e dorme com o inimigo. E você fica num estado de alerta psicoemocional, que é como estar numa guerra do Vietnã. Você não sabe como a pessoa vai chegar em casa. No caso, ele tinha problema de alcoolismo, então eu nunca sabia se ele ia chegar violento ou não. E aí, até que chegou um dia que eu tive uma discussão forte e eu quis sair. E ele tentou me matar por asfixia. Eu consegui, eu acho que é Deus, assim, eu sou uma mulher de muita fé, eu consegui chutar ele, dar um chute no genital dele, sair porta fora do apartamento, e quando eu voltei no dia seguinte para pegar minhas coisas, a porta estava com a fechadura trocada. Então eu fiquei sem dinheiro, sem casa, sem trabalho, porque ele tinha me tirado do lugar onde eu trabalho para trabalhar com ele. Então assim... E fui para um hotel.
16: Nesse período, ele descobriu onde eu estava e fez uma perseguição. E aí eu tive um acidente de carro e eu fiquei 6 meses com sangramento interno. Depois dessa perseguição.
1: Nossa.
16: Então, assim, ele morreu 1 ano depois.
1: Que Deus o tenha, né?
16: Não, Deus não, né? Mais. Deus não aceita esse tipo de... Acho que nem o diabo quis, né? Então, assim...
0: Mas ele te perseguiu e depois o que que...
16: Não, aí ele me perseguiu. Aí eu consegui, tipo, pedir ajuda de amigos. Aí eu fui pro sul, voltei. Até que ele foi lá e ele acabou se envolvendo com outra mulher. E ele faleceu com essa mulher.
15: Mas nunca foi julgado, nunca foi...
16: Calma. Ah. Aí eu vou entrar. 1977 foi o ano em que a mulher teve direito ao divórcio no Brasil. Fazem só 50 anos.
1: É pouco tempo.
16: Gente, eu comecei a estudar a história da mulher e o direito da mulher e nós estamos engatinhando em tudo. Julho de 2006 aconteceu o meu atentado. A Lei Maria da Penha 11.340 foi promulgada em agosto de 2006. Então, eu não sabia o que estava acontecendo. E ninguém sabia o que estava acontecendo. A palavra feminicídio, o crime de feminicídio, foi instituído em 2015.
0: Uhum. Sim, recentíssimo.
16: Sim. Então, assim, a gente está falando de coisas que talvez... Aí as pessoas dizem, as mulheres estão morrendo. As mulheres sempre morreram.
1: Sim.
16: Às vezes não morriam fisicamente, mas morriam de alma dentro de casa.
1: Sim.
16: E as mulheres que tentam falar e tentam sair fora são mulheres fortes, não são as mulheres fracas.
1: Exemplo
16: são as mulheres que estão tentando sair.
1: É igual a Carol, que conseguiu, mesmo nesse momento, você conseguiu...
4: Sim, quando a vizinha interfonou, né?
1: Uhum.
4: Ele já estava me esfaqueando. As duas primeiras, ele é tão covarde que ele veio pelas minhas costas e deu as duas primeiras facadas no meu pescoço. Ele veio para me matar.
1: Foi para te matar.
4: Sim. E ele falou: hoje acabou, você vai morrer. Eu vou matar você.
15: Um detalhe importante. Fala as atividades físicas que você faz.
4: Pois é. Por que eu sobrevivi? Deus, em primeiro lugar, os médicos que me operaram. E eu luto desde pequena, né? Eu faço boxe, jiu-jitsu. E isso não, eu não agredi ele em nenhuma maneira, né? Tanto que, né, ele saiu completamente ileso. Só que eu consegui me fechar, né? Então, os meus braços, exatamente, ficaram muito esfaqueados. Porque quando eu percebi que ele atacava os órgãos vitais, né? Ele tentou coração, pulmão, pescoço. Ele veio em órgãos vitais, eu comecei a me fechar. Então, eu coloquei meus braços aqui para proteger. Aqui já sangrava muito, né? Quando ele deu as duas primeiras facadas, você entra num pânico ali que você não sente. As pessoas falam, nossa, você sentiu dor. Não, eu não senti. Só que eu via jorrar muito sangue, né?
1: Nossa.
4: Eu falei, vou morrer, mas vou tentar diminuir aqui. Então, fui me encolhendo, e nisso a vizinha gritando, os vizinhos de cima desceram e começaram a forçar a porta. Ele parou de me esfaquear, foi para a porta, tentou esfaquear os vizinhos.
1: Nossa,
4: louco. Segurou dois homens grandes na porta, ele sozinho segurou. E aí, quando eles conseguiram estourar a porta, que eles viram ele todo ensanguentado, eles falaram, a menina morreu, né? Só que o cara falou, não vou entrar, porque eu não sei se ele tem arma. Então, eu vou subir, vou tentar ligar pra polícia, pra gente depois descer. E nisso, ele foi até a sacada, isso eu tava já no chão, tá? Ele foi até a sacada, gritou que tinha me matado, e voltou pra conferir se eu tava viva. Nesse momento, eu prendi minha respiração e fingi que eu tava morta.
15: A maioria faz isso, sabia?
4: Porque eu pensei, ali em segundos, se ele ver que eu tô viva, ele vai terminar
1: sem
4: e vai querer continuar me esfaqueando. Então ele pôs o dedo pra sentir minha respiração.
15: Olha só, a frieza.
4: E aí ele falou no meu ouvido, agora eu vou esfaquear seu rosto pra te desfigurar e ninguém reconhecer no caixão.
1: Nossa, gente, muita maldade.
4: Meu Deus. E aí ele deu uma última facada no meu olho, bem perto do meu olho e uma no queixo. E nisso os vizinhos estavam voltando, ele ouviu eles voltarem. E aí ele foi se esconder no meu quarto, era uma suíte, ele foi tomar banho, né, se esconder ali e tudo mais. Quando eu vi que ele não estava mais perto, não senti mais a respiração dele perto, eu fiz uma oração. Eu falei, meu Deus, ou você me leva agora, ou você me diz o que fazer, porque eu não sei o que fazer. E eu ouvi uma voz dizendo, corre agora. No mesmo minuto eu abri meus olhos, peguei um tecido da minha cachorra que estava perto, coloquei no pescoço e saí andando. Quando eu cheguei na escada, a vizinha estava lá, a Júlia. Ela tem 1,60m, nem isso. Ela me carregou, não sei como. Ela me carregou, me levou pra casa da frente.
1: É Deus, né?
4: É.
0: Impressionante.
4: Ela com o cachorro numa mão, eu no outro braço, eu com 1,70m e essa menina me carregando. Chegamos na casa do vizinho da frente, ele começou os primeiros socorros. E aí, eu acho que ele era da polícia, alguma coisa assim, porque ele sabia tudo. Ele falou, vira ela de lado, não pode mexer no pescoço, tem que tentar estancar. Então ele começou ali...
0: Você é consciente o tempo todo.
4: O tempo todo. E aí ele falava, não, deixa ela dormir. Se ela perder a consciência, a gente pode perdê-la. E ali começou a dor. Porque aí baixou a adrenalina quando eu deitei ele pra ele fazer os primeiros socorros. E aí na minha garganta parecia que tinha caco de vidro. Não consegui engolir. E quando eu puxava a respiração, não vinha. E aí ele perguntando, ele falou, ele esfaqueou o pulmão dela com certeza, né? 100% de certeza. E o pescoço a gente tem que ver, porque se pegou a jugular, é morte. Não tem o que fazer. E ele falando ali. Aí chegou a polícia antes do SAMU. Eu lembro, claramente, o policial veio, ficou horrorizado, assim. Falou, meu Deus, o que fizeram com essa moça? E tal, começou a tentar os socorros, começou a rasgar um pouco da minha roupa para fazer, né, estancar o sangue. E aí eu olhei para ele e falei, você acha que eu vou sobreviver? Ele falou, não sei. Eu não sei. A gente vai fazer o possível, mas eu não sei, moça. O ferimento no seu pescoço é muito grave. Ele falou, você só não pode dormir. E ali, na minha cabeça, eu falei, eu não vou dormir, eu não vou perder a consciência. A única coisa que eu pensava era que eu queria falar com meu irmão e os meus sobrinhos uma última vez.
0: O que te deu força.
4: Foi o que também, me deu força. Eu falei, eu preciso me despedir deles. Eu preciso, né? Meus pais já faleceram. E a minha força vinha deles. E aí, chegou o SAMU, me levaram pro hospital. Chegando lá, a médica falou, eu não vou nem suturar. Essa menina precisa ser operada.
15: É, direto pro centro cirúrgico.
4: É. Eu não consigo operar ela num hospital público. Ela tem convênio? E aí, nisso, a minha família não é daqui, é do interior. Veio um tio que morava aqui, que mora em São Paulo. E ele falou, ela tem convênio. Ela falou, então eu assino agora a transferência dela. Você consegue?
0: Mas olha... E olha o tempo ainda, né?
15: Tempo, né?
0: Isso tudo... Numa urgência dessa.
4: Exato.
1: Não, ficar discutindo o plano de saúde.
0: Isso aí acontece. Infelizmente.
1: Não, gente, mas é
4: pois
1: assim.
4: É. E aí o plano não cobriu a ambulância. A gente pagou, minha família pagou a ambulância com UTI, né?
15: Desculpe dar risada, mas
4: é absurdo. Por isso que eu falo, a minha sobrevivência é divina.
15: É divina.
4: Não é natural, divina. Né?
0: O tempo que isso tudo
4: o tempo
0: levou.
4: Todo, assim, eu fiquei no hospital público umas 6 horas até eu ser transferida.
15: Olha só.
4: Quando eu cheguei no hospital particular, eu nunca vou esquecer daquele médico, era um senhor já da emergência, ele me olhou e ele começou a chorar. Quando contaram, né, ele falou assim, eu tenho uma filha da sua idade. O que fizeram com você? E começou, ele falou, eu vou cuidar de você. Começou, chamou todas as enfermeiras, começaram a me limpar. Ele falou, é absurdo, eu vou limpar você. E ele cuidou com carinho. E ele falou, vou suturar suas mãos, vou suturar aqui onde a gente não vai operar. E eu vou cuidar de você, você vai sobreviver. Você já foi forte até agora, eu preciso que você continue. E aquele médico tão bondoso começou a me acalmar, exatamente. Ele falou, respira, você vai sobreviver. Dali eu comecei a fazer os exames, então já fui, tal, centro cirúrgico. E aí falaram, meu irmão veio, né, do interior. E aí falaram, olha, é uma cirurgia, a gente imagina, umas 6 horas, né, 4 horas. Quando abriram, assim, na verdade começou o problema na intubação. Meu pescoço já estava quase fechado, né? Toda a coleção que formou no meu pescoço estava quase fechando mesmo e não passava a intubação. Aí eles tentaram e eles falaram, na última vez, ou vai passar ou a gente vai fazer uma tráqueo. E a médica falou, tráqueo, ela é muito jovem. Vai mudar muito a vida dessa mulher. Vamos tentar uma última vez. E aí passou e eles conseguiram me intubar. A cirurgia foi muito mais de 8 horas, né? Porque ele perfurou 2 regiões aqui, tiveram que reconstruir... drenagem de tórax, e aí ali começou a minha luta pela sobrevivência.
1: Eu voltei. E olha o que é os médicos, às vezes também, eu sempre falo que...
2: Tem anjo?
1: Tem duas profissões que eu digo que a gente só procura quando o problema já está no limite, que é delegacia e médico, né?
4: Sim,
1: então, assim, são os dois que têm que estar preparados para resolver.
15: E uma coisa, assim, importantíssima. Geralmente, como ela descreveu, você vai pelo SAMU, você vai para um hospital público, e aí nem sempre... existe um preparo, né, para atender essas mulheres vítimas de violência. Então, graças a Deus, você tinha uma situação de um convênio, de um hospital melhor, Tinha um anjo da guarda aí também, muito
2: tinha
15: forte.
2: Tinha família, né?
15: Família e
2: presente.
15: Tudo. E aí, o que acontece? Essas mulheres só têm um acesso a uma reconstrução, geralmente, 10 dias depois, sim, 1 mês depois.
2: Isso faz a diferença, doutora? O tempo?
15: Completamente. O tempo faz
2: toda a diferença. Né?
15: Quanto antes ela tiver esse contato com a reconstrução, ela pode mudar a vida. Né? Então, a Carol foi bem interessante, porque tem uma paciente também que você conheceu lá no Instituto, né? Nós fazemos rodas de conversas, e aí o nome dela, Silvana, posso falar porque ela já saiu em vários veículos de comunicação, na Veja e tudo, e ela, eu vi o noticiário, ela tinha recebido 19 facadas, todas no rosto.
2: Nossa.
15: E aí eu vi, procurei o contato dela, pedi para chamar ela e ela chegou com 8 dias lá na clínica, ainda chegou com os pontos. Então, claro que vi 19 facadas todas no rosto.
2: É.
15: Né? Foi um
2: trabalho. É um prejuízo.
15: Mas a pessoa que ela era...
2: consegue, graças a Deus.
15: A pessoa que ela está hoje e de volta ao trabalho dela e outra situação similar. Ela é vigilante armada. Quer dizer, uma pessoa também que tem uma defesa.
2: Mas
15: isso, né?
2: É o problema. Mas a importância também, eu acho, de tudo, né? Não. Eu só vou falar assim que eu tenho que ir para o intervalo agora, gente. Mas aí eu vou antes. Eu vou falar da Patrícia. 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A Patrícia é maravilhosa. 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
2: Isso é muito importante, né, gente? Quando a gente vê o testemunho de uma pessoa, eu fico feliz da vida que, graças a Deus, né? Não falo de religião, não tenho nada contra nenhuma religião. Então, eu acho que a pessoa tem que buscar ajuda no que ela vai se sentir segura. E a Patrícia tem esse carinho, tem esse amor com as pessoas. 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Oi, quero compartilhar com você a respeito da minha experiência com a Patrícia Vidente. 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Eu realmente estava precisando de ajuda. Eu sabia o quanto a minha vida estava bagunçada, o quanto eu estava dificultando a convivência com meus familiares e com as pessoas próximas a mim. Eu estava a ponto de explodir. Estava tão infeliz, tão ansioso, pessimista e frustrado, que eu descontava tudo com a minha raiva e frustração em todas as pessoas ao meu redor. E isso me prejudicou demais em todos os sentidos. Eu marquei uma consulta e ela me fez ver as coisas que eu não conseguia ver. Hoje faz 8 meses que eu estive lá pela primeira vez e posso dizer que eu sou outra pessoa e que a minha vida mudou para melhor. 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Um forte abraço do Anderson. 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
23: Excelente terça-feira para você ligado na Rádio Capital. Atenção com a Marginal Tietê bem congestionada já para quem vai no sentido rodovia Ayrton Senna. Problemas do Cebolão até a ponte Comunidade Ungra ali entre a Bandeirantes e a ponte do Piqueri. Depois o trânsito melhora e aí complica de novo da Freguesia do Ó até a chegada à Dutra. Para quem vai em direção a Castelo Branco, dificuldades pela Tietê da ponte Aricanduva até a Vila Guilherme, onde tem ocorrência na pista expressa, ali na passagem pela ponte. Depois o trânsito melhora, volta a ficar bem complicado do sambódromo do Anhembi até a ponte do Piqueri. Nos dois sentidos da Tietê, principalmente para quem vai em direção ao Cebolão, vale insistir pela pista local. 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
3: De volta, Brasil, meio-dia e 35. Meio-dia e 35 e nós estamos com a nossa roda de mulheres e cada dia deixando a gente mais preocupada com a violência contra as mulheres, viu, gente? É impressionante, né? Tô com dois casos de mulheres com tentativa de homicídio. E que deixa a gente tão triste, mas tem uns anjos na vida da gente que aparece também, né? Doutora Carla Góes, dermato, que atua em reconstrução facial com mulheres vítimas de violência. 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
0: De volta, Brasil. Vamos voltar no nosso tema, gente. As pessoas estão mandando mensagens, parabenizando a doutora. Muitas mensagens parabenizando. Mas eu quero agora a gente meio ping-pong. A gente ir no foco, né? Porque deixa a gente cada vez mais preocupada. Então tem ouvinte aqui perguntando. A Palmeira está mandando parabéns por esse depoimento, muito triste, mas extremamente necessário para as mulheres. Gratidão, doutora. Aí estão perguntando aqui se esse monstro que fez isso com você, se ele foi preso. E, doutora, sinais.
3: Eu queria falar sobre os sinais, que a gente foca muito na mudança do outro. A gente precisa esquecer um pouco, o outro não vai mudar, né? Eu que atendo todos os dias, eu escuto isso. É, mulheres que estão 20 anos em relacionamento abusivo, 30 anos, esperando que um dia o outro vai mudar. Não vai mudar.
0: Não vai.
3: A gente precisa encarar os sinais desde o início, que existem sim as bandeiras vermelhas, alguns comportamentos que já chamam atenção. Mas às vezes a gente está apaixonada ou carente demais, né? E não interpreta aquilo como um comportamento abusivo, como um sinal que deveria ser observado. Por exemplo, controle, não deixar você ser quem você é, proibir colocar regras. Né?
0: Afastar de amigas, de familiares.
3: Afastar de família, não deixar você trabalhar, sair, usar a roupa. Tudo isso são sinais, né, de um comportamento de alguém abusivo e que pode chegar a uma violência maior lá na frente. Só que a gente está ali, envolvida pela paixão, pelo sentimento, e não quer acreditar que aquilo é um comportamento abusivo e vê amor onde não tem. Então tem que prestar muita atenção já no início, as bandeiras ali, né, o comportamento do outro, que pode sim chegar a uma violência de tirar a própria vida, né?
4: Às vezes nem
5: percebe,
4: né? Eu falei
5: pra Carol,
4: né,
5: que a minha sirene agora, ultimamente, ela toca tão rápido, porque a gente fica, né?
6: Sim. Muda muito, né, na nossa cabeça.
0: E ele tá preso? É isso que eu queria saber.
6: Tá preso, porém, né, pegou 17 anos.
0: Só 17?
6: No julgamento, porque eu sobrevivi, então a pena dele foi menor.
0: Olha, que absurdo.
6: Ele recorreu, foi para 12, e os meus advogados estão recorrendo novamente, porque com 12, bom comportamento, um terço de
4: quatro
6: pena,
4: anos
6: tá 4, 5
4: rua.
6: Anos ele tá na rua. E esse homem na rua, ele vai fazer o quê?
0: Tudo de novo.
6: Ou vir atrás de mim.
3: Ou vir atrás de você.
6: Então, assim, é muito importante a gente falar, sim, sobre as leis do nosso país, porque a gente não está protegida. Eu não me sinto protegida. Eu fui, assim, realmente abençoada por ter sobrevivido, por ter uma juíza muito honesta, muito correta no caso, um promotor de justiça maravilhoso, que realmente foi atrás, né, dessa condenação, o meu advogado.
0: Aí eu fico só, vou colocar um adendo meu, viu? Uma pitácora minha. Quer dizer, a gente precisa morrer para que eles peguem uma pena que seria a pena?
6: Se eu tivesse morrido, talvez uns 20 e poucos, 30 anos.
0: 30 anos, então, quer dizer, sobreviveu por um milagre. Uhum. Destruiu a sua vida, destruiu o seu corpo, destruiu sua carreira, seu trabalho, seu emocional, seu psicológico, e você precisaria estar morta para ele pegar a pena que ele merece.
6: Sim.
3: Gente, é um absurdo.
6: É absurdo.
5: Mas é que, na verdade, Nani, a gente tem muita lei hoje. A gente tem a Lei Maria da Penha, a gente tem a Lei Carolina.

0: Lina Dickmann, a gente tem a lei do feminicídio. Então, assim, na parte de legislação, nós temos, o problema está
1: Na execução.
0: na execução e no sistema judiciário, que acaba, como não só o crime de feminicídio, a gente vê os assaltos e as coisas que acontecem, no dia seguinte enxuga gelo, né? Os policiais enxugam gelo, porque o criminoso está na rua. Então, eu acho que a gente, para encurtar o caminho, se fosse pedir um conselho de como encurtar o caminho para que a violência não acontecesse, primeiro, ficar de olho nos
1: Nos sinais,
0: sinais.
1: não entrar.
2: Gente, isso aqui é
1: Sim,
2: importante,
1: tem
2: ó.
1: cartela
2: Quero
1: aqui, ó.
2: falar com vocês. Que é a cartilha Basta de Violência. Aqui você pode entrar no Instagram,
1: Qual é?
2: no nosso site, e você baixa a cartilha
1: Vira assim,
2: totalmente.
1: doutora,
2: Isso
1: sua
2: aqui
1: câmera tá aqui, ó.
2: é. Ah, tá. Isso aqui a gente faz distribuição no metrô. Agora vamos começar a fazer a cartilha inteira para distribuir também. Estamos levando para as escolas, vamos começar agora. Então, vão ser 10 escolas, escolhemos ali a região de Paraisópolis, onde o Instituto já atua, e aí levar informação, porque informação é poder. Então, importantíssimo saber. Aqui você vai saber os primeiros sinais, aquela coisa de brigou, pegou seu celular, jogou no chão, quebrou, sabe? É ficar com ciúminho de amigo. Os adolescentes, a gente nunca teve tantas mortes de adolescentes.
1: Sim.
2: Então, por isso a importância de termos esse trabalho dentro das escolas. E vai estar aqui tudo explicado: os primeiros sinais de violência e os tipos de violência e aonde você procurar
1: Tem que
2: ajuda.
1: saber a ajuda, né?
2: É,
1: Sim.
2: ajuda, você, primeiro passo. Se for emergência, é polícia 190, que é realmente quem vai chegar primeiro. Se for uma situação. Mais delicada que você pode, por exemplo, é denunciar seu vizinho, sua vizinha. Aí você liga 180, conta todo o caso, é totalmente anônimo, e eles vão lá visitar e
0: Tem as
2: ver o que é que
0: cabines
2: está
0: lilás
2: acontecendo.
0: também, né, no estado de
2: Tem as
0: São Paulo.
2: cabines lilás, mas aqui tem uma coisa importante que é o nosso WhatsApp, nosso primeiro canal de denúncia que nós criamos aqui em São Paulo, que é 11 93 7 00 1200, 93 700 1200. Então, se você mandar um oi agora, vai ter uma pessoa, não é a inteligência artificial, que já vai te mandar um link. Você vai contar ali sua história breve, e aí você conta com assistente social, com
1: Psicólogo,
2: psicóloga,
1: todo um
2: orientação
1: aparato.
2: jurídica e a parte nossa
1: Não, Nani,
2: mesmo.
1: doutora, só uma. A Carol falou da vergonha, né? Eu acho que isso é um ponto que a gente tem que tomar muito cuidado. Você é vítima, você não tem que ter vergonha.
0: Mas
2: Não,
0: a
2: ao
0: gente
2: contrário,
0: tem,
1: sim, mas eu tô
0: amiga,
1: dizendo,
0: a gente
1: eu
0: tem.
1: sei que tem, mas eu tô dando um alerta assim. Você é vítima, você não tem que ter vergonha. Você tem que sim conseguir falar para as pessoas que você está próxima, família, amigos,
0: E a
1: compartilhar o
0: sua
1: que
0: rede de
1: você está
0: apoio, né?
1: passando. Porque eu sim que a
0: Tem que
1: vergonha
0: ter.
1: existe.
0: A vergonha
1: Mas
0: existe
1: quem tem
0: até
1: que ter
0: hoje.
1: vergonha?
0: Eu
1: Mas
0: vou
1: quem
0: ter,
1: tem que ter
0: Helena, eu vou
2: vergonha?
0: te falar, a vergonha existe,
1: Sim.
0: a vergonha existe até hoje. Senão,
1: Mas
0: a gente
1: não
0: se
1: cabe
0: sente
1: ter, né?
0: envergonhada.
1: Sim.
0: Não, a
1: Mas não
0: gente.
2: cabe
0: A
2: ter.
1: vergonha
2: É do
1: porque a vergonha é do
2: agressor.
1: agressor.
0: Não,
1: Você é vítima.
0: mas você sabe o que que a mulher pensa?
1: Não.
0: Vamos ver
1: Sim?
0: se você concorda comigo. Como é que eu permiti isso?
1: Então, mas se você desconstrói e ressignifica esse olhar, você é vítima.
0: Sim.
1: Independente de, ah, eu ignorei os sinais, eu que não prestei atenção, você é vítima desde o início. Autorresponsabilidade é conseguir observar, né,
0: Sim.
1: os comportamentos, sim, mas você não deixa de ser vítima,
0: Mas
1: né?
0: eu tenho outro diagnóstico e esse tem causado alguma polêmica. Inclusive, eu fiz uma reunião esses dias em Brasília, eu botei isso na mesa e até fiz essa campanha no meu Instagram. Você só pode sentar no papel de vítima 10 minutos, depois você tem que levantar. Porque também acontece um efeito reverso na mulher. Ela tem um duelo entre a vergonha e o vitimismo. E isso faz uma não reação.
1: Sim, concordo.
0: Você fica simplesmente paralisada. Porque então, se você é vítima, você fica ali. Você é vítima. Então, todo mundo tem que ir aí te socorrer. E ao mesmo tempo, também você tem vergonha. Então, eu falo que ser vítima, você tem o direito de ser vítima. Mas não pode ser a vida toda.
1: Sim, não
0: Sabe por
1: pode. Sim.
0: quê? Porque senão você não reage. Então,
1: Eu
0: eu lancei
1: concordo.
0: uma campanha. Inclusive, foi falado até lá no Ministério das Mulheres. A cadeira de vítima, você só pode sentar 10 minutos.
1: Sim.
0: Depois você tem que
1: Sim.
0: levantar. Pede ajuda para alguém, pede ajuda.
2: Nas rodas de conversa,
1: mas
2: é o que
1: eu quero,
2: nós trabalhamos.
1: Mas o que eu quero dizer é que, assim, vergonha, a vergonha não cabe. Vítima, sim, você era no primeiro tapa, no primeiro insulto, porque você não espera aquilo acontecer. Depois que continua, você tem uma autorresponsabilidade pela sua permissividade.
0: Exato.
1: Mas o que eu tô querendo dizer é que vergonha não cabe. Porque você é vítima.
0: Mas a vergonha vem, amiga.
1: Sim, eu concordo.
0: Quando a gente se permite, não é isso?
1: Mas eu tô querendo dizer que é importante desconstruir esse olhar de vergonha, porque você é vítima.
2: Ou seja, não tem que ter vergonha, gente.
1: Então eu vou...
2: Nós somos mulheres
1: e vítimas, e somos, e a gente vítimas, tem que se unir mesmo.
2: E tem que se unir mesmo.
1: Não sentar na cadeira de vítima.
3: Mas é vítima. Meninas, eu vou ler para vocês aqui mais um caso.
1: Sim.
3: Toda hora é estatística, né? Feminicídio em Campinas. Guarda municipal atira e mata a esposa. Detalhe: minutos após o casamento. O assassinato da Naila Duenas Nascimento, de 34 anos, mortas a tiro pelo marido no último sábado em Campinas, traz novamente o debate sobre a violência contra a mulher. O crime ocorreu no próprio dia do casamento do casal, após uma discussão chocando a todos. O casal entrou em briga corporal e os familiares conseguiram retirar as crianças do local antes dos disparos. O GCM, Marinho, de 55 anos, usou a arma de trabalho para agredir e atirar na esposa. Após fugir, ele voltou ao imóvel e efetuou novos disparos. O próprio guarda municipal acionou a corporação e foi atuado em flagrante. Vizinhos relataram que as brigas entre o casal eram constantes. Era briga todo dia e que ele ficava alterado depois que bebia. O agente está na guarda municipal desde 98, com 27 anos de corporação. E a sua defesa tenta agora que ela responda em liberdade, já que ele se entregou. Ah, tá de brincadeira com a minha cara, né, gente?
0: É isso.
3: Tá de brincadeira, né? Mata a esposa após o casamento, vocês estão querendo ainda que ele liberdade. Responda em liberdade.
1: Só por isso que não para a violência.
3: Ah, para,
1: é por
3: gente.
1: Isso que aconteceu.
0: Não tem, é a impunidade.
3: É um machismo implantado nesse país, é um machismo enraizado em tudo, culturalmente em tudo. Ele tem que ir pra cadeia já.
0: Tinha que
3: entendeu?
0: Ter prisão perpétua.
3: A nossa, tem
0: com
3: que
0: certeza.
3: Mudar essa lei, para.
2: Olha,
3: o que mais precisa acontecer pra mudar?
2: Vários países já estão com prisão perpétua.
0: A Itália é prisão perpétua. Sim, já.
2: Entendeu? E isso foi tomado, essas decisões, nos últimos meses.
3: Sim.
2: Então, está na hora do Brasil. Eu estive...
1: Quantas mais mulheres precisam morrer?
2: Em Brasília, recebendo um prêmio, até quero agradecer a nossa querida Damares, o prêmio Berta Lutz. E aí, a Damares falou, manda esse recado. A gente não fala em prisão perpétua, mas a gente está dificultando.
3: Eu vou fazer
2: bastante.
3: O seguinte, vou fazer um debate de quinta-feira só sobre prisão perpétua no Brasil. Vamos para um minuto para o intervalo, porque eu quero mostrar esse livro e a gente precisa de um minutinho só, a gente volta já já.
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6: Rebouças no sentido Marginal Pinheiros, já congestionada da Henrique Schauma, até o acesso para Eusébio Matoso. E o começo da Eusébio Matoso com dificuldades também para o motorista até a chegada à ponte. Quem utiliza a rua Arthur de Azevedo encontra melhores condições, mesmo com o trânsito mais carregado, ali na aproximação com a própria Henrique Schauma. No sentido da Paulista, Rebouças ruim da Faria Lima até a estação Oscar Freire, corredor da Europa, Colômbia e Augusta está carregado, mas ajuda. Trajeto pela Alameda Gabriel Monteiro da Silva é opção também. 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
3: De volta, Brasil. Indignada, Brasil. Né? Meio-dia 52, indignada, gente. Saber que ele mata a mulher no dia do casamento, com os filhos lá, e ainda estão querendo, na defesa dele, que responda em liberdade, já que se entregou.
1: Mas, ó, eu vou dizer uma coisa, ele matou nesse dia, mas a violência já aconteceu já, muito antes.
3: Bem
1: muito
3: desde antes.
1: Muito antes.
3: Ó, bom, vamos voltar esse programa aqui. Eu quero convidar você, depois a gente fazer mais programa, que a gente tem que bater na...
2: Nessa tecla.
3: Não adianta se a gente falar uma vez só, não adianta. Por exemplo,
1: responsabilidade,
3: a gente sabe que o tempo todo acontece violência, mas rola preconceito. Preconceito também porque você é branca, é classe social. Já ouvi piadinhas de falar isso, não foi isso que aconteceu com você?
17: Foi. A própria família do Aleph dizendo... nossa, mas ela tá super bem, nem tá deformada.
3: Olha que
17: absurdo.
3: Olha isso, gente.
17: Não foi tão grave.
3: Olha o preconceito. Então, a família dele, olha isso.
17: Como que ela tá trabalhando? Ela é bonita. Como que ela sofreu? E eu aqui, sem sentir essa parte do meu rosto, né? Não voltou, ele pegou um pedaço do meu nervo.
2: Tá em tratamento.
17: Tô em tratamento pelo instituto. Meu pescoço, a cicatriz acabou com a minha autoestima. Acabou comigo.
3: Durante... Tá toda cortada aqui, ó. Daqui dá pra ver. Quem tá em casa, não...
2: Isso já deu uma melhorada,
17: muito,
2: né?
17: Muito. A doutora tá tratando, mas assim, essa cicatriz acabou comigo. Eu me sinto feia. Eu tenho vergonha, eu sempre gostei do meu colo, nunca mais usei roupa decotada. Então, assim, as marcas, o que ele fez comigo é muito além daquele dia. Sim. Foi muito além do hospital. São coisas que nunca vão passar, né? Eu faço tratamento com psiquiatra, com psicólogo, com a doutora. Então, assim, eles acabam com a vida da mulher.
3: Destrói a vida.
17: Eles destroem a vida, a família daquela pessoa. Minha família tá destruída, meu irmão limpou meu sangue no meu apartamento.
1: E daqui a pouco ele tá solto.
3: Ah, não, vamos fazer... Vamos
0: Nani,
3: mostrar,
0: a importância, né, do teu papel como comunicadora, trazer pautas como essa, porque senão as pessoas não têm como ter acesso, assim, é muito difícil.
3: Toda terça, amiga, toda terça tem só de mulher, aqui é um espaço só para as mulheres. A Sandra da Lu Barbosa sabe, toda e qualquer mulher, aqui não tem preconceito, qualquer mulher, qualquer caso... Só, basta ser mulher, porque terça-feira é dia das mulheres. Quinta tem debate, a gente sabe, não tem preconceito esse negócio, né? Feminismo, não. Terça-feira é roda de mulheres. Tanto que o primeiro quadro foi um psiquiatra, falar de saúde mental. E eu perguntei sobre isso aqui, o que que leva, né? Mas toda terça-feira é assunto voltado. Vocês precisando já sabem. Eu vou primeiro mostrar só as redes sociais de vocês, que as pessoas estão pedindo, né? Imagem na tela. Psicologia da Relação, doutora Josiane, tá ali.
1: Sigam lá.
3: Sigam, acompanhem, porque ela é muito, muito, muito importante para todas nós, viu? Ela coloca muito, gera muito conteúdo. Sim. Faz lives de suma importância para todos. Eu acho até, doutora Cacete, vocês tinham que conversar.
2: Sim. Vamos
3: de fazer
2: isso,
3: uma parceria, porque é uma das melhores psicólogas que eu conheço.
1: Já ajudei muitas mulheres a saírem de relacionamento abusivo só com as lives.
17: Nossa, maravilhosa.
1: É um trabalho que eu faço.
17: Isso salva vidas. Isso salva vidas.
3: Doutora Carla Góes, gente, uma das médicas mais queridas desse país. Presidente executivo do Instituto Um Novo Olhar, está aqui, 34 anos na medicina, e antes de ser médica, ela é uma mulher de Deus, uma mulher, sabe aquela mulher ungida, abençoada, mulher do bem? É ela, viu? Então ela faz, com certeza, ela fez da vida dela, paralela à carreira, ela trabalha paralelo, ela faz ajudar as outras mulheres. Ela está com um livro aqui, Violência Doméstica.
2: Esse livro é importante falar. Depois a gente vai falar melhor sobre ele na próxima terça.
3: Tá.
2: Por quê? Foi o primeiro livro lançado
3: Levanta um pouquinho,
2: no Brasil. No Brasil, ai, sobre violência doméstica. Foi lançado pelo Hospital das Clínicas, editora Manoli. Então, aqui só são médicos. Você vê que todos homens, a única mulher aqui sou eu. E do trabalho que nós levamos para o Hospital das Clínicas, que é o primeiro ambulatório na América do Sul. E atende não só as mulheres, mas atende os filhos, que ninguém fala muito sobre eles. Né? Mas olha como é importante. Aqui é um livro para falar para as pessoas que atendem. Então, para aquele auxiliar de enfermagem, para aquela pessoa que atende na recepção de um pronto-socorro, para o colega médico ginecologista. Porque o nosso sonho é que as pessoas envolvidas na área de saúde entendam a importância.
1: Mude o olhar, né?
2: E que isso mude exatamente. Mude por isso, um novo olhar. E que a gente tenha uma cadeira, ou seja, tenha uma matéria opcional na faculdade, em todas as áreas de saúde, para você aprender.
1: E onde consegue esse livro, doutora?
2: Pela editora Manoli. Hoje em dia todo mundo usa a internet, né?
1: Mas tem o link também nas redes sociais.
2: Mas também tem um link nas redes
1: sociais. Certo. Mais o Insta, imagem na tela. Carol Galhardo. Tá ali, vamos seguir. Jornalista, empreendedora. Meninas, eu quero muito, muito, muito agradecer a todas vocês. Gratidão. Muito, olha, eu sofro com vocês, com a dor de vocês. Contem comigo, o espaço aqui é para vocês, quando precisando. A gente tá juntas, porque nós mulheres, né? Pelo amor de Deus, um apelo, né? Pelo amor de Deus, é ano político, mulherada. Nós somos 53% do eleitorado desse
2: Exatamente.
1: País. Nós precisamos sim ter mais voz, pessoas com empatia, com amor, com um olhar diferente para as mulheres. Então, 53% do eleitorado desse país e só aquele pouquinho de mulheres...
0: 18% de mulheres na Câmara dos Deputados, dos 53%. É, então, tem um recado, Nani. Mulher não tá votando em mulher.
1: Eu sei.
2: Exatamente.
1: Por isso que eu tô falando. Por isso que eu tô dando um alerta. E então, o programa chegou ao fim. Caixa misteriosa. Eu disse que é instrumento de trabalho, todo mundo tem, eu peguei do Vini.
3: Cara do evento curioso, gente.
1: Alguém acertou? Tesoura, meu povo.
3: Alguém acertou, né?
14: Acertaram. A doutora Jô, você tá louca querendo saber se alguém acertou. Foi, acertaram lá na live a Keila Regina. Keila, manda uma mensagem aqui no nosso WhatsApp pra você escolher o seu prêmio. Beijo, Nani.
1: Obrigada, maravilhosa. Obrigada, Evê. Obrigada, Vicky. Beijo, beijo pra vocês. Gratidão. Fique agora com a Eli Correia às 13 horas, ó. Três vezes pra vocês o que vocês desejam pra gente, tá? Muita paz e muita luz pra todo mundo. Tchau, gente!

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5: Momento, gente, eu tenho aqui, depois de altos papos, Nani Venâncio, altos papos, Nani Venâncio, chega pertinho do microfone, chega. Isso, qual é o seu nome?
6: Maria Lourdes.
5: Maria Lourdes, da onde, dona Maria?
6: Eu venho lá do Jardim Guanabara.
5: Jardim Guanabara. A senhora veio com qual objetivo? Olha que coisa bonita.
6: Eu vim doar remédios e umas tampinhas aí.
5: Que olha... Agora, esses remédios que a senhora veio doar, deixa eu só dar uma olhadinha aqui. É que tá um nó cego.
6: Quer
5: aqui.
6: Não.
5: Deixa eu vou rasgar, depois eu vejo. Eu dou um jeito, falou? Depois eu dou um jeito. Esses, olha quanto remédio, Cíntia. Olha quantos remédios.
6: Cíntia, tudo bem? Tudo bem.
5: Olha aí.
6: Bom conhecer você pessoalmente. Eu ali já conhecia.
5: Isso. Então, olha, deixa eu. Eu tô conseguindo aqui. Pera um pouquinho só, gente. Só um minutinho. Ai, meu Deus do céu. Olha quantos remédios, Cíntia. Ela vem trazer? Agora, esses remédios eram da mamãe. A mamãe
6: remédio...
5: que faleceu há quantos dias?
6: Hoje, 19 dias.
5: Santina 19...
6: Pereira Guimarães.
5: Dona Santina Pereira Guimarães. Há 19 dias, gente, Cíntia, ela faleceu. Agora, esses medicamentos, a senhora pode dizer do que se trata?
6: Então, um remédio é para dormir, outro, o quetiapina é para dormir. E o mamantina é para acalmar. E tem uns aí que é para quem tem problema de tiroides.
5: Tiroide. Olha.
6: E tem um suplemento aí que o médico tinha passado para problema de pessoas que têm cãibra.
5: Ah,
6: minha mãe
5: cãibra.
6: Começou a ter cãibra na perna.
5: Que é um detalhe, que... Cíntia, a mamãe tinha Alzheimer.
6: É.
7: Ah, sim, sim.
6: Tinha Alzheimer. Minha mãe ficou mais de 12 anos com Alzheimer.
5: 12 anos com Alzheimer.
6: Fez 91 anos no dia 21 de abril.
7: Olha,
5: e morreu há 19 dias, Cíntia.
7: Puxa vida.
5: Então, vamos
6: e aí eu sei que tem muita gente que vocês falam aqui no Clube de
7: Amizade. Lógico, que precisa, né?
6: As pessoas que precisam de remédio.
7: Que tomem esses medicamentos, né?
6: Eu não sou médica nem nada, mas vocês, de repente aparece uma pessoa que usa o mesmo medicamento, a mesma dosagem.
5: Sim,
7: é verdade.
6: E aí pode ser útil para alguém. Eu
5: puxa
6: achei,
5: vida.
7: Está no prazo de validade, quer dizer, não tem problemas, né?
5: Que iniciativa bonita sua, viu? Sinceramente.
6: Porque eu falei, em vez de deixar aí ou jogar fora, doa para uma pessoa que esses remédios do... O quetiapina, mamantina, é mais de R$400.
7: É caríssimo esses remédios.
5: Mais de R$400.
6: E aí
5: gente.
6: Eu falei, doa para uma pessoa que vai usar, né? Que vai
5: isso,
6: ser útil para alguém.
5: Isso.
6: E as tampinhas, você sempre falava das tampinhas.
5: A tampinha.
6: Aí eu peguei a mania de guardar a tampinha. Logo uma tampinha.
7: Que bom, que bom.
6: Aí meus filhos ficavam falando, mãe, você tá ficando velha mesmo. Para que você tá guardando tampinha? Eu falei, vou levar um dia no Eli Correia. Aí não, isso é mania de guardar lixo, ficar juntando lixo. Não, vou guardar.
5: Explica
6: para
5: eles. Não, mas não numa boa. Fala para eles. Essas tampinhas vai para o Instituto Amor Rosa.
6: Uhum.
5: Eles separam depois cor por cor. E aí eles fazem, reciclam essas tampinhas. E com isso ganham dinheiro para cuidar de mulheres com câncer de mama. Às vezes eles não sabem,
6: é
5: Instituto Amor Rosa. Nós, do Clube da Amizade, apoiamos essa entidade.
6: Sim.
5: Então, todas as tampinhas que eles recebem, ela vira quase que pó, viu, Cíntia?
7: É.
5: Eles separam as cores e vira. E essa reciclagem vai para a indústria e eles recebem um dinheiro que ajuda em próteses, às vezes de cabelo, peruca, porque a pessoa fazendo tratamento de câncer,
6: sim,
5: fica careca. Às vezes prótese mamária, remédios. Então, é essa.
7: É muito útil,
5: não é,
7: né?
5: Coisa de velho,
7: sim,
5: não.
7: Se ela falar isso para eles, que eu aposto que eles vão começar a guardar também, juntar.
5: É coisa de solidariedade. Então, olha, deixa um beijo para a Cíntia, então.
7: Sim, um beijo, que já vou te dar um beijo aí, pessoalmente, vou te abraçar.
6: E eu também vi que você está fazendo uma campanha aí para comprar uma casa.
5: A cama hospitalar.
6: Eu queria doar uma pequena quantidade
7: que bonitinha.
6: Aí para na cama.
5: Posso, pode, mas no caso, a senhora não precisa, a senhora está fazendo doações aqui bastante já.
6: Mas é pouquinho, mas é
5: coração. E a cama, inclusive, agora a senhora está doando para cadeira de roda, pode ser?
6: Pode ser.
5: Olha,
6: é pouco, mas é de coração.
5: Olha, gente, que tá aqui, isso? Ó, R$30. R$30. Tá. Eu quero, inclusive, mostrar, fica aqui um pouquinho. Nós temos um recibo, Flávio Rangel. Nós temos um boleto. É, a Vitória tem aí de R$250. De R$250 que nós, Vicíntia. Uma pessoa levou esse. Eu só queria saber onde é que está o nome da pessoa. Ela nos doou em moedas. Nós temos aqui o nome da pessoa das moedas? Temos aqui? R$250. Quer ver só? E eu quero mostrar o depósito para que as pessoas vejam que nem esse dinheiro.
7: Olha aí
5: o. Olha lá. Olha o recibo. Olha lá. R$250. R$250. A pessoa doou em moedas e a gente depositou para o Clube da Amizade poder comprar cadeiras de rodas. Esse dinheiro da senhora puxa, uma doação maravilhosa. Vai ajudar a comprar mais uma cadeira de rodas, mais uma cadeira de banho, tá bom?
6: Tá bom.
5: Um beijo pra senhora, viu?
6: Obrigada.
5: Então,
7: Deus lhe dê em dobro, viu?

0: solidariedade, pergunta para a Vitória se nós temos o vídeo que nós fizemos hoje. É, então, por favor, eu queria, viu, Cíntia, que você assistisse, que você visse. É, pode ser agora já? Então, gente, eu segui agora de manhãzinha eu segui para Terra Preta. Terra Preta é em Mairiporã, aqui pertinho de São Paulo, ali pela via Fernão Dias. Vamos lá.
1: Oi, gente, acabamos de chegar aqui em Terra Preta, estamos no bloco, vamos para o bloco 5, né? Não, bloco 6, bloco 6, onde nós iremos nos encontrar com o Pedro Guilherme. Vamos lá, pessoal? Eu estou aqui ao lado da dona Silvânia. Por favor, dona Silvânia, um bom dia para a senhora.
2: Bom dia.
1: E obrigado pela senhora nos receber, tá bom?
2: Obrigado eu pela visita.
1: Então, vamos lá então conhecer o Pedro Guilherme?
2: Vamos.
1: Vamos lá então, vamos lá, gente. Olha aí, ó. Esse é o Pedro Guilherme. É, olha aí. E a mamãe Silvânia. Pedro, e gostou da cadeira?
3: É.
1: Gostou da cadeira? A cadeira ajudou você? Oh, que beleza. Chega mais pertinho, chega. Então, olha, esse aqui é o Pedro Guilherme, ele tem 26 anos. Nós fizemos um trabalho legal no rádio. Eu quero agradecer a você que está nos acompanhando, a você. Porque graças a você, graças à sua doação, é que nós podemos hoje entregar essa cadeira. Olha aqui, ó. Olha que cadeira. Silvânia, vem cá do meu lado, vem. Silvânia. É, você pode, porque essa cadeira teve que ser preparada para ele.
2: Sim.
1: Veio o cara, uma pessoa da indústria para fazer todas as medidas.
2: Isso.
1: O que essa cadeira oferece para o Pedro Guilherme, diferente das outras?
2: Primeiro de tudo, a adaptação, que é completamente conveniente ao tamanho dele.
1: Uhum.
2: É, antes, o Pedro tem muita força, uhum. Então não poderia ser uma cadeira muito frágil, onde uhum. ele põe os pés,
1: uhum.
2: e ela foi completamente adaptada para ele.
1: Olha, gente, essa cadeira, inclusive veio o técnico da indústria para fazer as medidas do Pedro, para ver todas as características do Pedro, para fazer essa cadeira ser ideal para ele. Nós podemos pôr o Pedro aqui na...
2: Sim, vou fazer isso agora.
1: Ó, vamos pôr o Pedro aqui para vocês virem como que essa cadeira é especial para ele. Ó, feita especialmente para ele. Olha só. Olha. Opa! Aí. Ô, dona Silvânia.
4: As suas costas.
1: Olha só. Agora olha aí, gente, ó. Quer ver? Olha assim.
2: Aí aqui são os apoios de
1: os
2: pé.
1: Apoios.
2: Esses apoios a gente pode manuseá-lo.
1: Ah, pode subir, pode, pode até deitar se for
2: Sim.
1: o caso.
2: Aqui são os cintos posturais.
1: Olha só.
2: Né? Para que ele não caia e para que ele fique com a coluna.
1: Olha, gente, toda uma cadeira adaptada ao Pedro Guilherme. Olha. Então, e aí aqui no peito tem alguma, dona?
2: Sim.
1: Ó.
2: Na peitoral também.
1: Para evitar qualquer queda, qualquer... Olha aí, gente, ó. Puxa vida. Ó. Olha só. A dona Silvânia já pegou todo o jeito já de trabalhar com a cadeira, não, dona Silvânia?
2: E assim, o que ela termina a perfeição dela na desmontagem para a gente locomover, por exemplo, nas consultas, coloca no carro do município. Então ela fecha toda ela, se desmonta toda ela.
1: Fecha toda ela, é?
2: Para que ela caiba no porta-malas do carro.
1: Então, olha, eu queria que a senhora, dona Silvânia, que eu sei que a senhora está feliz em poder proporcionar ao Pedro uma qualidade de vida melhor, é ou não é?
2: Sim.
1: Que a senhora agradecesse as pessoas que nos doaram essa cadeira.
2: Bom, bom dia a todos. E eu quero agradecer imensamente a cada um de vocês que doaram. Né? Eu não conheço as pessoas que fizeram a doação, mas Deus conhece cada um de vocês. Ele vai abençoar cada um de vocês. Eu agradeço ao Eli muito e à sua equipe, que trabalhou muito para que isso fosse concretizado, para que esse sonho fosse uma realidade. O tamanho da qualidade de vida que vai ter a partir de agora, para as locomoções, para o tratamento do Pedro, é muito grande. A adaptação postural, ele já estava começando a ficar com escoliose por conta dessa postura. E foi muito importante que a gente adquirisse essa cadeira. Que Deus abençoe a cada um, né? Eu te agradeço, Eli.
1: dona Silvânia.
2: Muito, muito, muito.
1: Olha, e essa cadeira, se eventualmente quisesse descer, ela desce?
2: Sim, é. Ela inclina.
1: Inclina.
2: Ela inclina. É, em poucos graus, porque sim, não sim, pode
1: sim.
2: ser...
1: Sim, sim, por causa dele,
2: né? Exatamente.
1: Olha só. E a senhora sente uma satisfação dele, assim?
2: Ele ficou muito feliz, porque assim, o Pedro, ele entende tudo.
1: Uhum.
2: E quando ele teve, e quando ele viu a cadeira, antes dela ficar pronta, ele já estava naqueles gritos. Quando ele já soube que ganhou a cadeira.
1: Sim, sim.
2: E quando ela chegou adaptada, você não tem ideia, assim, o sorriso do Pedro, a felicidade dele, ele esboça isso assim claramente.
1: Agora ele é corintiano, hein?
2: Roxo.
1: Aí falaram que a cadeira era verde.
2: Não, ele chegou aqui com porque veio da fábrica e quando veio fazer as medidas não tinha uma adaptação. Então o quadro dela era verde. Quando chegou o verde aqui, ele sentou, fez as medidas, tudo. Quando ele sentou no sofá, que ele olhou, ele falou: é verde? Quero não. O
1: negócio é corintiano, não, né? Alvinegro, alvinegro.
2: E o pai é palmeirense, vê se pode.
1: Então é o pai e o filho aí chocando, né? Bom, gente, vocês estão vendo que foi um trabalho bonito que nós fizemos juntos, em conjunto, né? Com todos vocês, ouvintes, né, do nosso programa da Rádio Capital, e que ajudam costumeiramente o Clube da Amizade. Tá aí, uma cadeira de mais de 7 mil reais, veio o técnico aqui para fazer todas as medidas do Pedro, para colocar ela... Então vocês viram aí como ela, inclusive, ajuda o Pedro a ir nas consultas, porque a cadeira ela fica pequena, ela é totalmente dobrável, e com muita facilidade ela abre. Então, dona Silvânia, vem aqui para a gente dar um abraço na senhora. Isso. Aí, ó. Isso, aí. Aí, ó. Aí, ó. Aí, beleza. Então, gente, muito obrigado a todos vocês, porque o Clube da Amizade, com a mão estendida sempre a quem precisa, tem feito isso, ajudado as pessoas que precisam, como a dona Silvânia, que talvez pela senhora só não teria condições, né, dona Silvânia? Então, tá aí. Graças a você que ajuda o Clube da Amizade, eu pude hoje estar aqui em Mairiporã, Terra Preta, na casa da dona Silvânia, ao lado do Pedro Guilherme, mostrando para vocês, prestando contas, né, para vocês de uma obra social que a gente acabou de fazer. Um abração para todos. Valeu, obrigado.
2: Obrigado.
1: Tchau. Dá um tchau aí.
2: Dá tchau, Pedro.
1: Dá tchau aí. Obrigado. Tchau. Tchau, tchau.
2: Obrigado.
1: Tchau, Pedro. Valeu, Pedro.
0: E amanhã, Cíntia, ele estará fazendo 27 anos. 27 anos amanhã. Sabe por que premiou o som? Amanhã estará fazendo 27 anos.
4: E mais feliz, né?
0: Você sabe que ele dorme na cama, a cama dele é do lado da mãe.
4: É.
0: Do lado da mãe. A mãe tem um problema de câncer no ovário, surgiu agora no seio e na mama e também no fígado. Mas então ela diz que ele é a inspiração dela. Porque se não fosse ele, ela estaria. Não estaria mais nesse mundo. Que ela pensa, quem vai cuidar do Pedro melhor do que ela? Tanto é que ele só come com ela, Cíntia. Ele pode até beber uma aguinha, tal, tal, mas na hora de comer tem que ser com ela. É impressionante.
4: Que Deus tenha piedade, né? E olhe por essa mãe, dê a ela a cura, a saúde, para que ela possa cuidar desse
0: continuar
4: filho,
0: cuidando.
4: Né?
0: E certeza. Ela disse o seguinte, as pessoas pensam que ele é dependente de mim. Ela falou que não. Eu sou dependente dele, porque ele é tudo na minha vida. Linda. Mas olha, você fica emocionado de ouvir a dona Silvânia falar.
4: Maravilhosa.
0: A senhora gostou? Você viu que bonito? A doação da senhora é justamente para momentos como esse. Você entendeu? Para fazer.
5: E alegra a pessoa também, né?
0: Exatamente.
4: Bom, nossos agradecimentos ao povo, às pessoas que eles ajudam.
0: Exatamente.
4: E a você, Eli, ao Clube da Amizade.
0: Exatamente. Bom. Então, Cíntia,
4: vamos tirar uma foto com ela. Depois a gente volta, você faz aí.
0: Pode deixar a música e tirar uma foto.

saudarei este dia com amor no coração. Este é o maior segredo do êxito em todos os tempos. Os músculos podem partir um escudo. A força pode até destruir a vida, mas apenas o poder invisível do amor pode abrir o coração do homem. Por isso, faça do amor a sua maior arma. Podem opor-se a você, discordarem de você, mas com certeza o respeitarão. Olhe, portanto, tudo com amor. Ame, ame o sol porque te aquece, mas ame a chuva porque ela te purifica o espírito. Ame a luz porque te mostra o caminho, mas ame também a escuridão porque te faz ver as estrelas. Receba a felicidade porque ela engrandece seu coração. Tolere a tristeza porque ela abre a tua alma. Receba os prêmios, porque são tuas recompensas, e aceite de bom grado os obstáculos, pois eles são os desafios da sua vida. Com amor no teu coração, você vencerá todos os desafios, todos os obstáculos. Você vai conseguir. Não se esqueça nunca, a força pode quebrar um escudo. A força pode destruir um escudo. A força pode até destruir a vida, mas apenas o poder invisível do amor pode abrir o coração e te fazer feliz. O poder invisível do amor. Faça do amor a sua maior arma. Podem até se opor a você, mas discordarem de você, mas com certeza o respeitarão. Olhe, portanto, tudo com amor. Ame o sol, mas ame também a chuva. Ame a luz, mas ame também a escuridão. Receba a felicidade, porque ela te engrandece. Tolere a tristeza, porque ela te abre a alma. Receba os prêmios, porque são tuas recompensas. E aceite de bom grado os obstáculos, porque eles são teus desafios. E por certo, com amor, você os vencerá. Eu vencerei! Eu vencerei! Uma hora e 19. E depois dessa poderosa mensagem, é interessante que você coloque cada palavra, cada frase, saudar esse dia com amor no coração, porque o amor é a maior força que o mundo conhece. O amor, o amor. E diga que em nome do amor você vai vencer. Eu vencerei.

0: Sou eu, São Paulo, sou eu, Brasil. Eu que já estive hoje em Terra Preta, Mairiporã, entregando oficialmente aquela cadeira que você ajudou a nós conquistarmos, você ajudou a nós comprarmos e ajudar, que amanhã faz 27 anos, o Pedro Guilherme. É isso aí, e são as suas doações, são as suas contribuições que ajudam o Clube da Amizade a fazer cada dia mais pelos nossos semelhantes, pelo nosso irmão, pela nossa irmã. E lembrando, gente, que amanhã é quarta-feira. Quinta-feira tem a doutora Maria Faioque, gente, em mais uma prestação de serviço no Clube da Amizade, atendendo você. Tudo a respeito de aposentadoria, tudo a respeito de previdência social. É só ligar 5081-6292, 5081-6292, e você será atendido com toda alegria, com todo amor. São 13 horas e 21.
1: Eli Correia.
0: 1 hora e 21. E aqui, comigo, nesta tarde vibrante, alegre, cheia de amor, cheia de solidariedade.
2: Cíntia, com você.
3: Alô, amigas de todas as tardes.
4: Alô, potência.
3: Boa tarde pra você, minha amiga dona de casa. Boa tarde para vocês, empregadas domésticas. O meu boa tarde a todas as faxineiras, diaristas. Você que é cuidadora de idosos. Você que cuida de crianças, né? Você que é babá. Muito boa tarde. Boa tarde para as minhas amigas aposentadas. Boa tarde, cozinheiras, lavadeiras, passadeiras. Boa tarde para todas as minhas bonitinhas. E boa tarde também para os meus bonitões. Ah, tá aí. Boa tarde, comandante. Boa tarde para você, taxista, motorista, você que tá aí pelas estradas do Brasil, né? Ouvindo a Rádio Capital, Capital 1040 AM, Capital FM 77.5. Muito boa tarde mesmo, viu? E boa tarde, Eli.
0: Boa tarde, Cíntia. Sabe que hoje é Dia Mundial do Enfermeiro?
3: É, então vamos mandar um abraço
0: a todos
3: os enfermeiros. Nosso carinho, enfermeiros, enfermeiras, a todos vocês que têm essa profissão tão bonita, né?
0: Você já trabalhou em hospital, né, Cíntia?
3: Eu já trabalhei alguns anos.
0: Mas não como enfermeira?
3: Não, eu já fui instrumentadora cirúrgica.
0: Instrumentadora cirúrgica.
3: E comecei já trabalhando como recepcionista lá no pronto-socorro infantil Sabará.
0: Oh, lá no antigo Sabará. Não, é o antigo não.
3: É porque ele saiu de onde era, agora eles construíram um novo hospital muito... Né, é. Grande, maravilhoso.
0: Ah, então você já foi instrumentadora cirúrgica e...
3: E já fui recepcionista.
0: Recepcionista.
3: Isso.
0: Lá no Sabará.
3: Velhos tempos,
0: lá,
3: né?
0: Lá no Sabará.
3: Pois
0: velhos
3: é.
0: Tempos. Olha, eu quero nesse momento, sim, te agradecer a Luciana Neves Soares. Acaba de doar R$ 50.

0: divertir muito, você vai dançar muito, você vai conhecer muita gente, vai fazer amizades e quem sabe vai encontrar até aquele crush, né? O crush, crush, é, porque vai ter
1: fala,
0: muito...
1: Fala com o comandante que ele sabe falar inglês,
0: hein? Ô, comandante, como é que fala crush? Fala no microfone, senão as pessoas não estão te ouvindo.
2: Crush. É o crush, dona Cintia, ou seja, o cacho.
0: Ah, o cacho, é? É isso, tá sabendo, hein, comandante? É, comandante.
2: Não sei de muita coisa não, mas disso eu sei.
0: Ah, disso você sabe, né? Então tá aí, gente, dia 17 de maio, a partir das 14h, no Clube Piratininga. Você não pode perder. Não vai ser só mais um baile, não, viu? A proposta é justamente trazer uma experiência diferente de tudo aquilo que você já viu em outros bailes. E ontem, Eli, eu ouvi o Vini contando, porque o Pedro insistiu tanto para que ele contasse, né? Pelo menos uma experiência diferente, o que vai acontecer. E sabe o que ele contou? Que ele vai estar lá como DJ. O Vini, DJ, mas ele já esteve uma vez. Mas agora vai ser muito diferente. Ele vai estar todo assim, sabe, preparado.
1: Nossa.
0: Com
1: vestido. Toda a caráter.
0: Toda a caráter, todo assim, sabe? Aquele DJ. E eu acho que
1: olha vai... aí, Flávio Rangel, mais um concorrente, hein? Mais um concorrente pra
0: já,
1: você.
0: Ele tava preparando já a playlist dele também. É, vai ser demais, viu? E vai estar também o DJ Tupac, né? Junto com os DJs convidados.
1: Olha, os últimos ingressos, você lembrou que lá não se vende nada lá na hora.
0: Nada
1: gente,
0: na hora.
1: Não vai vender nada lá. Tem que ser agora, agora. Os últimos ingressos.
0: É, os últimos ingressos. É só você mandar uma mensagem no WhatsApp 11 98334 5777, que você recebe o link do Simpla e aí você vai poder já adquirir o seu ingresso. Mas, bailão, gente, não deixe pro dia.
1: Não, lá não vende ingresso.
0: Não vai entrar.
1: É agora. Liga agora, já garante o seu, porque já tá terminando, tá acabando. Se a qualquer momento pode terminar, a verdade
0: exatamente,
1: é
0: essa. Exatamente.
1: Alô, tiver. Jacaré, você vai no bailão da capital ou não vai?
3: Eli Correia, boa tarde pra você, pra Cíntia, pra todos. Ô Eli, vou ver se eu vou nesse baile. Tô ouvindo a Cíntia falar, tô toda animada aqui. E olha as danças aí. E pra quem tá do outro lado do rádio, pra, como disse a Cíntia, quem sabe lá você não encontra a sua cara metade. Não é verdade, Eli?
0: É, você tá falando em cara metade. Você tá precisando encontrar ou você já tem a sua cara metade, Jacaré?
3: Ô, Cíntia, eu já tenho minha cara metade.
0: Ah,
3: agora o jacaré tá que nem o trem aqui, tá na linha. Anda na linha, Cíntia.
0: É, isso é muito bom, isso é muito bom. Tá aí, jacaré. Eu quero ver você dançando lá, tá bom?
3: Eita, se eu for, Eli, se você me permitir, pelo menos uma dança lá com a Cíntia, tá bom, Eli?
1: Ok.
0: Vai ser um prazer.
1: Ó, o homem tá sonhando alto, hein? O homem tá sonhando alto, hein? Dançar com a Cíntia.
0: Ai, meu Deus do céu.
1: Tá bom, vamos falar do Dia dos Namorados, meu amigo. Dia 12 de junho, vem aí, dia 12 de junho. Eu quero lembrar também que o dia 12 de junho é dia de Santo Onofre. Vamos fazer, inclusive, a novena de Santo Onofre, viu, Cíntia? A Santa Padroeira dos Embriagados, dos bêbados, dos alcoólatras, o santo padroeiro dos pobres, dos endividados, daqueles que vivem uma vida muito difícil. Então, vamos fazer sim a novena de Santo Onofre. O dia é 12 de junho, dia dos namorados, dia de Santo Onofre e dia de início da Copa do Mundo, viu, Cíntia?
0: Já começa, 12 olha, de junho. Passou rápido.
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0: É isso aí, a casa do amor, né? Os apaixonados todos estarão lá no Mercadão das Pratas, porque lá tem coisas lindas. 1h31, nosso querido repórter Rogério Gama já está na linha. Boa tarde, Rogério.
1: Rogério Gama.
4: Boa tarde, Eli Correia, boa tarde, Cíntia. E nós estamos acompanhando o que aconteceu ontem aqui no Jaguaré, na Zona Oeste de São Paulo. E ainda continuam os estragos aqui de vários imóveis atingidos por uma explosão durante uma obra da Sabesp com a Comgás, num vazamento de gás aqui na comunidade Nossa Senhora das Virtudes 2, na Zona Oeste de São Paulo. Um homem de 49 anos, o Alexandre Fernando Nunes, infelizmente perdeu a vida, outras três pessoas ficaram feridas e vários imóveis foram atingidos pelo impacto dessa explosão. Foi uma mega explosão que aconteceu aqui na rua Floresta Bandec, próxima à rua Benedito de Moraes. 194 pessoas já foram cadastradas pela Sabesp e vão ser atendidas pela Sabesp. Algumas pessoas dormiram na casa de amigos, parentes, outras dormiram em hotéis, porque 36 imóveis foram atingidos diretos ou indiretamente nessa explosão. A diretora, Eli Cíntia, de Relações Institucionais da Sabesp, a Samanta Souza, falou agora há pouco que aumentou o auxílio às vítimas de R$ 2 para R$ 5 mil para cada pessoa. Vamos ouvir.
5: Hoje, para aqueles que estão cadastrados, nós estamos ampliando o valor de 2 mil para 5 mil reais. Então, o que vai acontecer? Todos aqueles que estão cadastrados e que, porventura, vierem a ser cadastrados posteriormente ao horário de agora, das áreas afetadas, nós vamos fazer um depósito de 5 mil reais. Quem já recebeu 2 mil, receberá mais 3. Quem ainda não recebeu, receberá os 5 mil completos.
1: Bom, Cíntia, não vai resolver o problema, mas de imediato ajuda, né, Rogério?
4: Ajuda, né, Eli, Cíntia, porque, olha, o estrago foi grande aqui na comunidade Nossa Senhora das Virtudes 2. É uma comunidade, é uma rua pequena, é uma rua estreita, mas a explosão, por causa dessa tubulação de gás, enquanto eles faziam a retirada de uma doutora da Sabesp, os prédios ficaram com as vidraças estilhaçadas. Esse senhor que estava dentro de casa acabou morrendo, atingido pelo impacto. Então, realmente vai ajudar, mas ainda tem muita coisa a ser feita por aqui, viu, Eli, Cíntia?
1: Tá certo. Rogério, daqui a pouquinho você volta com mais informações, porque, Cíntia, nesse momento, nós temos aquele que estava conosco lá na missa. Ele que esteve, marcou a sua presença na missa do Dia das Mães, no Santuário São Judas Tadeu. Quem é ele, Cíntia?
0: O nosso querido cirurgião, dentista do povo, Dr. Marcelo Santé.
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1: Alô, Dr. Marcelo Santé, boa tarde!
7: Boa tarde, meu amigo Eli Correia, boa tarde, Cíntia, boa tarde, meus queridos ouvintes.
1: Então, tá começando agora, gente, mais um programa com o Dr. Marcelo, o cirurgião dentista do povo, Cíntia, chamado de o cirurgião dentista do povo. Então, você que tá me ouvindo, você que tá me escutando, fica ligado no programa, porque esse... Vamos ter, inclusive, o quadro aqui também, viu, Cíntia, de ligou, ganhou.
0: Ah, que legal.
1: O quadro ligou, ganhou. 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Então, nós temos aqui, antes de mais nada, o doutor fazendo uma mensagem. O doutor sempre faz uma mensagem na abertura da
0: muito
1: sua
0: bonita,
1: participação.
0: Por sinal.
1: E sempre as mensagens são bonitas. Vamos ouvir a de hoje, Cíntia?
0: Vamos ouvir.
1: Então vamos lá.
7: Na vida, nunca estamos sozinhos. Quando temos Deus no coração, já temos o essencial para continuar caminhando, mesmo nos dias mais difíceis. Às vezes, você passa por uma fase tão complicada que parece que nada vai mudar. Olha para os lados e vê amigos, conhecidos, passam da mesma idade conquistando o sonho, crescendo e vencendo. E aí a pergunta é, por que na minha vida não aconteceu dessa forma? Calma, o tempo certo vai chegar. Só não desista do seu sonho.
1: Olha, isso lembrou muito aquela mensagem que nós fizemos ontem, do sonho, né, Cíntia?
0: É verdade.
1: É preciso sonhar. Porque se você não sonhar, a vida perde o sentido, a vida perde razão. Você faz, o que eu estou fazendo aqui? Se nem um sonho eu tenho. Então é isso aí, né, doutor? Sonhar é alimento para a vida, não é mesmo, doutor?
7: Pois é, Eli. A gente tem que sonhar mesmo. Às vezes você tem que ultrapassar o horizonte dos pensamentos. E com certeza, colocando Deus na frente e com muito princípio, não tem como não chegar lá.
1: O que, que o senhor achou da missa do Dia das Mães, na qual o senhor esteve presente, doutor Marcelo Santé?
7: Olha, ali foi maravilhoso, viu? Assistir ali a missa com todas aquelas pessoas, né, que estavam lá, da Rádio Capital, outras queridas pessoas que também estavam comparecendo. E não tem o que falar, né? A Igreja São Judas Tadeu tem um lugar, é um lugar muito maravilhoso ali, né? E eu sou devoto há muitos anos, então eu sou até suspeito para falar sobre isso.
1: Doutor, naquele momento que o senhor se ajoelhou, o que o senhor pediu a São Judas?
7: Olha ali, eu sempre, isso já é de praxe, eu

0: É verdade, o homem.
1: Olha, Eliano, eu até falando nisso, quero agradecer o pessoal. Eu fiquei até de falar que eu ia mandar um alô para Dona Sandra, Dona Ivonete, Dona Maria, Alice, Tânia, Josi e Dona Miriam. Todas falaram comigo lá
0: Olha.
1: na igreja e eu falei: olha, gente, eu não sou de esquecer nome, não, hein? Vou mandar todo. Depois eu anotei na minha casa e a gente tá mandando aqui como prometido.
2: Olha que
0: Olha,
2: bacana, o
0: já
2: doutor guardou
0: lembrou,
2: os
0: hein?
2: nomes,
0: Bom,
2: hein?
0: Cíntia, na época da pandemia, Ana Alice, Cíntia, viveu um dos momentos mais difíceis da vida dela. Ela pegou Covid. Assim como eu também peguei Covid e quase que eu fui nessa, viu? Quase que eu não tô aqui. Bom, então, ela precisou ficar internada na UTI, enfrentou dias de muito medo e incerteza. Quando finalmente recebeu alta, além da saúde fragilizada, também estava abalada emocionalmente e passando por dificuldades financeiras. E em meio a tudo isso, doutor Marcelo Santé.
1: Ela encontrou o apoio em pessoas que já eram seus profissionais de confiança, que era a nossa equipe, ele, Dr. Marcelo e a doutora Caroline. Ana sofria muito com a prótese sem retenção, porque tinha pouco osso, e isso afetava sua autoestima todos os dias. Mesmo diante das dificuldades, eles estenderam a mão, acolheram sua história e buscaram a melhor solução para desenvolver seu sorriso. Com muito carinho, dedicação e técnica, foram confeccionadas novas próteses adaptadas à sua realidade, trazendo conforto, segurança e um resultado maravilhoso. Hoje, Annalise se emociona ao dizer que já está há 4 anos com um sorriso lindo, feliz e com a autoestima transformada. Ela costuma dizer sempre: eles não cuidaram apenas dos meus dentes, cuidaram de mim no momento que eu mais precisava, né?
0: Viu só,
1: Essa é a
0: Cíntia?
1: história linda
0: Que
1: da Ana.
2: bonito, que
0: Não
2: bonito.
0: cuidaram só dos meus dentes, cuidaram de mim. Ô, doutor, parabéns. Agora, tem uma outra pessoa também, doutor, que o senhor vai cuidar também, não só dos dentes, mas vai cuidar também da alegria dele, que é o nosso querido Flávio Rangel, Cíntia.
1: Pois é,
0: Sexta-feira.
1: hein? O Flávio, inclusive, está comigo essa semana aí.
0: É,
1: Será uma
0: sexta-feira.
1: honra poder atendê-lo.
0: É, acabou o programa, ele já vai estar aí, doutor.
2: Olha, não capricha muito, doutor, porque ele é palmeirense, está sempre batendo na gente, sempre fazendo a gente perder.
0: Doutor, é o seguinte, a unidade número um, na qual, ali encostadinho do santuário, dá para o senhor dar o endereço certinho? Dá?
1: 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Então realmente fica coladinho com o metrô São Judas e a igreja Santuário São Judas Tadeu. Nossa segunda unidade fica ali a unidade Saúde, né? 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
2: Doutor, e hoje tem aquele quadro Ligou, Ganhou, não tem não?
1: Hoje tem o quadro
2: Opa!
1: Ligou, Ganhou, viu?
2: Então explica pra gente aí como é que é. Ligou,
1: Hoje,
2: ganhou.
0: quanto a pessoa vai ganhar, né?
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0: E ele deixou uma promessa que vai tentar melhorar isso aí ao longo dos próximos programas, hein?
1: Nossa, mas já está ótimo, aumentando então, né? Como é que vai ficar? Agora, eu já vou até marcar lá ele, quem sabe o Jagan já tem esse desconto logo, né?
2: Exatamente. E quais outras formas de pagamento, doutor? Esse aí é um quadro que o pessoal ligou, ganhou. Agora, e qual é a outra forma de pagamento?
0: Ele agora, a gente está fazendo aqui no cartão de crédito em 21 vezes sem juros. Então o negócio está cada vez melhor, tá? No Pix, no dinheiro, transferência e ainda o boleto saudável, que é aquele que você vai tratando, vai pagando aos pouquinhos, essas pessoas que não têm cartão de crédito, às vezes não têm um crédito bancário. 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
2: 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É isso mesmo, doutor?
0: Isso mesmo. Então, deixa o convite aqui a todos. Venha conhecer, venha tratar da sua saúde e deixar um dia essa história igual da Ana Alice aí pra gente contar aqui ao vivo junto com Eli Correia e equipe.
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2: 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Doutor, um grande abraço e obrigado pela sua participação, doutor Marcelo Santé.
0: Tchau, tchau.
1: Bom dia, doutor. Um grande abraço.
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0: está chegando, e com o Eri Correia fazendo no final do programa Esta é pra você. Faltou meu amor. Muito bem, Eri. Olha, só de lá essa notícia aqui, eu já fico toda arrepiada. Isso viralizou. Sabe o que, que aconteceu? Um rato entrou em vagão feminino lá no Rio de Janeiro. E o desespero das passageiras acabou viralizando. Preste atenção, Eli. O vídeo do desespero de passageiros do vagão feminino do metrô Rio viralizou aí nas redes sociais depois que um rato assustou as mulheres. Isso na sexta-feira, dia 8. A gravação publicada pela diarista Kátia Aparecida alcançou mais de 1 milhão de visualizações no TikTok. Vamos ver.
1: As mulheres no metrô. É o que que foi, gente? Já saiu o rato, gente?
0: Ela estava filmando ainda.
2: Eu já falava assim: olha o rato, mais uma vez, só para ver o desespero.
0: Se fosse eu, já estava segurando lá naquele lado, sabe como é que chama aquilo?
2: Eu sei.
0: Segura lá, né? Que ela já estava lá em cima já.
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7: Tem acidente na rodovia Regis Bittencourt no sentido Curitiba, na altura do quilômetro 283, na passagem por Embu das Artes, causando muito congestionamento e bloqueio parcial na pista. Nesse pedaço, isso vai causando lentidão já desde a saída do rodoanel Mário Covas, desde a altura do quilômetro 279. Vale evitar esse pedaço da rodovia Regis Bittencourt, se possível. Quem utiliza a Regis para São Paulo não encontra dificuldades agora, trânsito apenas intenso no acesso para o rodoanel. 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
0: Olha aí o ritmo, o amor está no ar. Love's in the air. É isso aí, comandante, inspiradíssimo nessa tarde. E o Nelson Sassa está mandando um boa tarde para mim e para você, Eli. E uma abençoada terça-feira.
2: Boa tarde, Eli.
0: Obrigado, amigo, para você também, viu? Tudo de bom. Eli, sabe a Viviane Araújo?
2: Sim.
0: Ela acabou acionando a TV Globo por atitude de Belo. Acontece que ela resolveu agir assim, porque depois de algum tempo ela descobriu que cenas românticas da novela Três Graças, exibidas ao lado de Belo, estava sendo usada no show do cantor. Ele pegou essas cenas em que eles se beijavam, se abraçavam e tal, e colocou no telão nos shows dele. E a Viviane não gostou não, ela disse que não tem nada a ver. E ela pediu amigavelmente para a Globo não permitir e também para a equipe do Belo não fazer isso. Afinal, ela está casada, né, Eli?
2: Está casada, é verdade. É. Alô, alô, minha querida Juliana. Boa tarde, Juliana.
13: Boa tarde, Eli. Oi, Cíntia.
0: Oi, Ju. Tudo bem?
13: Tudo, e vocês?
2: Eu, Juliana, ouça, eu guardei esse depoimento para você ouvir, mas assim, no último volume, escuta.
14: Que é Luciano de Jardim Veloso. Aí eu aqui para contar meu testemunho. O meu sangue tá só pela graça, sabe? Grosso. As enfermeiras estavam comentando comigo, tirando sangue e falando para mim. Seu sangue tá muito grosso, falei, misericórdia. Depois que eu comecei a tomar a semente de uva, fiz meus exames ontem, pela honra e glória do Senhor. O médico está tudo bem. Mas desinflamou foi tudo, viu? Minha janela tá do tamanho de um limão. E doía. Depois comecei a tomar a semente de uva, desinflamou foi tudo. Eu tinha intestino preso, já não tenho mais, graças a Deus. Olha, foi uma benção mesmo, viu?
2: Olha que bacana! E há outras pessoas que querem também ter essa benção da semente de uva. O que que elas devem fazer, Juliana, agora, nesse momento?
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2: E hoje no canal YouTube Eli Correia Oficial, o acampamento
0: e o afogamento.
2: Acampamento e o afogamento. Olha, é uma história interessante que você vai ver que de quem menos você espera pode vir a ajuda. Bom, mas isso tudo para hoje no canal YouTube Eli Correia Oficial. E daqui um minuto nós teremos a Carta da Saudade na Rádio Capital.
0: Olha, ele, a Mavi, que é a filhinha do Neymar e da Bruna Biancardi, ela roubou a cena, viu? Porque ela é uma artista, essa menina. Ela roubou a cena durante uma entrevista. A pequena dançou K-pop. Sabe o que é K-pop, ele?
2: Não.
0: K-pop é um estilo musical coreano.
2: Ah, é?
0: É. Que faz muito sucesso entre crianças e jovens. E ela encantou a todos. Olha que bonitinha.
18: Música. Aí vamos ver. Você vai
19: era o Dia das Mães, né? Mas agora... agora virou já... a estrela.
18: É uma estrela.
2: Bonitinho. Ó, agora tudo, ó.
18: Gente, Mavi, você nasceu pra isso, Mavi.
2: Tá aí. 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
2: 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Lembrando que hoje no canal YouTube Eli Correia Oficial, o acampamento e o afogamento. Mas aqui na capital...
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Eu me chamo Eva e sou filha da Godibe. O nome da minha mãe, Godibe. E eu vou contar a história da vida dela, porque ela, Eli Correa, ela, muito fã sua, mas muito fã mesmo. E ela merece que a sua história seja contada por você. Meu avô, Luiz Delboni, minha avó, Emília Correia, tinham uma fazenda no município de Ribeirão Claro, no Paraná. E lá, eles tiveram 9 filhos. E minha mãe era a quarta filha deles. Era a quarta filha, o quarto filho deles. Minha mãe, ainda recém-nascida, quase morreu. Minha avó chegou a colocar uma vela na mão dela. É, a recém-nascida, minha avó colocou uma vela na mãozinha dela e foi chamar uma benzedeira para, tipo assim, encomendar. Sabe, ela tava morrendo, ela tava indo embora. Então, minha avó colocou uma vela na mãozinha dela e foi chamada uma benzedeira. Mas o meu avô, que tinha muita fé em Deus, não acreditava que estava perdendo sua filha. E falou com a autoridade: dá a ela leite de égua para ela beber. Dá a ela leite de égua. E foram então no pasto. Coincidentemente, tinha uma égua que tinha parido. Tinha lá uma égua que tinha dado, eu não sei se fala a luz, bom, tinha dado cria a um cavalinho. Então ela estava com leite. Então o pessoal vai atrás dessa égua, tira o leite da égua e dá o leite da égua para minha mãe beber. E a minha mãe reagiu. Eu não sei, ou ninguém sabe, se foi pela fé em Deus de meu avô ou foi mesmo pelo leite da égua. Mas ela reagiu. E depois, ela foi criada à base de leite de cabra. Porque não pode ficar dando, segundo o meu avô dizia, o leite da égua é remédio. Leite da égua é remédio, não pode ficar dando leite de égua o tempo todo, não. Então deu aquele leite de égua, quase 1 litro de leite de égua para ela. Não bebeu tudo de uma vez, foi bebendo aos poucos, né? Quase 1 litro ou mais de 1 litro de leite de égua. Mas depois que ela sarou, que ela se curou, segundo meu avô, graças ao leite de égua, mas todo mundo dizia, talvez era devido à fé que ele tinha em Deus. Mas a verdade é que a minha mãe reagiu bem e depois foi criada com leite de cabra. A minha mãe foi crescendo saudável, mas não conseguiu concluir os estudos. Ela estudou até a quarta série, pois meus avós, eles mudavam muito. A cada hora estavam em uma fazenda e em outra fazenda, e isso atrapalhava os estudos. Foi quando então minha mãe começou a namorar. Mas os namoros tinham de ser na sala, com o meu avô e a minha avó presentes. Tinha que ser ali debaixo do olhar deles. Se o rapaz pedisse para ir para um escurinho, não precisa ser não escuro, um escurinho, meu avô dizia que era para terminar o namoro. Termina o namoro agora, senão vai apanhar. Termina esse namoro já. Que negócio é ir pro escurinho? Que negócio é ir pra namorar no escuro? Acabou. Ou termina esse namoro com esse sujeito, ou vai apanhar. E olha, aquele tempo era assim mesmo. Aquele tempo, bater assim era uma coisa muito comum. Uma coisa muito, muito frequente. Os filhos apanharem. E depois ela acabou conhecendo o meu pai. Namoraram por 6 meses. E na época da colheita do café, meu avô aproveitou para fazer o casamento deles. Na época, ambos tinham 21 anos. Então, aproveitando aquela safra boa de café, sobrou um dinheiro, o meu avô fez o casamento da minha mãe.
Logo após o casamento, minha mãe engravidou. E o primeiro filho deles ia se chamar Sebastião. Minha mãe estava com 8 meses de gestação e foi levar uma marmita para o meu pai lá na roça. Mas ela, minha mãe, indo para a roça levar a marmita para o meu pai, ela sofreu uma queda, ela tropeçou, ela enroscou o pé e caiu. Mas foi um tombo feio e caiu com a barriga no chão, grávida de 8 meses. Ela enrosca o pé naqueles carreador, né, da roça, caiu com tudo, com a barriga no chão, como, sabe, a criança, a criança não resistiu. Então ela voltou para casa com dores e era preciso fazer o parto com a minha gente, porque aquilo começou a doer, a doer, a doer. Foi até a minha avó que fez o parto. Mas o bebê nasceu com o cordão enrolado no pescoço e não sobreviveu. Além de ter que fazer o parto em casa e a minha avó ser a parteira, o menino ainda nasceu com o cordão enrolado no pescoço e não sobreviveu. Passado um tempo, minha mãe engravidou novamente, agora de uma menina. Mas no decorrer da gestação, minha mãe começou a inchar, a inchar, a inchar e a passar mal, passar mal. Como não tinha médico na cidade, ela foi levada às pressas para outra cidade. A nossa muito pequenininha, cidade pequenininha, não tinha nem médico. Na outra cidade, a bebê infelizmente nasceu, mas nasceu morta. E a minha mãe sobreviveu por milagre. Lá na outra cidade, os médicos disseram, só sobreviveu por milagre. Era para as duas terem morrido. Depois disso, ela teve mais 3 abortos. Quando então, engravidou de mim. E quase me perdeu também. Por um triz, ela não me perdeu. Uma benzedeira disse à minha mãe, se essa criança sobreviver, se for menina, dê o nome a ela de Eva. Se for menino, dê o nome de Adão. Adão, se for menino, e Eva, se for menina. Se essa criança sobreviver. E por isso, quando eu nasci, eu consegui sobreviver, eu nasci, e a minha mãe me deu o nome de Eva. Eu nasci em Ribeirão Claro. E quando eu tinha 1 ano, os meus pais se mudaram para São Paulo, interior de São Paulo. Mudaram para Valinhos. E foi nessa época que ela já estava grávida de novo, da minha irmã Andréia. E depois, ela teve mais 2 abortos. E então, teve a minha irmã caçula, Cássia, por cesariana. Meu pai era um homem trabalhador, mas bebia muito. E com isso, nós passávamos por muitas dificuldades. Eu lembro de cada detalhe da minha vida como se fosse um filme que nunca saiu da minha memória. Até que a minha mãe teve câncer. Um choque tão grande que parecia que o chão tinha desaparecido sob os meus pés. Eu era criança, mas já entendia que aquilo mudaria tudo. Meu pai, que até então bebia muito, com esse câncer da minha mãe, ele decidiu parar de beber. Ele pôs um ponto final na bebida. Foi como se a doença da minha mãe tivesse sido um chamado para ele. Ele parou de beber. Eu via nos olhos dela a força de quem não se curvava, a força de quem não se deixava bater, mesmo diante da dor. E nos olhos dela, a tentativa de ser melhor, de se agarrar à família como quem se agarra à última esperança. E graças a Deus, a minha mãe venceu o câncer. Eu tinha apenas 11 anos, quando mais uma vez nos mudamos. Saímos de Valinhos para Indaiatuba, cidade de Indaiatuba. Essa mudança de Valinhos para Indaiatuba foi mais do que trocar de cidade. Foi como recomeçar uma vida inteira. Minha mãe
sempre apoiando meu pai, nunca deixou que a gente se sentisse sozinho. Vivemos em chácaras, fazendas, casas alugadas, cada lugar com a sua história, cada canto com as suas lembranças. Mas nem tudo era fácil. Teve uma época em que meu pai voltou a beber. Eu sentia o peso disso em cada dia que passava. Enquanto ele se perdia na bebida, nós trabalhávamos para ter o nosso sustento. Eu, minha mãe, todos nós filhos, dávamos duro para manter o nosso sustento. A vida era dura, mas tínhamos que seguir. Minha mãe também trabalhava, e eu nunca vou esquecer das vezes que fomos colher tomate. O sol queimava, as mãos ficavam vermelhas, mas havia uma dignidade imensa naquele esforço. Era como se cada tomate colhido fosse uma prova de que, apesar de tudo, nós não desistíamos. Quando eu tinha lá os meus 18 anos, mudamos novamente para Vinhedo, voltamos para Vinhedo. Mais uma vez, chácaras, fazendas, casas que nunca eram nossas, mas que se tornavam um lar por algum tempo, nosso lar. E foi lá, numa fazenda, que meu pai, né, bebendo, eu já sabia reconhecer os sinais, já sabia o que vinha depois. Mas foi também lá, nessa cidade de Valinhos, quando voltamos, que apareceu uma mulher, a dona Alba. Ela surgiu como um anjo, dizendo que ia ajudar a todos nós. Meu pai prometeu então parar de beber, e nós fomos morar na casa dela, desse anjo, dona Alba. Eu não sei explicar, mas parecia que a vida estava nos dando uma chance. Nesse meio tempo, eu engravidei da minha filha. E ser mãe solteira não foi fácil. Mas meus pais me deram total apoio. Minha mãe, sempre ela, sempre firme, sempre ao meu lado. Depois disso, mudamos para um sítio arrumado pela dona Alba e ficamos neste sítio por 4 anos. 4 anos de luta, de esperança, de momentos bons e momentos ruins, mas sempre com a minha mãe apoiando meu pai. O esteio do meu pai era minha mãe. Até que meu pai, com apenas 54 anos, faleceu. Eu lembro da dor como se fosse agora. A minha filha, mãe solteira, eu, minha filha 4 anos, e eu olhava para ela tentando encontrar forças para continuar. Porque apesar de tudo, o nosso pai era trabalhador, nosso pai era legal, era bacana, o problema era que bebia. A morte dele foi um corte profundo, mas minha mãe estava lá, segurando firme, como sempre, a gente. Foi depois disso que eu conheci meu marido. E nós, novamente, fizemos outra mudança. E foi nessa mudança que eu conheci meu marido. Minha mãe continuou nos ajudando como se nunca cansasse de ser o alicerce da família. Tive mais 2 filhos, aí já com meu marido, e vivi com ele por 12 anos. 12 anos de altos e baixos, mas sempre com a minha mãe me apoiando. Até que, uns 8 anos atrás, ela ficou doente. Primeiro a catarata. Eu vi a escuridão tomar conta dos olhos dela. A catarata. Vi a tristeza de quem vai perdendo a visão do mundo. Ela ficou praticamente cega. E eu comecei a cuidar dela, levando-a a médico, tentando devolver a ela um pouco da luz que sempre ela me deu. Ela nos deu. Ela conseguiu operar um dos olhos. E eu lembro da alegria dela, depois de ter operado um dos olhos, né, da catarata, a alegria dela voltar a enxergar um pouco. Não enxergava totalmente, porque um olho ainda estava ruim, mas o outro ela começou a enxergar um pouco. Mas nessa época, veio também a diabetes. Ela cortou todo o açúcar, mas a glicemia começou a cair demais. Eu via minha mãe sentir tontura, eu via minha mãe sentir fraqueza, e cada queda dela
Era como se o mundo desabasse. Um dia, ela caiu e foi levada ao hospital. Fraturou o fêmur. E eu nunca vou esquecer da angústia dela. Nervosa, esperando pela cirurgia que demorava demais. E foi à espera dessa cirurgia no fêmur que ela fraturou, que ela teve um AVC e trombose na perna. E foram 20 dias no hospital, 20 dias que pareceram uma eternidade. Mas eu estava lá, todos os dias, vendo a minha mãe lutar, vendo a vida dela se apagar aos poucos, mas ela resistindo. Até que um dia, eu a vi na minha frente, eu a vi falecer, morrer, se despedir, partir. Não há palavras que descrevam o que eu senti. Era como se uma parte de mim tivesse morrido junto com ela. E eu estava ali com ela. Sabe aquele momento que você está ali do lado da pessoa, mas você nunca imagina que a pessoa vai embora naquele instante? E de fato foi. Então, eu sei que tem muito mais coisas que eu poderia contar da minha mãe. Às vezes não sei como encaixar tudo, porque cada lembrança é um pedaço de dor e de amor. Minha mãe era muito fã do Eli Correa. Nossa, ela gostava de ouvir o Eli Correa. Ela ouvia as suas cartas, Eli. Ela acompanhava o seu programa. Ela se emocionava muito com cada história que você narrava. Eu queria muito que você contasse a história dela. Eu sei que ela ficaria muito feliz. Mas mesmo lá de cima, eu tenho certeza que ela está ouvindo a história dela sendo narrada por você, que ela tanto gostava. Minha mãe foi mais do que uma mulher que enfrentou doenças, dificuldades e perdas. Minha mãe foi a força que manteve nossa família de pé. Foi o exemplo de coragem, de amor, de entrega. Eu carrego cada gesto dela dentro de mim. Eu carrego a imagem dela apoiando meu pai, cuidando de mim, cuidando dos netos, mesmo quando já não tinha forças. Eu carrego o som da voz dela, o jeito como ela sorria, o brilho que ela tinha. Mesmo quando a vida parecia querer apagar o seu sorriso, ela a si mesmo sorria. E eu sigo contando essa história, porque contar essa história é manter viva a memória de minha mãe. E dizer ao mundo que minha mãe existiu, que ela foi gigante, que ela foi, acima de tudo, amor. E que mesmo tendo partido, ela continua comigo, em cada passo que deu, em cada luta que enfrentou, em cada vitória que conquistou. E cada vitória que eu conquisto, em cada luta que eu enfrento, ela está comigo. Mãe é amor. Mãe gera com o corpo, nutre e cuida com o coração. Mãe é amiga em hora boa, protetora permanente, preocupação constante. Mãe sabe pintar sorrisos, enxugar lágrimas. Mãe é colo de infinita capacidade, peito de inabalável paciência, sorriso e lágrima de empatia e carinho. Essa era a minha mãe, Godibe. Eu, sua filha Eva, gritando: mãezinha, mãe, eu tô realizando, mãe. Você nunca me pediu, mas eu tenho certeza que você deve estar feliz aí no céu. Aquele que a senhora tanto gostava, mãe. A senhora é tão fã dele, mãe, contando a sua história. História que eu escrevi, mãe, mandei para ele narrar, ele está narrando, mãe. Eu tenho certeza aí no céu, você está ouvindo a história que eu mandei para o Eli Correa narrar. Claro, seria melhor que fosse uma história alegre, mas infelizmente, a história em si é alegre, porque você existiu, você era amor, você era alegria, mas com um final
triste, porque mãezinha Godibe, você partiu. E partiu assim na minha frente. Eu estava ali junto com você quando você deu o último suspiro. 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Dia das Mães, o último domingo. Hoje, terça-feira. Passou o Dia das Mães, mas não passa nunca o Dia da Mamãe. Porque todos os dias é Dia da Mãezinha.

0: pra perto de mim.
1: Essa história me trouxe uma coisa assim interessante dos tempos de criança, lá no interior do Paraná, né? Onde eu nasci. Engraçado, falava-se do leite da égua como remédio. É incrível, né? Então, volta e meia, alguém pegava leite de égua para dar para um filho doente, para uma filha doente. Então, essa carta me trouxe essa imagem. Eu nunca tomei leite de égua. Nunca tomei. E, em sã consciência, eu também não tomaria. Mas, quando é criança, quando é pessoa assim, os pais dão e você toma, né? E era tido mesmo como remédio, o leite de égua. Engraçado, né? Alguém já tomou leite de égua? Alguém que está nos ouvindo? Já tomou leite de égua? Será que tem sabor diferente? Acho que deve ter, né? Um leite desse é um leite forte pra caramba, né? Leite de égua, né? Acho que é isso aí.
0: Segura teu filho no colo.
1: Olha, leite de cabra, depois ela passou a ser mantida com leite de cabra. Leite de cabra até aí tudo bem, né? Tudo bem, é forte também, mas é tudo bem. É que nem chegam a falar que o ovo de pata ou ovo de ganso é mais forte que o de galinha. Então, às vezes, a pessoa faz lá umas comidas lá com ovo de ganso ou de gansa, né? Sei lá, ovo de pata, né? Diz que é mais forte. No interior tem essas coisas, né? No interior tem essas coisas assim de buscar na própria natureza um remédio ali, né?
2: Oi, Eli, boa tarde, tudo bom? Cássio aqui de Tupelo. Minha filha, como criança, ela tomou. Ela estava com sentimento, eu pedi um senhor um pouco do leite, ele deu. Hoje a minha filha, segunda-feira, faz um ano que Deus levou.
1: Mas ela tomou esse leite quando era pequena. Acho que a filha foi embora agora já adulta, né? Penso eu, né?
3: Oi, Eli. Boa tarde. André do Grajaú. Eu fico muito emocionada toda vez que eu ouço uma carta referente à mãe. Porque minha mãe vai fazer um ano que partiu dia 31 desse mês. E ela morreu nas minhas mãos também, numa noite de visita no hospital. Eu fico muito triste quando eu ouço essas cartas de mãe. Beijo.
1: Outra mãezinha que faz um ano que morreu, né? A primeira do ouvinte falou que faz um ano, e agora essa segunda ouvinte falou também que faz um ano. E também morreu nos braços dela, lá no hospital.
2: Boa tarde, Eli. Eu e minha mãe estamos ouvindo a saudade de você. E lá em Barretos, eu tomei leite de água por causa do mal de Missimil. Mal simioto, mãe? Fala, mal simioto. Que foi o que me fez sobreviver. Hoje, com 62 anos. Um abração.
1: Olha, ela tomou mal de simioto. Falam que era, acho que a doença do macaco. Mal simioto me parece, não sei se vocês concordam comigo, mal do macaco, né? Mal, doença do macaco, mal do macaco. Eu não sei por que razão que tem a ver. Porque símio é macaco. Símio é macaco. Então, mal de simioto. E ela disse que foi curada, né, com leite de égua. Olha.
4: Boa tarde, Eli Correia. Boa tarde, Cíntia. Sou a Emília Franca, aqui do Jardim da Aranha. Olha, essa história parece a minha história. Eu já tomei leite de égua, viu, Eli? Eu era muito fraquinha. E eu tomei muito leite de égua e leite de cabra. Por isso que eu tô aqui, ó, firme e forte. Um abraço e fica com Deus.
1: Olha, outra que tomou leite de égua, gente, era muito fraquinha, muito franzininha, talvez anêmica, né? E foi à custa de leite de égua e depois leite de cabra também.
2: Eli Correia, boa tarde, Francisca do Horto. Olha, Eli, eu sou do sertão do Ceará. A minha mãe dava uns leites de égua para quando o dor de ouvido, que estourava o ouvido, nossa, era um santo remédio. E o leite de égua não é ruim, não.
1: Não?
2: Entendeu? O leite de água não é tão ruim, não. Só é mais forte, só. Beijo.
1: Cíntia, você tomou já leite de água quando você era criança? Tipo alguma? Porque, embora você seja de Franco da Rocha, mas vamos dizer que é um pouco interior. A mãe te deu alguma vez leite de água?
5: Que eu saiba, nunca.
1: Agora, e leite de cabra?
5: Também não.
1: Não?
5: Não.
1: Então, vamos ouvir mais gente aí, vamos.
6: Boa tarde, Eli. Meu irmão teve simioto, mas não tomou leite de égua, não.
1: Não.
6: Na época foi usado óleo de oliva no corpo dele.
1: Óleo de oliva?
6: Não tomou leite de égua, não. Maria Pacífica Mirim.
5: Eu ouvi falar muito isso, simioto, né?
1: É, símio é macaco. Então falava-se que era o mal do macaco, a doença do macaco. Agora eu não sei por que razão. Como é que a pessoa fica para falar que, né, mal do simioto? Olha aí.
7: Ah, Eli, essas cartas me deixam muito emocionada. É Marcinha de Mogi. É... A minha mãe também morreu na minha frente. Eu passei um dia com ela, parecia que ela estava melhorando no hospital. A gente tinha feito planos, né, combinado com os irmãos, como que a gente ia fazer com os cuidados dela. Foi uma manhã gostosa, sabe? Mas de tarde ela partiu na minha frente ali. O meu único arrependimento é não ter dado aquele dia o cafezinho que ela me pediu. Eles falavam que ela não podia tomar café e naquele dia ela pediu para mim e eu neguei. Aí eu só tenho esse arrependimento, mas graças a Deus fui eu que cuidei dela no finzinho dela.
1: Poxa vida. Mas às vezes fica alguma coisinha em dívida, né, Cíntia?
5: É, sempre tem alguma coisinha.
1: Em relação à dona Durvalina, ficou alguma coisa assim que você podia ter feito e não fez? Ou fez tudo que você podia fazer? Acho que fez, né?
5: Ah, eu procurei fazer tudo que eu podia, então, né, Eli? Mas...
1: Ah, devia ter feito isso, ah, devia ter... Não, acho que não, né?
5: É que a gente tá sempre
8: tarde,
5: se cobrando.
8: Boa tarde, Correia. Aqui é a Jéssica de Sandolândia, Tocantins. É, leite de égua eu nunca tomei, nem meus filhos, mas a minha filha foi criada com leite de cabra, né? E hoje... tá com 23 anos e já tem duas netinhas lindas que são os amores da minha vida, né?
1: Opa.
8: Eli, eu já escrevi a minha carta e já mandei para você. Um grande abraço para vocês aí, para você e pra Cíntia.
5: Obrigada, querida.
1: E olha, todas as cartas que eu estou recebendo, gente, todas as cartas, eu tô esperando

0: saco, né? E a
1: Nossa.
0: minha mãe contava que na época enrolava ela com folha de bananeira.
1: Olha.
0: Passava óleo e enrolava com folha de bananeira.
1: Olha.
0: Só que ela não resistiu e chegou a falecer. Tá bom,
1: Nossa.
0: meu amigo? Que histórias lindas, hein? Deus
1: Obrigada.
0: abençoe.
1: Obrigada pelo
0: Linda,
1: seu
0: linda,
1: carinho,
0: linda.
1: viu?
0: Beijo,
1: Obrigada.
0: Lili. Beijo, Cíntia. Maria de São Luís da Serra.
1: Sou
0: Um
1: Lourenço da
0: beijo,
1: Serra.
0: Maria. Um
1: Olha.
0: beijo.
1: Oi, Eli, será que agora essa mesma doença tem outro nome? Por isso que a gente não conhece mais, né? Não...
0: Eu ouvia falar, hoje em dia não ouço falar mesmo mais,
1: Não,
0: não.
1: nisso aí
0: Pode ser que
1: não,
0: tenha um
1: né?
0: outro nome, não sei. Aliás, se alguém soubesse ter outro nome, passa para nós, né? É isso aí, mal de simioto. E falou de folha de bananeira. Você sabe, Cíntia, que uma vez uma pessoa lá em Sertaneja teria se queimado e ela dormia em folha de bananeira, porque ela é
1: Isso é
0: fresquinha.
1: verdade. Eu tenho uma tia, tinha também uma tia que foi queimada, que queimou numa época, e ela também ficava enrolada na folha de bananeira.
0: Você vê que coisa, gente?
1: Né?
0: Rádio Capital, essa é a Rádio Capital, a rádio da vida da gente. Quando você ouve a Rádio Capital, quando você ouve o programa da gente, é como se você estivesse voltando, indo, voltando para a tua vida, para a infância, para fase adulta, casamento, descasamento, enfim, são as emoções de uma vida, todas aqui no nosso programa. Que saudade de você!
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3: São 2h40. Oi, gente!
4: Eu só quero avisar a vocês que às 15h temos a nossa poderosa oração de Maria passa na frente.
3: Às 15 horas, viu, gente? Às 15 horas. No finalzinho do programa, eu tenho aquela canção. Essa é pra você, meu amor.
4: Ah,
3: as músicas
4: tá aí.
3: Românticas aí, não é? E assim, aí tem ainda aquela do que toca no seu fone.
4: Toca no
3: né?
4: seu fone pra você escolher a que você quer ouvir inteirinha, no finalzinho do programa também, né?
3: 15h30
4: por isso,
3: aí, né? Tá. Agora, diz aí, quem é que tá na nossa escuta?
4: Eu quero chamar agora a Tatá. Tatá, que é uma das nossas queridas parceiras, né? Todas as tardes. Ela está aqui no Toda Tarde, no programa do Eli e da Cíntia, pra falar sempre de alguma coisa boa. Pra quem nos acompanha.
3: É verdade.
4: É com você, Tatá.
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0: comandante Flávio Rangel, né? Muito bem, muito bem. Mas agora, comandante, eu quero saber o que toca no seu fone.
1: O que toca no seu fone?
0: É, muito bem. Agora é hora de você prestar atenção nas quatro músicas selecionadas hoje e mandar aí dizendo pra gente o seu áudio, dizendo o que você quer ouvir aí no seu fone. Vamos para a música de número 1? Placa Luminosa, sucesso de 89, fica comigo. Muito bem, depois de Placa Luminosa,

Coroa, Zezé de Camargo e Luciano. É a música de número 2. É você escolher aquela que você quer ouvir no seu fone. A música de número 3.

0: É, sonhando. Ou você quer dançar, né? Quer dançar gostoso ao som de um Fala Mansa. Sucesso de 2000, Short dos Milagres.
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0: E a música de número 4?

0: um sucesso aí da vida toda, né?
1: Eterno, né?
0: Eterno. Então, qual dessas músicas mexeu com você? Qual fez você relembrar algo de bom aí que tenha acontecido? Qual é que você gosta? Qual é que você gostaria de tocasse, que tocasse aí no seu fone?
1: Então, a número 1, Cíntia.
0: A número 1, Placa Luminosa.
1: Número 2,
0: Zezé de Camargo e Luciano.
1: Número 3,
0: Fala Mansa.
1: Número 4,
0: Beatles.
1: 2h49.
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0: Deixa eu só passar aí o telefone, o WhatsApp da capital, para você mandar o seu áudio pedindo, então, o que toca no seu fone. É 983-34-5777.
3: Bom dia, começar mandando o áudio.
1: Olha, Cíntia, nós vamos chamar o repórter Rogério Gama, mas só depois dele eu quero falar sobre um caso revoltante que reacende o alerta sobre abusos financeiros contra idosos no Brasil. Idosos são, infelizmente, frequentemente vítimas. Então, a notícia é do jornalista José Roberto de Toledo, no A Hora, do canal UOL. Então, daqui a pouquinho, depois de você, Rogério Gama, justiça impede banco de cobrar dívida de aposentada por 27 anos, hein? Atenção, Rogério Gama, é com você.
4: Olha ali, Correia, Cíntia, nós continuamos acompanhando a situação dos moradores da comunidade Nossa Senhora das Virtudes 2, no Jaguaré, onde ontem ocorreu uma mega explosão, atingindo mais de 30 imóveis. Um senhor de 49 anos, o Alexandro Fernandes Nunes, que trabalhava como vigia noturno, estava em casa descansando, dormindo, quando foi atingido pelos estilhaços, infelizmente faleceu, e o corpo dele vai ser levado agora para Minas Gerais. Dos outros três feridos, um senhor Francisco, que mora em frente à explosão, ele continua entubado no hospital aqui em São Paulo, onde também está internado um técnico da Sabesp, e uma terceira pessoa recebeu alta. Os técnicos, os homens da Defesa Civil e da Perícia Técnica, da Polícia Técnica, estão avaliando a situação dos imóveis para confirmarem aqueles que podem ou não retornar para suas casas. Mas uma outra informação importante, ele Correia e Cíntia, é o seguinte: hoje à tarde, o Sindicato dos Metroviários de São Paulo, atenção, hein, vai realizar uma assembleia para decidir se entra em greve ou não à meia-noite de hoje. Metroviários podem cruzar os braços das linhas 1 azul, 2 verde, 3 vermelho e 15 prata, que são administradas pelo governo do estado. E eles reivindicam a realização de concursos públicos, melhores condições de trabalho e mudança relacionada aos planos de saúde. Então, hoje, no final da tarde, os metroviários realizam uma assembleia e podem cruzar os braços a partir da zero hora de hoje. E a Rádio Capital vai acompanhar tudo isso, ele Correia e Cíntia.
1: Puxa pois vida, é, né? Rapaz.
0: É coisa séria
1: então,
0: isso.
1: Atenção, atenção São Paulo, atenção vocês que nos acompanham, vocês que são nossos amigos e amigas, filhos que trabalham, marido, mulher. Então, olha, hoje vai acontecer que horas mesmo a assembleia?
4: Está previsto para começar às 17 horas.
1: 5 horas da tarde, para decidir se eles entram ou não em greve, é isso?
4: À zero hora de hoje.
0: Tomara que eles entrem aí num consenso, num acordo bom para todo mundo, né? Porque a gente sabe que todo mundo tem direito de reivindicar aquilo que é melhor para si, né? Mas o que não pode é isso acabar... Sempre o povo, né?
1: É prejudicando.
0: Sempre,
1: né?
0: O povo que acaba sendo prejudicado.
1: Exatamente. Então vamos rezar, torcer para que o governo e mais os metroviários cheguem a um acordo, né, Rogério?
4: É, sim. Só para vocês terem uma ideia, segundo o sindicato, os metroviários dizem que o governo não abre concurso público há 10 anos e está sobrecarregando aqueles que trabalham ali, Correia e Cíntia.
0: Tá aí, gente. Tá bom. Vamos aguardar,
1: Rogério,
0: então.
1: Você prepare-se para que você vai voltar logo depois das 3 horas, logo depois da oração, tá bom?
4: Volto sim, Eli. Cíntia, volto aqui na capital.
0: Até já.
1: Eu chamo a atenção de todos que aguardem 15 horas a oração de Maria passa na frente. Vamos pedir que Deus e Nossa Senhora possam nos orientar, nos iluminar. E Cíntia, a notícia que eu falei é de a justiça impede banco de cobrar dívida de aposentada por 27 anos. Uma aposentada teria sido colocada numa situação tão grave que a dívida dela levaria cerca de 27 anos para ser quitada. Isso mesmo. Quase 3 décadas pagando empréstimos e cobranças consideradas abusivas. A idosa acabou entrando numa verdadeira bola de neve financeira, com descontos e juros que comprometiam praticamente toda a renda dela. O caso foi julgado pelo Tribunal de Justiça do Paraná, que reconheceu o abuso. Lá em 2015, em 2016, a dona Francisca recebia uma pensão, uma aposentadoria de R$ 880 por mês, que era, na época, o salário mínimo. O BMG, o Banco BMG, ofereceu para ela um cartão de crédito consignado, sem explicar direito o que isso implicava. Porque quando você fala cartão de crédito consignado, você tem a palavra consignado junto. Todo mundo acha que é juro, que é os juros do consignado, que é muito mais baixo, mas não é. É um juro de cartão de crédito rotativo. A justiça determinou que o banco devolvesse valores cobrados a mais e ainda aplicou multa de R$ 5.000 no banco. Segundo o jornalista Toledo, a aposentada fez um saque de pouco mais de R$ 1.000, Cíntia, e passou a pagar 44 mensais, mas o valor devido só aumentava, e pois não corria nem os juros. Não cobria, melhor dizer, nem os juros. 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
0: Muito bem, eu quero mandar um beijo muito carinhoso para as nossas amigas descascadoras de alho, principalmente para Paulinha. Alô, Paula! Ela diz: oi, Cíntia, boa tarde. Sua linda, ó, linda por conta dela, né, Eli? Muito obrigada. Ela diz: sou a Paula, descascadora de alho. Você e o Eli são Romeu e Julieta. Ah, que legal, olha ele. O casal Romeu e Julieta.
1: Queijo e goiabada.
0: Eu adoro esse. Adoro essa sobremesa, viu? Gente, daqui a pouquinho vamos ter a participação da doutora, da psicóloga Elaine Santos, porque hoje é dia do meus filhos, minhas dores. Então, se você é mãe, você é pai, você que é avó, você que cuida de alguma criança, você que está tendo aí dificuldade, algum assunto difícil de resolver, por favor, mande seu áudio aqui pra gente no 983345777. Mande o seu áudio com a sua pergunta, que daqui a pouquinho tem a psicóloga Elaine Santos aqui no Toda Tarde.
1: São 2:58. 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
0: 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Para tudo na vida tem saída, tem solução, só não tem para a morte, não é? 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
13: Avenida 9 de Julho tem trânsito lento para quem vai no sentido da região central, desde a saída da cidade de Jardim até a passagem pela Alameda Franca, antes da Paulista. Da aproximação com a Paulista até a 23 de maio, boas condições. Caminho apenas intenso ali na chegada à Praça 14 Bis, mas dá para seguir sem utilizar caminhos alternativos. Quem vai no sentido contrário, pela 9 de julho, pisa no freio da Lorena até a São Gabriel, depois o trânsito melhora e volta a ficar mais carregado na aproximação com a cidade de Jardim. 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

0: Muito bem, neste momento eu quero convidar você, convido a senhora, convido o senhor, convido a todos aqueles que estão passando por algum momento difícil, aqueles que acordaram hoje com alguma dor, que estão adoentados, acamados, você que tem aí um parente, alguém num leito de um hospital, você que está desempregado, você que está com muitas dívidas, você que está... Sabe quando a família está complicada, um brigando com o outro, ninguém mais se entende, você que está pensando em separação. Vamos agora todos juntos pedir, orar. Pode orar também aí pelo seu filho que está te deixando muito preocupado, andando com más companhias, no vício do jogo, do cigarro, das drogas. Esse é o momento para a gente fazer uma pequena pausa no nosso dia a dia. E com muita fé, pedimos a Maria que passe na nossa frente.
1: Cíntia, o João Carlos Fraterni, de São Bernardo do Campo, pede oração para proteção. Ele é taxista e pela terceira vez no ano ele foi assaltado. Por duas vezes quebraram o vidro do táxi para roubar celular. E a última vez levaram a aliança, Cíntia. Quando estava parado no farol, na Avenida do Estado. Está impossível, diz ele, circular em São Paulo. Então, João Carlos Fraterni pede oração de proteção. Que Maria passe na frente e o proteja. Duas vezes o celular e a terceira foi a aliança. Valmira Aguiar de Lindóia pede oração para o neto, Paulo Augusto, de 27 anos. O neto, ele está mudando para São Paulo, vai trabalhar numa grande empresa. Ele, o neto, sempre morou com a avó. Se formou em administração, arrumou um emprego em São Paulo e começa agora dia 25 de maio. A avó, com aquele coração de vó, né, Cíntia? Tá sofrendo, coitada. O neto sempre viveu com ela, cresceu com ela e agora vai se separar da avó, vai vir para São Paulo. Então ela reza para que tudo corra bem com a avó.
0: Maria vai tomar conta, Maria vai segurar na mão dele.
1: Exatamente. Jandira Nogueira do Campo Limpo pede oração para o irmão José Luiz, que teve um AVC e está internado inconsciente.
0: Meu Deus, então, vamos orar. Também eu gostaria de pedir a Nossa Senhora, suplicar a ela que abençoe a Luene, que está aniversariando hoje, e a mamãe Celina Lemos pede a proteção de Maria para sua filha, que Maria esteja sempre ao lado da Luene, né? E a mamãe manda dizer para a Luene que a ama muito.
1: Eu quero também colocar aqui a alma daquele senhor que morreu na explosão de ontem.
0: Certo.
1: Teve um morto, alguns feridos, e eu estou aqui colocando a alma dele. Eu não tenho nem o nome dele aqui, mas não importa. Deus sabe de quem se trata, né, Cíntia?
0: Tá aí a Carmen Maria pedindo oração para meu filho e meu neto.
1: E quero agradecer a todos vocês pelas doações, gente, feitas. Não importa de quanto, sabe? Tem pessoas que doam um pouco mais, outros um pouco menos, não importa. Mas agradecer, porque graças a todos vocês é que a gente pode fazer tantas coisas para o nosso próximo, para o nosso semelhante. Então, eu agradeço a todo mundo por vocês serem doadores. Hoje, inclusive, Cíntia, nós estivemos lá em Terra Preta, lá em Mariporã, com a dona Silvânia e com o Pedro Guilherme, né? Que amanhã faz 27 anos. Amanhã ele faz 27 anos. E quero agradecer a todos também, porque nós conseguimos os 2.600 para comprar a cama hospitalar, Cíntia. A
0: maravilha.
1: Cama hospitalar. Aliás, até se depois a gente puder falar, não agora ou amanhã, se nós pudermos falar com a Rosângela, tá? Para dizer a ela que o seu Joaquim Salles de Carvalho, 98 anos, teve dois AVCs, está acamado, usa cadeira de rodas, e então a cama hospitalar vai nos ajudar ali como você nem imagina. Então, eu queria dar essa notícia para a Rosângela. Talvez se ela estiver nos ouvindo, ela já está sabendo. Então, a partir de agora, nós conseguimos adquirir, comprar a cama hospitalar, tá bom? E você não deixa de doar para o Clube da Amizade, porque tem muitas pessoas esperando uma cama hospitalar também, uma mais simples, de repente uma cadeira de rodas, uma cadeira de banho, um andador, então uma muleta, um par de bengalas. Então, o que você puder fazer para doar, doe, que toda a verba arrecadada ela é transformada em coisas que as pessoas precisam muito, viu, gente?
0: Vamos então agora agradecer por todas as graças recebidas, vamos pedir tudo o que estamos precisando. E vamos já colocar o nosso copo com água, para que depois possamos já receber a bênção da água, a bênção da cura.
2: Maria, passa na frente e vai abrindo estradas e caminhos, abrindo portas e portões, abrindo casas e corações. A mãe vai na frente e os filhos protegidos seguem seus passos. Maria, passa na frente e resolve tudo aquilo que somos incapazes de resolver. Mãe, cuida de tudo que não está ao nosso alcance. Tu tens poder para isso. Mãe, vai acalmando, serenando e tranquilizando os corações. Termina com o ódio, os rancores, as mágoas e as maldições. Tira seus filhos da perdição. Maria, tu és mãe. Vai abrindo o coração das pessoas e as portas pelo caminho. Maria, eu te peço, passa na frente. Vai conduzindo, ajudando e curando os filhos que necessitam de ti. Ninguém foi decepcionado por ti depois de ter te invocado e pedido sua proteção. Só tu, com o poder do teu filho, podes resolver as coisas difíceis e impossíveis. Amém.
1: E neste momento, a bênção da água, a bênção de Nossa Senhora, direto do santuário.

0: Deus eterno e todo-poderoso, que tendo escolhido a água, fonte de vida e pureza, para nos dar a graça batismal, fizestes também aparecer no rio Paraíba a imagem da Virgem Imaculada. Abençoai esta água e fazei que ela nos recorde nosso batismo, para que, purificados de nossas faltas, vivamos como cristãos, membros da vossa Igreja, e cheguemos um dia à vida eterna. Por Cristo nosso Senhor. Amém. Pela intercessão de Nossa Senhora Aparecida, Rainha e Padroeira do Brasil, a bênção de Deus Todo-Poderoso, Pai, Filho e Espírito Santo, desça sobre vós e convosco permaneça para sempre. Amém.
1: E assim, gente, às 3:13, o momento de maior audiência, gente, às 15 horas, momento sagrado, momento de fé. Maria passa na frente.
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1: Ok, ok, 3 horas e 15 minutos. Estamos no ar, então, com o quadro Meu Filho, Minhas Dores, com a participação da nossa querida doutora psicóloga Elaine Santos. Boa tarde, Elaine.
2: Meu Filho, Minhas Dores.
3: Boa tarde, Eli. Boa tarde, ouvintes.
1: Tá aí, muito bem. Boa tarde, né,
0: Eli?
1: Boa tarde,
0: doutora. Boa tarde.
1: Então, nós já temos aqui algumas perguntas. Se você também tem pergunta para fazer, se você também quer esclarecer alguma coisa que está aí te preocupando, é só mandar um áudio no 98334-5777. Daqui a pouquinho a doutora fala mais a respeito desse livro, né, que ela escreveu e que eu recomendo para todos.
0: Tudo que te aperta não é o seu nome. Por que que a senhora escolheu esse título, doutora?
3: Você sabe, Eli, eu gravei um vídeo no Instagram e era tudo que te aperta não é o seu tamanho. Isso serve para anel, roupa, sapato e relacionamento. Eu fiz uma analogia.
0: Ah, sim.
3: O vídeo viralizou. E aí...
0: Aí ficou com o título do livro.
3: Adaptado.
0: Tudo que te aperta não é o seu número.
3: É.
0: Certo, Cíntia?
1: É verdade, é isso aí.
0: Métodos para educar com amor, disciplina e confiança.
1: Olha, é maravilhoso. É um livro para você ter na cabeceira da sua cama, viu, Eli? É muito bom mesmo. Qualquer problema que você tenha, você vai lá, procura um capítulo lá, que vai ter um capítulo falando exatamente a respeito do assunto.
0: Agora, doutora, é para todas as idades? De repente a pessoa fala, ah, é só mais para as pessoas de mais idade, ou então mais para os adultos, assim, os mais jovens. Como é que é? É um livro feito para todos?
3: É um livro feito para todos.
0: Para quem está constituindo uma família agora.
3: Isso, para quem pensa em
0: engravidar. Porque já tem uma família formada.
3: Para quem tem a família formada, para cuidadores, avós, tias, tios, todas as pessoas que estão envolvidas na educação de uma criança.
0: Que beleza. Então prestem atenção, viu, gente? Cada resposta da doutora pode ser um caminho que, de repente, você encontra para seguir, né, Cíntia?
1: Tá aí, vamos começar daqui. Eu tenho uma pergunta, olha... Se eu vou tentar ler um pouquinho, porque eu estou sem óculos, às vezes dá uma confusão aqui. Meu sobrinho vai fazer 16 anos. Sei que nessa fase sempre dão trabalho, mas gostaria de saber da doutora se ela pode nos ajudar. Minha irmã trabalha direto, sai de madrugada, chega à noite. Meu sobrinho não está obedecendo já há algum tempo. Sai sem falar, volta tarde. Ela liga no celular, ele não atende. Levava os amigos e as meninas na casa dele, sem minha irmã saber. Ela pegou uma vez, brigou com ele, colocou de castigo, tirou o celular, mas não adiantou. Ele fala que vai fazer cursos, ela paga, quando vai ver, ele não está indo. E não foi só um curso, só fala que vai para a escola e depois descobri que não foi. Esse final de semana, só esperou minha irmã ela entrar no banheiro para tomar banho e saiu. Ela ligava, ele não atendia. Apareceu ontem, mas não consegui falar com minha irmã hoje. Mandei mensagem, ela não respondeu. Liguei, ele não atendeu. Observação, o pai dele está acidentado em casa e nem para isso ele fica para ajudar. Tenho dó da minha irmã, porque está muito corrido o serviço em casa. Marido em casa, machucado, está difícil, viu? Não adianta conversar com ele. Mas por que... porque também ele não dá ouvido pelo que a gente fala. O que fazer, doutora? Obrigada.
3: Olha, relacionar uma fase da vida, pré-adolescência, é assim mesmo, é justificar um mau comportamento. Então, não necessariamente, com 16 anos, todas as crianças vão dar esse tipo de trabalho. O que está faltando para ele é limite. Então, tirar o celular, mas tirar o celular por quanto tempo? Um dia, dois dias? Não. Tira por uma semana e já faz o combinado. Se você não obedecer às regras da casa e você burlar novamente, você vai ficar um mês e depois dois meses, três meses. Então, é importante a mãezinha, a tia, elas terem um pulso firme para manter essa decisão. Tudo aquilo que você fala, você precisa cumprir. Senão depois vai virar um estresse muito maior. Não dá para uma criança de 16 anos movimentar a casa de maneira tão negativa.
0: A senhora considera criança de 16 anos?
3: Eu considero, não tem responsabilidade nenhuma ainda. Sabe, pré-adolescente, ele tem autonomia? Pode morar sozinho? Não pode. Ele não pode. Então, até que não possa ficar sozinho, para mim é uma criança. E a atitude dele de rebeldia e não ter essa empatia com o pai que está machucado, talvez não tenha sido ensinado para ele lá atrás. Tem muitas mães que sentem culpa. Ah, eu trabalho muito, eu tinha que ter dado isso, aquilo para o meu filho, uma vida melhor. E através dessa culpa, elas vão deixando eles terem outros comportamentos para justificar. Então é importante que esta mãe tenha postura. Olha, eu trabalho sim até de madrugada, isso, aquilo, porque preciso para dar as condições na casa. Você vai fazer isso, isso, isso, isso. Não pague mais nenhum curso. Nenhum
0: Mas
3: curso.
0: A senhora conhece o coração de mãe? Mãe é manteiga derretida, doutora.
3: Eu concordo, eu sou mãe também, Eli, mas neste momento, se a gente
0: tem que
3: quer...
0: Ser dura.
3: Tem que ser dura, porque um dos capítulos do meu livro é os filhos que você cria hoje cuidarão de você na velhice. Como vão os filhos pelo mundo, sabe? Então, assim, tá essa geração querendo muito. Eles querem tudo para eles e não tem o mínimo de respeito com os mais velhos. Isso precisa ser ensinado. Então, não adianta que querer que ele tenha uma consciência de que o pai está acidentado, que a mãe trabalha muito, se ele foi criado tendo tudo. Então, seja assim. Rígida, limite, assim que funciona, tira celular e acabou.
0: É. Precisa que a mãe seja, ela se conscientize para que ela seja dura, durona um pouquinho, né, Cíntia?
1: Sabe, Elaine, tem muitos pais, mãe e pai mesmo, que se culpam muito, porque quando os filhos eram pequenos, não tiveram tempo, porque ou estavam trabalhando, ou estavam ocupados, correndo atrás da vida, né? E hoje os filhos cresceram e alguns desses pais, eles se culpam.
3: É.
1: Ah, porque eu não dei atenção, ah, porque eu não fiz isso, porque eu não fiz aquilo. E agora os filhos estão grandes e deitam e rolam em cima dos pais.
3: Exatamente.
1: E os pais acham que tem que fazer tudo, porque quando era pequenininho, não fiz o que tinha que fazer.
3: É. Pai e mãe nasce culpado. Mãe, então, meu senhor, nasce culpado. O importante é a qualidade, não a quantidade. Se você está em casa por 20 minutos com o seu filho, por 10 minutos com o seu filho, que tenha qualidade. Não precisa ficar o dia inteiro com a criança. Agora precisa ter qualidade em alguns momentos e participar da vida de qualquer criança.
0: A senhora sabe que eu li um livro agora, Os Homens... Como é que é mesmo? Espera aí. O Silêncio dos Homens.
3: Uhum.
0: O Silêncio de um psiquiatra. De um psiquiatra. Ele fala exatamente sobre presença. É você estar... Mas está realmente, presente realmente.
3: Exatamente.
0: E não apenas o corpo.
3: Exatamente.
0: O corpo é um pensamento aqui, um pensamento lá. Então ele fala muito sobre isso aí. Eu achei interessante, porque uma das coisas que ele bate realmente é sobre isso. Sobre você estar presente, mas presente de verdade.
3: É?
0: E não adianta você ficar horas com uma pessoa, mas com a cabeça lá. Doutora, olha, tem aqui a Ana Cláudia, de Vila Zilda. Doutora, minha filha Luísa tem 14 anos só, hein? E passa muito tempo nas redes sociais. O problema é que ela fica se comparando com outras meninas e vive me pedindo para fazer preenchimento labial, quer colocar cabelo, quer colocar unha. Não temos condições para isso. E temos cada briga aqui dentro de casa infernal. Quer dizer, mais ou menos... com a resposta anterior, mas a senhora poderia dirigir-se diretamente à Ana Cláudia da Vila Zilda, o que fazer com essa filha, Luísa, de 14 anos, que está batendo na mesa, ela quer pôr unha, quer fazer preenchimento labial, quer colocar cabelo.
1: Com 14 anos quer fazer isso tudo?
0: Você imagina.
3: Uai, vai fazer, mas vai trabalhar. Vai trabalhar para pagar. As crianças nascem... com os adultos servindo o tempo todo, sempre dão tudo para eles. E aí, em algum momento, de novo, pai e mãe culpado acham que tem que dar tudo. Não, vocês têm que dar a sobrevivência e a segurança. Um teto, a comida, a roupa, enfim, o restante, ela precisa conquistar. Então, ela está nas redes sociais, já não é bacana. Então, os pais não estão conseguindo dizer não, e não é só para essa mãezinha. A grande maioria das mães não estão conseguindo dizer não para os seus filhos. E isso é muito prejudicial. Um dos capítulos do meu livro é a hierarquia. Pai e mãe estão acima na hierarquia, os filhos estão abaixo. Ou seja, os filhos podem pedir com respeito e educação, mas a palavra final é dos pais. Então não dá para uma menina de 14 anos sem estrutura ficar em rede social se comparando. Percebe que ela não tem estrutura nenhuma? Aí, de novo, pai, mãe, vocês têm condição, têm firmeza para dizer não vai ficar mais em rede social? E acabou? Ou então, ok, quanto custa o cabelo?
0: Aí o pau quebra, hein? Aí o pau quebra.
3: Então, vai quebrar num primeiro momento. Já tinha que ter quebrado lá atrás, quando era pequeno, para dizer não. O não educa. As mães e os pais têm muito medo de dizer não, mas o não é muito mais gratificante e formador do que o sim.
0: Olha só. O Tatá, você concorda com a doutora Elaine Santos?
4: Certeza, viu, Eli? Gostei muito desse livro, viu? Fiquei curiosa.
0: É, então, você vai ouvindo as respostas. Você não tem filhos, né, Tatá?
4: Não, Eli, eu acho assim um desafio que exige hoje um estudo, exige que pessoas tenham esse conhecimento, porque não é fácil, a maternidade, não, tanto para o pai quanto para a mãe, é difícil, né, Eli?
0: Agora, se você tivesse que fazer uma pergunta para a doutora sobre filhos, que você não tem, mas sobre sobrinhos, sobre crianças, sobre coisas que você lê, reportagem, qual seria a pergunta para a doutora Elaine?
4: Olha, uma coisa que eu acho muito difícil, por exemplo, eu tenho dois sobrinhos, né? Eu tenho um sobrinho autista, de 8 anos, grau 1, e eu tenho um sobrinho, né, que tem 2 anos e é normal. E ambos têm birras, né? Eu acho que é difícil, às vezes, a gente saber qual é o nível que a gente dá bronca, que a gente entende que tem que ser mais firme, né, ali na birra, e quando a gente tem que dosar e ter paciência. Então, eu acho que é um limite que eu sempre tive essa dúvida. Quando a gente precisa entender que é birra e quando a gente tem que pôr um limite mesmo, que, não, agora passou da birra, tem que ter um limite.
0: E aí, Cíntia, como é que você, como mãe, como é que você agia nessas horas?
1: Ah, eu prefiro ouvir aí a palavra certa, de quem sabe, né?
0: Doutora Elaine Santos, doutora Elaine. Ô, Tatá, 1 minuto que já falo com você sobre cúrcuma, tá bom?
4: Não, combinado, eu quero ouvir a resposta, porque às vezes você vê ali a criança chorando, desesperado, por uma coisa simples, e é uma birra, e você fica, será que eu dou bronca? Será que eu tenho paciência?
0: Será que eu dou uns tapinhas no bumbum? Nessa...
4: Independente se você está na frente de outras pessoas, por exemplo, no mercado, ou em casa, qual é o limite da birra que a gente dá bronca ou tem paciência?
0: Doutora, com a senhora.
3: Oi, Tatá, obrigada pela pergunta. Olha só, TEA grau 1 não precisa fazer nenhuma diferença de tratamento. Ele entende tudo, vai para a escola, tem uma vida normal. A outra criança, idem. Então, eu gosto sempre do explica, orienta e a punição. Explica, olha, no mercado, eu não tenho dinheiro agora, certo? Não adianta você me pedir nada, porque eu vou receber no final do mês, enfim, orienta a criança sobre aquilo. E qual é a punição? Nunca é bater, nem colocar no quarto escuro, nem nada. É tirar alguma coisa que gosta, mesmo que seja um passeio, um hambúrguer, qualquer coisa. Ela precisa ter um prejuízo de acordo com aquela atitude inadequada. Então, é sempre importante você olhar aquela criança, entender qual é o limite, porque criança dessa idade, eles não têm nada para fazer o dia inteiro, a não ser observar ponto fraco de pai e mãe. Então, eu chamo de reforço negativo. Sabe aquela criança que fala assim, pai, mãe, posso comer uma bala? Não, agora você vai almoçar. Não, mas pai, eu prometo, eu vou comer uma bala, eu vou almoçar. Não, você não vai. Não, mas por favor, deixa eu comer a bala que o meu amigo falou que era legal. E aí vai. O adulto já está cansado, estressado, ele fala, ai, tá bom. Pronto.
0: Aí já deu
3: aí espaço. Aí você já deu o espaço. Então, ouça a criança, sim é sim, não é não. Se você não tem condições de dizer o não, é melhor falar o sim, é menos prejudicial. E faça combinados com a criança. Olha, eu entendo que você ficou frustrado, chateado com isso, com aquilo, mas não precisa se comportar dessa maneira. Me diga o que aconteceu e vamos ver como podemos resolver. Ah, aconteceu isso, então vamos fazer assim, assim, assim, combinado. Eu gosto muito do combinado, porque você ensina a criança a ter a palavra e a cumprir aquilo que ela combinou com o adulto. Você
0: acaba criando um elo de compromisso.
3: Exatamente.
0: Você, eu te ofereço algo, mas você também, em troca, me faz alguma coisa. E isso tem que ser algo realmente determinado, né, doutor?
3: Precisa.
0: Não é só falar e então. Não, tem que chegar e bater na mesa. Olha, é assim que vai ter que ser.
3: Isso.
0: E assim eles aprendem.
3: É, porque esse combinado, ele vai levar para a vida. Ele vai aprender a ter palavra quando ele tiver na vida adulta também. Então
0: tá,
3: é desde criança que educa.
0: Aí. Bom, minha querida amiga Tatá, vamos falar sobre cúrcuma agora. 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Então, olha, comece então de uma maneira bem assim didática, ensinar as pessoas, claro, meio rápido, né? Não pode demorar muito tempo, mas ensinar as pessoas por que cúrcuma é importante.
4: Olha, esse eu posso ensinar, esse eu posso dar aula, esse a gente conhece, isso é muito importante, né? Eu gostei muito da resposta da doutora, esse cuidado com esse limite, ele é sempre muito inteligente quando a gente entende de uma profissional, não, então uma criança com grau 1 é uma criança normal, é uma criança que entende isso tudo. Isso é maravilhoso, né? Se todas as mães tivessem essa orientação, seria muito legal. E aí, falando de cúrcuma, que eu acho que também é um grande aliado, às vezes a família ali, a mãe, o pai na correria, eu vejo muita gente me falando isso, nossa, eu achava que era desânimo, eu achava que eu estava em depressão, eu achava que, sabe assim, eu não tinha foco, concentração, e era simplesmente a falta de vitaminas, às vezes é o corpo inflamado, então o corpo ele responde muito ao estresse, à ansiedade, tudo que a gente não resolve na nossa mente vira uma inflamação, vira um problema, o corpo ele somatiza, e aí quando você tem, por exemplo, a cúrcuma, que é um tratamento, não vai no sintoma, né? Eu gosto muito da cúrcuma pura, 95% de curcumina com nanotecnologia, ele vai exatamente ali aonde a nossa saúde precisa, no limite que a gente precisa. 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
8: Rodovia Anchieta muito travada no sentido do litoral, não vale a pena. O motorista deve evitar, tudo congestionado do 31 até o 49 devido a um carro em pane que vai bloqueando faixa na pista. A rodovia dos imigrantes para o litoral tem melhores condições, não tem pontos de congestionamento nesse momento. Esse anda e para todo da rodovia Anchieta vai afetando também a interligação de Planalto, que está travada da saída da rodovia dos imigrantes até o acesso para a rodovia Anchieta, também vale evitar nesse momento. 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

0: Muito bem, 3 horas e 37 minutos. Daqui a pouquinho também vamos tocar aí a campeoníssima de hoje, viu, Eli? Vamos saber
1: são
0: qual foi
1: quatro.
0: A vencedora.
1: Se a doutora Elaine fosse optar por uma, fosse escolher uma, qual seria? Vai, a primeira.
0: Tem, olha aí. Primeira música, Placa Luminosa. Fica comigo. Música de número 2. Zezé Camargo e Luciano, Caro Coroa. A música de número 3.
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0: A dança, Shot dos Milagres. E a de número 4. Ei, Jude, com Beatles. Qual a preferida da doutora?
3: Fala, mansa.
1: Ah, doutora, vai ter um forrozinho.
0: Aí, muito bem, muito bem.
1: Vamos uma última pergunta.
0: Ela quer mandar um recadinho pra
1: Tatá?
0: Pra Tatá?
1: Ah, vamos lá.
3: Aqui, Tatá, o capítulo 32 do meu livro, Tia, Seja Bem-vinda. Isso serve para todas as tias que não são mamães e que são tias e mamães também. Tem uma estatística que fala que as crianças são mais felizes quando tem a tia presente.
1: Olha
0: só. Que legal.
1: E a avó?
3: A avó também. Desde que

0: Adolescente faz isso, criança faz aquilo, e aí você vai limitando uma criança. Então, o que a gente precisa seguir são as regras de adulto, só com 18 anos pode dirigir, ficar sozinho em casa, enfim. E o porquê de entender quando é adolescente? Normalmente é para justificar. Ah, é porque ele está nessa fase. Tem duas coisas que eu gosto muito de chamar atenção sempre. Tem fase, sim, mas não é exatamente como todo mundo coloca, não é para todo mundo. E meu filho é genioso, já nasceu assim, não nasceu. Criança não nasce geniosa, ela nasce com falta de limite. O que é bacana é você colocar, dar autonomia para uma criança para tudo aquilo que ela já sabe fazer. Então é pequenininha, sabe amarrar o tênis? Deixa amarrar o tênis. E por aí vai. Aí você vai construindo as responsabilidades desde pequenininho.
1: Muito bem,
0: Ah, legal.
1: Cíntia.
2: Bem, se der para. Eu acho que eu vou deixar isso aqui para semana que vem, que é um pouquinho longa, né?
1: Então, eu tenho só uma pergunta rápida,
2: Pois
1: pode ser?
2: não.
1: Doutora, eu tenho recebido muitas cartas que as mães falam assim: olha o exemplo que você dá aos seus filhos, ficar bêbado assim então, e tal. Quando o homem bebe, quando o homem é um. Porque, infelizmente, nós temos um número muito grande de pessoas, e não só homens, mulheres
2: Sim,
1: também.
2: sim.
1: Isso acaba. Fazendo com que os filhos também cresçam e se tornem bêbados ou não necessariamente?
0: Não necessariamente ele vai ser um alcoolista, mas vai ter um prejuízo emocional muito grande.
1: Ver o pai sempre bêbado.
0: Sempre. O pai e a mãe são as figuras masculina e feminina, as primeiras figuras que a criança conhece. Então é como se você estivesse olhando para um espelho. Aí a criança vai se espelhar naquilo. Pode ser que siga o caminho, ou pode ser que siga muito revoltado, fazendo exatamente o contrário e não valorizando e respeitando esse pai ou essa mãe. Lembrando que o alcoolismo é uma doença que precisa ser tratada.
1: Tá aí, Cíntia.
2: Tá aí. Será que a gente tem tempo para fazer mais uma ou nós temos que tocar a música ainda, né? Então acho que não vai dar.
1: Eu tenho uma música hoje, aliás, desde ontem, viu, doutor? Há um mês do Dia dos Namorados. É assim: esta é pra você, meu amor.
0: Ah,
2: É pra mim, viu,
0: adorei! Eu
2: doutora? É pra
0: sei,
2: mim
0: que
2: que tô
0: coisa
2: aqui, né? Que eu sou
0: linda!
2: ciumenta.
0: Casado há tanto, imagina, dá pra ver no olhar dele, gente, casado há tanto
1: Aí,
0: tempo,
1: só.
0: e aí, disso eu entendo,
1: A
0: hein?
1: doutora conhece,
2: Tá vendo
1: então.
2: só? Ele olha apaixonado.
1: Isso, viu só? É isso aí, doutor. Seja sempre aqui para aplainar.
2: Bom, doutora, a gente então quer agradecer muito a sua participação hoje aqui no nosso programa. A gente sabe que a semana que vem, agora, final de semana, a senhora tem muitos compromissos, né? A doutora disse para mim: ah, eu queria tanto poder estar lá com vocês no baile da capital, mas eu tenho que trabalhar. Mas nós teremos outras festas ainda, se Deus quiser, a senhora vai ter a oportunidade de estar lá com a gente, tá
0: Com
2: bom?
0: certeza, muito obrigada. Mais uma vez, eu adoro participar aqui. Que
1: Doutor, e
2: bom.
1: como faz para as pessoas terem esse livro? Está todo mundo querendo, doutora Elaine Santos, tudo que te aperta não é seu número.
0: Tá na Amazon, tem o e-book ou o livro físico e é só entrar no meu Instagram, Elaine Santos Psicóloga, e o link tá na bio.
1: Então tá aí.
2: Tá
1: Acho que
2: aí.
1: é mais
2: Um
1: fácil impossível,
2: beijo,
1: né, Cíntia?
2: bem, e todo mundo tem que ter mesmo, viu? Se você que é filho, quer dar um presente para sua mãe, é ótimo, porque ela também ajuda a tomar conta do filho,
1: É,
2: né? Ela
1: exatamente.
2: vai aprender muitas coisas interessantes aqui. Um beijo, viu, doutora Elaine? Um beijo, psicóloga Elaine, e até a próxima semana, se Deus quiser.
1: E não se esqueçam, tudo que te aperta não é
2: Não
1: o
2: é o
1: seu
2: seu
1: número,
2: número.
1: viu?
0: Obrigada, um beijo, até semana que vem.
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1: O que toca no seu fone?
2: Agora que eu quero ver, Cíntia.
3: Hoje nós não escolhemos a nossa, né? Esquecemos, não deu tempo.
2: Não, eu até fiquei com ela na minha cabeça.
3: Mas a minha foi a vencedora hoje, foi. É que eu pensei assim.
2: Você não me falou qual que foi. Eu sei que a minha vencedora é a número 4. Mas bom, então não sei. Vencedora, a minha escolhida. Bom, mas qual foi a música número 4?
3: A número 4 foi os Beatles.
2: Não, a quarta mais pedida.
3: Ah, você quer a mais pedida?
2: Não, a quarta mais pedida.
3: Você falou qual foi a número 4 e então, ia dar a escala pra você.
2: A quarta colocada.
3: Qual foi, comandante? Isso aí é o comandante que sabe.
4: Pra sudovir, pra ser
3: essa fala mansa, quarta colocada.
2: E a terceira?
3: A terceira.
4: Nosso amor é lindo.
2: Saca luminosa.
3: Você vê que as pessoas estão aí no Love in the Air.
2: E aí, a
3: segunda?
2: Essa música é boa, hein? Essa música é boa. Bom, mas a mais pedida. A campeã.
3: A que toca
2: hey
3: no seu fone.
2: Hey Jude.
3: Hey Jude.
2: Beatles. Lennon e McCartney.

0: Linda essa música, não, Cíntia?
1: Linda, linda, linda.
0: Música
1: linda.
0: Eterna, música. Tô aqui lembrando dos anos 60. Com a flor no cabelo. Estoque. E ó, só assim, ó.
1: Quantos anos você tinha nessa época?
0: Uns 10. Caramba, uns 10 mesmo.
1: Era bem novinho.
0: Novinho e tudo.
1: Muito criancinha ainda.
0: Bom, é isso aí, gente. Vitor, sou eu já campeão do. Que toca no seu fone. E daqui a pouquinho, essa é pra você.
1: Ah, hoje amor. Eu quero ver qual vai ser.
0: Tá um mês, hoje exatamente é um mês, gente. É um mês do Dia dos Namorados. 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
1: E vamos mandar um beijão aqui, Elis, se você me permite, para Maria Aparecida Alves, para Fátima Xavier, beijinho, né? Mandar um beijão aqui para Olívia Alves. Oi, Olívia! Um beijo para Rosimeire Rodrigues, para todas as nossas amigas aqui que nos acompanham todas as tardes.
0: Cíntia, às 3 horas. Hã? Rogério Gama, ô Rogério Gama, você viu aquela briga ontem lá com o pessoal da USP, do Rubinho Nunes, o nosso querido vereador Rubinho Nunes, o Adriles, você viu falar sobre essa briga de ontem?
2: Pois é, ele foi ontem, foi feio o negócio lá, ele foi alvo de socos, pontapés, ele estava na manifestação dos alunos e os profissionais da USP, o vereador Rubinho Nunes, que é do União Brasil, e ele disse que fraturou o nariz após levar um soco de um manifestante durante o ato que foi realizado no centro de São Paulo. E a oposição disse que ele foi lá para provocar os manifestantes. Rubinho ainda não se manifestou sobre as críticas. O protesto foi na Praça da República por melhoria nas universidades públicas paulistas. Você sabe que houve uma desocupação na reitoria da USP, e os estudantes ocuparam o prédio lá, houve um quebra-quebra lá também. E ontem esse protesto na Praça da República, aqui em São Paulo, ele Correia.
0: Então tá aí, 3 horas e 51. Mais alguma informação, meu amigo?
2: Olha, o medo da violência no Brasil deixou apenas de ser uma sensação e se tornou cotidiano de milhões de brasileiros, viu, Cíntia? Pesquisa do Fórum Brasileiro de Segurança Pública, realizada pelo Instituto Datafolha, mostra que mais da metade dos brasileiros com 16 anos mudaram o hábito nos últimos 12 meses por causa da insegurança. Mudou trajeto, deixou de sair à noite, evitou usar celular por medo de assalto, retirou a aliança e outros acessórios. Tem muita gente utilizando a aliança fake para não roubar aquela que é o símbolo do casamento e da união. Então, vários hábitos foram mudados por medo da insegurança, por falta de segurança, ele correr, Cíntia.
1: Verdade, viu, Rogério? Você tem razão. Eu conheço pessoas que não saem mais à noite, que não aceitam mais convite para ir para uma pizzaria, para um restaurante, para um barzinho, porque estão com muito medo. Eu conheço várias pessoas.
0: É que cria aquela coisa, né, assim, aquela paranoia, né? Fazer o quê, né? Bom, mais algum detalhe? Às 13 horas e 52, Rogério?
2: As mulheres são as mais afetadas pelo medo da violência. 40% delas evitaram sair à noite por causa da insegurança. É o medo do crime. Outra coisa, uma informação importante. O presidente Lula assinou uma lei ontem que muda as regras de fabricação dos chocolates feitos no Brasil. Agora, para ser chocolate, tem que ter 35% de cacau, viu, Eli Correia?
1: Isso é ótimo, né?
0: Não pode ser assim, tipo assim, mais forte, menos forte, qualquer coisa. Não, é cacau. Você tem que dar quanto tem de cacau.
1: É porque a gente tinha muita gordura hidrogenada. Então isso não é legal, né? Tá certo.
2: Agora
1: aí
2: vamos ver o preço, né?
0: Agora vai ter que se pagar, né? Mas, meu amigo...
2: A caixa de bombom, viu, Eli, gente? A caixa de bombom garoto, as pessoas podem até conferir no supermercado. Até o mês passado era 250 gramas. Baixaram para 220 gramas.
1: Olha,
2: 30 gramas da caixa de bombom, mas o preço não baixou muito,
0: o
2: não.
0: O preço continua mesmo, só baixou o peso. Tá bom, meu amigo. São 3 horas e 53. 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E Cíntia, olha, jacaré invade salão de beleza, assusta clientes e é capturado por morador do litoral de São Paulo, ali em Cananéia. Vamos lá?
3: Jesus do céu, gente, um jacaré dentro do salão.
4: Gente, do nada aqui dentro do salão não me entra um jacaré, olha isso.
3: Meu Deus, ele é bravo. Agora é só grudar aí no pescoço dele. Não, tem que grudar na cabeça dele. Gruda na cabeça.
1: Tadinho do jacaré.
0: Coitado, gente.
3: Agora sim, caramba. Ele é domador de jacaré.
0: Ei, meu Deus do céu, você falou de rato e eu falei de jacaré. Bom, mas agora pra terminar, antes do Vini de la Carte, antes de Pedro Casagrande.
5: Essa é pra você, meu amor. Meu amor.
0: Nem dormindo, mas nem dormindo, eu consigo te esquecer.
1: Ah,
0: meu amigo,
1: amor.
0: Agora que você vai ver romantismo lá, viu? Ó.

0: coisa bonita essa música, Cintia.
1: É linda essa música.
0: Jean Giovanni, que dupla, como cantavam, né?
1: A melodia é linda.
0: Olha quem chegou,
1: a letra,
0: Cintia,
1: é linda.
0: Olha quem chegou.
1: Oi. Olha como ele tá bonito, você viu? Cada dia mais bonito, né?
0: Peraí, Cintia. Uma coisa
1: tá acontecendo. Eu tô tentando puxar a cadeira, mas escorrega.
0: Ah, então tá bom.
1: A cadeira escorrega.
0: Vini de la Carte, ao som romântico de Jean Giovanni. Nem dormindo consigo te esquecer.
2: Oh, Vini. Que maravilha de musical, né?
0: É,
1: dia dos namorados
0: amigo.
1: Chegando, né?
2: Pois é.
0: Coração fica mil por hora. Se você tivesse que pedir uma música romântica, Vini, você lembra assim de imediato?
2: Pense em mim.
0: Com o Leandro Leonardo?
2: Leandro Leonardo.
0: É, pense em mim.
2: Pegar o primeiro avião. Oh. Sem destino à felicidade.
1: Bacana.
0: Mas fala aí, como é que vai ser o bailão dia 17? Tá chegando, hein?
2: Chegando, Eli, Cintia. É um prazer estar aqui com vocês. E hoje eu comecei, entrei desde o primeiro programa pra passar pra dizer o seguinte. Hoje, na madrugada, esgotou os ingressos.
1: Oh.
2: E aí, o que que aconteceu? A gente conversou lá, porque aí tem aqueles atrasildos da vida, né?
1: É.
2: Aí, o que que a gente fez? A gente desmanchou um camarote, vai ter um só. E aí, a gente liberou esse pouquinho que eu tinha, né...
0: Reservado.
2: Pra compra entre hoje até sexta-feira, que eu acho que não vai chegar sexta-feira, né? Porque aí é uma quantidade específica,
1: é
2: não
1: verdade,
2: tem muito.
1: É verdade,
2: né? Então, assim, hoje eu estava em reunião fechada com a experiência, né, dando ali os últimos pitacos dessa tarde maravilhosa. Então, assim, os ingressos estão lá, acabou, aí não tem mais como colocar ninguém pra dentro. E é só aguardar, então, chegar no domingo pra gente viver essa experiência tão incrível que eu estou preparando para o dia 17.
0: É uma experiência.
1: Eu já contei aqui pro Eli que ontem eu ouvi você falando de uma experiência.
2: Qual é?
1: Que você vai fazer. Vai ser DJ, né? Mas
0: já
1: com
0: tá
1: algo a mais.
2: Vou ser DJ, que eu já fiz, né?
1: É.
2: Já fiz DJ. Então, assim, como teve muito sucesso, todo mundo pedindo, aí eu falei assim, e o Tupac foi meu professor, eu falei pra ele, deixa eu fazer uma set list aí. Aí eu vou fazer. Só que essa não é a... Né,
1: aquela.
2: Exatamente, uhum. Cíntia. Mas a experiência não sou eu não, tá? A experiência mesmo que eu quero compartilhar com todo mundo lá é outra coisa.
1: Que será,
0: suspense, hein?
1: Tô tão
0: suspense.
1: Curiosa. Não pode contar nenhuma especialmente aqui pro programa toda tarde?
2: Não, mas eu posso contar pra vocês quando vocês terminarem o programa.
1: Melhor não contar, porque olha, que o Eli não sabe guardar segredos.
2: Ai, Cintia, você gostou.
0: Bom, gente, são 4 horas. Vini, tem aquela... Vem, como é que é? Não tem...
1: A entrada do
0: programa. A entrada do programa é um embalo aí. Um abraço.
2: Obrigado,
0: pra você.
2: Obrigado, gente. Então, um abraço.
0: Olha, amanhã é quarta-feira.
2: Isso.
0: Amanhã podemos já até ter acabado todos os ingressos, né?
2: Exatamente.
0: Como é que a pessoa deve fazer para reservar?
2: É só chegar lá no site Capital, que você tem um banner. Ou mandar aqui pra gente no WhatsApp 983-34577. A gente já manda o link pra pessoa comprar o restinho do tacho.
0: Aí tá, pessoal.
1: Não, você vai ficar chupando o dedo,
2: exatamente,
1: né?
2: Exatamente.
0: Tchau, gente.
1: Tchau,
0: até amanhã.
1: Bom programa.
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0: Muito boa tarde, São Paulo. Muito boa tarde, Brasil. Muito boa tarde, mundo. Já com 4 horas e 6 minutos, você, garoto, garota, jovem, até aquelas mais velhinhas, junta aqui junto conosco, porque na nossa gigante capital está no ar o Chega Pra Cá.
1: 16 horas e 6 minutos. Chega pra cá no ar e você também. Então vem dançar, vem sintonizar. Tem que ser agora. Chega pra cá. É no rádio, na internet, é em qualquer lugar, meu amor. É eu e ele.
2: Chega pra cá.
1: Nós vão te contagiar. Chega pra cá. Chega pra cá. Chega pra cá. Você que está no AM 1040, FM 77.5 e pelo YouTube Capital com você. Vai chegando, meu povo. Tarde gostosa. É aquela tarde que você participa. Chega pra cá. Você que está aí, ó, aquele beijo maravilhoso. Terça-feira, incrível. Já já a gente tem Milena e Sintra com assunto que você ama, ama. É, já já vou falar contigo. Mas chega pra cá, Pedro Casagrande.
0: Muito boa tarde, Vini. Boa tarde a você que está aqui já ligado na nossa capital, onde estava com o nosso Toda Tarde, com Eli Correia e com a nossa Cíntia. E agora, no nosso Chega Pra Cá, até as 18 horas, às 6 horas desta tarde, que já podemos falar que está relativamente um frio, apesar que estamos na máxima 21 graus para toda a nossa São Paulo. E você que vai se ligando, a AM 1040 FM 77,5, também no nosso aplicativo Capital com você e também no nosso canal no YouTube, ao Rádio com Imagens, onde você fica ligado também no Capital com você, na Avenida Paulista, para todo o planeta, Avenida Bernardino de Campos, número 490. A gente fica junto com você, ao seu lado. Uma ótima tarde, tá fazendo, já pensando na janta? Sopa, né? Aí tá um frio de noite, já pode preparar aquela canja, aquela sopa de ervilha. Ah, o caldo verde, meu Deus do céu, porque o negócio vai continuar frio até amanhã. Boa tarde, Carlos Rosino. Boa tarde, a nossa Tunis Simões, da nossa produção central técnica, do nosso D'Artagnan popular, Luiz Jesus, nos acompanhando todos os dias. Também ele, o nosso tio Amauri, na direção operacional. Brilha, brilha, minha estrelinha. E o homem do dinheiro, ele é, manda e desmanda. É o nosso Fábio Farias, direção comercial, ligadinho aqui na nossa rádio Capital. Vini, ótima tarde a você. Já está de blusão? Passou o frio essa
1: nossa
0: noite?
1: Nossa, menino do céu, tava frio demais, hein? Cheguei aqui na Rádio Capital por volta das 6 horas da manhã.
0: Nossa!
1: Frio e pra levantar. Meninos.
0: Ainda bem que seu carro não é álcool, né?
1: Ele é, né?
0: Ele é álcool?
1: É álcool. Mas esses carros novos agora, álcool, não tem mais aquele problema de... Né? Mas é, tava contar com álcool, né? Tá barato o álcool, né? Tá achando que
0: gasolina tá louco? Cara. O Rosinho lembra, lembra do passadão.
1: Opa!
0: Meia hora pra
1: Brasília,
0: meia hora pra sair de casa.
1: Aquela brasiliona, aquele Fusca, né?
0: A Brasília amarela.
1: É, Fuscão azul.
0: Oh, né? Aí é bom, Fuscão azul. Meu botinho, Fuscão azul, maravilhoso. É, que saudade, que saudade. Bem, e Vini, hoje neste dia 12 de maio, você sabe o que caracteriza esse dia? Aliás, amanhã é dia de Nossa Senhora de Fátima. Quinta-feira a gente recebe as portuguesas aqui. É muito legal, é também a gente falar isso. Tem a procissão das velas, que eles já falaram. Mas neste dia 12 é dia nacional da conscientização e enfrentamento da fibromialgia.
1: Opa!
0: Obviamente.
1: Que tá aumentando muito o
0: exatamente
1: caso de fibromialgia nas pessoas, que é assim, muita dor, né? As pessoas
0: sentem muita dor. É uma síndrome crônica. De dores musculares, generalizada, por conta da fadiga, o mau sono, enfim, muitas coisas que acarretam a esse início da fibromialgia, e principalmente em mulheres. Principalmente em mulheres, tem que ficar muito ligado. Lembrando que é muito importante você se cuidar, e óbvio, tem algumas... controles, não tem cura, mas tem um controle, que obviamente com exercícios físicos, que são indispensáveis, também pode ser por medicamentos. A qualidade de vida, o seu sono, a forma que você leva essa estrutura corporal e obviamente a sua mente também faz muita diferença. Hoje também é dia internacional da sanidade vegetal, que nada mais é o conjunto de práticas e medidas utilizadas para proteger as plantas.
1: É,
0: ou seja,
1: quê?
0: Qualquer sanidade vegetal.
1: Sanidade vegetal. Eu acho que eu tô precisando de sanidade humana.
0: Mental,
1: tem
0: mental, né?
1: Tem vegetal aí.
0: Mas nada mais é, por que a gente cuida disso? A gente sabe que tem as plantações, tem a galera da roça que obviamente vai fazendo isso e chega aonde? Até aqui, a cidade grande. Mas tem, obviamente, aqueles agricultores que tem que lidar com pragas de forma diversa, também fungos e bactérias, vírus, espécies invasoras, doenças também que prejudicam lavouras e a vegetação natural. Ou seja, é dia de cuidar também da terra, ter esse controle para, obviamente, as coisas chegarem aqui com segurança e também saírem de lá da mesma forma, sustentando centenas de milhares de famílias. E hoje também é dia da enfermagem e do enfermeiro.
1: Olha aí, um abraço para essa profissão incrível, incrível, que é os enfermeiros, né, a enfermagem, que cuida de pessoas, né, no hospital e este cuidado mais próximo, né, porque o médico passa lá, cuida, faz o que tem que fazer, mas o enfermeiro tá ali, né, cuidando.
0: O enfermeiro faz aquele trabalho que a gente fala que é o grosso.
1: Exatamente.
0: Chega, pega, vê o que que tá acontecendo, depois passa pro médico e fala, agora tem uma vista um pouco mais grossa, uma vista um pouco mais técnica, mas o enfermeiro é aquele primeiro contato, até porque quando a gente vai no hospital, a gente dá de cara com quem? Primeiro.
1: Enfermeiro. E você com sabe certeza. Que quando eu operei, aquele medo, primeira operação muito invasiva, então, o que que aconteceu? O enfermeiro, a enfermeira, ele passa aquela segurança, aquele cuidado, aquela tranquilidade. Nossa, eu amei. Então, tipo assim, um beijo. E dentro desse assunto ainda da enfermagem, da saúde, voltando ao assunto que você falou da fibromialgia, você sabia que a Carol Castro, atriz brasileira, ela revelou o diagnóstico este ano, em 2026, após dores constantes de rotina intensa. Sabe quem mais? A atriz Cristiane Oliveira, atriz brasileira que convive com a condição já há duas décadas e luta contra, né, a estigma do que não é real. E quem mais? Agora uma internacional, Lady Gaga. Lady Gaga, cantora e atriz, que tornou pública sua luta em 2017. Inclusive, né, no seu documentário também. Olha pra você ver, são aí pessoas, né, que são ilustres, celebridades, mas o quanto de pessoas que estão nos escutando, nos ouvindo, que passa por isso também. E com certeza já passou na mão de um enfermeiro, né, de uma enfermeira, Pedro Casagrande.
0: Ah, com certeza, com certeza. Esses casos de fibromialgia geralmente tem, a maioria, a tendência é de ser mais nas mulheres. Tanto que os nomes que você citou, todas são mulheres. Então a gente tem que ter um cuidado, é de fato um dia de conscientização. É algo crônico e não tem cura, mas tem tratamento, para você, obviamente, conseguir seguir a sua vida de forma um pouco mais tranquila. Hoje temos conexões com a nossa Milene Sintra.
1: Isso, já conexões com Milene Sintra. E nós vamos falar de algo muito legal que as pessoas gostam. E eu vou já fazer uma pergunta para você, Pedro Casagrande.
0: Mas você quer a resposta agora ou mais à frente?
1: Não, mais à frente. Você sabe qual signo que mais demora para esquecer um ex?
0: Eu vou anotar. Mas eu não vou falar, mas eu vou anotar agora.
1: Pois é, olha, o signo que mais demora pra esquecer um ex.
0: Tá anotado aqui.
1: Nós vamos falar com a Milene Sintra. Agora tem outro, tá? Quais os signos mais vingativos dos zodíacos, tá? Todo mundo sabe que escorpião, mas não é só escorpião não, meu amor. Nós vamos listar aqui pra vocês, junto com a Milene, quais os signos mais vingativos dos zodíacos. E outra coisa que eu quero saber, que a gente quer saber com a Milene Sintra, é qual signo é mais mão aberta e qual é o pão duro. Será que você está em qual, Pedro?
0: Todos. Eu sou pão duro.
1: Pão duro?
0: Eu sou muito pão duro. Eu sou muito mão fechada.
1: Vamos saber se canceriano está dentro dessa lista de pão duro. E agora, quais os signos mais fofoqueiros do Brasil varonil?
0: Eu acho que todos.
1: É, pois é. Mas tem aqueles que sobressaem.
0: Ah, entendi. Sabe? Vamos ver.
1: Que não pode ouvir nada que já tá batendo com a língua nos dentes.
0: Sim.
1: Então.
0: Você deu dois segundos, já fulano, ciclano, beltrano, tá todo mundo sabendo.
1: É, nós sei vamos bem. Saber já
0: a cunhada, já. Sobrinho, todo mundo.
1: O povo que marca forte nessa pergunta aí. Agora, eu te pergunto, quais os signos mais difíceis de namorar?
0: Normalmente aqueles que mais bateu o pé.
1: É, será?
0: Provavelmente.
1: Agora, pra terminar, qual signo faz drama por tudo?
0: Escorpião. 4:16, estamos só abrindo a porteira do nosso Chega Pra Cá Já Já. Tem conexões com a nossa Milene Sintra, previsão do tempo, informação que chega. Essa é a nossa gigante Rádio Capital. Alô, Vitor e Léo, estiveram no Vila Country, 24 anos da maior casa sertaneja do país. Alô, Eduarda, alô, Gabriel, alô, Felipe, alô, galera do sertanejo.

0: 9 minutos aqui no Chega Pra Cá.
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0: 16 horas e 19 minutos. Terça-feira gostosa. Terça-feira nós temos quem, gente, aqui? Vamos nos conectar com ela, Milene Sintra, no Conexões.
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0: Olá, Mi, seja bem-vinda.
4: Boa tarde. Obrigada,
5: Milene.
4: Boa tarde.
5: Tudo bem?
4: Tudo ótimo. E você, Pedrinho, como é que tá?
5: Maravilhoso, sempre.
4: Ah, que coisa boa.
0: É verdade. Olha, eu já iniciei aqui falando com os nossos ouvintes que hoje nós vamos dar aquela fofocada do signo, né? Porque é o que eles vêm pedindo bastante aqui pra gente e vem fazendo sucesso, né? Então hoje eu fiz algumas perguntas aqui no início para o Pedro, e a gente quer fazer para você, para saber quais são esses signos. Por exemplo, né? Qual signo que mais demora para esquecer um ex, Milene Sintra, né? Por exemplo, eu acredito que tem não só um, mas deve ter mais de um.
4: Gente, que assunto é esse?
0: Pois é.
5: Eu tenho um anotado aqui.
4: Vamos falar mal dos signos hoje.
5: Não é falar mal, é características.
4: Entregar.
5: Não.
0: Os signos mais fofoqueiros. Esse eu tô doido pra saber se o Rosino tá dentro deles.
5: O Rosino? Vixe, isso é uma boca de sacola.
0: Por exemplo, ó, tem os signos que parecem frios, mas eles amam de verdade. Quais serão esses signos, hein, Mi? Então a gente vai bater esse papo e você que tá aí pode participar querendo saber se você é ou não é o que a Milene vai fazer, vai falar aqui hoje no Chega Pra Cá.
4: Então vamos começar pela sofrência, né? Qual o signo que mais demora pra esquecer um ex? Vi, escorpião demora?
0: Demora.
4: Demora quanto tempo?
0: Ah, aí vai... Ele é de fases, entendeu? Bastante, não é pouco.
4: Bastante. E tem recaída?
5: Opa, é uma boa pergunta, hein? É uma boa pergunta.
0: Não contém, não vou dizer que não, mas não constantemente. Não é aquele signo que ele normalmente, toda vez, ele fica ele tem recaída. Depende da pessoa, depende do envolvimento, depende do tempo... Mas ele, quando acaba, acaba de vez, minha filha.
4: Bom, então você tá dentro. Porque os signos que mais demoram pra esquecer o ex são os signos de câncer, escorpião e peixes. Porque eles lideram, assim, o topo, né? Gente, câncer é extremamente família, extremamente apegado. Escorpião é água. Água é emocional. A água, ela não esquece. Não esquece, daqui a 1000 anos você vai encontrar a pessoa na fila do mercado e vai falar...
5: Passa, mas lembra. É, não é? Passa,
4: vai que a fila mas anda. Lembra. Vai que a fila anda. E peixes. Peixes também é muito emocionado. Mas o peixes eu acho que ele esquece um pouquinho mais rápido que escorpião, porque ele é meio desligado. Uhum. Agora, escorpião não esquece, tem poucas recaídas e o câncer vive de recaídas. O câncer recai tanto que ele não larga. O que você acha, Pedro?
5: Não sei.
4: Ah, então...
5: Não, eu não.
4: Não largou?
5: Não, eu não. Eu não. Não é? Eu não. Mas pode ser que outros...
0: Sim.
5: Sim, cada um.
4: Outros, sim.
5: Mas... A maioria...
4: A maioria... Sim. A maioria dos cancerianos tem uma recaída. Que dura muito, que engata de novo no mesmo relacionamento de novo.
5: Vai e volta, vai e volta, vai e volta.
4: Não vai.
5: Só ele, volta.
4: Ele ameaça.
5: Ah, ele tem um pensamento, mas não vai.
4: É, o canceriano fala assim, olha, não sei não. E como ele não sabe, ele continua.
0: E aí eu vou fazer uma pergunta pra vocês que estão aqui na mesa e pra vocês que estão em casa nos ouvindo e assistindo. Pedro Casagrande, Milene Sintra, qual foi o seu maior... O signo de maior trauma amoroso. Qual signo que vocês já se envolveram que foi o seu maior trauma amoroso?
4: Bom, o meu trauma amoroso é Libra.
0: Libra.
4: Libra. Eu fui casada algumas vezes com alguns librianos. E acho que eu só casei com Libra. Então eu acho que acabou gerando um trauma, porque o Libra, ele te convence a ficar, né? E você vai ficando, né? Vai ficando. E quando você vai pra outro Libra.
0: E você, Pedro Casagrande? Você não teve muitos, né? É novo ainda. Bem, assim eu acredito.
5: Foi
0: né?
5: Câncer.
0: Câncer?
5: Também.
0: Foi o seu maior também. Trauma amoroso?
5: É, que hoje eu tô realizado, tô no céu, né? Mas, mas foi câncer. Não sabe o que quer? Graças a Deus, não sabe o que quer, né?
4: Não, um canceriano que não sabe o que
0: um
4: quer
0: câncer deve ter 15 câncer, anos. Mas um câncer com câncer também, né? Você queria o quê?
4: Não, mas um canceriano que não sabe o que quer tem 15 anos,
0: é,
4: né?
0: É verdade, é verdade.
4: Porque depois ele sabe que quer casar só.
5: É.
4: É.
0: E você que está nos ouvindo e nos assistindo, manda aqui pra gente no WhatsApp qual foi o signo que você se envolveu que te deu o maior trauma amoroso. Nós queremos saber qual o signo que foi assim, olha, aquele trauma que você, só de lembrar, já arrepia até os cabelos do pé. Você entendeu? O meu, deixa eu ver, nossa... Eu fui muito namorador, né, gente? Eu namorei bastante. Acho que eu já namorei todos os signos zodíacos. Não, tô brincando.
4: A gente tem que fazer uma nova leva de signos pra continuar namorando, né?
5: Mas ou eu recomeça, acho... né? É que nem a gente brinca em família. Você faz a primeira e depois você recomeça. Vai do zero e vai tudo de novo.
0: Mas colocando na balança, acho que o meu maior trauma foi capricorniano.
4: Por quê? São tão dóceis.
0: Capricorniano.
5: Dóceis?
4: Dóceis, olha eu.
0: Ah, mas amoroso, né? Assim, relacionamento. Eu acho que foi o maior trauma pra mim, foi um capricorniano. O signo de Capricórnio.
4: Capricórnio, ele
0: que é eu me livrei, graças a Deus, de um chute bem dado na
5: no bunda bombom,
0: dessa pessoa, né?
5: E foi para longe.
0: Muito tempo,
5: ixi. E não teve recaída?
0: Não, algumas no início, mas depois não, entendeu?
4: Gente,
0: a recaída só vem pra te mostrar que realmente a pessoa não presta.
4: Gente, quanto, que coração peludo, viu?
0: Não, é. Uma vez... a sorte desta pessoa é que eu ainda não acendi nenhuma vela pra ela,
4: ai,
0: viu?
4: Ai, ai.
5: Uma vez, eu ouvi uma história de uma pessoa muito sábia.
4: É.
5: O vaso, quando quebra, você pode até tentar reconstruir. Mas não vai ficar igual do começo.
0: Não é? Sempre vai ter uma trinca.
5: É.
4: Não, gente, relacionamento não é uma coisa delicada, né? Quando você resolve aceitar e recomeçar, você tem que lembrar que você não é mais a mesma pessoa e você não vai recomeçar o mesmo relacionamento. Então, não deu certo? Esquece, joga fora. Se for tentar, se for ter recaída... vai ter que admitir que vai ter que ser um relacionamento novo, você tem que estar diferente, a outra pessoa também. As pessoas, geralmente, elas tentam voltar para o mesmo lugar. E o mesmo lugar não existe. Ainda mais depois de um término, né? Mas a gente tem que ser generoso com o coração.
5: Honesto, né?
4: É.
5: Honesto.
4: Aham. Agora, os signos... Mentir
5: pra gente vai levar em alguma coisa?
4: Mentir?
5: Pra gente mesmo? A gente tem que ser honesto.
4: Olha, a gente precisa entender o que as mentiras trazem de conforto, né? Porque toda mentira, ela gera um conforto pro mentiroso e pra você que acolhe. Então, muitas vezes a gente tolera mentira porque a gente não tá afim da discussão. E o mentiroso, ele conta mentira porque ele não pode contar a verdade porque você não vai aceitar. Então, o relacionamento, ele é cheio de pequenas mentiras. Aliás, todo tipo de relacionamento é cheio de pequenas mentiras. E se você for levar ferro e fogo tudo, você não se relaciona com ninguém. Porque quando uma pessoa chega num dia ruim teu e pergunta se tá tudo bem, você diz que tá tudo bem. E já é uma mentira. Mas a gente não vai contar a nossa história, as nossas questões pra todo mundo que pergunta. Então, assim, a gente vive de pequenas mentiras. Agora, a gente tem que ver o que tá ganhando, o que tá perdendo com tudo que a gente aceita. No momento que você para de brigar, começou o fim.
0: É verdade.
4: Enquanto tá ali brigando, pedindo, implorando e procurando saber, você ainda quer tentar salvar. A hora que você para de perguntar, meu amor, beijo na boca e tchau.
0: E aí, diante dessa sua fala, eu quero saber quais os signos mais vingativos do zodíaco.
4: Bom, vamos lá. O primeiro signo mais vingativo é Escorpião. Como Escorpião é água, ele não esquece. Então, enquanto ele não se vingar, não acaba a história. E mesmo assim, se vingando, pode ser que ele julgue que não foi o suficiente.
0: É bem isso mesmo.
4: O segundo signo mais vingativo é Capricórnio. Capricórnio, ele guarda no, na memória, em algum momento ele vai devolver o que ele julga ter recebido da pior maneira possível. E Capricórnio é cruel, né, gente? Então, Capricórnio.
0: Se for com Escorpião, então aí a briga vai ser bonita.
4: É, né? Aquela briga de... Foi esse. E o terceiro...
5: Chuta daqui, empurra dali.
4: Ai,
5: o negócio é sério.
4: E o terceiro signo mais vingativo é o signo de Touro. Por quê? Porque Touro é turrão, né? Ele não cede. Se eu tivesse que dizer assim, vai, dos signos, o Touro seria o signo velho. Ele não cede numa briga. Então, se ele botar na cabeça que aquilo aconteceu, fala que aconteceu, pede desculpa e continua. Porque se você disser que não, mas ele botou na cabeça, ele não volta atrás. Então, Escorpião, Capricórnio e Touro.
0: Olha aí, então, ó, você que é de Escorpião, Capricórnio e Touro já sabe que quando, né, vira aquela vontade da vingança, se segura, amor, porque senão o desastre vai ser grande, tá? E aí, eu quero saber qual foi seu signo de maior desastre emocional. Manda aqui pra gente no 983-645-777. Agora, qual signo é mais mão aberta? Sabe aquele signo que libera tudo e mais um pouco? E qual signo que é pão duro?
4: Bom, signo mão aberta. Quem que vocês conheceram que distribui dinheiro? Ai. Tio Patinhas não tem signo, tá? Separa.
5: Mas é verdade. Olha, não sei. Não, eu tava pensando aqui o pessoal.
0: Olha, eu
5: distribui dinheiro?
0: Eu vi
5: um que tá preso.
0: Eu já vi.
5: Não faz. Então eu não sei.
0: Eu já vi, né? Com um canceriano que era assim, mão aberta.
4: Mão aberta, né?
0: É.
5: Não, gente, eu não sou.
4: Olha, o signo mais mão aberta eu é Leão, Paulo. Porque Leão adora impressionar. Pensa, ele gosta de ser admirado, né? Então, aquela energia de deixa eu impressionar. Então, o primeiro signo mão aberta é Leão. O segundo é Capricórnio. Como Capricórnio é muito materialista, Capricórnio tem pra gastar. Então, ele esbanja. Ele é mão aberta. Controlador, mas mão aberta. E o terceiro signo mais mão aberta é o signo de Touro. Touro, ele necessariamente ele não abre a mão pro outro, mas ele diz, ah, eu mereço esse luxo. Eu mereço essa bolsa.
5: 6 de outubro é o quê? 6 de outubro,
4: Libra,
5: é
4: indiano.
5: Libra. Ah, tá. É, não, é o único. É, não sei se é meio mão aberta. É mão aberta? Rapaz,
4: não sei
5: não
4: se ele.
5: Não sei.
4: Que é. Mas que ele dava um bom dia pra todo mundo, dava. É.
5: Ele, esse aqui é meio
4: não,
5: mão aberta.
4: Não, esse mas não, cara, esse cara.
5: 6 de outubro é.
4: Olha, ele faz todo homem perceber que oferece pouco. Porque ele dava bom dia pra todo mundo.
5: Sim.
4: Tudo bem que fosse o mesmo bom dia.
5: Sim.
4: Mas tinha umas 6 aí recebendo bom dia, hein?
5: É, ele não gostava de coisa Libriano. Barata. Esse aí, ele só ia só no caro, né? Ele falava o quê? Ah, vou caro.
4: Vou caro.
5: Aí ele chegava e ia, ele vai no caro.
4: Libriano, gente. Libriano, ele é galanteador, ele é encantador, né? Então, vamos gastar.
0: É verdade. E agora, qual é o signo? Tem áudio chegando? Vamos ouvir áudio, então.
6: Boa tarde, pessoal. Marcinha de Mogi, Vini, Mi, Pedro. O meu maior trauma, eu sou libriana, o meu maior trauma foi Sagitário. E olha, em 4 anos a gente foi e voltou várias vezes. Será que é uma característica de Sagitário e Libriano? Porque a gente voltava bastante. Só que eu tenho a impressão que Libriano se apaixona na mesma velocidade que desapaixona. Tô errada, Mi?
4: Oi, meu amor. Olha só que sabedoria. Libra. Libra é um grande sedutor, né? Então, Libra, ele se apaixona, mas ele gosta de ver o brilho dele nos olhos do outro. Sagitário é mais desconectado, é mais desligado, é mais... Mas o sagitariano, ele não é necessariamente aquele signo que vive pro amor. Ele encontra um amor e esse amor é o amor da vida dele. Então ele vai insistir em manter o amor porque ele quer ter tempo e energia para gastar com outras coisas. Então eu acho que esse ir e vir tem mais a ver com o libriano do que com o sagitariano, hein? É a minha desconfiança. Mas combina.
0: Combina, né? Tem mais áudio chegando, vamos ouvir.
7: Boa tarde, Vini.
0: Boa tarde, meu amor.
7: Pedro. Boa tarde,
0: boa
7: Milene.
0: Boa tarde,
7: adoro, Amanda. Milene.
4: Oi, beijo.
7: Aqui é a Valdo Guarapiranga. Os dois signos que eu quebrei a cara sou do signo de Virgem, sou 7/9/1964. E quebrei a cara com Câncer, que o casamento que não deu certo, e com Peixes, que não deu certo. Foi muito estressante. E agora uma pessoa que eu não me dou bem é com a minha filha, que é de Touro. Mas com meu, com meus dois netos, com a minha neta de Aquário e o meu neto, que é 17 de maio, e a minha neta dia 9, eu me dou bem. E meu pai de Gêmeos. Mas com a minha filha, a gente já bate de frente.
4: Olha que bênção ter tantos signos, né? Porque se um dá certo, outro não dá certo, aí a gente equilibra ali, porque senão ia ser um caos. O virginiano, ele é super sistemático, ele gosta de tudo do jeito dele. O virgem é tão detalhista que ele diz assim, faz isso pra mim, não faz não, deixa que eu faço, pelo menos eu faço do meu jeito. Ele não deixa ninguém botar a mão nas coisas dele, porque ele tem que guardar e fazer do jeito dele. E aí é lógico que vai ter um estranhamento com os outros signos, mas por conta do controle, não que não seja uma boa pessoa. Virginiano é maravilhoso, mas o controle no dia a dia não tem quem aguente, hein? Agora o cariano não liga, vai dar super certo você com seus netos.
0: Por isso que tá dando certo, né?
4: É.
0: Agora, eu quero saber quais os signos mais fofocados. Queiro, sabe aqueles lá que não aguenta segurar a língua dentro da boca? Tem que fazer aquela fofoquinha, porque senão,
4: gente,
0: morre seco.
4: Fofoca é coisa de geminiano. Não, se você conhecer um Gêmeos, aliás, se você não souber o signo de uma pessoa e você vê ela batendo papo, você sabe que é um geminiano. Porque o geminiano, ele fala muito do outro, do alheio, né? Do externo. Como ele não
5: Mas
4: gosta...
5: não fala dele.
4: Não, como ele não gosta de se revelar, ele fala assim, não, porque aquela vizinha fez tal coisa, porque não sei quem, não sei o quê. Então ele é um signo fofoqueiro, mas necessariamente não é uma fofoca destrutiva. É como se fosse uma fofoca comunicada, né? Então ele é o senhor da comunicação. O segundo signo que também gosta de uma fofoca é o libriano. Mas o libriano, ele sempre conta naquele ar de segredo. Ele nunca disse nada, não é? Olha lá.
0: Ei, Rosinão.
4: Vou te contar um segredo sobre o Pedro. E Pedro, a gente vai falar sobre o Vini.
0: Entendi.
4: Mas é tudo segredo. E o terceiro.
5: Não fala pra ninguém,
4: não,
5: hein?
4: Não conta pra
5: ninguém.
4: É aquele
5: ninguém. Negócio, não fala pra ninguém. Eu vou te contar, mas não fala pra ninguém.
4: Exatamente. O libriano, ele é um grande político, né? Então ele. Uou! Agora, o terceiro signo que gosta de uma fofoca é o sagitariano. Mas o sagitariano, ele conta uma fofoca como quem está contando um fato. Ele não está fazendo fofoca, ele
0: é
4: está
0: bem isso mesmo.
4: Contando um fato. Olha, sabe aquela vizinha ali, tal coisa? Então, de repente, a polícia chegou. Mais ou menos isso, não é, Vi?
0: É bem
4: conta.
0: Isso. Aí conta.
4: E o jeito de contar é diferente. Então, o fofoqueiro é o geminiano, o libriano é o aquele que sussurra em segredo, e o sagitariano, ele conta um fato sobre a vida alheia. E vocês, contam como?
0: Ah, eu...
5: É notícia ou é fofoca?
0: Eu nunca conto fofoca, mas se for pra contar fofoca mesmo, eu não vou dizer que eu nunca contei uma fofoca, mas eu já chego e falo, Pedro, deixa eu te contar uma coisa, aconteceu isso e isso, eu sou direto, reto e não vou rodeando. Se é pra ser fofoca, eu já meto ela de uma vez só.
5: Eu sou informado. Eu sou jornalista, então eu gosto de saber os fatos, aí a gente apura, aí a gente colhe informação, aí a gente cria a narrativa, ou seja... Ah, peguei o que fulano falou, ciclano, beltrano, a gente junta, tem a notícia na mão, né? Então, é verdade.
4: Verdade. E o nosso
5: mas
4: público?
5: Não conta pra ninguém.
4: Ninguém. Pra ninguém, um canceriano.
5: Eu guardo para mim, mas estou bem informado.
4: É, e eu quero saber o nosso público. Como vocês contam uma fofoca? Conta aqui pra gente que a gente quer saber. O capricorniano...
5: Ô, fulana! Já bate na porta.
4: Ai, de casa!
5: Você viu o menino da de baixo?
4: Ai, que bobagem.
5: É, não é?
0: É bem assim.
4: Não, capricorniano conta fofoca assim. Você tá guardando dinheiro? Porque, olha, tá vindo uma crise aí e aí começa. Ele sempre puxa...

0: Ó, vai morrer comigo, não conto. E se for algo que vai me prejudicar, também não conto. Agora, quando é para contar, eu conto sem rodeios.
1: Vocês sabem testar um fofoqueiro?
0: Como?
2: Conta alguma coisa só para ele.
1: Você conta para ele
2: E vê
1: e
2: o
1: diz
2: que
1: para não contar para
2: acontece.
1: ninguém. Não conta para ninguém que isso é um segredo, mas eu vou te contar. E depois você espera para ver quem tá sabendo.
0: Você já sabe que eu já fiz isso, né?
2: Ou tem aquela história
0: E eu
2: também, né?
0: achei.
2: Ó, eu
1: Achou?
2: só
0: Achei.
2: contei para você. Aí você tá conversando com uma pessoa, pô, você viu aquilo? Ah, ele me contou também. Falou, ué.
0: Eu tinha uma chefe, que eu não posso falar, a empresa, que era assim, a gente combinava algo que
2: Amém.
0: nunca nem existia, a gente combinava algo que nunca existiu. E a gente contava, a gente tava desconfiado de alguém, a gente contava para essa pessoa. Algo que nunca aconteceu na vida, nem na empresa, nada. Gente, olha, não passava, não virava o dia. Todo mundo da empresa já tava sabendo.
1: Nossa, é bom para saber a rede de contatos e o informante,
0: Então,
1: descobrir
0: aí a gente já
1: informante.
0: fazia uma listinha de quem que eram os informantes fofoqueiros. A gente sabia. Era batata. Batata. A gente se divertia com isso. Porque falava, como pode a pessoa. Você chegava, você contava, você fazia um drama, né? Porque pra fazer drama eu também sei fazer. Menina, não conta, pelo amor de Deus. Porque se você contar e ficarem sabendo que foi eu que contei, olha, o meu tá na reta, hein? Era só eu virar as costas.
1: Tava na reta.
0: Colocava na reta. Como pode, né?
1: Olha,
0: Aí a gente
1: gente,
0: descobre.
1: vocês sabem que para testar amizade e fidelidade é só contar uma história que não tem pé nem cabeça. Daqui a
0: É.
1: pouco isso vira lenda. E aí você já sabe que não pode confiar.
0: Agora a pergunta é uma só. Tem áudio? Tem áudio, então vamos escutar quem chega.
3: Boa tarde, Vini,
0: Boa tarde,
3: Pedro.
0: meu amor.
3: Milena,
1: Um beijo,
3: o signo
1: querida.
3: que me fez muita raiva foi Sagitário. Meu ex-marido é de Sagitário, eu sou de Leão. Fez muita raiva, muito desgosto para mim. Agora você falou que o signo de Leão é mão aberta e signo de Capricórnio, mão aberta, não é não? Capricórnio não, porque eu namorei dois Capricórnio pão
1: Olha,
3: duro. Eu sou de
0: olha,
3: Leão, sou mão
0: viu?
3: aberta. Meu filho é do dia 1º de agosto, é de Leão, é mão fechada, é pão duro.
1: Mão fechada.
3: Por isso que eu falo que nós dois não se bate. Nós dois somos de Leão e nós somos totalmente diferentes. Beijo.
1: Beijo, sua
0: Beijo,
1: linda.
0: maravilhosa.
1: Olha, Leão é uma delícia de signo. Mas Leão gosta de impressionar. Foi aí que eu disse que o Leão, ele gasta se ele quiser te impressionar. Se ele não tiver, assim, se não fizer diferença, ele não vai gastar mesmo, ele é pão duro. E o Capricórnio, ele é controlador. Então, o gastar do Capricórnio é manter tudo sob o controle dele. Como ele é, né, absurdamente controlador, ele é o senhor do dinheiro, então deixa ele pagar, mesmo que seja no controle dele, porque daí ele vai fazer as contas da casa.
0: Tá
1: Aí.
0: aí. Deixa na mão de quem entende, né? Deixa na mão de quem entende. São 16 horas e 43 minutos. A gente vai rapidinho pro intervalo e a gente já volta, porque tem uma pergunta aqui que, olha, eu quero saber quem é o signo mais FBI, sabe? Aquele que
2: Investigador.
0: investiga e o que mais
2: Sherlock
0: trai.
2: Holmes.
0: E o que mais trai.
1: Traidores aqui? Ai,
0: Será? A gente volta já já.
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7: De volta para quem tá ligado na Rádio Capital, atualizando a situação da Marginal Tietê, que no sentido rodovia Ayrton Senna tem muito congestionamento ainda, da Ponte dos Remédios até a Ponte Comunidade Ungra, ali entre a Bandeirantes e a Ponte do Piqueri. Depois o trânsito melhora um pouco, já trava na aproximação com a Ponte da Freguesia do Ó. E o caminho segue difícil até a altura da Dutra. Para quem vai no sentido da Castelo pela Marginal Tietê, trânsito fluindo bem da Ayrton Senna até o Sambódromo do Anhembi, da Casa Verde até a Ponte do Piqueri, caminho bem congestionado, inclusive tem registro de ocorrência na Expressa depois da Ponte do Piqueri. Já na aproximação com o sistema Anhanguera Bandeirantes, o trânsito melhora de novo e segue bem até o acesso para Marginal Pinheiros.

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7: Estamos de volta aqui no Conexões e nós estamos falando aqui, né, do signo, gente. Na verdade, estamos contando aqui, né, o... revelando, né, o signo, a parte obscura de cada signo. Agora, a minha pergunta que eu fiz aqui antes da gente ir foi aquele signo que é o signo mais traidor, né? Existe aquele signo que mais trai? E o signo que descobre tudo? Eu não sei se eu tô no meio, mas eu vou dizer pra você que, olha, eu movo céus e infernos pra encontrar o que eu quero encontrar.
8: As conexões.
7: E eu encontro.
9: Conexões.
7: E eu encontro. Se eu tiver disposto a saber a verdade ou descobrir algo, eu já falei que se tudo der errado, eu vou virar... Como chama? Detetive.
9: Particular.
7: Porque, gente...
8: Não.
7: Olha, eu descubro. Gente, de algum jeito, chega na minha mão.
8: Olha, tem três signos que me assusta. Vou contar uma história pra vocês. Estava eu na China, ano passado, e teve lá um vendaval?
7: Foi.
8: Um tsunami, meio tsunami, né? E eu estava numa cidade, mas a Tati, que é de Gêmeos... não tinha o meu contato. Como eu mandei uma foto, quando eu cheguei nessa cidade, pela foto, ela rastreou a placa que estava atrás de mim, ela chegou no nome do hotel que eu estava, ela ligou na portaria do hotel para saber de mim, e comunicaram que eu estava naquele lugar. Mas era para eu estar em Hong Kong e eu estava em outra cidade. E ela me achou num hotel na China. Isso é um geminiano. O geminiano é o mais perigoso, ele te acha em qualquer lugar. Agora eu vou pro Japão esse ano, eu já aviso pra ela o hotel que eu vou ficar, porque senão ela me acha. Então, não tem pra onde fugir. É, essa é perigosa. O segundo, Sagitário. Gente, o sagitariano, ele tem um quê de rastreio. Ele te cerca, ele te acha, ele te encontra, mas ele fica quieto, ele fica esperando você contar. Agora, aquele que tem que trabalhar no FBI é o Escorpião.
7: Pois é, falei.
8: Escorpião, ele faz conexões, ele vê fotos, ele vê lugares, ele põe localizador, ele põe rastreador.
7: Eu monto quadro na parede, já montei quadro na parede.
9: Como assim? Quadro na parede?
8: Ah, meu Deus.
7: Eu tinha que descobrir algo. Eu não posso falar o que é.
9: Ah, tá, entendi.
7: E eu fui colocando as provas.
9: Igual de delegacia, da...
7: Gente, sim, depois, de, quando eu percebi... Pois é, quando eu percebi, eu já tinha montado uma parede quase inteira. Mas eu descobri.
8: Você descobriu?
7: Descobri.
8: E o que você fez com a...
9: Com a pessoa.
8: A vítima.
9: Não pode falar.
8: É, a vítima. Oh,
7: senão eu vai, não posso ser cancelado. Tem uma carreira pra seguir.
8: Ah, então seguir. Deixa pra lá.
9: Chave,
8: gente, grade, mas um negócio, né? Desse dá uma série.
9: Dá.
8: Série de investigação Vini de la Carte.
7: Tanto que quando nós assistimos alguma série mesmo de investigação, antes de descobrirem, antes de tudo, eu já dou um palpite certeiro.
8: Já sabe o final.
7: Todo mundo fala assim, mas como você sabia? Aí eu acredito que eu fico usando, né, a desculpa de falar assim, ah, gente, é porque eu sou diretor artístico. Então, se eu fosse o diretor artístico desta trama, eu faria assim, por isso que eu acertei, mas não é.
8: Não é.
7: É porque eu tenho um senso investido. Eu tenho um negócio no meu cérebro.
9: Sherlock de la Carte.
7: Sabe?
8: Sherlock, gente, de la Carte.
7: Olha, eu tenho 42 anos. Não digo. Não tenho como eu dizer pra vocês aqui algum episódio que eu tentei descobrir e não descobri.
8: Gente, olha o foco da pessoa. O foco do escorpião é voltado pra relacionamento emocional. Então você tem uma inteligência que vai além, né? Além da realidade. O do canceriano é pra família. Pedrinho, quando você tiver seus filhos, eles não vão escapar. Você vai estar ali de olho.
9: Ah, eu sou ligeiro.
8: É ligeiro.
9: Aqui, ó.
8: Né? E Capricórnio, o foco de Capricórnio é números. Números, você bate o olho nos números, você me dá qualquer conta, eu bato o olho e falo, tá errado aqui, ó. É impressionante, parece que o erro pula pra mim. Então, o signo... Ó, é legal a gente falar de signo, porque quando a gente sabe a característica de cada signo, a gente sabe onde está o foco daquela pessoa. Por isso que a gente tem que ver se o foco do outro alinha com o nosso. Porque se não alinhar, é aí que estão as brigas. Se um é voltado para relacionamento, outro é voltado para negócios, ou você aguenta, ou outro te aguenta. Alguém vai ter que aguentar. Não tá os dois olhando para o mesmo lugar. Então, quando a gente diz como é difícil aguentar o signo de tal, é porque o foco do outro não é o teu. Entenderam o segredo? Por isso que a gente vai desvendando aqui.
9: Desatando os nós.
7: Desatando.
9: Mostrando o caminho.
7: Agora, quais os signos mais inteligentes emocionalmente? Porque assim, a gente sabe que hoje a inteligência emocional, ela é muito importante. Sim. Na vida das pessoas. Quem não tem inteligência emocional sofre em tudo.
8: Em tudo, verdade.
7: Né?
8: Verdade.
7: Mas existe algum signo que ele já nasce com essa inteligência emocional?
8: Existe. O libriano. O libriano, ele tem uma inteligência para lidar com o outro. Por isso que eu falo que o libriano, ele é muito político, né? Ele sabe se posicionar, ele sabe alterar o tom da voz para ganhar, para encerrar uma situação, para ganhar uma discussão, para te fazer ceder, né? O libriano, ele é assim, expert em administrar situações e pessoas. O segundo, que também é muito inteligente, é o escorpião. O escorpião, ele lê o ambiente, né? Ele percebe o ambiente, ele vê como ele tem que se comportar naquele ambiente, e ele é absurdamente adaptável, porque como ele é água, a água, ela contorna as pedras, né? Ela não tenta tirar a pedra da frente. Eu falo assim, a gente tem que aprender com cada signo o que eles têm de melhor. Agora, o aquariano, ele lê o ambiente, ele observa tudo, né? O escorpião, ele percebe a energia do ambiente. O aquariano, ele lê, assim, ele sabe o quadro que estava atrás de você enquanto ele olhava para você. Ele sabe como você estava, ele registrou.
9: Ele olha tudo, ele consegue guardar.
8: Exatamente. Aí, se você alegar que tal coisa não estava naquele lugar, ele tem provas. Ou ele tirou uma foto e guardou na mente, ou ele, alguma coisa ele registrou. Então, assim, a inteligência que cada signo tem para uma situação é incrível. A gente precisaria, assim, um pouquinho de cada. Para poder ser 100%.
7: E tem áudio chegando, vamos ouvir.
10: Oi, Vini, boa tarde.
7: Boa
10: tudo
7: tarde,
10: bem?
7: Meu amor.
10: Pergunta para ela assim: olha, eu tenho minha filha. Eu sou de Libra do 11 do 10, né? E ela é do 7 do 10. Só que nós duas não combinamos de maneira alguma. Não sei, eu tenho um jeito de ser e ela tem outro. É totalmente diferente, um gênio forte, sabe? E eu já não sou assim. Eu sou maleável, sabe? Tenho assim, eu faço as coisas, mas depois eu me arrependo, volto atrás, ela não, sabe? É uma pessoa muito dura, sabe? Muito dura mesmo.
7: E aí,
8: meu amor, vamos lá. Não é porque as pessoas são do mesmo signo que elas têm as mesmas características, né? Como predominantes. Às vezes, o ascendente, ele influencia muito. Então, às vezes, você é mais doce, até porque você é mãe. A mãe, ela é mais amorosa, ela é mais acolhedora. E a filha, às vezes, ela precisa se impor um pouquinho mais para ter o lugar dela. Porque o filho fica sob as ordens da mãe, né? Então, precisa ver o que está acontecendo nessa relação, porque eu não acredito que a estranheza de vocês seja exatamente o signo. Mais tarde, vocês vão perceber o quanto são parecidas. Mas hoje, talvez, cada uma está tentando impor o seu lugar. E ao impor, a gente perde um pouquinho o respeito pelo outro, né? Então, lembre-se, a mãe sempre vai estar acima, o filho sempre vai estar abaixo. E se vocês se respeitarem, vocês vão se dar muito bem e serão grandes amigas. Até que sejam duas mulheres se enxergando como tal e se respeitando como tal. Às vezes é só fase, meu amor. Daqui a pouco passa, tá bom? Um beijo pra você e pra tua filha.
7: Um beijo. Tem onde chegando, vamos ouvir.
11: Boa tarde, Vini, Pedro, todos os ouvintes, Milena.
8: Boa tarde, meu amor.
11: Assim, eu sou canceriano, pelo menos eu achei que eu era a vida toda, porém eu sou de 21 de junho, de 87. E no mapa astral, quando vai fazer, sai que eu sou geminiano, né? Ou seja, primeiro decanato ali, no primeiro dia de um, no fim do outro. Eu quero saber, assim, existe essa, por exemplo, eu tenho muitas características de cancerianos, família, paizão, gosto de estar em casa, não gosto de muvuca, mas aí quando eu fui dar uma olhada também no signo de gêmeos, eu também tenho muitas características no signo de gêmeos, né? Aquela coisa de estar na minha, de repente muda o humor, do nada eu tô triste, do nada eu já tô alegre, do nada eu tô triste de novo... Então, existe essas coisas assim, podemos dizer? Beijo.
8: Beijo. Deixa eu te falar uma coisa. Existe sim. O que acontece? Você está exatamente numa data. Às vezes, você faz um mapa astral e pelo horário e pela cidade, ele te dá um lugar. Então, te dá, por exemplo, o câncer. E em outro mapa, às vezes, muda uma coisinha ou outra, ele vai te dar o geminiano. Na verdade, quando você está nessa transição, você vai ter a característica dos dois. Então, dependendo da fase da tua vida, você vai identificar mais um do que o outro. Aproveita e faz o seguinte, pega o melhor de cada signo, porque você está entre signos maravilhosos, né? O geminiano, ele é o senhor da comunicação, o canceriano é o dono da casa, é o paizão, é amoroso, é parceiro. Todo mundo quer ter um canceriano como amigo, por perto, exatamente pelo carisma que ele exerce. Então, aproveita o melhor de cada um deles. E tenta administrar esse ímpeto, né? Do ficar mais reservado, mudar de humor. O geminiano também muda muito de humor, assim como o canceriano. E você vai alternar e vai oscilar. Foca no teu ascendente. Vai buscar o ascendente, no mapa astral tem... E talvez seja mais interessante olhar para o ascendente. Porque você está aí, ó, no fogo cruzado entre essas duas energias maravilhosas.
7: Ó, e agora, para a gente encerrar o quadro de hoje, eu quero fazer uma pergunta para você, Mi. Todo signo tem a sua loucura?
9: Acho que toda pessoa tem a sua loucura, né?
7: Signo
9: é só um anexo.
7: Eu queria saber qual a loucura de cada signo, gente.
8: Gente, todo signo tem a sua loucura, sim. Então, eu acho que os signos mais loucos... Vamos lá. A loucura de Áries.
7: Qual é?
8: Áries é muito impulsivo. Pensa numa pessoa que pula sem paraquedas porque acreditou que estava na hora de pular e acabou. A consequência ele vê depois.
7: Ariano.
8: É um tá ariano. O touro. O touro é muito ciumento. Ele é muito ciumento e ele é muito teimoso. Lembra que eu falei? Se o touro botar uma coisa na cabeça...
7: Vai até o fim.
8: Concorda e pede desculpa. Seja lá
7: mesmo
8: o que for.
7: Mesmo que estiver errado, né? Eu só concordo.
8: Se você concordar e pedir desculpa, você ganha 80% da briga. Depois você vê o que você faz. Conta uma loucura qualquer. Geminiano. Geminiano, ele é meio delirante. Então, ele tem uma loucura meio mental. Ele põe as coisas na cabeça, fala que é e concorda e acabou. Acabou. É um unicórnio, é um unicórnio. Não, mas era um cachorro. Não, é um unicórnio.
7: É uma pedra, é uma pedra. Né? É,
8: o que você quiser. Câncer. Câncer é a loucura emocional. O câncer, ele cria um drama, porque ele fala assim, você não me ama como eu te amo. Não existe, não vai amar como eu te amo. Vai amar do jeito que ama. Então é o emocional do canceriano. Leão. Gente, leão é uma loucura por atenção. Dê atenção ao leonino que ele vai se encantar com você. Virgem, loucura por controle. Se alguém inventou toque, foi o virginiano. Libra, é uma loucura indecisa. Inclusive, ele não sabe se é loucura, se é paixão, se é beijo na boca. Escorpião. Escorpião é obsessivo.
7: É verdade.
8: Quando ele cisma que ele quer, ninguém tira isso da cabeça e vai ser dele. Ele vai fazer por onde? O sagitariano, uma loucura sem limites. Se ele cismar, ele vai morar fora, ele vai conhecer a lua, ele vai para onde ele quiser. Capricórnio, loucura por trabalho. Acho que vocês não perceberam isso, mas é loucura por trabalho.
7: Eu já.
8: Aquário. Aquário, ele é alternativo, né? A loucura dele é estar em todas as festas e bailes e vibes e enfim, e o que ele cismar. E peixes é uma loucura do imaginário. O peixes, ele cria situações, ele cria dramas, ele cria... coisas que só existem na cabeça dele. E grande parte da frustração do pisciano é exatamente porque ele descobriu que aquilo não existia. Só ele acreditava nisso. Então, todo signo tem a sua loucura, sim.
7: Tá aí, minha gente. Todo signo tem aquele pedacinho de loucura. Essa foi Milene Sintra aqui no Conexões Mi. Com as redes sociais, qual o telefone.
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7: com
8: ter
7: a Hanna.
8: 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Ela vai fazer um único atendimento amanhã. De manhã eu vou fazer uma live com o Japão, falando sobre os ciganos, né, dentro da Umbanda. E à noite a gente vai estar tendo uma festa cigana maravilhosa, festejando a vida, a alegria e, lógico, querendo saber um pouquinho do futuro, né? 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
7: É isso aí, gente. Mi, muito obrigado.
8: Obrigada.
7: Semana que vem você não está conosco,
8: não,
7: né?
8: Não.
7: Vai fazer uma viagem, né?
8: Agora eu só volto no dia 9.
7: Nós isso. Esperamos você ansiosos.
12: A gente tá em maio, mas abril, maio, junho.
8: 9 de junho.
7: 9 de junho.
8: Então, sintam saudade, que eu vou sentir também. E grande beijo pra vocês. Até lá.
7: E a gente vai pro intervalo e a gente volta já já.
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16: Pela Marginal do Rio Pinheiros, trânsito péssimo já no sentido do Cebolão, da passagem pela ponte Estaiada, até um pouco antes do Parque Vila Lobos, até ali um pouco antes da ponte do Jaguaré. Caminho que deve ser evitado, se possível, pista expressa e lateral com problemas. Lateral só melhora depois da ponte Cidade Universitária. Corredor da Faria Lima, Pedroso de Moraes, Fonseca Bica Rodrigues Gastão Bidigal é uma alternativa, tem pontos de lentidão também, mas ajuda entre a Vila Olímpia e a Vila Leopoldina. No sentido Zona Sul, Marginal Pinheiros, ruim da Alexandre Mackenzie até a chegada ao Jockey Club, depois o trânsito melhora e aí piora de novo, da Estaiada até a Guido Calói. 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
4: 5 e 10, aqui na nossa gigante capital. Lembrando, essa é a sua rádio multiplataforma, AM 1040, FM 77,5. 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Povo, pelo horário, vocês já sabem que o rodízio já está no ar. Preste muita atenção, você que já está circulando, preste atenção, porque placas finais 3 e 4 não podem circular até as 20 horas desta noite, onde já entraremos. Estamos no nosso final da tarde aqui na capital desta terça-feira, que marca no seu calendário dia 12 de maio. Então você aí que já está circulando, tome muito cuidado, estaciona, deixa o carro para não tomar uma multa se sua placa final for 3 e 4. Ou, caso contrário, vai chegar aquela cartinha bonitinha que você vai ter que destacar nas laterais e vai vir o valor de R$130,16 mais acréscimos de 4 pontos na sua carteira. Povo, são 5 horas e 10 minutos e é uma notícia que já vem circulando desde amanhã, desta terça-feira. Isso porque teremos agora, às 18h30, às 18h30 da tarde, uma reunião que será na sede do Sindicato dos Metroviários de São Paulo por uma possível greve do metrô. Obviamente, isso pode acontecer com a passagem desta tarde para noite, onde já entraremos na quarta-feira. E é muito simples, a partir da meia-noite desta noite, se for confirmada, teremos amanhã, na quarta-feira, para o dia inteiro, uma greve dos metrôs. Isso é claro, com paralisações que vão atingir a linha 1, 2, verde, o linha 1 azul, 2 verde, 3 vermelha e 15 prata. Já as linhas privadas, por conta disso, devem funcionar de modo completamente normal. A Assembleia deve definir os resumos da mobilização da categoria, que cobra avanço nas negociações com o governo estadual e a direção da companhia. Entre as principais reivindicações estão realização de concursos públicos que não são realizados desde 2019, mudanças no plano de saúde, negociação da participação nos resultados de 2026 e revisão no plano de carreira. Segundo o sindicato, o sistema opera com redução no número de funcionários em comparação aos últimos 10 anos. A entidade afirma que a diminuição do quadro tem impacto nas condições de trabalho e no funcionamento do serviço. Então preste muita atenção. Obviamente teremos já informação que vai circular nesta noite, mas a reunião no sindicato é às 18h30, às 18h30. Se for confirmado, é só na data de amanhã. Já na virada do dia, a partir da meia-noite, já começam a redução e a parte da greve dos metroviários. São 5 horas e 12 minutos aqui no nosso Chega Pra Cá. Informação que vem chegando, preste muita atenção, você que vai circulando, voltando à sua casa, saindo do seu trabalho, já já a hora do rush na nossa gigante São Paulo. Essa é a sua rádio multiplataforma e voltamos já já.
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4: Cinco horas e 14 minutos aqui no nosso Chega Pra Cá. Já já tem o nosso blog do Chega, mas preste atenção. Ontem tivemos o infeliz caso de uma explosão no Jaguaré, onde os moradores da Zona Oeste foram realmente impactados com uma explosão de gás. Bem, o que acontece e que chega a informação já com hoje um pouco mais calmo, ainda com, obviamente, o luto de algumas pessoas, porque tivemos uma vítima nessa explosão, é que moradores da região, eles tinham relatado que avisaram os profissionais da Sabesp sobre a presença de uma tubulação de gás na área de obra da empresa, antes do vazamento que provou a explosão. Nós recebemos ele sempre aqui, o nosso Tenente Maxwell, e ele também fazendo parte de todo esse momento. Obviamente, ele faz parte da Defesa Civil. Bem, e o que ele disse é que já começou a perícia no local onde 46 imóveis estão interditados. As equipes da Defesa Civil também vão fazer avaliações estruturais dos imóveis afetados. Ou você, no caso que disse agora o Tenente Maxwell, ou você reforma a casa da pessoa, ou você recupera a casa dela. Ou você tem que reconstruir do zero. Então tem casas que terão que ser demolidas e tem casas que terão que, obviamente, ser reformadas, disse o Tenente Maxwell. Porém, a Sabesp assumiu que equipes da companhia atingiram a tubulação de gás encanado durante a execução de uma obra de remanejamento da rede de água por volta das 3 horas e 15 minutos. Segundo a companhia, as causas da ocorrência estão sendo apuradas pela empresa envolvida e pelas autoridades competentes. Após essa explosão, já com 9 horas da noite de ontem, a Companhia de Saneamento e a Comgás confirmaram que vão disponibilizar um valor emergencial de R$ 2.000 para ajuda dos custos aos moradores prejudicados. O valor é uma medida inicial, enquanto as empresas fazem um levantamento de todos os prejuízos. O estouro, a explosão de ontem, matou um homem de 45 anos e deixou outros 3 feridos. E a informação também que temos é que as pessoas que foram afetadas em suas residências foram colocadas em hotéis próximos da região. O que é o mínimo? Vini, R$ 2.000 para alguém que vai ter ou a sua casa demolida ou terá que ser reformado, ou alguns que perderam completamente. 46 imóveis não é brincadeira. É uma área gigantesca. Aí a gente tá. Aí os moradores da região já vão lá, avisam a equipe, falam: ó, aqui tem tubulação, aqui tem passagem de gás. Começa a sentir o cheiro forte. E qual que é a regra para qualquer pessoa na sua casa? A gente, desde pequeno, já começa a ouvir isso. Sentir o cheiro de gás, não acende fósforo, não liga a luz. Qualquer coisa que leve energia elétrica, você não faz. Sabe o que eles fizeram? Pegaram uma britadeira e tentaram quebrar. É óbvio que vai causar uma explosão.
7: E outra coisa, R$ 2.000.
4: R$ 2.000. Hoje você não faz uma compra do mês. Não, claro, tem pessoas que fazem, obviamente, dão nó em pingo d'água. Mas a gente tá falando de uma reforma. De uma casa inteira, R$ 2.000 não dá pra nada.
7: E outra coisa, presta atenção, Daniel. Fala assim, R$ 2.000. A pessoa perdeu tudo. Ela perdeu tudo, até a dignidade, porque ela não tem mais casa pra morar. E aí ela vai pra um hotel, que sei lá, que local que é esse hotel?
4: Não, é próximo da região. O hotel é próximo, mas isso também é o mínimo.
7: É o mínimo, você entendeu? E aí tem ali, ela perdeu carro, se estivesse na garagem, perdeu outras coisas ali. Gente, R$ 2.000 é uma sacanagem, né? É uma sacanagem, que tá tomando R$ 2.000 por semana, só se for. Então assim, agora que eu entendi... A Sabesp foi fazer um conserto na rede e atingiu os canos da Comgás?
4: Isso. Aparentemente é isso, porque eles, obviamente, estavam fazendo algumas obras. Também relato dos moradores é que eles tinham feito vários buracos na região, certo? A Comgás, para organizar por ali. E a Sabesp foi e também precisava fazer uma obra por ali. O que acontece é que sentiu o cheiro do gás, fala, não, tá tudo bem. Pega uma britadeira e sai. É cada uma que a gente se impressiona, né? É cada uma que a gente não sabe onde a gente chega. Porém, povo, obviamente, o falecimento de um homem, mais três feridos, a gente continua torcendo e, óbvio, aqui no Chega Pra Cá, a gente vai te informando. São 5 horas e 19 minutos, já já a gente tem o nosso blog do Chega em São Paulo, já volta a esfriar, temos 20 graus por aqui, mas é hora do sucesso. E essa aqui, pelo amor de Deus, é mais um sertanejo, é Diego e Vitor Hugo. Às vezes você vai pro mar e o pessoal pergunta, você tá bem? Fala, não, eu tô bem. E você? Aí depois chega, quando você tá destruído, quer saber se você tá... Ah, pelo amor de Deus, gente. Tubarões, Diego e Vitor Hugo, não chega pra cá.

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10: 17 horas e 24 minutos. Já estamos de volta aqui. Eu quero mandar aquele beijo para vocês que já estão nos acompanhando. Você que está no FM, você que está no AM, no aplicativo. Aquele beijo maneiro para você. Muito obrigado pela audiência, muito obrigado pelo carinho. Você que está aí na Alexa, ó, um beijo. E você que tem Alexa, gente, olha que é muito interessante dizer que é só você... Mandar esse comando assim, ó. Alexa, tocar Capital FM São Paulo. Alexa, tocar Capital FM São Paulo. Alexa aí vai tocar, tá bom? Este é o comando certo, tá bom, minha gente? 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
11: Bem, já com 5 horas e 28 minutos, você não tá passando pela padaria? Ficou com fome? Ah, tá bom. Mas preste atenção, porque em São Paulo o trânsito já começa. Já estamos no pezinho do horário do Rush. E o Guilherme... É o Guilherme que vem chegando por aqui para passar a informação do trânsito no Chega Pra Cá.
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12: Ouvinte ligado na Rádio Capital, atenção com o Rodoanel Mário Covas. Pista externa, sentido Dutra, com um trânsito muito ruim do 19 ao 24, até a chegada ali a Raposo, devido a obras na via. Também tudo travado pelo Rodoanel do 52 até o 59, devido à ocorrência. Vale evitar esse pedaço todo. Depois do 59, aí sim, boas condições. Pela pista interna em direção a Perus, problemas na passagem pelo 121 ali, um pouco depois da rodovia Ayrton Senna, também caminho mais congestionado na aproximação com a rodovia Anchieta e anda e para do 60 ao 59. Do 59 até o sistema Anhanguera Bandeirantes, boas condições. 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
2: 17 horas e 30 minutos e chegou a hora do blog do Chega.
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2: Olha só, no blog do Chega hoje é um assunto, meu pai, barbaricórdia. Sabe o que é barbaricórdia? Barbaridade com misericórdia, entendeu? Então é o seguinte, bota na tela aí, vocês estão vendo, ó, moradora. Olha só, pra quem não está vendo o YouTube, eu vou ler pra vocês. Moradora registra momento inusitado em corredor de prédio lá em Brasília. É isso mesmo, tá? Som alto e claro no corredor. O vídeo foi gravado em um condomínio na Asa Norte, lá de Brasília, minha gente. Sons vindos de um apartamento foram ouvidos claramente no corredor do prédio. Barulho intenso gerou incômodo e moradores viralizou nas redes sociais.
4: Mas era então, o que é? Música?
2: A gente tem um vídeo e eu vou pedir, né, pra colocar o episódio. Esse episódio reacendeu aquela velha discussão sobre convivência em condomínio e os limites entre privacidade e respeito aos vizinhos. Inclusive, essa matéria de hoje vai ser um chamariz, porque nós vamos trazer um síndico aqui no Chega Pra Cá pra gente discutir esses assuntos, né? Tipo aquele síndico que foi comemorou, os moradores comemoraram a saída dele.
4: Ei, alegria!
2: Foi embora. Agora, olha só o vídeo que essa moradora...
4: Mas é o quê? É som alto? É discussão? Tá atrapalhando?
2: Vamos ouvir o que, que é ser som alto, o que é com o vídeo que vai rodar agora, Pedro Casagrande, na tela do Chega Pra Cá.
4: Ah, não. Eu acho que ela se cortou na cozinha. Isso já é um gato na selva.
2: Bota, eu quero que bota de novo o vídeo.
4: Peraí, desculpa. Essa
2: bota
4: moça tá
2: de
4: fazendo,
2: novo.
4: Essa moça tá fazendo de propósito.
5: Ai, não. Que delícia.
4: Delícia.
2: Olha só, essa moradora. Ela tá no corredor. Deixa só o vídeo sem o áudio. Ela tá no corredor, olha lá, ó, vocês vão ver agora, ela tá no corredor, ó, no corredor do condomínio em que ela mora, Pedro Casagrande, ouvintes. Ela tá no corredor,
4: peraí.
2: Ela não está dentro do apartamento, do quarto, não, ela está no corredor, pra vocês que estão aí no FM, no AM, na polícia. Essa moradora, ela está no corredor e ela simplesmente abriu a câmera do seu vídeo, do seu celular e ouviu literalmente isso. Bota o som no vídeo aí, produção, ó.
4: Começou a sirene. Ó, sirene de escola pública, né? Não é? Aquela sirene de escola pública? Acha aí, Rosino. Pode achar. Procura aí, sirene de escola pública. Essa mulher é sem noção. Primeiro que ela tá fazendo de propósito. Isso aí não é possível. Desculpa. Não há... Eu não sei o que esse pessoal tá fazendo. Se cortou na cozinha. Eu não sei se estão correndo atrás de um gato. Eu não sei. Eu não sei. Mas... Esse...
2: Não.
4: O que...
2: Se fosse no meu condomínio...
4: Por que que ela tá gritando, ai amor, para? E depois, ai amor!
2: Não sei.
4: Ó, a mulher gritando aí depois. Sirene de escola pública aí. É, não é? É.
2: Eu acho... Amor! Eu acho que tava fazendo uma tatuagem.
4: Aonde?
2: Eu acho que tava fazendo alguma tatuagem
4: ou sem querer entrou num quarto que não era pra entrar, entendeu? A porta que não era pra abrir.
2: Ou se não, o cabelo dela enroscou no ventilador.
4: Pode ser.
2: Aí
4: o amor foi pegar alguma
2: arrancando
4: furadeira.
2: Arrancando dente.
4: Por quê? Ou pode ser um batistaca, né? Que o pessoal chama aí.
2: Agora eu pergunto pra você.
4: Não, de metrô, assim, batistaca.
2: Você tá no seu condomínio, no seu apartamento.
4: Eu ligo pra polícia.
2: E você começa a ouvir essas gritaria.
4: Eu ligo pra polícia.
2: Olha, eu não sou uma pessoa de confusão. Eu moro já... Fui pro terceiro ano lá no meu condomínio. E assim... Eu nunca vi BO, nunca ninguém falou nada de mim. Eu também não falei nada de ninguém. Mas se eu tivesse, chegando do serviço... E uma sirene dessa, eu ia arregaçar a porta desse apartamento. Não, não. Eu já ia com uma pesada,
4: não,
2: assim.
4: Não, para. É, ou,
2: porque é uma falta de educação.
4: Não abre a porta, mas dá um chute na porta
2: pra pessoa ouvir. Porque se é pra falta de educação, então vamos trocar a falta de educação. Porque, pelo amor de Deus, gente. E se você chega com a tua mãe, com uma família, um parente, ou o seu filho,
4: criança
2: você vai
4: pequena,
2: explicar como?
4: Não tem o que explicar. Virou motel. Você vai falar isso? Você vai falar isso? Que virou motel? Qualquer um já é um absurdo. Qualquer um já é um absurdo. Você chega, como você bem destacou, Vini. Chega com a sua família lá. Domingão, sábado, qualquer horário, que dia que seja. Aí chega, mas tá gritando no corredor. Para, mãe! Ai, amor!
2: Pois é, e tinha uma amiga nossa aqui, apresentadora, que ela gravou... Ela fez a mesma coisa, Pedro Casa Grande. Ela gravou... Sabe? Isso acontece, minha gente.
4: É um absurdo.
2: Ela gravou 2, 3, 4 horas e mostrou aqui pra gente na Rádio Capital, sabe?
4: Eu chamaria a polícia. Ah, mas deixa, eles estão fazendo a mão. Mas no grito dessa mulher aí, no grito dessa mulher, dá pra entender como socorro. Pelo amor de Deus.
2: O que você aí que está ouvindo, se fosse no seu apartamento, no seu condomínio, qual atitude você tomaria? Eu quero saber aqui no 983345777 qual atitude você tomaria se você ouvisse esse grito aqui, ó, deste vídeo aqui, ó. Ó, bota aí, produção.
4: Porque é um grito realmente que não dá pra esconder. Parece que tá acontecendo alguma coisa. Ai! Ai! Ai, amor! Não dá.
2: O que você faria se você chegar, ó? Tem muita gente trabalhando agora, 5h36.
4: Não, ô Vini, por favor, você pode fazer uma redublagem?
2: Não consigo.
4: Não, consegue.
2: Não consigo.
4: Consegue. Não. Consegue. Consegue. Ó, vai. Ai, amor. Ai, amor, para. Vai, Vini. Para,
2: eu não amor! Sei nem, eu não consigo nem gritar.
4: Parece um grito de gol, né?
2: Olha aí.
4: É isso! A sirene mulher chegou nesse escola. Tá louco! Ó, a sirene aí! Vai virar uma sirene em casa! Ah! Tá louco,
2: olha
4: gente!
2: Olha aí! Olha não. Isso! Bota de novo o vídeo e emenda com a sirene! Só pra vocês verem! Bota o vídeo de novo! Bota! Tira a sirene e põe quando emendar!
4: Aí, ó! Ó! Ó! Ai, amor! Ai, meu Deus do céu! Eu queria saber onde esse homem entrou.
2: Eu tô passado, gente.
4: Eu queria olhar pra cara desse cidadão. Eu queria olhar pra cara desse cidadão. Eu não, o cara olhar pra cara dele e falar, malandro, ô bicho. Ô, você não entendeu. Você não entendeu ainda, amigão. Ô, mas você falou muito bem, Vini. Um pezão na porta, não abre a porta, não vai estourar a porta. Mas é pra fazer aquele barulho. Que é, ô gente, vamos ter discernimento aí? Toca a campainha, falou, que absurdo é esse? Vocês estão achando que isso aqui é o quê? Aqui mora gente. Tem uma senhora ali, tem uma mãe com um filho pequeno. Eu com a minha esposa, ninguém é obrigado a isso, é uma palhaçada.
2: 983345777, eu quero saber o que você faria. Bota o povo pra falar aqui no blog do Chega.
5: Boa tarde, Vini, Pedro, Francisca do Horto. Olha, se fosse eu ia bater na porta dela. Que falou, minha filha, se controla, morde o travesseiro, que ninguém é obrigado a ouvir essas barbaridades, né? Olha, eu tô rindo de você. Mas isso é muito falta de educação. Precisa disso tudo? Não precisa. Morde o travesseiro, querida. Beijo pra vocês.
2: Beijo, maravilhosa.
4: Agora.
6: Eu vi uma louca dessa gritando, Vini. Eu ia falar assim: polícia, polícia! Maria Aparecida Veritiva Mirim, Vini.
4: Agora é sacanagem que a gente colocou. Ó, vê a mente do Vini. Ele vai, aí ele pede pra colocar o vídeo 1, 2, 3, 4, 5. Imagina quem tá desprevenido em casa. É o sobrinho passando.

0: é lugar de respeito. Isso não se faz. Isso merece uma punição. Mas daquela vez bem brava também. Certo? É isso aí. É psicopata? Então faça um tratamento no psiquiatra então. Pra nunca mais fazer uma coisa dessa. Tem criança, tem idoso, tem todo tipo de gente que mora lá. Falta de respeito. Fique com Deus. Esse é meu comentário. Até logo.
1: Um beijo, Léo.
2: Boa tarde, Vini Pedro e toda a equipe da Rádio Capital. Olha, que por maior escândalo dela aí, é escandalosa, aí eu acho que eu chamaria um síndico para dar um jeito aí, porque não, isso não é fácil, porque que fosse meu condomínio, na verdade eu não moro. Eu sou a Maria José Fonseca da cidade de Líder, ok?
1: Okay. Beijo maravilhosa. Ó, tá explodindo de áudio aqui. 983-34-5777. O que você faria se você estivesse chegando agora? Ó, são 17h41. Você chegando 18 horas,
3: 8h30. Cansado do trabalho.
1: Super cansado. Ah. Passou na escola, pegou seu filho, pegou sua filha, né? E aí tá com eles ali no braço, outro tá ali. Quando você entra no seu condomínio. O que você faria?
3: Eu acho que eu já ia direto. Ó, veja bem, você citou o síndico. Eu acho que eu iria direto na casa do síndico. Puxava ele pela mão e falava: filho, vem cá. Chegava no corredor e falava: você quer que dá multa agora? O que você precisa pra dar multa agora?
1: Mas isso é passivo de multa?
3: É uma boa pergunta a ser feita.
1: O síndico é responsável por isso?
3: É questão de barulho. É questão de barulho.
1: Mas ainda não é 10 horas da noite, e aí?
3: Mas é respeito, né? Convivência.
1: Então, será que o síndico é responsável por isso? Será que é ele que tem que resolver?
3: Se não for ele, vai ser a polícia ou...
1: Você acha que a polícia vai lá pra resolver isso?
3: Deveria.
1: Tudo isso...
3: Recebendo um chamado.
1: Nós vamos tirar essas dúvidas com um síndico que vai vir lá de Guarulhos aqui... E, inclusive, em primeira mão, Pedro Casagrande.
3: Não, peraí. Guarulhos é a terra onde foi erradicado, se podemos dizer assim, Everaldo Silva. Que é quase... Eu não vou falar prefeito, mas ele é uma das grandes celebridades da cidade de Guarulhos. Pra você ver como os Guarulhos... É espetacular. Mas no prédio dele? Dele não. Do Everaldo, não. O Everaldo... Imagina se isso aí é no prédio do Everaldo. Everaldo, ele sai dando aquela cabeça dele, ele dá a cabeçada na porta da mulher. Everaldo, se ouve isso, ele pega aqueles 7 metros de cabeça, ele para na frente da mulher e do jeito que joga a cabeça pra trás, joga pra frente, joga pra trás, joga pra frente. Vai bater na mulher, a mulher vai tomar um susto até.
1: Vocês lembram daquela situação em que o condomínio inteiro comemorou a saída do síndico?
3: Sim.
1: Saiu essa reportagem pra tudo quanto é lugar.
3: Tudo quanto é lugar, falamos
1: aqui. E aí um novo síndico, ele assume esse prédio. E é exatamente este síndico que virá aqui, nos chega pra cá, pra gente tirar todas as dúvidas com ele. Será que neste caso o síndico tem que ser acionado ou você já tem que ir direto na polícia pra falar desse... Dessa cigarra eletrônica.
3: Barbaridade. Essa é o quê?
1: Cigarra eletrônica. Essa cigarra humana aí. Né? Eu quero saber.
3: Essa hiena.
1: Essa hiena. 983-34-5777. Tem áudio chegando.
4: Boa tarde, Vini Pedro. Alugavam as casas e sempre tinha gente que levava namorado, né? Aí ia fazer sexo, gritar, fazer aquele maior barulho. Aí como a casa da minha filha era no mesmo corredor, aí quando ela ouvia, ela pegava um bilhete e põe ela na foto. Ó, não precisa de ninguém saber o que vocês estão fazendo aí.
3: É isso aí.
4: Agora, se fosse aquele meu condomínio, eu ligava pra portaria e mandava ver o que estava acontecendo no apartamento e tal. Aqui é a Sandra da Parada Inglesa.
1: Um beijo, Sandra. As pessoas estão papitando aqui no YouTube também, ó. A Márcia falou assim: coitada, gente, deve ter sido a primeira vez que erram o caminho. Entrou na caverna errada. Como assim?
3: Sabe quando você tá pegando ali a Ayrton Senna?
1: Aham.
3: Uhum. Aí você entra no túnel.
1: Aham.
3: Uhum. Às vezes não era pra você entrar no túnel.
1: Ah, entendi.
3: Entendeu? Pegou o caminho errado.
1: Pegou o caminho
3: errado. Entendeu? E aí você entrou no turno, você fala, agora.

0: agora não tem mais volta. O que, que você tem que fazer? Você tem que ir até o fim do túnel.
1: Entendi.
0: Entendeu? Entendeu. Rosina entendeu, né? Também. Vini, todo mundo? Não preciso? Tá bom. Não, pode aí estar... acontece... Ah. É, mas... Já... É, você... Já alguma...
1: O quê?
0: Errou...
1: Não, mas tem gente que só tem um túnel, Pedro. 93! Tem algo que chegou. Tem áudio chegando, ouvi.
2: Boa noite, Pedro. Olha, só rindo, viu, Vini? Só a gente tem que rir. Mas se eu fosse moradora, se morasse lá, eu ia abrir a porta, principalmente no andar dela, né? Se eu ia abrir a porta, falar, mas o que tá acontecendo aí? Tá precisando de ajuda? Ah, é que eu tô coisando com meu marido, alguma coisa. Vou meter a mão na cara dela, agora você vai sentir prazer de... dor na cara, porque ia dar na cara dela e ia virar uma baderna só, enquanto a polícia ainda chamava a polícia ainda. Ah, que pouca vergonha, biscate do caramba, não respeita nem o vizinho, nem o lugar que mora. Nem as putas da esquina faz isso. Elas têm mais brilho na cara do que essa vadia aí, essa moradora do caramba. Odeio gente que incomoda os outros, vizinho que incomoda os outros. Detesto, odeio. Não sou perfeita, mas não gosto de incomodar ninguém. O que é isso? Sou falta de respeito com todo mundo. Tenha santa paciência. Chamava o síndico dá um jeito nela. Paga esse fogo do caramba. Beijo, Vini. Beijo.
1: Beijo, Pedro. Beijo,
2: Celina do Limão.
1: Beijo, Celina. Tem áudio chegando, vamos ouvir.
3: Boa tarde, Pedro.
0: Dá falta de tudo mesmo,
3: meu. Meio triste, viu? Recebi a notícia agora do falecimento da minha cunhada, 52 anos. Vou estar aqui no hospital, aqui não tá bom ainda, não sei que hora que vai liberar, mas Deus sabe o que faz, né? Então, Vini, se eu fosse o pessoal do PDI, eu mandava expulsar, porque, gente, isso é falta de respeito, né? Pelo amor de Deus, gente, sem que se faça, não, com criança, com idoso, né, pessoas casadas, tudo, pra que isso, né? É necessário.
0: Um beijo, viu? Força nesse momento, mas a gente tem que seguir a vida. Mas enfim,
1: é verdade.
0: Manda expulsar, manda pra roça, vai pra outro lugar, tá louco. Não,
1: olha, eu só sei que eu fiquei chocado quando postaram isso no blog do Chega Hoje pela Manhã e tem áudio chegando, vamos ouvir.
0: Pelo amor de Deus, gente, pelo amor de Deus. Onde a gente vai chegar? Onde a gente vai chegar? Pô, o cara não tem respeito. Cara, esse cara não tem respeito por ninguém, esse casal aí, sei lá o que são. Eu espero que não tenha criança na casa, né? Não tenha filho. Ou devia estar na creche.
1: Assim esperamos.
0: Tá louco?
4: Ih, não aguento vocês. Se fosse lá no meu condomínio, o pessoal só ia abrir a porta e começar a rir ou ir pra janela, porque tudo lá vai todo mundo pra janela. São 5 prédios com 100 apartamentos. Então é pouca gente. Beijo, Vera do Campo Limpo.
1: Um beijo, Vera.
0: Lá
1: um beijo.
0: Tem fofoca. Isso aí ia ser assunto, ia ser pauta da fofoca do pessoal.
1: Opa! Gente, são 17 horas e 48 minutos. A gente vai rapidinho pro intervalo e a gente já volta. Vamos de música!

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3: Marginal do Rio Tietê no sentido rodovia Ayrton Senna, ainda tem lentidão ali do Cebolão até um pouco depois da rodovia Anhanguera. Tem registro de ocorrência, acidente na pista local após a Anhanguera prejudicando esse caminho todo. Depois desse trecho ruim, o trânsito melhora até a freguesia do Ó e aí trava de novo da aproximação com a ponte Júlio de Mesquita Neto até um pouco depois da Dutra. Corredor da Hermana Marquete, Marquês de São Vicente, Norma Pierottini e Sérgio Tomás é uma alternativa boa entre a Água Branca e a região do Bom Retiro. 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
9: 17 horas e 55 minutos, estamos de volta, Pedro Casagrande.
10: É, povo, preste muita atenção porque neste momento em São Paulo temos 18 graus e a tendência nesta noite é que a temperatura vai abaixar. Para quarta-feira, amanhã, a mínima é de 11 graus e a máxima é de 24. Então preste muita atenção porque amanhã começa muito frio. Até umas 7, 8 horas, é aquele sol de geladeira também. E na parte da noite, a partir das 6 horas, onde já estamos chegando aqui no final do nosso Chega, também a temperatura desce. E é importante lembrar que a Prefeitura de São Paulo, ela retomou a Operação Baixas Temperaturas a acolhimento de pessoas. Ou seja, a Secretaria Municipal de Assistência e Desenvolvimento Social, na noite do domingo, dos Dias das Mães que passou agora, já foram realizadas mais de 20 mil atendimentos com 328 pessoas encaminhadas para a rede socioassistencial de acolhimento da cidade e chamados também como albergues. Lembrando que a operação é acionada quando a temperatura ou sensação térmica chega a 13 graus ou menos. Então você que tem alguém que está próximo, algum morador de rua, alguma pessoa com necessidades, vendo que a temperatura está baixa, você pode chegar e falar: ó, posso te ajudar? Vou ligar no número da Defesa Civil, pode ligar também a Polícia Militar, porque eles fazem todo esse ajuda também da mesma forma aos bombeiros. Então, você que está com alguém próximo, que está ali deitado na calçada, vê que está numa situação complicada, principalmente para animais, você pode acionar a Defesa Civil, Polícia Militar ou os bombeiros, que também vão ajudar aquela pessoa que mais precisa, Vini.
9: É isso, gente. 17 horas e 56 minutos. Lembrando aí para você comprar, né, o restinho aí dos ingressos do baile da capital que acontece no domingo agora. É isso, estamos ficando por aqui. Muito obrigado pela audiência, muito obrigado pelo carinho, você que está aí até agora, né? Obrigado por estar conosco e amanhã estaremos de volta aqui no Chega Pra Cá. Muito obrigado, produção. Obrigado, Rosino. Obrigado, Pedro Casagrande.
10: Muito obrigado, Vini. Ótima noite a você. Bom descanso. Cuidado desse frio. E você também aí na sua casa. Se cuide, hein? Fica aí com cobertor. Lembrando, acabamos de falar. Pode acionar a Polícia Militar, Defesa Civil, se tiver alguém passando frio. Nos encontramos amanhã na quarta-feira. Tem Amor e Sexo com a nossa Lela Monteiro. Amanhã também temos o nosso blog do Chega e você fica junto conosco no mesmo horário, na mesma rádio e na sintonia. Sempre com você.
9: Beijo do Vini, tchau e...

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2: Pelo corredor norte-sul, muitos problemas para quem sai da Zona Sul e vai no sentido de Santana, na Zona Norte. Caminho tá complicado ali entre a Nossa Senhora do Sabará e a Avenida Interlagos, muito onde para também na região do aeroporto, e os dois piores trechos, do Parque Ibirapuera até a ligação Leste-Oeste e da 9 de julho tudo estacionado até a Marginal Tietê, principalmente esse trecho ali no centro, vale evitar. Para quem vai em direção à Zona Sul, problemas da aproximação com a Pinacoteca até a 9 de julho, depois o trânsito melhora e aí piora de novo, do Paraíso até o aeroporto de Congonhas, após o aeroporto, problemas também pela Washington Luiz, da Roberto Marinho até a Avenida Interlagos e da Manuel dos Reis Araújo até a Vitor Manzini. 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
7: 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E se você tem dúvidas sobre esse ou qualquer outro assunto da Previdência, entre em contato com a nossa produção pelo WhatsApp 011-96501-1000.
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0: Muito boa noite pra você que tá ligado aqui na capital, no FM 77.5, no AM 1040 Capital com você. Vamos ao vivo até 8 da noite com Carlos Rosino na mesa de som, com a Tuli na produção, com o Rogério Rocha aqui no estúdio. Daqui a pouco teremos Basílio Pé de Anjo, nesta terça-feira gelada ainda em São Paulo, 12 de maio de 2026, agradecendo você pelo carinho, pela audiência. Você que está no rádio, você que está no aplicativo, no site também, no YouTube. Quem está aqui com a gente, muito obrigado pela conexão. Curta, compartilha, deixa seu nome, seu recadinho aqui, que daqui a pouco a gente fala o seu nome. O nosso WhatsApp para você enviar perguntas para o Basílio Pé de Anjo é o 11 983 345 777. Rogério Rocha, muito boa noite. É, será que hoje a gente vai ficar sem falar de Neymar? Boa noite.
1: Boa noite, Raul, tudo bem com você? Boa noite ao Basílio, ao Fatioli, a Tuli, a Rosina, a todos os nossos ouvintes. Olha, acho difícil, viu? Difícil porque tem umas fofoquinhas, daqui a pouco vamos falar de algumas fofoquinhas que surgiram durante o dia de hoje, né? Mas hoje temos futebol, Raul, hoje temos jogos pela
0: bola
1: Copa do Brasil
0: hoje,
1: e temos Série B também. Hoje temos jogos de volta, né, pela quinta fase da Copa do Brasil. Daqui a pouquinho, às 19h30, o Internacional recebe o Athletic Clube no jogo de ida, lá no Paraná, 2x1 para o Inter. Então o Inter joga pelo simples empate. Também, bom, às 21h30, Cruzeiro e Goiás. O primeiro jogo foi 2x2, ou seja, o jogo continua aberto, né? Então quem vencer aí tem um grande passo para a próxima fase. Também às 21h30, no Maracanã, Fluminense recebe o Operário, né, do Paraná. O primeiro jogo foi 0x0, né? Também o jogo está aberto aí, então daqui a pouquinho também. E pela Série B, Londrina e São Bernardo, aqui de São Paulo, jogam às 19h30 pela Série B, na próxima... daqui a pouquinho, né? Daqui a 25 minutinhos, Raul.
0: Perfeito, Rogério Rocha. E a semana de Copa do Brasil, só para atualizar os nossos ouvintes, né? O Rogério falou dos jogos de hoje, mas isso, só para a gente atualizar a agenda, ao longo desta semana as partidas são da Copa do Brasil, jogos de volta. Então agora o Rogério vai atualizar os jogos de volta desta semana envolvendo isso, todos os times, Rogério. Vamos lá.
1: De amanhã e quinta-feira, Raul. Amanhã, quarta-feira, temos Vasco da Gama e Paysandu às 19 horas. Agregado está 2x0 para o Vasco. Juventude e São Paulo também jogam às 19 horas. 1x0 para São Paulo aqui no Morumbis, né? O São Paulo leva vantagem do empate. Coritiba e Santos às 19h30. O primeiro jogo foi 0x0. Mirassol e Bragantino, o agregado foi 1x1. Está 1x1, né? Porque foi empate. Ceará e Atlético Mineiro jogam às 21h30. Atlético está em vantagem 2x1. Remo e Bahia joga também às 21h30. Vantagem, por enquanto, do Atlético Mineiro por 2x1 no Ceará. Remo e Bahia, desculpe, 3x1 pro Remo. E também a Jacuipense e Palmeiras jogam às 21h30, a vantagem do Palmeiras por 3x0. Na quinta-feira, Chapecoense e Botafogo jogam às 18 horas, a vantagem é do Botafogo por 1x0. Atlético de Goiás e Atlético do Paraná jogam às 19 horas, o primeiro jogo foi empate 0x0. Confiança e Grêmio jogam também às 19 horas, vantagem do Grêmio por 2x0. Corinthians e Barra jogam na Neoquímica Arena, vantagem do Corinthians por 1x0. CRB e Fortaleza jogam às 20 horas, vantagem do Fortaleza por 2x1. E Vitória e Flamengo jogam às 21h30, vantagem do Flamengo por 2x1, Raul.
0: Perfeito, então, jogos da Copa do Brasil movimentando este meio de semana. Mas a expectativa não tem jeito. Nos fale outra coisa a respeito da convocação de Carlo Ancelotti, que vai acontecer na próxima segunda, 17h. Ontem falamos aqui dos nomes, né, que foram vazados aí, a lista cheia, né, a lista grande, larga, como dizem. E hoje, será, gente?
1: Será?
0: Daqui a pouco o Rogério vai trazer aí uma lista que foi vazada. Saiu, inclusive, veículos grandes. Daqui a pouco a gente vai falar sobre essa lista. Mas antes, Basílio Pé de Anjo com
1: chegou.
0: A gente. 19h09. Faltou um minutinho para ser aquela hora especial.
1: Dá uma tempinha.
0: Alô, Basílio Pé de Anjo. Boa noite, Baza. Tudo bem?
2: Oi, Raul. Boa noite a você, ao Rogério.
1: Oi, Baza.
2: Ao Rosino, a Tuli, ao Fatioli, a todos aqueles que nos acompanham, né? Raul. Vamos aguardar essa semana, porque parece que a nossa seleção aí já começaram a agitar, né? Já estão agitando sobre os 55 nomes, eles já estão pondo nomes que não estão inclusos, né? Mas é sempre polêmica, a gente já está acostumado, cada convocação da seleção, se você fizer uma convocação de 100, com certeza vai ter polêmica da mesma forma. Mas vamos aguardar na segunda-feira, que aí se define tudo, aí a cobrança fica melhor ainda, né, Raul?
1: Também acho, Bas, acho que essa semana é uma semana muito polêmica, né? Muito polêmica, porque se fala disso, né? Se fala da lista de 55, hoje vazou uma outra lista que é quase oficial, mas assim, a gente sabe que nas outras Copas do Mundo sempre foi assim, né? Na semana que antecede a convocação da Copa dos jogadores, sempre tem realmente um algo a mais, né? O pessoal quer dar notícia, quer like, é muita coisa, então não tem como, Baza, Raul e amigos, de essa semana ser uma semana tranquila, ou seja, até segunda-feira, enquanto o Ancelotti não começar a falar, vai ser esse burburinho todo, né, Baza?
2: Ah, isso é até normal, foi bom você colocar, porque essa polêmica ela já está sendo registrada antes de definições, né? Mas a gente fica assim meio perplexo, porque eles querem fazer colocações de jogadores, inclusive, que não tem nem condição. Eles estão insistindo para falar, inclusive, a respeito do Estevão, né? O garoto está aí fazendo uma respiração, deve estar com a cabeça assim, bem quente, a respeito do sonho, da vontade, e as pessoas ficam aí, outros já criando polêmica, não tem que ir, não, calma, o garoto tem tempo hábil para se apresentar e para saber se vai ter condição ou não, né, Raul? Mas, Rogério, isso daí é o que aborrece, assim, aqueles que praticamente estão numa relação, mas que ficam já querendo adiantar as coisas, né? Quem está jogando, quem vai ficar no banco. De goleiro, então, você imagina, né? São três, as outras posições não. São praticamente quase duas, né? Aí fica a cobrança em cima dos 11 que sairão jogando, se é titular, se não vai ser titular. Mas eu acho que, como a gente tem assim, o poder de falar para o torcedor aguardar com paciência e depois fazer aquilo que seja mais importante. Só não pode se precipitar e fazer aquilo que o Casemiro fez, né? Eu acho que Casemiro foi infeliz total a respeito dele fazer a colocação de quem faz parte do bolinho, quem não faz parte, atingindo o Endrick, né? Calma, calma. Coisas pessoais deixa para ser resolvido quando estiver tudo junto.
1: Hoje também, para falar em goleiro, hoje o Bento falhou feio hoje do time do Ronaldo. Cristiano Ronaldo, né? Até tem uma câmera que pegava ele no banco, né? Acho que foi uma defesa no finalzinho do jogo, né? Uma falha terrível que prorrogou em mais um jogo aí.
3: Adiou o título.
1: O Baza, você, olha assim, levaria um jogador como o Estevão, por exemplo, né? Vamos falar do Estevão. Que tendo a possibilidade de jogar na segunda fase da Copa do Mundo, você acha que, pela qualidade dele, você levaria ele, por exemplo, assim, ele machucado, para tentar ele fique bom durante a Copa do Mundo? Seria uma opção?
2: Eu vou agir da forma que eu conhecia, que eu conheço o futebol, eu não arriscaria, porque é tiro curto, Rogério. Como é que você vai levar e ainda vai testar o jogador para saber se ele vai ter condição de poder ser aproveitado ou não? Entendeu? Eu acho que você corre muito risco. Você pode correr o risco dele está relacionado, se ele ter, antes de começar os jogos, aí você vai ter uma noção, você tem uma base. Mas agora, você levar um jogador que praticamente pode ser, que deve ser o titular, certo? Como é que você vai aguardar ele, fazendo tratamento nele, se você não tem a certeza do aproveitamento dele?
1: É verdade.
0: E aqui o nosso Gabriel Douglas repercutindo o lance do Bento, né, da falha dele no último lance do Campeonato Saudita, praticamente um gol contra de lateral, né? Será que depois dessa falha a convocação dele fica comprometida? A gente só vai saber disso na segunda-feira, porque a gente falou muito disso aqui ontem, estamos falando há vários dias, vamos falar até segunda-feira, evidente, de que, diferente dos técnicos brasileiros, né, a gente está diante de uma situação nova, que é o Carlo Ancelotti. É uma visão europeia. Tanto que ele deu uma entrevista, está repercutindo muito agora à tarde. Aliás, ela foi publicada há 10 minutos, tá? O Carlo Ancelotti, técnico da seleção brasileira, diz que não se sente pressionado sobre convocar ou não convocar o Neymar, mas admitiu que é uma decisão não tão simples. Ele concedeu uma entrevista para a agência Reuters. Disse que acha muito normal as pessoas terem opiniões diferentes sobre a presença ou não do Neymar na lista que vai ser anunciada na segunda-feira. Ele disse o seguinte, abre aspas, Neymar é muito amado, não só pelo povo, mas também pelos jogadores. Se você chamar o Neymar, você não vai botar uma bomba no vestiário, porque ele é muito querido, muito amado. Acho normal cada um dar sua opinião. Agradeço a todos que me deram conselhos. Ou seja, não abriu nada, né? A entrevista que ele concedeu, ele aparece sentado numa mesa, né? Uma mesa de escritório, uma camisa polo de manga comprida, azul, e conversando com o repórter da agência. Ele elogiou o fato de que Neymar tem atuado com mais regularidade e falou que não sente pressão alguma sobre convocar ele ou não. Abre aspas para o Ancelotti. Quando tem que escolher, tem que considerar muitas coisas. Neste aspecto, Neymar é um jogador importante para esse país, pelo talento que demonstrou sempre e que teve um problema e que está recuperando, que está trabalhando forte para se recuperar, que está jogando, que nos últimos tempos melhorou muito, está jogando com continuidade. Obviamente, para mim, é uma decisão não tão simples. Tenho que avaliar bem os prós e os contras. Mas, a mim, isso não coloca pressão. Porque, como disse, há um ano avaliamos não só Neymar, mas todos os jogadores. O Neymar que está na lista dos 55, e dessa lista de 55 sairão os 26 nomes que na segunda-feira serão revelados e irão à Copa do Mundo. Rogério, lógico que ele deu um tom assim nessa entrevista, né? Muito político, muito polido, que ele elogia o Neymar, fala do esforço dele, da recuperação, da importância dele para o país, de que é um jogador querido nesse elenco, lógico, né? É um elenco que não tem muita personalidade. Todo mundo quer um cara lá para chamar a responsabilidade, né? E quem vai falar nesse momento que é contra o Neymar? Só se o cara fosse louco, né? Enfim, e aí ele foi questionado sobre os impactos do Neymar no ambiente da concentração, né? Que muita gente começou a falar nisso ontem. Inclusive em vários programas de debate noturnos, né? Foi colocado isso, ó. Se o Neymar for... Vai a família Neymar junto, é mais 100, 150 pessoas. Já tem a Virgínia lá, que foi contratada pela Globo e vai fazer reportagem, enfim. Muita gente lembrando, inclusive, da Copa de 2006, né? Onde os Galácticos estavam lá com o Parreira e a concentração foi aberta de modo exagerado na opinião de muitos. O que o Ancelotti falou de ambiente? Abre aspas. O ambiente externo está controlado. Estará controlado até o final da Copa do Mundo, com ou sem Neymar. Bom, protocolar, né, Rogério? Alguma coisa?
2: Paulo,
0: oi, Baza!
2: Se eu não me engano, ele toda a comissão montaram uma cartilha, entendeu? Referente aos jogadores que terão, logicamente, seus familiares acompanhando tudo. E essa cartilha parece que ela tem uma regra até do dia de folga, hein?
0: Isso aí certamente está pronto já. Por exemplo, ele já garantiu o Danilo.
1: Sim.
0: O Casemiro, o né? Marquinhos, o Alisson. Isso. Então, evidentemente, com os mais próximos, né? Já deve ter conversado, né? É. É, Rogério Rocha, você.
1: Então, Raul, eu tava aqui pensando, né, Baza? Depois de tantas entrevistas que o Ancelotti já deu, né? Foi questionado, perguntado e tal. Eu acho que, assim, com toda a cartilha que ele montou, com todo o conceito que ele tem do futebol europeu, né? Vindo de lá, eu acho que ele não tem dúvida. Eu imagino que ele não vai chamar o Neymar. Por toda essa história que ele deu nesses últimos 6 meses, né? De entrevistas e tudo mais. Então, acho que ele tem deixado muitas as entrelinhas aí, né? Do que ele quer, do que ele pretende, né? Inclusive, até, como eu falei aqui, né? Deve se renovar o contrato até 2030. Então, eu acho que, realmente, assim, ele contar com o Neymar, eu acho que ele não vai ser exatamente o que ele queria que fosse. Então, por isso que eu acho que ele não vai levar o Neymar.
0: É, se ele não levar, ele acaba também, de certa forma, né? Chamando a responsabilidade para ele e para o elenco que está lá. Mas, Romário, né? Mas hoje, isso, mas hoje, Basílio, ontem à noite, eu vi até pessoas que são jornalistas, ex-jogadores, até que são mais críticos em relação ao Neymar, e que se eles fossem técnicos da seleção, não levariam o Neymar. Eu vi esses colegas nossos apontando que acham que o Neymar vai. Por vários motivos. Por ele estar jogando, por ele não ter se machucado, por ele ser um cara diferente, pela falta de poder de decisão desses 54, vamos tirar ele, vai, 54 nomes, por ser um jogador que mesmo não 100% numa bola parada pode definir, por ser um jogador que pode impor respeito ou entrar no curso de uma partida difícil, enfim, muito mais também pelo que o Neymar foi e não pelo que o Neymar é. Só que hoje também, grandes mídias, grandes colegas nossos também disseram, que através de fontes internas, enfim, de que a informação é de que o Neymar não estará na lista, que dificilmente estará na lista. Mas a gente nem vai perder muito tempo com isso, porque até segunda-feira, 5 para 5 da tarde, vão surgir várias especulações. Vai ter gente que vai falar que é uma fonte, ele me falou, o cara da padaria que o Ancelotti foi, é o porteiro do prédio que perguntou, ele balançou a cabeça, ele sorriu. Eu acho que isso aí, os bolões aí, as apostas, acho que na sexta-feira tem o último capítulo de novela,
1: tem,
0: né?
1: Tem as da Três da Globo. Da Graças.
0: É, então na segunda vai ser o final do capítulo do Neymar, porque ninguém, gente, ninguém que tá falando aí tem certeza absoluta. Alguns até, eu cravo, eu banco, sabe nada, né, Rogério?
1: O Raul, você falou assim, ele tá jogando, mas que nível que ele tá jogando? A gente não avaliou ainda, ele não pegou um time grande, assim, ele jogou só contra um time pequeno. Que
0: sim.
1: E nós até comentamos aqui, eu, você e o Basílio, que até pro pessoal dando umas porradinhas nele, ninguém tá chegando mais junto do Neymar. Não sei se isso tem alguma coisa a ver, se é alguma coisa, mas eu acho que sim. Como o Basílio falou, né? Não levar, por exemplo, o Estevão, né? Porque pode estar machucado e pode não conseguir se recuperar a tempo. De repente o Neymar vai jogar, vai tomar pancada, aí vai machucar. Ou seja, como ele já não tem o estado físico muito bom, não vai aguentar muita coisa, né?
0: É, sim, mas aí tem um detalhe também. Vamos lá. É, concordo com você. Você pega, por exemplo, a velocidade de Santos e Bragantino. Isso. Não dá para você comparar com a velocidade que foi Brasil e França. Último amistoso. O que talvez, Basílio, eu falei isso aqui outro dia também. O que eu acho que o Ancelotti pode ter errado, quem sou eu para falar isso, mas vou inverter, vou falar diferente. O que eu acho que talvez seria legal a gente ter visto é o Neymar ter sido convocado nos últimos 2 amistosos, concordo, e ter jogado. Concordo. Porque às vezes, o Rogério,
1: concordo,
0: vou citar um exemplo, você que é um cara que gosta muito de culinária, vai. Às vezes...
1: Porque pelo meu corpinho, isso, é?
0: Não, porque você gosta de comer.
1: Ah, sim.
0: Eu também gosto, né? Mas vamos um exemplo assim, vai. Às vezes, você faz aí uma salada de ovo. É. Muita gente com fome agora, 19h24. E de repente você fala, putz, esse ovo não tá legal. Parece que tá faltando alguma coisa. O Rosinho já fez um ovo cozido, um ovo frito melhor que esse aqui. Eu mesmo já fiz. Quando eu era garotinho, lá em Natal. Eu já fazia um ovo melhor. Eu sou caque. Mas não tô conseguindo fazer. Dá para comer, sim, mas não tá com aquele sabor. Mas aí, de repente, você junta lá com o macarrão que o Basílio Pé de Anjo fez.
1: Ah, meu Deus.
0: Com o feijão que a Tuli também fez. Aquele creminho de mandioca que o Rosino fez.
1: Eu ia dar mandioca, né?
0: E aí, no meio daquilo ali, de repente, o seu ovo, que não tem o mesmo tempero, não tem o mesmo sabor de outros tempos, você mistura ali e fala, não, mas não é que o ovo...
1: Ficou bom?
0: Ainda tá bom. Isso. Então, eu acho que... Porque isso é uma coisa que a gente nunca vai saber. Mas aí vem de escolhas do próprio Neymar. O Neymar pôde escolher o Santos para jogar. Então, o Santos hoje é um time mais limitado. Ah, eu queria ver o Neymar tabelando com o Rafinha, tabelando com o Vinícius Júnior, recebendo uma bola do Casemiro. Será que o desempenho dele seria outro? Três pontinhos. A gente nunca vai saber disso. Ah, se o Neymar tivesse, ao invés de ir para o Santos, jogado lá nos Estados Unidos, teria jogado menos, não teria se machucado, estaria protegido. Pode ser, pode mas ser. Talvez chegaria na Copa sem o nível que o Ancelotti
1: quer. Foi o que o Messi fez, né?
0: Ou então, Basílio pé de anjo, o Ancelotti vai fechar a família dele, como fez o Filipão em 2002, e vai dizer o seguinte, eu quero um futebol com intensidade, eu tenho um plano, como diz o Abel, para o Palmeiras, o Ancelotti vai ter que falar isso para a seleção.
1: Correria, todo mundo correndo.
0: E eu vou abrir mão do Neymar, porque eu entendo que tem 26 jogadores mais preparados que ele fisicamente e tecnicamente. Eu acho que é uma decisão única e exclusivamente do Ancelotti. Evidente que não precisa nem ser muito inteligente para entender que para a CBF, para a TV Globo, para a FIFA, como produto, eu falei isso hoje para alguém, não vou lembrar quem. Para nós é muito melhor que ele vá, Rosino. Porque a gente vai comentar a Copa do Mundo com o Neymar em campo, o Neymar no banco, o Neymar xingando, o Neymar publicando alguma coisa na rede social. Se ele não for, nós vamos ter que cobrir a Copa e ficar de olho no que o Neymar aqui fora vai estar falando. Porque ele vai com. O Neymar é uma celebridade. Ele é um influenciador, um cara que tudo que ele faz tem uma amplitude muito maior do que qualquer outro atleta. Tanto é que ninguém quer saber qual vai ser a convocação segunda-feira. Tem uma outra dúvida ali, é o Hugo Souza ou o Bento? É o Pedro, vai ou não vai? É. O Paquetá vai ou não vai? Todo mundo quer saber do Neymar, não quer saber da seleção, né? Mas é uma decisão única e exclusivamente do Ancelotti, Basílio. E a gente precisa lembrar também que entre erros e acertos, muito mais erros, né? As escolhas que o próprio Neymar fez vão interferir na decisão de segunda-feira. E o Carlo Ancelotti vai estar tranquilo ganhando na Copa, se ele for eliminado na primeira fase? Porque ele vai dizer o seguinte, o Basílio, depois do jogo da eliminação. Eu vou lembrar que eu cheguei um ano e meio. Ele pegou um final de um trabalho muito mal feito pela CBF. Péssimo, que o Tite falou que não renovaria antes da Copa. E a CBF perdeu 3 anos. Então a desculpa também está pronta. O Ancelotti está numa transição de trabalho, né? Você pensa assim, Baza?
2: O que eu penso é o que todo mundo está em dúvida ainda, mas que você já resumiu, né? E eu vou até simplificar. 50% quer que ele vá e 50% quer que ele não vá. É esse que não quer que ele não vá porque acham que ele ainda não está preparado. E são aqueles que ainda imaginam o Neymar que nós vimos sair do Santos, sair para o PSG, para o Barcelona, depois PSG. Então não vai encontrar. Nós vamos ter o Neymar que nós estamos vendo, entendeu? É um jogador diferenciado? É. Mas não se esqueçam, com menos condição, mas com uma cabeça melhor que a do Neymar, o Messi foi. E a gente sabia que o Messi estava querendo rejeitar porque, primeiro, que ele não estava bem dentro da seleção, que cobravam tudo dele. Mas a partir do momento que os próprios colegas procuraram por ele, conversaram com ele e com a própria comissão técnica, o resultado apareceu. Hoje, eu não sei qual seria a iniciativa desse grupo de convocados, e na segunda-feira nós vamos saber, que tomariam a iniciativa de procurarem a comissão técnica, de procurarem o Neymar e falar a respeito do que ele vai representar. Não é se ele vai ser escalado, não é se ele vai ser reserva, mas todos sabem da qualidade dele e gostariam de vê-lo em campo junto. Mas ele vai ter que procurar ajudar todos aqueles que vão se entregar de uma maneira em benefício daquele colega que sabe que não vai repetir aquilo que era anteriormente de muitos anos, mas que ainda continua com uma qualidade diferenciada.
0: O Basílio Pedrinho falou em Neymar, falou em Santos, e quando a gente fala de Santos, a gente lembra de quem? Luciano Fatioli. Alô, Fatioli, boa noite!
4: Oi, fala, turma bacana! Oi, boa noite, viu? Olha, sabe quando não se tem novidades? Não se tem novidades. Novidade é que o Santos joga amanhã com o Coritiba, aliás, é no horário do programa, não é? Estaremos assistindo, né, é lá um canal do streaming, né? Vamos assistir e vamos informar durante o programa, né? Mudanças no time. O Gabriel Brazão volta ao gol, né? Gabriel Brazão volta ao gol. E o Bom Tempo está mantido. E a volta do Gabriel Menino, do Zé Rafael, de jogadores que até então machucados, ficam à disposição do técnico Cuca. Tá bom? É amanhã, hein? Que é isso, hein, Brasil? Olha, daqui a pouco eu volto, hein?
1: Começou, Raul.
0: Começou aonde?
1: Copa do Brasil, Internacional 0, Atlético Clube 0. E pela Série B, Londrina 0, São Bernardo 0.
0: Eu não consigo entender. Jogo começa às 7, jogo começa às 7h30, jogo começa às 8. Eu já não sei de mais nada. Um rápido intervalo, voltamos já com a sua participação aqui no 11 983 34 5777.
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